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Muito bem, estamos de volta aqui na Pan com músicas legais. Nessa noite de quarta-feira, 1º de julho, hein? Eita, primeiro dia do mês. Olha como tá passando rápido o ano. E você com a gente aqui, ó, fazendo história com coisas legais e tudo mais. Estamos juntasso na Pan. Jogos rolando, Copa do Mundo acontecendo, a gente sempre acompanhando, te atualizando de tudo no rádio, em Jovem Pan Esportes, também no YouTube e tudo mais. Você fica por dentro dessas e outras. Estados Unidos jogando agora, a gente tá acompanhando aqui. Você pode acompanhar a narração lá, jovempanesportes.com.br, no YouTube, tá bom? Circles, Post Malone na Pan.

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0: BTS com Swanek na sua Jovem Pan. Primeira posição, então, das sete melhores pra gente começar bem o mês, hein? Primeiro de julho, coisas novas, novidades, a gente sempre acompanha. Alex Zorin, Huntrek, Sabrina Carpenter, Bruno Mars, Taylor Swift, Sam Fender, Olivia Dean. São as sete melhores pra começar bem, então, o mês. Ariana Grande vem com tudo já, já, na melhor da semana. Fica aí com a gente pra conferir.
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0: Dua Lipa, Dance in the Night, aqui na Pan. 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

Paraíba com Rádio Love. Lembra daquela música? Ainda vou te levar. É, Detona Altas. Os caras vieram com tudo agora, 2026, com música nova. Se ouve na sua Jovem Pan, alto e bom som. Ótima noite pra você, viu?

0: Ana e Nidia, Olivia Dean, aqui na número 1 do Brasil.
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0: Conexão tá de volta e a estrela Ariana Grande postou nas redes sociais uma série de informações sobre a nova fase da turnê Eternal Sunshine, que promete atravessar o verão norte-americano com estilo, hein? Por questões técnicas e de segurança, houve alterações de datas nas apresentações do Barclays Center no Brooklyn e também no Boston Arena. Para mais detalhes, é só procurar a Ariana Grande nas redes sociais. E o longa Michael, estrelado pelo sobrinho do rei do pop, Jafar Jackson, continua fazendo história, hein? Após cruzar a barreira dos 977 milhões de dólares arrecadados mundialmente, a produção se tornou a maior cinebiografia de todos os tempos, ultrapassando Oppenheimer, que havia faturado 963 milhões de dólares. Para saber mais, siga a Pan nas redes sociais.

Texas, aqui na Pan, Ella Langley, baita de um pop country legal que você ouve aqui na número 1 do Brasil. Essa é a sua Jovem Pan, Jess Glynn, All I Am.

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Toma! É mais uma edição do Clássicos da Punk pra você. A Jovem Pan traz tudo que tocou foi sucesso. Tocou muito aqui desde os anos 70 até os anos 2000, todos os dias. Sempre nesse horário, tá? Sempre à meia-noite, horário de Brasília. Vamos reviver agora o som do Shalamar com A Night to Remember.

Esse é o clássico da Pacom Pet Shop Boys, Western Girls, aqui na número 1 do Brasil. Vamos voltar pra 1985. Aqui tava tocando muito essa aqui, ó, do The Outfield, Your Love.

clássicos da Pan com Phil Collins, You Be My Whore. Essa é o Jovem Pan número 1 do Brasil, que traz pra você agora mais um sucesso pra você relembrar e matar a saudade. Ele que é o americano que se tornou um dos grandes nomes do pop rock dos anos 80. O líder da banda Huey Lewis, leva seu nome, Huey Lewis and the News, conquistou enorme sucesso. Enorme sucesso com músicas alegres, refrões marcantes. Inclusive essa que você ouve agora. Na sequência tem uma atrás da outra, Fine Young Cannibals e muito mais. Aqui tem pra você Huey Lewis and the News com Stuck With You. 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

0: 4h59, olá, bom dia para você, ótima manhã de quinta-feira, hoje é dia 2 de julho de 2026. Bem-vindo, bem-vinda aqui à programação da Jovem Pan, este é o Jornal da Manhã. Vamos então aos destaques da edição de hoje. A Polícia Civil não vê crime de Jair Bolsonaro em episódio de pistola apreendida durante blitz no Distrito Federal, mas indicia sargento do Exército que fazia segurança do ex-presidente por porte ilegal de arma de fogo de uso restrito. Após conclusão de inquérito, Paulo Gonê defende que Bolsonaro seja mantido em prisão domiciliar, mas sem a arma apreendida com o militar. Alexandre de Moraes aguarda agora posicionamento da defesa para decidir sobre o caso. Corte Suprema de Cassação da Itália anula a segunda decisão que autorizava a extradição de Carla Zambelli, agora pela condenação no caso de perseguição armada contra um jornalista em São Paulo. Os Estados Unidos anunciam as primeiras sanções ao Brasil por suposto elo com o PCC. Alvos são um empresário e a secretária dele, além de 4 empresas, 3 em território nacional e 1 com sede em Portugal. Em evento do PL Mulher, Flávio Bolsonaro critica Michele por insinuações com vídeo de festas promovidas por Daniel Vorcaro e repudia ataques de Paulo Figueiredo contra o eleitorado feminino. Moscou lança bombardeio massivo na madrugada, com mísseis e drones contra Kiev e Kharkiv, deixando ao menos 1 pessoa morta e 11 feridas após série de ataques ucranianos em território russo. 5h01, a edição de hoje do Jornal da Manhã começa destacando para você que 2 brasileiros foram os primeiros alvos das sanções econômicas norte-americanas para aqueles investigados por suposta ligação com facções criminosas. Quem tem os detalhes desse assunto é o Matheus Dias.
1: As sanções formalizadas pelo Escritório de Controle de Ativos Estrangeiros do Departamento do Tesouro norte-americano definem que todos os bens das pessoas sancionadas que estejam nos Estados Unidos ficam bloqueados e reportados ao Escritório de Controle de Ativos Estrangeiros, assim como empresas ligadas aos alvos também sejam bloqueadas. Por fim, os Estados Unidos proíbem ainda qualquer transação financeira que envolva propriedade ou interesse das pessoas sancionadas. Na decisão do Tesouro, os brasileiros sancionados foram Vitor Henrique de Oliveira Shimada e Estela Stephanie Nunes Henrique de Oliveira. Shimada é acusado de lavar mais de 30 milhões de dólares em território norte-americano, o que representa cerca de 156 milhões de reais.

0: A investigação aponta que ele usava criptomoedas para transferir valores de volta ao Brasil em nome da facção criminosa. Ele já havia sido condenado pela justiça brasileira em junho de 2025, pelo escândalo da VaiDeBet, na época a patrocinadora master do Corinthians. Os brasileiros e as empresas sancionadas pelo governo dos Estados Unidos negam qualquer envolvimento com o PCC, mas por enquanto têm evitado contato com a imprensa. Em junho, o governo Trump classificou as facções criminosas brasileiras, Comando Vermelho e PCC, como organizações terroristas. A nova determinação abre espaço para sanções contra cidadãos e empresas brasileiras. E também, em último caso, até uma intervenção direta em território nacional. No novo comunicado do Departamento do Tesouro sobre a primeira rodada de sanções, o governo Trump voltou a chamar o PCC de maior organização criminosa transnacional do hemisfério ocidental e afirmou que a facção representa uma ameaça significativa à segurança nacional dos Estados Unidos.
1: Agora a gente fala do nosso cenário de política interna aqui. Em crise com Michele, o pré-candidato à presidência Flávio Bolsonaro rebate ataques de Paulo Figueiredo contra o eleitorado feminino. Quem tem as informações sobre esse assunto é o Bruno Pinheiro.
2: No encontro esvaziado com mulheres aqui na capital federal, o senador Flávio Bolsonaro e pré-candidato à presidência da República iniciou a conversa já fazendo um aceno para a ex-primeira-dama Michele Bolsonaro após renunciar à presidência do Partido Liberal Mulher. Na noite de terça-feira, após uma reunião com Valdemar Costa Neto, Michele escreveu uma carta e decidiu se afastar das atividades da legenda. Nesta quarta-feira, Flávio Bolsonaro, em aceno a Michele Bolsonaro, disse que as portas da sua campanha estarão sempre abertas.
3: A Michele fez nos últimos dias. Eu, óbvio, fui desconfortável de falar, é a esposa do meu pai, respeito demais a Michele, e eu tenho a convicção que a gente vai superar mais esse momento difícil e que ela vai estar caminhando junto com a gente, porque ela sabe que o Brasil não suporta mais 4 anos de PT. Então, eu quero, na frente de todos vocês aqui, parabenizar a Michele mais uma vez pelo trabalho que ela fez no PR Mulher. Muitas que estão aqui são representantes do PR nos estados. Se interessaram com a política, resolveram ser pré-candidatas, inspiradas no que a Michele falou, no que a Michele defendeu. E tem que ser reconhecido esse trabalho dela. E já reconheci uma vez, estou reconhecendo aqui de novo.
2: Ao lado da sua esposa e de várias mulheres, da ex-presidente da Caixa Econômica Federal, Daniela Marques, cotada para atuar na equipe econômica de Flávio Bolsonaro, o senador repudiou as falas de Paulo Figueiredo, aliado de Eduardo Bolsonaro, que segue nos Estados Unidos, que disse que as mulheres votam mal, que não sabem votar. Flávio Bolsonaro repudiou e condenou as falas do aliado, que inclusive o acompanhou durante o encontro com o presidente norte-americano durante o mês de junho.
3: Eu quero repudiar veementemente a fala do Paulo Figueiredo sobre as mulheres. Não concordo com o que ele falou. Completamente equivocado. Ele não faz parte da nossa campanha. Óbvio, uma pessoa que nos ajuda muito lá nos Estados Unidos, nas pautas que nós temos nos Estados Unidos junto com o meu irmão. Eu me senti ofendido com a fala, a partir do momento que ele generaliza as falas das mulheres, inclusive está falando da minha esposa. A minha esposa também está incluída nesse pacote de mulheres que não sabem votar. E nunca ele poderia dizer que a culpa é das mulheres.
2: Flávio Bolsonaro tenta se reaproximar das mulheres, fazer um aceno tanto para Michele Bolsonaro, quanto também escolher uma das mulheres cotadas para ser a sua vice. Aliados de Jair Bolsonaro e de dentro do Partido Liberal entendem que agora, mais do que nunca, é necessário Flávio indicar uma mulher para ser a sua vice nessa chapa à presidência da República. Flávio tem mantido em segredo, mas já tem dito, inclusive aqui na Jovem Pan, que deve escolher sim uma mulher. Aqui na Câmara dos Deputados chega a se ventilar o nome da deputada Simone Marchetto, de São Paulo, Júlia Zanatta e também da vice-presidente do PL Mulher, a Priscila Costa, vereadora no Ceará. A expectativa é de que Flávio possa fazer essa indicação já nos próximos dias para tentar acalmar toda essa discussão em relação às mulheres e após o vídeo de quase 27 minutos de Michele Bolsonaro, que reclamou da falta de espaço, dizendo que não poderia dar nem mesmo a sua opinião dentro da legenda e que não iria atuar diretamente na campanha de Flávio Bolsonaro. A ausência de Michele e da senadora Damares Alves no evento de hoje foi visto de fato como um sinal de que Michele deverá manter uma distância da campanha de Flávio Bolsonaro. De Brasília, o Bruno Pinheiro.
1: E o presidente Lula volta a se encontrar com Jacques Wagner, exalta a amizade com o senador e o chama de irmão. O destaque de Brasília com André Anelli.
4: O presidente Lula citou o senador Jacques Wagner como companheiro de longa data durante um discurso nas agendas cumpridas na Bahia. Citando o nome do senador baiano, Lula afirmou que, diferentemente do que acontece com familiares, os companheiros são fruto de escolha pessoal. Foi a primeira manifestação do presidente Lula após Jacques Wagner ter sido alvo da nona fase da Operação Compliance Zero, acusado de ter se beneficiado do núcleo do banqueiro Daniel Vorcaro. Lula não citou a polêmica, mas fez questão de manifestar o apoio a Jacques Wagner.
5: Aqui na Bahia, eu tenho companheiros de longa data. De longa data. O que representa para mim a minha relação com Jacques Wagner, a minha relação com o Rui Costa, a minha relação com o Jerônimo, a minha relação com vários deputados que estão aqui e a minha relação com o Otto. A gente tem uma relação muito honesta, uma relação muito fraterna, uma relação muito companheira. Porque a verdade é essa, é que nem todo irmão é um amigo. Mas todo amigo é um irmão.
4: Apesar da manifestação de apoio, o governo teve que trocar a liderança do governo no Senado por Tereza Leitão. Ela já teve uma reunião com o presidente Lula para discutir as pautas prioritárias no Senado, como o fim da jornada de trabalho 6x1 e a PEC da Segurança Pública. O Palácio do Planalto aposta na boa relação da senadora com o presidente da Casa, Davi Alcolumbre, para destravar as votações, além de construir a retomada do diálogo dele com o presidente Lula, diálogo esse que ficou estremecido após a recusa de Jorge Messias ao Supremo. De Brasília, André Anelli.
1: E a Polícia Federal abriu um inquérito para investigar possíveis irregularidades no financiamento do filme Dark Horse, que retrata a trajetória política do ex-presidente Jair Bolsonaro. Quem tem os detalhes para a gente é a repórter Janaína Camelo.
6: A Polícia Federal abriu inquérito para investigar a suspeita de que emendas parlamentares indicadas por deputados federais do PL possam ter beneficiado o filme Dark Horse, cinebiografia de Jair Bolsonaro. Até então, a PF estava apurando de forma preliminar, por determinação de Flávio Dino, relator de ações sobre emendas no STF. O processo corre em sigilo e foi aberto após ação de parlamentares do PSB e do PSOL. A suspeita é de que o dinheiro das emendas de deputados do PL teriam sido destinados a entidades comandadas pela empresária Karina Gama, que dirige a produtora Go Up Entertainment, que fez a produção do filme Dark Horse. O deputado federal Mário Frias teria destinado R$ 2 milhões para o Instituto Conhecer Brasil, presidido por Karina. Ela também preside a ONG Academia Nacional de Cultura, que teria recebido R$ 2 milhões em emendas dos deputados Bia Kisses, Marcos Pollon e pelos deputados cassados Alexandre Ramagem e Carla Zambelli. Marcos Pollon e Bia Kisses disseram que o repasse seria para uma série documental executada pela Go Up Entertainment, mas que cancelaram o repasse ao saber que a obra não teria saído do papel. Mário Frias negou que os recursos tenham sido desviados para qualquer produção cinematográfica e pediu o arquivamento da investigação. A abertura do inquérito foi confirmada pelo diretor-geral da Polícia Federal, André Rodrigues, durante uma coletiva de imprensa e foi autorizada pelo ministro Flávio Dino, depois que ele recebeu o relatório da PF com a apuração preliminar, apresentando elementos suficientes para a necessidade de uma investigação do caso. Dino também determinou a auditoria da CGU sobre as emendas. Em paralelo, há outro processo no STF, relatado pelo ministro André Mendonça, para apurar os 61 milhões de reais repassados por Vorcaro para a execução do filme Dark Horse. Na terça-feira, Mendonça avisou a PGR sobre o pedido de investigação apresentado ao STF pelo deputado Lindbergh Farias, do PT. Agora, o magistrado, antes de decidir determinar a abertura de inquérito neste caso, aguarda o posicionamento da Procuradoria.
1: Agora são 5 horas e 12 minutos. Você segue acompanhando aqui o Jornal da Manhã com os principais assuntos que movimentam o noticiário nesta manhã de quinta-feira. A campanha de Romeu Zema tem uma análise contraditória sobre as possibilidades do ex-governador de Minas Gerais na disputa presidencial. Estrategistas reconhecem a complexidade para romper a polarização. Lula-Flávio. Acompanhe na reportagem do Rodrigo Costa.
7: O ex-governador de Minas Gerais e pré-candidato à presidência da República pelo Partido Novo, Romeu Zema, declarou que avalia com naturalidade seu desempenho atual nas pesquisas eleitorais, justificando os baixos índices por ainda ser pouco conhecido em âmbito nacional. O político mineiro ponderou que o eleitorado só deve se concentrar de fato nas discussões políticas durante a proximidade do pleito, argumentando que a população, no momento, está mais voltada para as despesas do dia a dia, os problemas relacionados à economia, e que a escolha dos candidatos assemelha-se à consulta de um cardápio apenas no momento de se decidir. Nos bastidores, o foco central da pré-campanha de Romeu Zema agora é tentar nacionalizar a imagem do ex-governador para que ele termine a disputa fortalecido politicamente. Interlocutores ligados à estratégia eleitoral admitem o pragmatismo do cenário, reconhecendo a complexidade de romper a polarização no país, o que consideram possível apenas diante de um fato extraordinário. Apesar de verem a vitória como um objetivo difícil, mas até possível de ser alcançado, a equipe traçou metas institucionais prioritárias para o Partido Novo, partido do ex-governador. A principal meta partidária consiste, por exemplo, em ultrapassar a cláusula de barreira no Congresso Nacional por meio da eleição de ao menos 6 deputados federais, garantindo, dessa forma, o acesso a verbas de fundo eleitoral e partidário, tempo de propaganda em rede nacional e também liderança parlamentar. Além disso, a candidatura pretende utilizar o espaço de debate para difundir as propostas liberais da legenda. De Minas Gerais, Rodrigo Costa.
1: E o prefeito de São Paulo, Ricardo Nunes, comentou com exclusividade à Jovem Pan a decisão do ministro Alexandre de Moraes de suspender a exigência de contratação de um seguro adicional para a operação do serviço de mototáxi por aplicativos na capital paulista. A reportagem é do Misael Mainetti.
8: O prefeito de São Paulo, Ricardo Nunes, do MDB, lamentou a decisão do ministro do Supremo Tribunal Federal, Alexandre de Moraes, que suspendeu a exigência de contratação de um seguro adicional para a operação do serviço de mototáxi por aplicativos na capital paulista. Em entrevista exclusiva à Jovem Pan, Nunes afirmou que, embora respeite a decisão judicial, discorda dos fundamentos apresentados pelo ministro. A exigência do seguro havia sido estabelecida pela prefeitura como uma das condições para o funcionamento da modalidade. Ao suspender essa obrigação, Moraes entendeu que o custo elevado da apólice poderia inviabilizar a atividade, entendimento contestado por Nunes. Segundo o prefeito, a regulamentação municipal foi construída com base na legislação federal, que atribui aos municípios a competência para disciplinar o serviço de transporte individual de passageiros. Nunes ressaltou que as regras aprovadas pela prefeitura passaram por ampla discussão antes de serem transformadas em lei. De acordo com ele, o texto foi elaborado após debates promovidos pela Câmara Municipal e levou em consideração as características da cidade.
9: O prefeito de São Paulo, Ricardo Nunes, considerou a decisão do ministro Alexandre de Moraes como opinativa. De acordo com Ricardo Nunes, o magistrado não considerou o contexto de constitucionalidade, apenas opinou sobre o valor do seguro. Por isso, Ricardo Nunes não concorda com o ministro Alexandre de Moraes.
8: Ao defender a manutenção da exigência, o prefeito fez um apelo em favor da segurança dos passageiros e motociclistas e questionou quanto vale uma vida. Nunes também levantou dúvidas sobre os limites da autonomia municipal diante da decisão do Supremo. De acordo com ele, a Constituição e a legislação federal conferem aos municípios a prerrogativa de regulamentar esse tipo de atividade. O prefeito afirma que a decisão enfraquece a capacidade do Poder Público Municipal de estabelecer normas voltadas à proteção da população.
1: Jornal da Manhã, agora são 5 horas e 17 minutos.
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0: 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Jornal da Manhã, agora são 5 horas e 20 minutos. Um ícone do atletismo de São Paulo foi renovado para receber novamente competições nacionais e internacionais também. A reportagem é do Marcelo Matos.
1: Estádio Ícaro de Castro Melo. Talvez, falando assim, você não esteja associando qual lugar que estamos mencionando. Mas se eu disser Estádio do Ibirapuera, se você é de São Paulo, com certeza conhece um dos equipamentos esportivos mais representativos da capital e do estado, que fica ao lado do também icônico Ginásio do Ibirapuera. O Estádio Ícaro de Castro Melo foi inaugurado em 1954 e desde então virou o grande palco de nomes de peso do atletismo brasileiro. Medalhistas como Mauro Maggi, Fabiana Murer e João do Pulo correram e saltaram naquele solo. A secretária estadual de Esportes de São Paulo avalia que 90% das obras estão concluídas, na fase final de acabamento e também ajustes técnicos. Cláudia Carleto detalha as modernizações no equipamento.
2: Para além da modernização, de a requalificação de toda a área, a gente teve revitalização dos vestiários, dos banheiros, as condições de acessibilidade, que são importantíssimas, foram todas previstas dentro do projeto da obra. A pista que ganha, né, a nona raia, com essa tecnologia padrão mundo, e também a iluminação de LED, para que a gente possa ter competições noturnas. Então foi feito toda uma requalificação atendendo aí todas as especificações e as orientações do IFAM, porque afinal a gente está falando de um prédio tombado, então a gente está trazendo, além da história, também um espaço moderno e tecnológico, né, para o esporte de São Paulo.
3: O complexo não recebia reformas desde 1996 e agora foram investidos 90 milhões de reais na estrutura das arquibancadas, totalmente remodeladas, com acessibilidade para mais de 12 mil lugares. E a pista também tem certificado internacional para cumprir a vocação aqui do local de receber as principais provas do atletismo nacional e também provas internacionais.
1: Mas a secretária de Esportes, Cláudia Carleto, destaca também a formação de atletas e demais projetos de revitalização de espaços desportivos no estado de São Paulo.
2: A gente pensa e estamos trabalhando para que essa pista também possa receber atletas de base, atletas em formação, projetos sociais e também atletas amadores. É claro que tudo isso dentro de um plano de trabalho, de uma organização, porque afinal essa é uma pista de alta tecnologia e que precisa ser usada com supervisão e com bastante parcimônia.
1: Na próxima sexta-feira, o estádio Ícaro de Castro Melo reabre as suas instalações após as reformas, com a participação do governador de São Paulo, Tarcísio de Freitas.
0: Agora a gente olha para as eleições, porque em Brasília, o pré-candidato Ronaldo Caiado confirmou o nome de Gilberto Kassab como vice na chapa dele. Os detalhes com Rafaela Almeida.
4: Confirmado, Gilberto Kassab é o candidato a vice na chapa de Ronaldo Caiado. O anúncio foi feito aqui em Brasília durante o lançamento oficial da pré-candidatura do governador de Goiás à presidência da República. E com isso, o PSD vai disputar a eleição com uma chapa chamada de Puro Sangue, ou seja, com os dois cargos majoritários ocupados por integrantes do próprio partido. No discurso, Caiado afirmou que a escolha de Kassab consolida um projeto político e diz que o vice terá um papel ativo em um eventual governo e não apenas uma função protocolar.
5: Fica claro para o país que é um caminho sem volta. Está aí consolidada a candidatura do PSD. A chapa está posta.
4: Já Gilberto Kassab disse que aceitou o convite por acreditar que Caiado está preparado para governar o país. O presidente do PSD também defendeu a necessidade de uma reforma administrativa, de reduzir a carga tributária e afirmou que o Brasil precisa superar a polarização política.
6: Hoje nós temos uma convicção muito grande que a República está podre. Hoje os poderes estão contaminados com ineficiência e isso acaba abalando a confiança da sociedade brasileira na República. O que a gente procura desde 2011 e hoje a gente consolida esse projeto, tendo um candidato a presidente da República que representa essas aspirações da sociedade, é mostrar que o PSD está preparado para dar as respostas que a sociedade precisa.
4: A definição da chapa também tem um objetivo estratégico. Como o PSD não conseguiu formar uma coligação para a disputa presidencial, a aposta é fortalecer a própria candidatura e, ao mesmo tempo, preservar a liberdade dos diretórios estaduais para apoiar outros nomes na corrida ao Palácio do Planalto, quando isso for necessário para as articulações locais. Nas pesquisas divulgadas até agora, Ronaldo Caiado aparece com índice entre 2% e 3% das intenções de voto. A expectativa do PSD é que a entrada de Kassab, considerado um dos principais articuladores políticos do país, dê mais força à campanha nos próximos meses.
0: Em São Paulo, o prefeito Ricardo Nunes voltou a criticar o PT, enquanto que o governador Tarcísio de Freitas defendeu a manutenção da prisão do ex-presidente Jair Bolsonaro em domiciliar. A reportagem é de João Vitor Revedilho.
7: O governador Tarcísio de Freitas afirmou que Jair Bolsonaro está bem ao lado da família e que ainda precisa de cuidados com a saúde para defender a manutenção da prisão domiciliar do ex-presidente. Na quarta-feira, a Procuradoria-Geral da República endossou o pedido da defesa de Bolsonaro e defendeu a continuidade do benefício humanitário concedido ao ex-presidente. A decisão sobre a manutenção da domiciliar caberá ao ministro Alexandre de Moraes.
8: Uma questão humanitária, a gente tem as obras de revitalização, uma pessoa que tem uma série de problemas de saúde. O justo e necessário nesse caso.
9: A gente tem aqui a construção.
8: Está fazendo mal ninguém lá, está conseguindo ter um tratamento mais adequado, aprovado a sua família, está lá tendo amparo.
9: Né,
8: eu rezo por ele e rezo para que ele possa continuar em casa, junto da sua família, tendo melhor amparo e tratamento possível.
7: Na terça-feira, Tarcísio participou da entrega da Praça do Triunfo, no centro da capital, onde funcionava a antiga Cracolândia. O valor total investido na revitalização passa da casa dos 2 milhões de reais. O evento faz parte da lista de últimas entregas do governo do estado até sábado, quando começa o prazo de vedação da Justiça Eleitoral.
10: A entrega da praça é um convênio entre o governo do estado de São Paulo e a prefeitura da cidade como uma das fases para a revitalização do centro da capital paulista. De acordo com o governador Tarcísio de Freitas, o próximo ponto que deve ser explorado aqui na região é a comunidade do Moinho, que pode entrar em fases de obras ainda neste ano.
7: Antes, deve ser entregue um conjunto habitacional e comercial ao lado da praça, que deverá abrigar ao menos 97 apartamentos e outros 3 centros comerciais.
11: A gente está agora desmobilizando as últimas residências lá no Moinho, e assim que a gente fizer a desmobilização completa, a gente inicia todo o trabalho do Moinho, que vai ser o trabalho de remanejamento das linhas férreas, né? Então a gente vai aproximar as linhas uma da outra, né? Colocando daquele lado para aproveitar o lado de cá para fazer a praça e a nossa estação da CPTM. Isso faz parte daquilo que a gente está, né, fazendo aí de reordenação do sistema de trilhos. Já vamos começar quanto antes na obra do centro administrativo, então a gente vai ter todo o trabalho agora com as famílias, preparação, desapropriações para a gente começar a construção. A quadra 37 é uma que a gente pode começar de imediato. Então são muitas ações. Por exemplo, a gente vai desmobilizar o 13º e vamos mudar o 13º de local para a gente poder imediatamente já fazer o anexo do centro administrativo, que vai ficar atrás do Palácio Campos Elíseos. Então isso tudo vai acontecer simultaneamente.
7: O governador paulista evitou um tom eleitoreiro na agenda, apesar de usar os eventos para se aproximar de eleitores da periferia da capital paulista. O discurso mais duro ficou para o prefeito Ricardo Nunes.
12: Eu tenho certeza que a gente vai estar, durante os próximos 4 anos também, Tarcísio, trabalhando junto para manter a cidade assim. E não tem uma questão que eu posso deixar de falar. Nós estamos hoje devolvendo para a cidade de São Paulo um espaço que era ocupado pelos traficantes e pela malandragem, e que não vai voltar mais, porque, como eu já disse aqui, volto a falar, nós não vamos deixar a esquerda voltar a governar São Paulo.
7: Nesta quinta-feira, Tarcísio e Nunes participarão da entrega de 6 estações da linha 6 laranja do metrô.
0: E o IBGE divulgou uma pesquisa que mostra impactos causados pela tragédia climática que atingiu o Rio Grande do Sul em 2023. Os detalhes você tem com o Matheus Dias.
13: Mais de 6 milhões de pessoas afetadas. Cerca de 2 milhões e 300 mil domicílios foram atingidos. Esses são alguns dos dados do levantamento do Instituto Brasileiro de Geografia e Estatística, que representa os prejuízos causados pelos temporais, que levaram à tragédia no Rio Grande do Sul em 2024. A pesquisa detalhou quais foram as consequências causadas após a passagem do ciclone extratropical, com ventos de mais de 100 quilômetros, anos após a tragédia, como conta o analista socioeconômico do IBGE, Jefferson Mariano.
14: A questão do lapso temporal está relacionada diretamente às características da pesquisa. É uma pesquisa estrutural, então as pesquisas estruturais têm um tempo relativamente não muito curto para que você apronte os dados, faça análise e promova a divulgação. E, em segundo momento, é a própria questão da conclusão do término de todos os impactos decorrentes do evento. Teve o evento, ocorreram impactos, e aí você, depois desse período, você analisa os desdobramentos, os impactos, os resultados desses impactos.
13: A pesquisa apontou os principais prejuízos causados pelos temporais e enchentes. Pelo menos 88% das residências afetadas pelas águas apresentaram ocorrências causadas pelo desastre, sendo 66% dos registros relacionados à falta de água e luz. Quase 67% dos moradores atingidos pela tragédia tinham renda domiciliar mensal de até R$ 5 mil. Mais de 484 mil residências receberam auxílio público. Outro prejuízo apontado pela pesquisa foi na vida pessoal dos atingidos pelas enchentes e temporais. Mais de 67% dos entrevistados afirmaram que tiveram a saúde mental abalada. Ao menos 58% disseram que a vida social ou o convívio familiar foram interrompidos. Além disso, pouco mais de 57% falaram ter dificuldades no acesso ao trabalho, escola ou creche. O que, para a analista da pesquisa especial sobre as enchentes de 2024 no Rio Grande do Sul, a Pierce, Juliana Paiva, mostra que o objetivo do estudo foi observar além dos prejuízos materiais e trazer um olhar mais profundo sobre como ficou a população gaúcha após a passagem do ciclone extratropical.
15: Até então, isso nunca tinha acontecido, né? Nós estamos entrevistando diretamente, né, porque isso possibilita a população que sofreu, né, diretamente naquele momento das enchentes. A gente vai abordar desde o que aconteceu nos seus domicílios em relação aos impactos físicos, ao que aconteceu na sua vida pessoal em relação à saúde, a deslocamento para o trabalho, para a escola, se deixou de trabalhar, e a qualidade de vida antes e depois das enchentes, como é que está depois, um ano depois do desastre.
13: A pesquisa foi realizada entre os dias 15 de setembro de 2025 e 27 de fevereiro de 2026, em 133 municípios. Todas as entrevistas foram realizadas por telefone.
0: 5 horas e 33 minutos, você acompanha aqui o Jornal da Manhã da Jovem Pan. A Procuradoria-Geral da República se manifesta a favor da prisão domiciliar do ex-presidente Jair Bolsonaro. Acompanhe os detalhes na reportagem de Janaína Camelo.
16: Na manifestação enviada ao ministro Alexandre de Moraes, a Procuradoria-Geral da República afirmou que Jair Bolsonaro tinha um registro válido da arma de fogo e que não havia restrições para que ele não pudesse ter a pistola regularmente registrada em casa. O Procurador-Geral da República, Paulo Gonê, concluiu que não houve falta disciplinar do ex-presidente que impacte na mudança do regime de prisão domiciliar, para que ele volte a cumprir pena em unidade prisional convencional. Apesar disso, Gonê entende que a posse de uma pistola é incompatível com a situação de Bolsonaro, que cumpre pena de 27 anos e 3 meses de prisão por tentativa de golpe. Para a PGR, a prisão domiciliar deve ser mantida e o artefato seguir apreendido. A arma de fogo registrada no nome de Bolsonaro foi apreendida na noite do dia 15 de junho pela Polícia Militar do Distrito Federal durante uma blitz de rotina. A pistola, uma Glock 9mm, estava no carro de Estácio Leite da Silva Filho, que atua na segurança do ex-presidente. Estácio foi indiciado por porte ilegal de arma de fogo. Em relação a Jair Bolsonaro, a polícia concluiu que não houve crime, já que o registro da pistola estava regular. Na semana passada, a PGR havia pedido a Moraes que aguardasse a conclusão do inquérito antes de se manifestar sobre a continuidade da prisão domiciliar. Agora, caberá a Moraes decidir se mantém o ex-presidente no regime atual ou determina a volta de Bolsonaro para o sistema penitenciário.
0: O Ministério das Relações Exteriores encaminha uma resposta à investigação do representante comercial dos Estados Unidos contra supostas práticas desleais por parte do Brasil. André Anelli tem a informação.
17: No documento de 29 páginas, o Brasil sustenta que o tarifaço defendido pelo governo do presidente dos Estados Unidos, Donald Trump, representa um remédio inapropriado por considerar a medida desconectada do objetivo de eliminar as condutas questionadas pelos Estados Unidos, como suposta concorrência desleal do PIX. Segundo o Itamaraty, o sistema mais popular do Brasil contribuiu para ampliar a inclusão bancária e aumentar a concorrência no mercado de meios de pagamento, abrindo oportunidades também para empresas internacionais. As informações são do jornal O Globo, que destaca ainda que, na resposta encaminhada aos Estados Unidos, o governo brasileiro também rebate críticas relacionadas às políticas de combate à corrupção e proteção ambiental. O documento defende que o Brasil mantém, desde 2013, um regime abrangente de prevenção e combate à corrupção, fundamentado tanto na legislação nacional quanto em compromissos internacionais. O texto também lembra que existem acordos bilaterais específicos firmados entre Brasil e Estados Unidos nessa área. Com essas justificativas, o Brasil sustenta que as alegações apresentadas pelo Escritório Comercial dos Estados Unidos não justificam a imposição de medidas comerciais contra o país e reforça o pedido para que o governo americano não aplique a tarifa de 25% sobre as exportações brasileiras. De Brasília, André Anelli.
0: E um diretor da Ferrari deixa o cargo semanas após reação negativa ao primeiro elétrico. É um assunto aqui para o nosso comentarista de business, Bruno Meyer.
18: E caiu o diretor de marketing da Ferrari semanas depois da forte reação negativa entre a opinião pública e os investidores do primeiro carro elétrico da montadora de luxo, que chegou até a ser comparado com um aspirador de pó por conta do design. A empresa anunciou a saída de Enrico Galliera do cargo de diretor de marketing e comercial, uma posição que ele ocupava há 16 anos. Em comunicado, a montadora agradeceu ao executivo pela trajetória na companhia e afirmou que a decisão de deixar esse cargo havia sido tomada em conjunto há algum tempo, como parte de um novo capítulo profissional do executivo. A Ferrari não relacionou oficialmente a saída à recepção desse novo modelo elétrico. O anúncio, como eu falei, ocorre poucas semanas após o fiasco do lançamento do Lute, o primeiro carro totalmente elétrico da fabricante italiana. O veículo, apresentado em maio, foi alvo de muitas críticas, incluindo de autoridades italianas, como vice-primeiro-ministro e também ministro dos transportes, o Matteo Salvini. O modelo de 4 portas e 5 lugares, e que custa a partir de 550 mil euros, o equivalente a 3.200.000 reais, não conseguiu manter o status da Ferrari. Após o lançamento, as ações da Ferrari despencaram em apenas um dia, 8,3% em Milão e 5,3% em Nova York, e em 12 meses a ação acumula uma queda de 27%. No ano passado, a Ferrari vendeu perto de 14 mil carros a um preço médio de 610 mil dólares. A montadora diz que incluiu no carro um sistema de amplificação sonora do motor criado para simular o rugido clássico de um Ferrari a combustão para os fãs do ronco.
0: E o governo federal inaugurou em São Paulo um escritório nacional antifacções com a presença do ministro da Justiça. Quem acompanhou o assunto foi o Misael Mainetti.
19: O primeiro escritório nacional antifacção começou a funcionar em São Paulo. O objetivo é fortalecer a integração entre União, estados e municípios no enfrentamento ao crime organizado. O escritório terá como missão ampliar a coordenação entre instituições de segurança pública, fortalecer a produção e o compartilhamento de inteligência estratégica e apoiar a implementação de ações integradas de combate às organizações criminosas. O secretário nacional de Segurança Pública, Chico Lucas, diz que a asfixia financeira é uma das principais maneiras de lutar contra o crime organizado.
20: A ideia do escritório é justamente o combate ao crime organizado, que deve ser feito em várias frentes, mas principalmente combatendo o crime financeiro e asfixiando esse crime. A gente tem que ter essa proximidade com as forças de segurança estaduais, com as forças federais que estão localizadas em São Paulo e com todos os membros desse arranjo produtivo, o sistema financeiro, os empresários, para justamente ter mais efetividade. Então, era uma contradição que todo crime fosse combatido lá de Brasília, quando, na verdade, a gente tem que ter essa proximidade. E não vai ser só São Paulo. Em breve, iremos inaugurar no Rio de Janeiro e em Foz do Iguaçu. E, por fim, vamos regionalizar vários escritórios nacionais para integrar essas ações e ser mais efetivo dentro do combate ao crime organizado.
19: Para o ministro da Justiça e Segurança Pública, Wellington César Lima e Silva, o programa Brasil contra o Crime Organizado é o maior passo na luta contra as facções criminosas.
21: Daí a necessidade que ele esteja presente em todo o território. Isso acontecerá. Isso já acontece no dia a dia, através da atuação das FICOs e de diversas ações articuladas. Mas existem alguns pontos específicos em que essa atenção precisa ser redobrada. Nós tivemos agora, há poucos instantes atrás, numa inauguração de uma unidade do COAF, aqui na Avenida Paulista. Isso significa dizer que a intensa atividade financeira que ocorre no estado de São Paulo justifica a presença desses órgãos com proximidade para que essa articulação seja mais intensa.
22: Questionado sobre sanções por parte dos Estados Unidos a brasileiros com uma suposta relação com o PCC, o ministro da Justiça e Segurança Pública defendeu medidas por parte do país norte-americano, mas reforçou o discurso de soberania nacional, que, de acordo com ele, deve ser respeitado.
21: Essa designação específica somente produz efeitos no âmbito dos Estados Unidos, não tem nenhuma repercussão de extraterritorialidade. Todas as nações devem aprofundar e sofisticar os seus mecanismos de combate ao crime organizado, desde que a soberania do outro país seja respeitada. Nós temos diversos mecanismos de cooperação, tanto judicial como de cooperação policial internacional. Essas designações, inclusive, elas foram obtidas com parte de pesquisa feita no Brasil e difundida pela imprensa brasileira, e isto é algo normal das relações entre os Estados. O que não se pode transigir é com nenhuma ranhura da soberania. Fora disso, o Brasil continuará aperfeiçoando seus mecanismos de cooperação policial internacional e também de cooperação judicial.
19: Após a declaração de que o Brasil vai cooperar com os Estados Unidos em questões que envolvem ações conjuntas, o ministro também foi questionado sobre a contrapartida. Para ele, é cedo imaginar qualquer dificuldade, apesar de o governo alertar para possíveis impactos ao setor financeiro.
21: Nós temos muitos mecanismos em acionamento e muitas agências envolvidas. São diversos casos com muitas especificidades. Recentemente, nós tivemos por parte da Receita Federal um grande incremento nessa atividade. De maneira que é muito cedo para imaginarmos qualquer dificuldade. A lógica tem que ser da cooperação permanente, e os estados, depois do debate, acabam chegando na necessidade, na constatação de que essas rotinas precisam e devem ser aperfeiçoadas. Porque, a rigor, todos os estados ganham bilateralmente e multilateralmente com essa modalidade de cooperação.
19: Já o governador de São Paulo, Tarcísio de Freitas, classificou como positivas as sanções dos Estados Unidos a pessoas e empresas suspeitas de ligação com o PCC.
23: Todo o esforço de combate a organizações como o PCC tem que ser feito. Imagina o seguinte: você tem PCC presente em pelo menos 11 estados americanos hoje. Você tem células do primeiro comando da capital nos Estados Unidos. Você não pode deixar isso crescer. Esses caras lavam dinheiro de alguma forma. Alguém facilita a entrada e saída. Esse ingresso, essa entrada, saída de dinheiro tem que ser monitorado. A gente tem que usar inteligência para isso. E quem flerta com crime merece, precisa ser punido. Então, a sanção de pessoas ligadas ao PCC, ela é bem-vinda. Todo esforço. E outra coisa, é um crime transnacional. Não é um crime que está restrito hoje às fronteiras do estado, do Brasil. É um crime realmente internacional. Eles estão na América do Sul, eles estão na Europa, eles estão nos Estados Unidos. Então, todo esforço esforço também internacional de combate a essas organizações precisa ser feito.
19: A ação americana em relação às facções virou munição para a oposição ao presidente Lula na eleição. A direita diz que o petista age a favor do crime organizado, ao criticar a classificação de PCC e Comando Vermelho como terroristas. Já o Planalto alerta para o risco à soberania do país diante de eventuais ações dos Estados Unidos contra esses grupos.
0: Na política, o pré-candidato ao governo de São Paulo, Fernando Haddad, quer atrair eleitores que se decepcionaram com o Tarcísio de Freitas. É assunto aqui do João Vitor Revedilho.
1: Aliados de Fernando Haddad têm defendido que o petista foque parte de sua comunicação para eleitores que avaliam o governo Tarcísio de Freitas como regular. A avaliação interna é que 15% do eleitorado paulista segue indeciso sobre quem votar e que conquistar ao menos 12% desses votos poderia reforçar a pré-campanha do ex-ministro da Fazenda. A cúpula do PT avalia que Haddad tem 30% dos votos garantidos, enquanto Tarcísio tem os outros 40% do eleitorado. O foco seria conquistar parte desse público pêndulo para incomodar a campanha do atual governador. Interlocutores petistas também querem atrair aquele eleitor que deve se abster nas eleições deste ano. A ideia é forçar esse público a ir às urnas e tentar encontrar caminhos para convencer a adesão ao nome do petista. Nesta quinta-feira, Haddad intensificará a estratégia de fazer agendas no interior paulista. Estão previstos eventos na região de Campinas, em cidades como Hortolândia e Piracicaba.
0: Agora a gente fala de Copa do Mundo às 5h46. Inglaterra e Bélgica protagonizaram duas viradas emocionantes no torneio e garantiram vaga nas oitavas de final. Acompanhe aqui como foi com o Pedro Trito.
2: Podem ficar tranquilos, torcedores. Vocês ainda não vão voltar para casa. O atacante Harry Kane, com 2 gols no segundo tempo, salvou a Inglaterra de uma das maiores zebras dessa edição da Copa. Contra o Congo, em Atlanta, o English Team teve que se superar. Logo no início, os africanos não sentiram o peso da partida e saíram na frente do placar. Sipenga recebeu um belo passe, invadiu a área e encheu o pé, sem chances para Pickford. Congo 1 a 0. Os congoleses até tiveram chance de ampliar o marcador, mas acabaram parando na trave. Na segunda etapa, os ingleses martelaram, martelaram e martelaram, até que Harry Kane, de cabeça, deixou tudo igual.

0: Mais tranquilos, os europeus continuaram indo para cima. Mais uma vez, Kane recebeu a bola perto da área e acertou um chutaço, sem chance para o goleiro congolês. Inglaterra 2-1 e vaga nas oitavas garantida. Com esses dois gols, Harry Kane ultrapassou Pelé e entrou no rol dos maiores artilheiros da história das Copas, com 13 gols. Os líderes, até o momento, são Lionel Messi, com 19, e Mbappé, com 18. No domingo, o time de Thomas Tuchel terá pela frente o México, dentro do Azteca. Quem passar, pega o vencedor de Brasil e Noruega. Logo após o apito final, o atacante apenas fez questão de exaltar o trabalho em equipe e dedicou a marca aos colegas.
1: That's you guys. You're going to compare us. You're going to, you know, put us on that pedestal. And it looks like everyone's having a pretty good tournament.
0: Apesar do sufoco, a comemoração após o apito final foi grande. Martin Cosgrove disse que se emocionou com a atuação do camisa 9 inglês. Para o torcedor, basta dar a bola para Kane para garantir o resultado.
2: I know a lot about Harry Kane. You just got to give him the ball. Give him the ball.
0: Se a emoção em Atlanta já foi grande, em Seattle, então, foi maior ainda. Bélgica e Senegal fizeram um grande jogo. Depois de lindo lançamento de Mané, Diarra pegou o rebote e abriu o placar para os senegaleses. Na etapa final, Sarr ampliou após matar no peito e acertar um belo chute. E quando tudo parecia resolvido, aos 40 minutos, Lukaku recolocou os belgas no jogo. Minutos depois, Tielemans aproveitou falha do goleiro e deixou tudo igual. No segundo tempo da prorrogação, no último lance, veio o improvável. Tielemans teve a frieza de bater uma penalidade máxima e sacramentar uma virada histórica para os europeus. E a festa foi grande nas redondezas do estádio. Empolgados, os torcedores pareciam não acreditar no que vira em campo. Dirk Bokelo disse que foi incrível, o auge da Copa. Aquele tipo de jogo de lá e cá, com o time perdendo de 2-0 e conseguindo a virada para 3-2. E aí, no último minuto, aos 122 minutos da prorrogação, marcaram um gol de pênalti.
3: You know, behind and come back and in the last minute, 122 minute score a penalty like.
0: Em Bruxelas, a festa tomou a noite. Na hora do terceiro gol, os fãs foram à loucura. Placar final: Bélgica 3-2. Classificados, os belgas agora encaram os Estados Unidos.
4: Estados Unidos que conquistaram a terceira vitória na Copa do Mundo e assim avançam para as oitavas da competição. Confira aqui os detalhes com Guilherme Silva.
5: A seleção dos Estados Unidos venceu a Bósnia e Herzegovina por 2-0 e avançou às oitavas de final da Copa do Mundo. Os donos da casa iniciaram o jogo melhor e pressionando, mas só conseguiram marcar aos 31 minutos. Em roubada de bola, Balogun recebeu na área e finalizou rasteiro, sem dar chances para o goleiro adversário. No entanto, o Bandeira marcou impedimento. O gol anulado não desanimou os norte-americanos, que seguiram com as melhores chances. E aos 44 minutos, enfim, saiu o gol. Em bola recuperada após saída errada da Bósnia, Tillman fez o passe para Balogun na área. O zagueiro Radelić tentou tirar de carrinho, mas deixou no jeito para o camisa 20, que finalizou sem chances novamente para o arqueiro. 1-0 para os Estados Unidos.

0: Na segunda etapa, o cenário não mudou. A Bósnia pouco fez e o controle era todo americano. Nem mesmo a expulsão de Balogun, aos 18 minutos, foi capaz de prejudicar os anfitriões. O centroavante foi expulso após dividida com Murat Remović. O gol para decretar a classificação saiu aos 36 minutos da etapa final. Em cobrança de falta, Tillman colocou por cima da barreira e o goleiro Vasily aceitou 2 a 0 para os Estados Unidos. Nas oitavas de final, Estados Unidos e Bélgica se enfrentam na próxima segunda-feira, às 21h.
1: E no dia que deu adeus à Copa do Mundo, a República Democrática do Congo, além da derrota para a Inglaterra, também lamentou a ausência do torcedor símbolo, Michel Kuka Mbolandinga, proibido pela FIFA de entrar nos Estados Unidos. É assunto aqui do Vanderlei Nogueira.
2: A FIFA se incomodou com a presença silenciosa, o tributo imóvel do torcedor Lumumba Vea, principalmente por considerar que se tratava de uma manifestação política. Motivo principal: regras da FIFA contra protestos políticos nos estádios. A entidade proíbe manifestações políticas, religiosas ou de qualquer natureza durante as partidas. O torcedor Michel Nikuka, conhecido como Lumumba Vea, fica imóvel por 90 minutos, em pose que homenageia Patrice Lumumba, um símbolo da independência do Congo e da luta anticolonial. Em alguns jogos, ele acrescentou gestos como cobrir a boca ou simular uma arma na cabeça, interpretados como protesto contra o silêncio internacional sobre os conflitos no leste do Congo, violência, exploração mineral, crise humanitária. A FIFA viu o tributo como um ativismo político disfarçado, violando a sua neutralidade. Para muitos africanos e ativistas, porém, é apenas uma homenagem cultural e histórica legítima. Lumumba Vea assistiu a jogos no México, mas não conseguiu visto para os Estados Unidos, alegação oficial, surtos de ebola. O Congo foi eliminado pela Inglaterra com um futebol muito bom. Lumumba Vea não estava em Atlanta, mas a sua mensagem pacífica chegou ao mundo com um estrondoso silêncio. Até a próxima.
1: Amanhã, agora 5h57.
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0: Se o assunto é saúde e segurança no trabalho, o SESI é referência. 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
3: Jornal da Manhã, agora temos 6 em ponto. Seguimos juntos atualizando para você as principais informações do noticiário nesta quinta-feira, hoje dia 2 de julho de 2026. Se você está chegando agora, seja bem-vindo, bem-vinda aqui à programação da Jovem Pan. O Jornal da Manhã, primeira edição, está entrando na sua segunda hora. A Procuradoria-Geral da República se manifesta a favor da prisão domiciliar do ex-presidente Jair Bolsonaro. Acompanhe na reportagem de Janaína Camelo.
4: Na manifestação enviada ao ministro Alexandre de Moraes, a Procuradoria-Geral da República afirmou que Jair Bolsonaro tinha um registro válido da arma de fogo e que não havia restrições para que ele não pudesse ter a pistola regularmente registrada em casa. O Procurador-Geral da República, Paulo Gonê, concluiu que não houve falta disciplinar do ex-presidente que impacte na mudança do regime de prisão domiciliar, para que ele volte a cumprir pena em unidade prisional convencional. Apesar disso, Gonê entende que a posse de uma pistola é incompatível com a situação de Bolsonaro, que cumpre pena de 27 anos e 3 meses de prisão por tentativa de golpe. Para a PGR, a prisão domiciliar deve ser mantida e o artefato seguir apreendido.
5: A arma de fogo registrada no nome de Bolsonaro foi apreendida na noite do dia 15 de junho pela Polícia Militar do Distrito Federal durante uma blitz de rotina. A pistola, uma Glock 9mm, estava no carro de Estácio Leite da Silva Filho, que atua na segurança do ex-presidente. Estácio foi indiciado por porte ilegal de arma de fogo.
4: Em relação a Jair Bolsonaro, a polícia concluiu que não houve crime, já que o registro da pistola estava regular. Na semana passada, a PGR havia pedido a Moraes que aguardasse a conclusão do inquérito antes de se manifestar sobre a continuidade da prisão domiciliar. Agora, caberá a Moraes decidir se mantém o ex-presidente no regime atual ou determina a volta de Bolsonaro para o sistema penitenciário.
3: É assunto aqui para a primeira participação do Nelson Kobayashi, que vai comentar os assuntos com a gente nessa primeira edição do Jornal da Manhã. Bom, o Kobayashi, a gente está vendo aí a PGR defendendo que o Bolsonaro siga em prisão domiciliar, entendendo que é uma falta que não é tão grave assim. E aí, para quem é leigo, a gente fica perguntando, mas espera aí, se eu estou cumprindo prisão, eu posso ter uma arma no meu local em que eu estou detido, seja domiciliar?

0: domiciliar ou não. Mas, enfim, a PGR está defendendo essa prisão domiciliar e caberá agora ao Alexandre de Moraes determinar o que acontece. Como é que você está vendo esse tema como um todo? Bom dia e bem-vindo.
1: Muito bom dia, Nonato. Sempre um prazer estar com você e com toda a audiência aqui do Jornal da Manhã. Essa situação envolvendo a arma, aparentemente, é um fato que passou batido em todo o processo do ex-presidente Jair Bolsonaro, inclusive na condenação, porque apesar de ter determinação de ofício para a Justiça Militar em relação à perda do posto, a encerrar os salários, a própria condenação, a restrição da liberdade, indenização, aparentemente não ficou claro, não ficou expresso, não ficou escrito que ele deveria se abster de portar as armas que tem em seu nome, ou de ter a posse dessas armas quando está na sua casa, né? Porque o próprio Procurador-Geral da República entendeu que não havia nenhum ilícito ali, nenhuma falta grave. A questão é que a prisão domiciliar, mesmo em se havendo uma falta grave, como não foi o caso, eles não entenderam pelo ilícito administrativo, a prisão domiciliar ela tem uma natureza humanitária, é pela condição de saúde do ex-presidente. Então não é o fato dele estar de posse ou não de uma arma que vai torná-lo mais saudável para uma prisão em regime fechado. Não é o fato dele ter lá uma arma na sua residência que vai impedir que ele continue recebendo os tratamentos de saúde, o acompanhamento mais próximo e até mais imediato das pessoas que o acompanham em razão da sua condição de saúde. Não é isso que vai fazer com que ele perca toda essa necessidade por atestados médicos que ele tem, muito até de conhecimento público notório, em razão da recuperação de diversas cirurgias. Fato é que tudo que envolve o nome do Bolsonaro vira notícia, vira algo de grande repercussão, e nesse caso, com o parecer da Procuradoria-Geral da República, no sentido de se manter a prisão domiciliar e de não reconhecer a falta grave, a tendência é que isso aconteça e que o ministro Alexandre de Moraes prorrogue a sua prisão domiciliar e não reconheça nenhum tipo de falta grave em razão dessa questão da arma.
0: Dois brasileiros foram os primeiros alvos das sanções econômicas norte-americanas para aqueles investigados por suposta ligação com facções criminosas. Acompanhe os detalhes aqui com a reportagem do Matheus Dias.
2: As sanções formalizadas pelo Escritório de Controle de Ativos Estrangeiros do Departamento do Tesouro norte-americano definem que todos os bens das pessoas sancionadas que estejam nos Estados Unidos ficam bloqueados e reportados ao Escritório de Controle de Ativos Estrangeiros, assim como empresas ligadas aos alvos também sejam bloqueadas. Por fim, os Estados Unidos proíbem ainda qualquer transação financeira que envolva propriedade ou interesse das pessoas sancionadas. Na decisão do Tesouro, os brasileiros sancionados foram Vitor Henrique de Oliveira Shimada e Estela Stephanie Nunes Henrique de Oliveira. Shimada é acusado de lavar mais de 30 milhões de dólares em território norte-americano, o que representa cerca de 156 milhões de reais. A investigação aponta que ele usava criptomoedas para transferir valores de volta ao Brasil em nome da facção criminosa. Ele já havia sido condenado pela justiça brasileira em junho de 2025 pelo escândalo da VaiDeBet, na época patrocinadora master do Corinthians. Os brasileiros e as empresas sancionadas pelo governo dos Estados Unidos negam qualquer envolvimento com o PCC, mas por enquanto têm evitado contato com a imprensa. Em junho, o governo Trump classificou as facções criminosas brasileiras, Comando Vermelho e PCC, como organizações terroristas. A nova determinação abre espaço para sanções contra cidadãos e empresas brasileiras. E também, em último caso, até uma intervenção direta em território nacional. No novo comunicado do Departamento do Tesouro sobre a primeira rodada de sanções, o governo Trump voltou a chamar o PCC de maior organização criminosa transnacional do hemisfério ocidental e afirmou que a facção representa uma ameaça significativa à segurança nacional dos Estados Unidos.
0: Em crise com Michele, o pré-candidato à presidência Flávio Bolsonaro rebate os ataques de Paulo Figueiredo contra o eleitorado feminino. Quem tem as informações para a gente é o Bruno Pinheiro.
3: No encontro esvaziado com mulheres aqui na capital federal, O senador Flávio Bolsonaro e pré-candidato à presidência da República iniciou a conversa já fazendo um aceno para a ex-primeira-dama Michele Bolsonaro após renunciar à presidência do Partido Liberal Mulher. Na noite de terça-feira, após uma reunião com Valdemar Costa Neto, Michele escreveu uma carta e decidiu se afastar das atividades da legenda. Nesta quarta-feira, Flávio Bolsonaro, em aceno a Michele Bolsonaro, disse que as portas da sua campanha estarão sempre abertas.
4: O que a Michele fez nos últimos dias? Eu, óbvio, sendo desconfortável de falar, ela é a esposa do meu pai, respeito demais a Michele, e eu tenho a convicção que a gente vai superar mais esse momento difícil e que ela vai estar caminhando junto com a gente, porque ela sabe que o Brasil não suporta mais 4 anos de PT. Então, eu quero, na frente de todos vocês aqui, parabenizar a Michele mais uma vez pelo trabalho que ela fez no PL Mulher. Muitas que estão aqui são representantes do PL nos estados, se interessaram por política, resolveram ser pré-candidatas, inspiradas no que a Michele falou, no que a Michele defendeu, e tem que ser reconhecido esse trabalho dela, e já reconheci uma vez, estou reconhecendo aqui de novo.
3: Ao lado da sua esposa e de várias mulheres, da ex-presidente da Caixa Econômica Federal, Daniela Marques, cotada para atuar na equipe econômica de Flávio Bolsonaro, o senador repudiou as falas de Paulo Figueiredo, aliado de Eduardo Bolsonaro, que segue nos Estados Unidos, que disse que as mulheres votam mal, que não sabem votar. Flávio Bolsonaro repudiou e condenou as falas do aliado, que inclusive o acompanhou durante encontro com o presidente norte-americano durante o mês de junho.
4: Eu quero repudiar veementemente a fala do Paulo Figueiredo sobre as mulheres. Não concordo com o que ele falou. Completamente equivocado. Ele não faz parte da nossa campanha. Óbvio, uma pessoa que nos ajuda muito lá nos Estados Unidos, nas pautas que nós temos nos Estados Unidos junto com meu irmão. Eu me senti ofendido com a fala, a partir do momento que ele generaliza e fala das mulheres, inclusive está falando da minha esposa. A minha esposa também está incluída nesse pacote de mulheres que não sabem votar. E nunca ele poderia dizer que é a culpa das mulheres.
3: Flávio Bolsonaro tenta se reaproximar das mulheres, fazer um aceno tanto para Michele Bolsonaro, quanto também escolher uma das mulheres cotadas para ser a sua vice. Aliados de Jair Bolsonaro e de dentro do Partido Liberal entendem que agora, mais do que nunca, é necessário Flávio indicar uma mulher para ser a sua vice nessa chapa à presidência da República. Flávio tem mantido em segredo, mas já tem dito, inclusive aqui na Jovem Pan, que deve escolher sim uma mulher. Aqui na Câmara dos Deputados chega a se ventilar o nome da deputada Simone Marchetto, de São Paulo, Júlia Zanatta e também da vice-presidente do PL Mulher, a Priscila Costa, vereadora no Ceará. A expectativa é de que Flávio possa fazer essa indicação já nos próximos dias para tentar acalmar toda essa discussão em relação às mulheres e após o vídeo de quase 27 minutos de Michele Bolsonaro, que reclamou da falta de espaço, dizendo que não poderia dar nem mesmo a sua opinião dentro da legenda e que não iria atuar diretamente na campanha de Flávio Bolsonaro. A ausência de Michele e da senadora Damares Alves no evento de hoje foi visto de fato como um sinal de que Michele deverá manter uma distância da campanha de Flávio Bolsonaro. De Brasília, o Bruno Pinheiro.
0: Mais um assunto aqui para o Nelson Kobayashi analisar junto com a gente nessa manhã de quinta-feira. Ô Nelson, a gente está acompanhando aí o Flávio Bolsonaro fazendo esse repúdio à fala do Paulo Figueiredo, que mulher não sabe votar. Aliás, não dá para entender esse tipo de fala em 2026, né? E por outro lado, a gente percebe que ele, de algum modo, também tenta se aproximar novamente dessa parte do PL Mulher. É um trabalho que talvez ele não precisasse estar fazendo agora se o vídeo da Michele não tivesse sido divulgado, se a Michele não tivesse divulgado aquele vídeo com cerca de 27 minutos. Ou seja, o que eu estou querendo dizer é o seguinte: ele está perdendo tempo tentando um rearranjo para que essa crise seja dissipada, tempo que ele poderia estar aproveitando com outras coisas, não?
1: Pois é, Nonato. Ontem saiu uma pesquisa da Atlas Bloomberg que coloca uma diferença entre presidente Lula e o Flávio Bolsonaro de aproximadamente 10 pontos percentuais. Ou seja, o trabalho do Flávio seria de conquistar novos votos. E o que ele tem feito nas últimas semanas é lutar para não perder os que já tem. Os votos dos evangélicos que na intenção de votos em algumas pesquisas caíram depois da situação dele com o Daniel Vorcaro, agora os votos das mulheres, em razão do vídeo da Michelle, que expõe um racha familiar, inclusive com essa questão do gênero, né? Que a Michelle não estaria sendo prestigiada nas suas indicações de mulheres para disputa ao Senado e algumas cadeiras nos estados. Agora, a fala do seu aliado, daquele que foi com ele à visita ao Donald Trump, o Paulo Figueiredo, com uma fala que afasta todo tipo de voto feminino, porque essa é uma ofensa generalizada, uma ofensa à maioria do eleitorado brasileiro, né? A gente tem maioria de mulheres votando, né? Um pouco mais da metade. Ou seja, o Flávio Bolsonaro fica apagando incêndio. É o Flávio Bombeiro Bolsonaro, tem que ficar apagando incêndio dentro da própria campanha, dentro daqueles que seriam os seus aliados. Aliás, ele tem muitos camisas 10 do seu opositor, porque o presidente Lula nessa situação joga parado. Não precisa fazer muita coisa para ver os apoiadores do Flávio Bolsonaro gerando problemas para ele mesmo, para além dos problemas que ele mesmo já tem em relação ao Daniel Vorcaro também. Mas eu acredito que ele foi bem nessa estratégia de se reunir com essas mulheres de liderança, de levar sua esposa ao seu lado para aparecer do lado dela. Essa imagem é importante nessa estratégia também. As mulheres que ele poderia colocar no governo, seja a que vier a ser anunciada como vice, acho que esse momento pede que ele antecipe esse anúncio de quem será a sua vice-presidente, e a própria cotada para o Ministério da Fazenda. Então o Flávio Bolsonaro está indo bem nesse trabalho de apagar incêndio, mas não deveria estar fazendo isso, deveria estar com seus aliados em busca de votos novos e não correndo atrás de perder os que já tem.
0: Ainda falando de eleições, em Brasília, o pré-candidato Ronaldo Caiado confirmou o nome de Gilberto Kassab como vice na chapa. Os detalhes com a Rafaela Almeida.
5: Confirmado, Gilberto Kassab é o candidato a vice na chapa de Ronaldo Caiado. O anúncio foi feito aqui em Brasília durante o lançamento oficial da pré-candidatura do governador de Goiás à presidência da República. E com isso, o PSD vai disputar a eleição com uma chapa chamada de puro sangue, ou seja, com os dois cargos majoritários ocupados por integrantes do próprio partido. No discurso, Caiado afirmou que a escolha de Kassab consolida um projeto político e diz que o vice terá um papel ativo em um eventual governo e não apenas uma função protocolar.
6: Fica claro para o país que é um caminho sem volta. Está aí consolidada a candidatura do PSD. A chapa está posta.
5: Já Gilberto Kassab disse que aceitou o convite por acreditar que Caiado está preparado para governar o país. O presidente do PSD também defendeu a necessidade de uma reforma administrativa, de reduzir a carga tributária, e afirmou que o Brasil precisa superar a polarização política.
7: Hoje nós temos uma convicção muito grande que a República está podre. Hoje os poderes estão contaminados com ineficiência, e isso acaba abalando a confiança da sociedade brasileira na República. O que a gente procura desde 2011, e hoje a gente consolida esse projeto, tendo um candidato a presidente da República que representa essas aspirações da sociedade, é mostrar que o PSD está preparado para dar as respostas que a sociedade precisa.
5: A definição da chapa também tem um objetivo estratégico. Como o PSD não conseguiu formar uma coligação para a disputa presidencial, a aposta é fortalecer a própria candidatura e, ao mesmo tempo, preservar a liberdade dos diretórios estaduais para apoiar outros nomes na corrida ao Palácio do Planalto, quando isso for necessário para as articulações locais. Nas pesquisas divulgadas até agora, Ronaldo Caiado aparece com índice entre 2% e 3% das intenções de voto. A expectativa do PSD é que a entrada de Kassab, considerado um dos principais articuladores políticos do país, dê mais força à campanha nos próximos meses.
0: O presidente Lula participou nesta quarta-feira do evento que marcou o início das obras da ponte que vai ligar Salvador à ilha de Itaparica. Durante o discurso, Lula destacou a importância da obra para a mobilidade e o desenvolvimento da região também. Só que alertou para possíveis impactos da expansão urbana. A reportagem é de André Anelli.
8: O presidente Lula afirmou que a construção da ponte Salvador-Ilha de Itaparica deve transformar a realidade econômica da região e alertou para possíveis efeitos colaterais de um eventual crescimento da cidade. Na cerimônia que marcou o início oficial das obras em Vera Cruz, o presidente disse que a chegada de empregos também pode trazer problemas como especulação imobiliária, crime organizado e violência, e pediu preservação à comunidade local para que a ilha não perca sua essência.
9: Agora é importante que a gente saiba que vocês têm aqui um valor que muita gente não tem no mundo, que é a tranquilidade de morar numa ilha pacífica. Numa ilha que não foi tomada pelo crime organizado, numa ilha que não tem a bandidagem que tem nas grandes cidades, e que vocês muitas vezes podem até dormir com a janela aberta. E é preciso que a gente não permita que a especulação imobiliária tome conta dessa ilha. Aqui vai ter que ter área de preservação. Aqui vai ter que ter área para vocês cuidarem com carinho para que a ilha não perca a sua essência.
8: A ponte Salvador-Ilha de Itaparica integra o novo PAC e tem investimento estimado em 11 bilhões e 600 milhões de reais. O governo afirma que a obra deve abrir milhares de empregos, reduzir o tempo de deslocamento entre Salvador e o sul da Bahia e impulsionar o turismo, a logística e o desenvolvimento econômico de 250 municípios baianos. De Brasília, André Anelli.
0: Jornal da Manhã, agora são 6 horas e 19 minutos.
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3: Jornal da Manhã, 6 horas e 23 minutos. Os casos de estupro e feminicídio cresceram no estado de São Paulo de janeiro a maio deste ano. Quem tem aqui um balanço detalhado desses números é a repórter Danúbia Braga.
4: Pois é, os dados de estupro que chamam muito a atenção, para a gente ter uma ideia, subiu de a notificação, 6.296 notificações relacionadas a esse tipo de crime no ano passado. Esse ano, 6.500 notificações de estupro só no mês de maio, para a gente ter uma ideia, um recorte do mês de maio, 1.320 ocorrências no ano passado, 1.183 casos notificados. Feminicídio também subiu de janeiro a maio desse ano, principalmente puxado pelo interior paulista, onde as mulheres perderam a vida de forma mais brutal. Para a gente ter uma ideia, nesse ano, em todo o território paulista, 124 ocorrências. No ano passado, 107. Responsável por essas 124 mortes, para a gente ter uma ideia, 85 foram só no interior de São Paulo. Para a Secretaria de Segurança Pública do Estado, esses números de feminicídio mostram que ainda existe um grande desafio a ser enfrentado pelas forças de segurança e também pela rede de apoio de violência contra a mulher. Considerando apenas o mês de maio, aí a gente tem uma redução no número de feminicídios. No ano passado, 26 notificações. Para esse ano, caiu para 18 notificações, se a gente fizer essa comparação. Uma redução mais expressiva também registrada no interior de São Paulo, em que passaram ali de 15 ocorrências em 2025 para 9 ocorrências agora em 2026. Mas ainda assim a gente precisa de uma atenção, porque no compilado de janeiro a maio, aí esses números mostram que o feminicídio cresceu em São Paulo.
3: E o prefeito de São Paulo, Ricardo Nunes, comentou com exclusividade à Jovem Pan a decisão do ministro Alexandre de Moraes de suspender a exigência de contratação de um seguro adicional para a operação do serviço de mototáxi por aplicativos na capital paulista. Os detalhes você tem na reportagem de Misael Mainetti.
5: O prefeito de São Paulo, Ricardo Nunes, do MDB, lamentou a decisão do ministro do Supremo Tribunal Federal, Alexandre de Moraes, que suspendeu a exigência de contratação de um seguro adicional para a operação do serviço de mototáxi por aplicativos na capital paulista. Em entrevista exclusiva à Jovem Pan, Nunes afirmou que, embora respeite a decisão judicial, discorda dos fundamentos apresentados pelo ministro. A exigência do seguro havia sido estabelecida pela prefeitura como uma das condições para o funcionamento da modalidade. Ao suspender essa obrigação, Moraes entendeu que o custo elevado da apólice poderia inviabilizar a atividade, entendimento contestado por Nunes. Segundo o prefeito, a regulamentação municipal foi construída com base na legislação federal, que atribui aos municípios a competência para disciplinar o serviço de transporte individual de passageiros. Nunes ressaltou que as regras aprovadas pela prefeitura passaram por ampla discussão antes de serem transformadas em lei. De acordo com ele, o texto foi elaborado após debates promovidos pela Câmara Municipal e levou em consideração as características da cidade.
6: O prefeito de São Paulo, Ricardo Nunes, considerou a decisão do ministro Alexandre de Moraes como opinativa. De acordo com Ricardo Nunes, o magistrado não considerou o contexto de constitucionalidade, apenas opinou sobre o valor do seguro. Por isso, Ricardo Nunes não concorda com o ministro Alexandre de Moraes.
5: Ao defender a manutenção da exigência, o prefeito fez um apelo em favor da segurança dos passageiros e motociclistas e questionou quanto vale uma vida. Nunes também levantou dúvidas sobre os limites da autonomia municipal diante da decisão do Supremo. De acordo com ele, a Constituição e a legislação federal conferem aos municípios a prerrogativa de regulamentar esse tipo de atividade. O prefeito afirma que a decisão enfraquece a capacidade do Poder Público Municipal de estabelecer normas voltadas à proteção da população.
3: Jornal da Manhã, agora são 6 horas e 28 minutos.
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1: 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E 32 minutos. O Supremo Tribunal Federal entra em recesso. Mesmo assim, parte dos ministros estará de plantão, como informa aqui a repórter Janaína Camelo.
2: A partir de hoje, o STF entra em recesso até o dia 31. Com isso, os prazos processuais ficam suspensos nesse período. A presidência da corte, para decidir casos urgentes, vai funcionar em regime de plantão. O ministro Edson Fachin ficará responsável entre hoje e o dia 15. E Alexandre de Moraes, que é o vice-presidente, vai responder pela presidência do STF entre os dias 16 e 31. Moraes também vai trabalhar normalmente no restante do mês, nos processos dos quais ele é relator. Outros ministros também decidiram não tirar recesso. Gilmar Mendes, Flávio Dino, Nunes Marques e André Mendonça, relator das investigações sobre o Banco Master. Dias Toffoli e Cristiano Zanin irão continuar atuando, mas apenas em alguns processos. A ministra Carmen Lúcia e o ministro Luiz Fux estarão de férias durante todo o mês. Desde o início do ano, o STF proferiu cerca de 60 mil decisões, sendo que mais de 11 mil foram colegiadas. Juntos, o plenário, a primeira turma e a segunda turma julgaram mais de 11.800 processos. Foram concedidas 233 liminares, decisões monocráticas proferidas pelos ministros. Do total, 24 ainda não foram julgadas em colegiado, mas a maior parte já está na pauta do segundo semestre. Entre os julgamentos concluídos, 19 são de repercussão geral, ou seja, estabeleceu o entendimento que deve ser seguido em todos os casos semelhantes nas instâncias inferiores. Isso resultou na liberação de mais de 42 mil processos na Justiça. Nesta quarta-feira, o STF realizou a última sessão no plenário da corte antes do recesso. Fachin fez um balanço dos trabalhos no primeiro semestre e disse que o resultado mostra o compromisso do tribunal em analisar de forma colegiada e plural os casos que chegam na Suprema Corte. E sem citar nomes, disse também que a corte é formada por seres humanos, com acertos e inevitáveis erros, e que divergências entre os ministros não representa uma fraqueza institucional.
3: Ao encerrarmos o primeiro semestre de 2026, temos a convicção que todos nós e este Supremo Tribunal Federal honrou nesse período a missão que a Constituição lhe conferiu. Com as limitações próprias de toda instituição formada por seres humanos, com os acertos e inevitáveis erros que o exercício da função jurisdicional encerra, esta Corte trabalhou, e muito, em favor do Brasil, do Estado de Direito e da democracia. Estamos sempre juntos na defesa do interesse institucional. Compreensões distintas de fatos e processos, e elas existem, como é próprio de uma Corte plural independente, são expressões de saúde institucional e não de fraqueza.
2: A fala do ministro acontece em meio a divergências que se tornaram mais explícitas entre os integrantes da corte desde que o caso Master chegou no Supremo. A crise no STF e o envolvimento de ministros com Daniel Vorcaro fez Fachin voltar a defender um código de ética para a conduta dos magistrados. Ideia rechaçada por parte dos colegas. Recentemente, decisões de André Mendonça no inquérito do Banco Master foram criticadas publicamente pelo ministro Gilmar Mendes, como a prisão preventiva de investigados. O decano do STF chegou a repudiar a decisão de Mendonça, que autorizou a prisão de Daniel Vorcaro inicialmente em presídio federal. Ele também comparou a investigação do Banco Master com a Operação Lava Jato, que anos depois teve decisões anuladas, como de delações premiadas. Gilmar Mendes chegou a dizer que o caso Master tem tomado proporções midiáticas e sensacionalistas. Na terça-feira, ao presidir pela última vez a sessão da segunda turma, Gilmar Mendes, se referindo ao inquérito relatado por Mendonça, disse que divergências não significam desunião. A segunda turma é quem tem analisado as decisões de André Mendonça na investigação do Banco Master. Em agosto, quem assume a presidência do colegiado é o ministro Luiz Fux.
1: Depois de 3 dias, a greve dos rodoviários do Rio de Janeiro foi suspensa até a próxima segunda-feira. E os ônibus já voltaram a circular normalmente na cidade. Na segunda, os trabalhadores do setor vão ter uma nova rodada de negociação com os patrões para decidir sobre o pedido de reajuste. A suspensão foi decidida em assembleia nesta quarta-feira, a pedido do Tribunal Regional do Trabalho. A Justiça já tinha decidido aumentar a frota mínima circulando na cidade, de 50% para 80%. Os trabalhadores mantiveram o estado de greve até o avanço das negociações. As empresas se comprometeram, por sua vez, a não descontar os dias parados nem o vale-refeição dos trabalhadores. Motoristas e cobradores de ônibus pedem um reajuste de 17% em duas etapas. Eles também reivindicam piso de R$ 5.000 para motoristas do BRT e R$ 4.000 para os que dirigem ônibus urbanos. E o sindicato patronal oferece 4,3% referente ao IPCA. Alega que enfrenta uma crise estrutural de receita com redução de subsídios por quilômetro rodado no município. A categoria também quer um valor maior de vale alimentação, além da implementação de plano de saúde e jornada de trabalho de 7 horas e meia por dia. Outros destaques aqui do noticiário: a justiça italiana anulou a decisão que havia autorizado a extradição da ex-deputada Carla Zambelli no processo relacionado à condenação pelo caso da arma. O repórter Matheus Dias tem os detalhes.
4: Pela segunda vez, a justiça italiana anula a decisão que autorizaria a extradição de Carla Zambelli ao Brasil. A primeira vez, em maio, a Corte Suprema de Cassação da Itália analisava o pedido de Alexandre de Moraes para a extradição da ex-deputada, no caso da condenação a 10 anos de prisão pela invasão dos sistemas do Conselho Nacional de Justiça. Naquela ocasião, o pedido foi negado. Mais do que isso, a última instância da justiça italiana revogou a sentença anterior e Zambelli foi solta. Dessa vez, o segundo pedido de extradição era referente à segunda condenação definida pelo STF aqui no Brasil, sobre o caso do porte ilegal de arma de fogo e constrangimento ilegal, quando Zambelli apontou uma arma para um petista às vésperas do segundo turno da última eleição presidencial. Ela foi condenada a mais de 5 anos e 3 meses de prisão. Na prática, a corte italiana não julga agora o mérito da condenação, ou seja, não avalia se Zambelli é inocente ou culpada, apenas se o pedido de extradição ele preenche todos os requisitos legais. Na prática, um novo julgamento vai ser marcado. Na primeira análise da corte italiana, referente ao crime de invasão dos sistemas do CNJ, foi interpretado de que o ministro Alexandre de Moraes teria acumulado dupla função no processo, como julgador e vítima. Ao segundo pedido de extradição, o ministro Gilmar Mendes enviou garantias de que o processo em questão tramitou de forma rígida e regular, sem qualquer vício ou nulidade no processo de conhecimento que impeça a extradição de cidadã brasileira por crime cometido no país e para o qual se aplica na sua integralidade a lei brasileira. Ainda não há data para a próxima análise.
1: Nelson Kobayashi segue aqui analisando os principais assuntos com a gente. Esse da Carla Zambelli é um daqueles que ficam indo e voltando. E aí se tem dois processos, como o Matheus destacou aí na reportagem. Não é uma análise de se ela tem culpa ou não nesse cenário todo. É saber se o processo pedindo a extradição ocorre de forma mais lícita e regular diante dos olhos dos italianos. E enquanto isso, a Zambelli vai ganhando tempo e vai sobrevivendo a esse cenário de ter que voltar ao Brasil, não, o Kobayashi?
5: Sim, Nonato, e nesse caso, a situação é mais complicada para Carla Zambelli, porque nesse processo da arma de fogo, a corte italiana não vai ter o mesmo argumento que se utilizou para negar o pedido de extradição anterior, de imparcialidade, vez que aqui a vítima não é nenhum dos ministros da Suprema Corte, é um terceiro, uma outra pessoa que saiu correndo da Carla Zambelli nas vésperas da eleição de 2022. O que pode ajudar a Carla Zambelli é a discussão sobre o foro, disso ter sido julgado no STF e não na primeira instância, porque ela já alegava desde o primeiro momento da sua defesa de que aquele ato do porte ilegal de arma de fogo não era algo relacionado à sua função parlamentar e, por isso, não deveria estar sendo julgada no STF, mas sim num juiz de primeira instância. O Supremo Tribunal Federal entendeu, e eu concordo, que sim, aquilo tinha a ver com a sua função parlamentar, até porque aquela discussão que originou a corrida dela com arma em punho foi justamente no ambiente político em que ela estava em uma campanha de reeleição, enfim, e com assuntos que estavam correlacionados à política, de maneira geral. Não era uma briga de trânsito, não era uma briga de vizinho, era uma briga de natureza política, no qual ela está inserida como deputada. Então, acredito que talvez este seja o argumento da defesa da Carla Zambelli para diminuir a credibilidade da lisura do processo penal que a condenou com trânsito em julgado, em definitivo, nesse caso da arma de fogo. Mas, ainda assim, é uma situação mais difícil para ela do que na situação anterior que envolvia o ministro Alexandre de Moraes.
1: Nelson Kobayashi esclarecendo a situação aqui para a gente e comentando os principais temas nesta quinta-feira. Agora são 6h42. 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
1: 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Renata, obrigado. Amanhã tem mais. Até lá.
6: Até amanhã.
1: Valeu. Agora temos 6 horas e 45 minutos aqui no Jornal da Manhã. A guerra envolvendo a Rússia e a Ucrânia ganhou mais um capítulo nas últimas horas. Nosso correspondente na Europa, Luca Bassani, tem aqui as últimas informações sobre o ocorrido nesse conflito que já dura aí mais de 4 anos. Luca, o que é que aconteceu desta vez? Bom dia para você, bem-vindo aqui ao Jornal da Manhã.
7: Bom dia a você também, querido Nonato, a todos que nos acompanham no Jornal da Manhã. De fato, mais uma noite de muita violência dentro da Ucrânia. Um dos ataques mais duradouros, segundo as autoridades ucranianas, são cerca de 11 horas ininterruptas de ataques com drones e mísseis realizados pela Rússia em várias localidades do país, sobretudo a capital Kiev. De acordo com o Ministério da Defesa ucraniano, foram mais de 40 mísseis balísticos e pelo menos 450 drones utilizados, muitos dos quais foram abatidos, mas, infelizmente, muitos também acabaram atingindo localidades tanto industriais quanto domiciliares, deixando até agora pelo menos 13 pessoas mortas e quase outros 100 feridos. Isso tudo acontece em um momento de recrudescimento da guerra. Inclusive, o ataque de hoje, apesar de ser de grande porte, maior do que o esperado pela Ucrânia, ele já era esperado como uma espécie de retaliação aos ataques com drones também que a Ucrânia tem realizado no território russo, seja na capital Kiev, na região de São Petersburgo ou outras cidades fronteiriças que têm atingido, sobretudo, refinarias de petróleo e de gás natural da Federação Russa. Então, esse momento da guerra ele era esperado pelo presidente Zelensky, que estava em visita à Irlanda e pediu para a população, antes mesmo do ataque começar, que buscasse abrigo nas estações de metrô, nos bunkers profundos do país, antes dessa madrugada, já que a inteligência previa um ataque muito forte. Isso acaba apenas evidenciando, Nonato, aquilo que falamos quase que todos os dias, que desde janeiro, quando tivemos a última conversa diplomática oficial entre ucranianos e russos com a mediação dos Estados Unidos, não temos mais nenhuma previsão para que essa guerra possa ser resolvida numa mesa de negociações. A guerra tem passado por um momento de nova intensificação, não de ganhos militares ou territoriais por nenhum dos lados, mas de ataques a infraestruturas sensíveis e principalmente deixando muitos civis mortos nesta nova fase. Algo que preocupa vários órgãos humanitários e cada uma das autoridades dos respectivos países. Óbvio que isso deve ter alguma repercussão aqui na Europa, ou discussão de novas sanções econômicas por parte da União Europeia, ou até mesmo alguma fala do presidente Donald Trump, algo que não temos até agora, já que o ataque na Ucrânia foi bastante recente, mas nós voltaremos ao longo desta edição, da próxima edição do Jornal da Manhã, para trazer atualizações em relação a isso também.
1: Luca Bassani, direto da Europa, atualizando para a gente as informações sobre o conflito Rússia e Ucrânia. E o pior, né? A gente não vê nenhuma perspectiva de uma negociação de paz mais sólida que possa colocar fim a esse conflito. Uma semana após os terremotos que atingiram a Venezuela, a esperança de encontrar sobreviventes da tragédia tem diminuído. Fabrício Knights, que tem mais informações para a gente.
8: De acordo com o balanço divulgado pelo governo na quarta-feira, o número de mortos subiu para 2.295, com 11.627 feridos. A presidente Delcy Rodrigues confirmou o luto oficial de 7 dias em homenagem às vítimas de um dos maiores desastres da história da Venezuela. Delcy visitou equipes francesas de busca e resgate que atuam na cidade de La Guaira, repleta de destroços desde os terremotos de 7,2 e 7,5 graus de magnitude. Mas especialistas apontam que, com mais de 7 dias após os abalos, as chances de encontrar pessoas com vida sob os escombros é praticamente zero. Seguindo padrões internacionais, prédios passaram a ser marcados com a letra D, de deceased, termo em inglês para morto, que indica que as estruturas já foram vasculhadas pelos resgatistas e que não há mais possibilidades de encontrar sobreviventes no local. Ainda assim, milagres acontecem. Bombeiros chilenos divulgaram imagens de um resgate feito na noite de segunda-feira. A vítima estava no segundo subsolo de um prédio de 8 andares e foi localizada com o uso de câmera de fibra ótica e equipamentos de detecção de som. Milhares de pessoas estão em abrigos improvisados, espalhados pelas cidades mais afetadas pelos tremores, e hospitais seguem lotados. A Organização Pan-Americana da Saúde, a OPAS, pediu 24 milhões de dólares à comunidade internacional para financiar 6 meses de operações de socorro no país. Até o momento, mais de 700 mil toneladas de ajuda humanitária foram enviadas de outros países. A Defesa Civil de São Paulo, que atua na missão, realizou uma vistoria em um hospital interditado após os sismos e liberou a retomada dos atendimentos no local. Em entrevista ao 3 em 1, o capitão César Tadeu falou sobre as operações conduzidas pelo grupo e as dificuldades encontradas em meio ao caos.
9: Estamos agora com mais de 80 pessoas trabalhando aqui conosco, 80 brasileiros, né, dedicados ao atendimento da população venezuelana. A Defesa Civil ela veio aqui com o intuito de fazer ajuda humanitária, então a gente acompanha as ações dos bombeiros nos salvamentos. Enquanto eles fazem as ações de salvamento, nós prestamos o auxílio necessário para a população afetada que não está presa ali nos escombros, né? Então, Estamos desde sexta já ininterruptamente trabalhando 24 horas por dia nesse sentido aí.
8: Até o momento, o governo venezuelano confirmou ter atendido mais de 81 mil famílias e quase 9 mil toneladas de alimentos já foram distribuídas. Mas as cenas de caixões empilhados no porto de La Guaira, que se tornou um necrotério a céu aberto, não são animadoras. A solidariedade e as homenagens também têm sido marcas dos últimos 7 dias. A Universidade Católica Andrés Bello, em Caracas, realizou uma missa com centenas de pessoas em homenagem às vítimas. E um grupo de venezuelanos em Buenos Aires organizou uma vigília no centro da capital argentina.
1: Situação absolutamente terrível, né, no cenário venezuelano nesse momento. São 6h52, o suspeito de participação no atentado contra o tenente da rota baleado no último final de semana em São Caetano do Sul foi morto em confronto com a polícia militar nesta quarta-feira na zona leste de São Paulo. Quem tem os detalhes para a gente é a repórter Danúbia Braga, que participa conosco aqui do Jornal da Manhã. Oi, Danúbia, bom dia para você.
10: Oi, Nonato, bom dia para você, bom dia a todos. Exatamente, de acordo com a Polícia Civil, eles teriam recebido ali uma denúncia, foram até o local em Guaianazes, zona leste da capital paulista, e aí encontraram esse suspeito. Tiveram um confronto, ele foi atingido porque ele resistiu ali durante essa abordagem. A nossa equipe conversou com o capitão da rota, capitão Hillen, que falou mais a respeito desse confronto. Vamos ouvir o que ele disse.
11: Desde o início da relação contra o tenente Pimentel, nós começamos a juntar as informações de inteligência, além de análises aí do projeto radar e da Smart Sampa. E a última informação que a gente obteve foi que o veículo estava rodando na região de Guaianazes. Com isso, nós saturamos a região, realizamos patrulhamento desde sábado, perdurando aí praticamente quase 24 horas ininterruptamente no local. E em um dos momentos, por volta das 23 horas e meia-noite do dia de ontem para hoje, uma equipe policial da rota visualizou um veículo suspeito dentro de um estacionamento. À medida que foi entrar, localizamos o veículo. Não, o veículo estava trancado dentro do estacionamento, foi identificado a dona do veículo, já foi traga para cá para ser ouvida. E o carro passou por perícia, né? O carro foi periciado no local, foi trago também aqui para o pátio do DHPP para uma análise melhor.
10: Bom, além disso, né, de acordo com a Polícia Civil e as investigações, esse suspeito acabou sendo baleado, foi socorrido, mas não resistiu aos ferimentos. Foi apresentado essa ocorrência no DP de número 68. As investigações continuam de acordo, então, com a Polícia Civil. O DHPP segue com essa investigação. A gente também vai atualizar o estado de saúde do tenente. Desculpa.
1: É isso. Obrigado, Danúbia Braga, trazendo aqui essas informações para a gente a respeito, portanto, da morte dessa pessoa que teria ligação com esse atentado ao tenente. Foi no fim de semana. No estado de São Paulo, o tenente acabou sendo baleado. Ele que era, aliás, irmão da Eloá, aquela menina que foi sequestrada pelo namorado há um tempo atrás e gerou muito impacto no Brasil como um todo. No decorrer da programação, mais detalhes. Quais os impactos ao consumidor com o fim dos subsídios aos combustíveis anunciado pelo Ministério da Fazenda, hein? Confira agora no comentário da Denise Campos de Toledo.
12: Com o petróleo retornando aos patamares pré-início da guerra no Oriente Médio, o governo vai reverter nas medidas adotadas para conter a alta dos combustíveis no mercado doméstico, como subvenções, isenções, subsídios. Do ponto de vista do consumidor, não deve fazer muita diferença. O governo só evitou um repasse maior da alta do petróleo, que chegou a passar dos $100 o barril. Desfaz a estratégia no momento em que as cotações da commodity estão ao redor de $70 ou até menos. Simplificando, é mais ou menos como trocar 6 por meia dúzia. Em alguns casos, como no querosene de aviação, a Petrobras até anunciou uma redução do preço médio para diminuir o impacto acumulado. Do ponto de vista fiscal, também não se espera efeitos maiores. Os gastos e perdas de arrecadação tiram uma pressão negativa na evolução das contas públicas. Só que, em contrapartida, o governo deve arrecadar menos com a taxação de exportações do petróleo e com a tributação incidente nas vendas internas do setor. O recorde mais recente da arrecadação mostrou o peso da conta petróleo. Agora, em termos gerais, não dá para ficar no zero a zero. Durante o conflito, houve uma mudança no comportamento da inflação, nas expectativas, que pode ser mais duradoura, a ponto de se prever o estouro da meta inflacionária neste ano, com um corte muito menor dos juros básicos. A Selic pode fechar o ano em 14%. Claro que outros fatores levaram a esse cenário, mas até os Estados Unidos convivem com uma mudança de perspectiva. Com a inflação também rodando acima da meta, o mercado já conta com a elevação das taxas pelo Federal Reserve em vez dos dois cortes que eram esperados para este ano. O pior é que isso tem efeitos por aqui, como o menor fluxo de investimentos, deixando a bolsa mais fraca e o dólar mais alto, o que também influencia as projeções de inflação. A guerra, portanto, produziu distorções que não vão passar com muita rapidez.
1: 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Agora são 6 horas e 57 minutos.
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0: Olá, bom dia! Estamos começando mais um Jornal da Manhã nesta quinta-feira, dia 2 de julho de 2026. São 7 horas da manhã. Estaremos juntos até as 8h30. Eu estou aqui ao lado das minhas companheiras de bancada, as jornalistas Natália Barros, Camila Bibiano, o nosso querido Claudistone Penha, hoje aqui na técnica conosco, presença nos auxiliando,
1: ilustre, né?
0: Que auxílio luxuoso no dia de hoje. A nossa querida Ana Luísa Leão e a Júlia Azevedo nas redes sociais. E temos conosco também aqui na bancada o Maílson Franklin no dia de hoje, que daqui a pouquinho vai estar nas ruas da capital junto com o Geraldo Salgueiro. Bom dia, Camila Bibiano. Bom dia, Natália Barros. Bom dia, Maílson Franklin. Sejam todos muito bem-vindos aqui ao Jornal da Manhã.
1: Bom dia, João Mouzinho. Muito bom dia, meu querido ouvinte. Tá começando mais um Jornal da Manhã, né? Nesse nosso quinta-feira bem bonita pra gente começar ela muito bem informada aqui, né? Vamos começando, se encaminhando, na verdade, pro fim de semana. E a gente tá aqui firme e forte na batalha aqui nessa semana inteira, com muito trabalho, muita apuração para trazer as principais informações para você, ouvinte, começar o seu dia, viu? Muito obrigada pela sua companhia, pela sua audiência. Vamos que vamos! As mensagens que vocês nos mandam também, que nos ajudam tanto a pautar aqui o Jornal da Manhã. E a gente segue, hein, Camila Bibiano, até 8h30. Muito bom dia. Como é que você tá hoje, minha amiga?
2: Muito bom dia, Natália. Bom dia, nosso querido João Mouzinho. O Maílson, que está aqui hoje na nossa bancada. Também o nosso querido Claudistone, né? Fazendo esse dia de hoje com a gente aqui na técnica. E a você, nosso ouvinte querido, que está aqui todos os dias junto conosco, fazendo esse Jornal da Manhã acontecer. Então, mais uma quinta-feira, mais uma semana que já está, né, se findando, mas enquanto isso, tem muita informação, tem muita notícia para a gente debater e conversar aqui no Jornal da Manhã até as 8h30 da manhã. Então, seja muito bem-vindo e continue aqui com a gente para a gente fazer esse jornal acontecer. Bom dia, Maílson, como é que você está hoje?
3: Bom dia, Camila Bibiano, bom dia, Natália, bom dia, João Mozinho, bom dia, Claudistone, né? Quanto tempo, né, Claudistone? Claudistone, hoje voltando aqui, né? Boa recuperação, inclusive, para o nosso amigo Damião, né, que se

0: encontra, está um pouco doente, né, afastado, mas em breve estará de volta aqui, né, com a gente. É ótima quinta-feira, né? Passou quinto, rápido essa semana, né, gente? Amanhã é sexta. Daqui a pouco eu já vou passar a previsão do tempo, o trânsito, porque já adianto, não há previsão de chuva, viu? Tempo bom, tempo solarado para essa quinta-feira. Tempo agradável, apesar de estarmos no inverno, mas hoje é sol o dia todo.
1: É isso aí, Maílson Franklin. Maílson, Natália, Camila, a justiça eleitoral tem tomado algumas decisões extremamente discutíveis nas últimas semanas, principalmente nesse período de pré-campanha eleitoral. Por exemplo, no dia de ontem eu fui surpreendido com a notificação da Justiça Eleitoral, com a decisão liminar, na qual solicita a retirada do perfil do Instagram do jornal Folha de Alagoas durante 10 dias, exatamente, 10 dias. Ou seja, o Instagram hoje, para qualquer veículo de comunicação, é um fio condutor para suas divulgações no seu portal, no seu podcast, na sua rádio, no seu jornal impresso. Ou seja, o Instagram hoje é também um veículo de comunicação dentro do veículo de comunicação. E quando um magistrado toma uma decisão dessa, ele coloca em xeque, inclusive, a sobrevivência do veículo de comunicação. Ali, naquele Instagram, existe condução para publicidades, existe a condução para matérias jornalísticas, para publi editoriais, ou seja, algo que tem que ser observado de forma técnica. Se é para retirar uma matéria jornalística do ar, para atender interesse de A, B, C ou D, que se faça. Mas tem medidas, tem decisões que estão extrapolando a razoabilidade e ferindo o direito de liberdade de imprensa, ferindo o direito de liberdade de expressão. Isso é muito sério, isso é seríssimo. Ou seja, providências serão adotadas em breve, inclusive por uma comissão de jornalistas que irão levar esse caso ao CNJ, ao Conselho Nacional de Justiça, porque retirar um veículo de comunicação do ar é assinar justamente a tentativa de falência desse veículo de comunicação, ou seja, em pleno século XXI, uma mordaça ainda impera para com aqueles veículos, aqueles jornalistas que insistem em expor as verdades dos fatos. Ou seja, a partir do momento que se cita que o IPREV de Maceió aportou mais de 117 milhões no Banco Master durante a gestão do prefeito João Henrique Caldas, isso é prontamente alvo de ações do PSDB, partido esse comandado pelo ex-prefeito de Maceió, e rapidamente, celeremente, há essas medidas para que esse material seja retirado do ar. Qual a mentira nessa oração, nessa frase? Qual a mentira nessa oração? O IPREV de Maceió injetou, aportou 117 milhões de reais durante a gestão do ex-prefeito JHC. Se existir alguma inverdade nessa informação, nessa notícia, eu faço questão de deixar essa profissão, deixar essa missão que é comunicar, porque aí eu já não estou entendendo mais nada. Então, isso está acontecendo no estado de Alagoas, isso está acontecendo a partir das decisões judiciais proferidas por alguns desembargadores eleitorais do Tribunal Regional Eleitoral, e essa discussão, essa temática, ela deve vir à baila. Essa discussão, ela não pode ficar debaixo do tapete. E a mesma decisão ainda coloca em um dos seus itens o pedido para que o veículo de comunicação, no seu arroba Folha de Alagoas, ele fique fora do ar até o final das eleições em outubro. Ou seja, a gente vai estar de fato, sentenciando o fim da liberdade de imprensa, a liberdade de expressão, caso isso se configure na prática. Então, órgãos justamente da imprensa nacional, CNJ, já estão sendo comunicados, a defesa do jornal também já está se colocando junto à Justiça Eleitoral para poder essa tentativa, reforço de mordaça, de silenciamento da imprensa livre e séria do Estado de Alagoas não aconteça, porque isso é um atentado à democracia, é um atentado justamente à sociedade alagoana maceuense, que precisa ser informada por veículos legalmente constituídos. Não é página de Instagram, não é página de fake news, não é brincadeira, é um jornal onde tem jornalistas, onde tem diagramador, onde tem motorista, onde tem contador, onde tem advogada, tem estrutura de áudio, de vídeo. Ou seja, isso é uma empresa, isso é coisa séria. E se aí o magistrado dá uma canetada nesse sentido, de forma monocrática, ele quer o quê? Ele quer fechar o jornal, ele quer fechar a empresa jornalística? Por trás de uma empresa jornalística, por trás de um negócio, por trás de um pilar da democracia, que é um veículo de imprensa, um órgão de comunicação, existem famílias, existem business, negócios girando. Ou seja, então é muito ruim você tomar uma decisão dessa sem pensar no que isso pode acarretar a grosso modo, ou seja, de modo geral, dentro de uma estrutura, dentro de uma empresa, dentro de uma democracia. Isso para além, como eu sempre digo, do pilar da democracia, que é os veículos de comunicação, que são os jornalistas, que primam pela apuração, pela verdade dos fatos. Dito isto, Natália Barros, Camila Bibiano, Maílson Franklin, vamos para as nossas principais manchetes do dia. População maceuense denuncia falta de segurança e acessibilidade em pontos de ônibus na Serraria.
2: A população da cidade universitária sofre com o abandono de obra inacabada.
3: Ministro de Lula diz que Renasce Salgadinho é escárnio.
1: Vamos trazer ainda que Flávio Bolsonaro usa mansão de mais de 14 milhões de seu coordenador de campanha.
2: E o plenário da Câmara aprova a urgência do PL da misoginia.
3: Além disso, a PGR defende que Bolsonaro siga em prisão domiciliar e que arma apreendida em blitz seja retida.
1: Essas e outras informações, outras manchetes, você vai verificar aqui conosco no Jornal da Manhã, pela Jovem Pan em 100,7.
2: É isso aí, João Mozinho, Camila Bibiano, meu querido ouvinte. Está começando mais um dia de notícias aqui no nosso Jornal da Manhã. Então você fica aqui com a gente, fica sintonizado, que tudo isso e muito mais você confere aqui no Jornal da Manhã.
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3: E olha, ouvinte, a sua participação aqui com a gente é muito importante. Você pode enviar sua mensagem aqui para o WhatsApp do Jornal da Manhã. Mande para a nossa produção a sua sugestão, o seu reclame, as suas dúvidas. Tudo isso pelo número 829-9932-7591.
1: Repete aí, Camila Bibiano, por favor.
3: É o 9932-7591.
1: Jovem Pan. Tá aí, né? Esse é o contato do nosso WhatsApp aqui do Jornal da Manhã. Então você que tá ligadinho na Jovem Pan em 100,7, manda uma mensagem de texto, manda uma mensagem de voz, faz um vídeo de como anda a sua comunidade, a sua localidade. É sempre importante essa troca, esse feedback de você que tá aí do outro lado, sempre nos auxiliando. E vamos agora, né, passar a palavra para o nosso querido Maílson Franklin para saber como anda o nosso clima, o nosso trânsito aqui na capital alagoana.
0: Muito bem, João Mãozinho, né? Deixa eu, bom dia mais uma vez, e falando sobre o trânsito, porque nesse momento, você que está vindo aí da região do Tabuleiro, aconteceu um acidente, uma carreta tombou. Tombou ali naquela curva do viaduto da PRF. Então, o trânsito está um caos. Acabo de receber as imagens aqui, inclusive as imagens foram divulgadas pela própria Secretaria de Segurança Pública, pelo o vídeo monitoramento. Então a carreta está lá, sentido centro. Naquela curva, para quem vem da UFAL, vai fazer aquela curva ali para pegar a Avenida do Valdo Góes Monteiro, para pegar a Bomba do Gonzaga, a carreta tombou. Então, nesse momento, o trânsito está daquele jeito ali na rotatória do viaduto da antiga Polícia Rodoviária Federal. Então, você, motorista, pegue outra alternativa, né, porque a situação está muito complicada nessa região agora. Não sabemos ainda se há feridos, né, se o motorista ficou ferido, mas polícia já está a caminho, corpo de bombeiros também, e o acidente aconteceu agora. Imagine um caos que está no trânsito, né? A Avenida do Valdo Góes Monteiro, a Fernandes Lima, já é complicada. Imagine com o tombamento de uma carreta. Aí a situação fica mais complicada ainda, né? Ela estava carregada, não sei se era de areia, eu estava... Pelas imagens aqui, parece que é uma viga. Ela estava transportando uma viga, né? Aquela viga que é feita, que serve para levantar um galpão. Né? Aqueles galpões, concreto, né? Aquela viga de concreto. Eu acho que o peso na hora da curva, ela não suportou, tombou, e aí está lá a situação, um caos na Avenida do Valdo Góes Monteiro, ali no viaduto da PRF. Então, você, motorista, evite esse local, porque a carreta bloqueou o acesso, e aí já sabe, aí vem um guincho para retirar a carreta, desvirar, então bote a manhã toda, então pegue outra alternativa. Avenida Fernandes Lima, né, trânsito intenso também naquele sentido centro de Maceió, e agora com esse acidente a situação piora mais ainda. Você que vem, aí o que é que acontece? Vai sufocar agora a Via Expressa, João Mozinho, Natália e Camila, porque as pessoas vão ter que vir pela Via Expressa, né, devido para desviar desse trânsito. Então a Via Expressa sentido centro aqui de Maceió vai ficar um pouco congestionada. Já quem vem aqui na parte baixa, né, Avenida Antônio Gouveia e Álvaro Otacílio, o trânsito flui normalmente aqui na principal orla aqui de Maceió, tá bom? Vamos... Tem a vinhetinha, Glachone? Olha, no tempo, vamos às informações do trânsito, não, do previsão do tempo.
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0: Olha, muito bem, tá vendo aí, Clau? Tempo ensolarado para essa quinta-feira, não há previsão de chuva, né? Maceió está fazendo, nesse exato momento, 26 graus, a mínima é de 24, é a máxima de 28. As rajadas estão a 29 quilômetros. Há uma possibilidade de 35% de chuva em algumas regiões isoladas, mas a previsão do tempo afirma que é sol o dia todo, como foi ontem. Ontem foi um tempo bonito, gostoso, tempo ensolarado, né? Não houve chuva. E hoje também, nessa quinta-feira, né? Então, dá para você ir para a praia. Aproveite a praia, você que está de folga, está de férias, leve a sua família para a praia aqui de Maceió. Conheça as praias, vá para o litoral sul, litoral norte, Zona da Mata, Agreste, Sertão. Aproveite as belezas que tem de bom aqui no nosso estado. 26 graus, gente. Tempo ensolarado nessa quinta-feira, dia 2 de julho de 2026, tá bom? Daqui a pouco eu volto com mais informações.

0: Natália Barros, Camila Bibiano, no dia de ontem, o Tribunal Regional Eleitoral suspendeu, né, a pesquisa Big Data, porque não continha o nome da senadora Eudócia Caldas na disputa pelo Senado Federal da República, né? E isso causou um mal-estar muito grande, né, para o eleitorado imenso da Eudócia Caldas, que chegou ao Senado Federal da República, né, com uma quantidade massiva de votos, uma senadora muito representativa, que trabalha muito pelo estado de Alagoas. Então, realmente, né, foi um erro da pesquisa da Big Data não conter o nome da Eudócia Caldas, essa grandíssima senadora da República. É a senadora Eudócia, né, que está sendo falada, né, e conhecida como senadora queima-chip, né, queima-chip, que é a nova expressão utilizada no passado recente daquela candidata pouca-urna. Pouca-urna, como agora a urna eletrônica, é queima-chip, é tanto voto que vai queimar o chip. Então, a Big Data, né, infelizmente, não colocou o nome da senadora Eudócia Caldas nessa disputa eleitoral, né, das pesquisas, e aí teve realmente que retirar do ar essa publicação e também veículos de comunicação, portais. Então está aí, né, a decisão do Tribunal Regional Eleitoral após uma ação promovida pelo PSDB, partido da senadora, e também do ex-prefeito de Maceió, João Henrique Caldas.
1: O jurídico do PSDB trabalha bastante.
0: Trabalha, né? Muito, trabalha muito.
1: Full time.
0: É, trabalha muito, trabalha. Jurídico de excelência, né? Jurídico de excelência. Natália Barros, Camila Bibiano, Maílson Franklin, né? O pessoal lá da Serraria anda reclamando bastante da falta de estrutura ali de alguns pontos, questão de segurança também. E a gente vem fazer esse alerta público aqui no Jornal da Manhã. Traz mais detalhes para a gente, Natália Barros.
1: Pois é, João. São as pessoas que utilizam o ponto de ônibus que fica localizado em frente ali à churrascaria Feijão Verde, na Serraria. Eles estão denunciando a falta de segurança e de acessibilidade no local. E segundo os usuários, né, os passageiros que ficam ali, que frequentam o ponto de ônibus, a estrutura precária coloca em risco quem aguarda o transporte coletivo diariamente. De acordo com os relatos, o ponto não oferece espaço adequado para pedestres, principalmente para pessoas com deficiência ou com mobilidade reduzida. E, além disso, os passageiros afirmam que precisam disputar espaço com os veículos que trafegam pela via. Uma usuária relatou que, abre aspas, né, o que ela disse foi: é horrível, perigoso, tanto para assaltos quanto para disputar lugar com os motoristas. A DMTT tem que mudar esse ponto, não tem mobilidade para as pessoas com deficiência ou com mobilidade reduzida. Uma outra reclamação, João, é que os motoristas frequentemente desrespeitam o espaço destinado a esses usuários de transporte coletivo, a esses passageiros. Segundo os denunciantes, os carros passam pela frente do ponto, mesmo quando o ônibus está parado para embarque e desembarque, aumentando, assim, o risco de atropelamentos, né? Os usuários também afirmam que parte do terreno ao redor da parada não possui calçada nem pavimentação adequada, e com isso os veículos trafegam por trás do ponto em alta velocidade, o que levanta poeira, lama e também oferece mais risco às pessoas que aguardam o coletivo. E aí, por conta disso, né, esses usuários, esses passageiros que ficam ali nesse ponto de ônibus sem nenhuma segurança, eles estão cobrando, João, uma intervenção do DMTT, né, uma readequação do ponto de ônibus, implantação de calçada acessível e medidas que garantam mais segurança para quem utiliza o transporte público na região. Veja, é um ponto específico, né, um ponto aí ali, como eu falei, em frente à churrascaria Feijão Verde, ali na Serraria, que já causa todo esse transtorno. Não tem segurança para as pessoas ficarem ali aguardando, o risco de atropelamento, de acidente, a calçada não tem como passar. Quem tem deficiência, quem tem mobilidade reduzida, também não consegue transitar ali. Um ponto específico. Você imagine quantos outros pontos de ônibus aqui na capital também não estão sofrendo com esse problema, viu, João?
0: Se fosse um diamante invertido, tenho certeza que seria resolvida a situação ali próximo ao restaurante Feijão Verde, na Serraria. Se fosse para dar um cuscuzinho para a turma também pela manhã, acredito que também seria solucionado de forma célere.
1: Ou
0: agora,
1: se fosse para fazer um ponto gigantesco, assim,
0: gigante,
1: sabe? Gigante. Um ponto
0: gigante. De ônibus gigante.
1: Também seria interessante.
0: Um ponto de ônibus instagramável.
1: Né?
0: Acho que seria. Aí teria uma solução célere, rápida, midiática.
1: Mas aí não seria aqui embaixo, Ju.
0: Eita, não seria na Ponta
1: não
0: Verde,
1: seria na
0: Pajuçara. Né?
1: Como é na serraria, aí o pessoal fica mais esquecido.
0: Fica mais esquecido. Então, assim, meu Deus, a situação de Manso, assim, é deplorável, inclusive, ainda tratando sobre essa temática de reclamações da população, também na cidade universitária, há também reclamações de abandono, de obra inacabada, e a gente está trazendo aqui relatos da nossa população da capital. Ou seja, são problemas que se arrastam já há muito tempo e há uma negligência, há uma omissão do poder público municipal. E aqui a gente vai fazer o nosso papel, né, como caixa de ressonância da sociedade, expondo essas problemáticas. Traz mais detalhes para a gente, Camila Bibiana.
2: Exatamente, João. Moradores do bairro da Cidade Universitária em Maceió estão cobrando também do prefeito da capital, Rodrigo Cunha, providências em relação à obra da policlínica da região. Segundo os moradores, enquanto a construção segue em andamento e não tem previsão de entrega, a população enfrenta problemas como falta de pavimentação e deficiência na iluminação da via. Os moradores alertam que, com o período chuvoso, as A situação tem se agravado, aumentando também alagamentos e dificultando a mobilidade para quem vive no local. Ou seja, é uma situação complicada em toda a cidade, inclusive também aí na cidade universitária e sempre, né, na parte alta, como a gente estava comentando. Mas vamos ouvir agora a fala de um dos moradores da região que trouxe esse desabafo.
3: Atenção, Rodrigo Cunha, meu prefeito, veja essas imagens, você já veio aqui, você sabe onde é.
4: Vamos estar aqui hoje, no primeiro dia que as máquinas começam a trabalhar, para que logo, nessa área de mais de 3.200 metros...
3: É justamente nessa área onde vai ser construída a policlínica que as pessoas estão sofrendo todos os dias para chegar em suas casas. Por favor, vamos resolver de forma paliativa, até essa obra ser concluída, porque essas pessoas estão passando por isso todos os dias, além de falta de iluminação pela noite. Elas saem do ponto de ônibus aqui na frente do Amendoeiras e vão até o Reserva das Águas e Árvores, na lama, na escuridão pela noite. Meu prefeito, eu não sei o nome do equipamento, mas manda uma retroescavadeira para lá, faz um buraco ali do lado onde vai ser a área verde, próximo da policlínica, e coloca umas tubulações que joguem água para lá, pelo menos para... Enquanto não acontece o asfalto, a infraestrutura correta, o pessoal não está passando por esse perrengue. A quadra chuvosa está aí, daqui a pouco vai piorar a situação. E essas pessoas não têm o que fazer, porque ao invés de elas estarem indo com tranquilidade para sua casa, elas estão indo com medo.
2: Pois é, né, João Mozinho? Mais um caso, mais pessoas nessa situação de reclamação, mais população sendo aí afetada e impactada por obras inacabadas, pela falta de gestão, pela falta de segurança em relação também a essas obras, porque enquanto está lá, sem data de entrega e sem a população usufruir do equipamento tão importante como uma policlínica, eles também estão enfrentando essa falta de iluminação pública no local e outras questões que trazem uma série de inseguranças e prejuízos para os moradores da cidade universitária, que já sofrem com inúmeras outras questões. Então é mais uma que essa comunidade traz fortemente aí esse pedido, esse apelo, mais uma bronca aí nas costas da gestão municipal. João?
0: Vamos apelar aí para ver se a nova rainha do milho resolve, porque a gestão está difícil. Vamos aí para mais um intervalo comercial e daqui a pouco a gente está de volta com mais Jornal da Manhã pela Jovem Pan em 100,7.
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0: Estamos de volta com o Jornal da Manhã pela Jovem Pan 100,7. Eu tenho aqui comigo na bancada jornalistas Natália Barros, Camila Bibiano, nosso querido Maílson Franklin aqui conosco também na bancada, a Ana Luísa Leão e a Júlia Azevedo nas redes sociais e o nosso querido Claudio Stone Penha no dia de hoje aqui, esse auxílio luxuoso aqui justamente na técnica. Natália Barros, Camila Bibiano, Maílson Franklin. Opa. Temos reportagem, Maílson, especial
1: tem,
0: de hoje?
1: Tem sim, João Mozinho. O governo de Alagoas lançou ontem, em solenidade no Palácio República dos Palmares, aqui em Maceió, a terceira edição do edital de fomento do esporte Johansson Nascimento. É isso mesmo que pronuncia o nome dele?
0: É, o Johansson.
1: Johansson, né? Exato. Que tem como objetivo ampliar a captação de recursos por parte de atletas, instituições e comunidade de todas as regiões do estado. Nesta edição foram disponibilizados R$3.300.000 em recursos, o maior valor da história de Alagoas, aplicados ao esporte, concedidos pela Equatorial Energia Alagoas por meio do decreto, né, que foi publicado em fevereiro de 2022, conhecido como Lei Marta Vieira, em homenagem à jogadora de futebol alagoana Marta Vieira da Silva, a Rainha Marta. Vamos ouvir agora, em entrevista coletiva, o que falou o governador Paulo Dantas sobre esse programa.
2: Olha, primeiro, muito obrigado por toda a imprensa, mais uma vez, estar aqui fazendo esta cobertura, passando informação com toda a lisura, com toda a transparência que se faz necessário. Eu quero agradecer o presidente da Equatorial, o Sérgio Oliveira, agradecer também a nossa secretária de Esporte, a Poli, a secretária de Fazenda, a secretária Renata dos Santos, os deputados estaduais, o ex-governador Renan Filho, que iniciou toda essa tratativa para nós estarmos aqui hoje comemorando esse trabalho conjunto que é realizado entre a iniciativa privada e o poder público, né, que traz como benefício 5 milhões para promover o esporte e vamos estar anunciando também 5 milhões para promover a cultura do estado de Alagoas. As empresas, elas fazem essa adesão e descontam esses valores do pagamento do ICMS. Então, de fato, quem está arcando com esse compromisso, tanto com o esporte como com a cultura, é o próprio governo do estado de Alagoas. Nós vamos lançar o edital no dia de hoje, que vai contemplar 52 propostas. Vamos lançar também os campeonatos. Nós estamos falando aqui em atender aproximadamente 10 mil atletas. 10 mil atletas de todos os sexos, meninas, meninos, adultos, adultas. Isso nos enche de muita alegria. Está aqui também o vereador Charles Herbert, que é um grande defensor do esporte, da cultura, um homem muito sério também, que tem nos ajudado a levar esse projeto adiante.
3: Isso demonstra também a modernidade do governo, porque imagine, é um sistema muito moderno, onde o governo pode facilitar essa transferência de renda para os atletas, né?
2: Sim, com certeza. Os atletas precisam de incentivo, de promoção. São atletas amadores, mas tem atletas profissionais também, atletas que participaram de campeonatos nacionais, de campeonatos pan-americanos, inclusive de Olimpíadas também, atletas de ponta, né, que precisam de incentivo, precisam de suporte, precisam de apoio, e graças ao trabalho técnico que é realizado pela secretária Poliana, secretária de Esporte do Estado de Alagoas, junto com a Secretaria de Fazenda, nós estamos alcançando esses objetivos em parceria e num trabalho conectado e integrado também com a Equatorial.
4: A gente sabe, né, governador, que esporte é saúde, esporte é vida e contribui como um todo na formação do caráter dos jovens.
2: Sim, o nosso governo, ele visa a promoção do desenvolvimento econômico, mas ao mesmo tempo do desenvolvimento humano. Né? Nós estamos construindo muitas creches, muitas escolas, muitas rodovias, duplicações, aeroportos, fortalecendo o sistema de esgotamento sanitário, de abastecimento de água, viabilizando a logística com eficiência, uma infraestrutura forte, é o que promove o desenvolvimento econômico. Mas ao mesmo tempo, nós somos o estado também que mais combateu a fome entre todos os estados do Brasil. Nós somos o campeão no último período e temos o reconhecimento, inclusive, do próprio governo federal. Nós saímos de 37% para 5%, né? E nós pretendemos avançar ainda mais. E essa promoção em torno do esporte, da cultura, da ciência, da inovação, da educação, da alfabetização na idade certa, esse trabalho transversal em rede colaborativa que conta com a participação de muita gente de bem em Alagoas que quer ver o estado dar certo, ela é muito importante para nós diminuirmos as desigualdades e ampliarmos oportunidades no estado de Alagoas.
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1: Muito bem, tá aí, né, com essa solenidade que aconteceu ontem, né, no Palácio República do Palmares, né, e daqui a pouco eu volto, inclusive, já passando aqui, que eu estou viajando agora, porque vai acontecer também uma solenidade na cidade de Campo Alegre, João Mozinho, Natália e Camila, né, que o governador, ele assina a ordem de serviço para obras do programa Proestrada, né, e a restauração da L-105 e autoriza também a construção de duas creches cria e o Centro Integrado de Segurança Pública, CISP, do Distrito de Luziápolis, e também a assinatura do termo de adesão à Sala da Saúde Até Você Digital, agora às 10 horas da manhã na cidade de Campo Alegre. Então, o governador vai estar lá, eu também estou me dirigindo para o local e amanhã eu trago mais detalhes a respeito dessa grande ação que vai acontecer agora na cidade de Campo Alegre.
0: Tá aí, Mailson Franklin, né? Mailson Franklin, inclusive, eu acredito que quem deve estar nessa atividade deve ser o ministro dos transportes do presidente Luiz Inácio Lula da Silva, o Jorge Santoro, né?
1: Jorge Santoro.
0: Já que trata-se justamente dessa questão de vias, de acessibilidade, algo que é muito importante para o escoamento da nossa produção aqui no estado de Alagoas, para o turismo, enfim, algo extremamente importante. E quem fez duras falas, Mailson, sobre uma obra que acontece ou aconteceu aqui em Maceió, foi o próprio Jorge Santoro, que durante entrevista para nossa co-irmã, a CBN, classificou a obra do Renasce Salgadinho como um escárnio. Ou seja, ele disse isso em alto e bom som. Um homem que conhece sobre obra pública, sobre investimentos. Renasce Salgadinho esse que foi orçado e custeado em mais de 180 milhões. Não chegou ao seu fim, como a gente trouxe uma publicação no dia de ontem, né? Um jovem, um Gabriel, fazendo vídeos sobre a questão do Renato Salgadinho ainda inacabado, a poluição que ainda impera na localidade, ou seja, quem observa ali lixo, esgoto, indo ali para a praia da Avenida, nada mudou. O que mudou foi a pirotecnia feita pela gestão municipal, no qual fez uma calçada muito bonita, fez uns arcos ali de água corrente, uma iluminação bem bacana.
6: Uns vasinhos de planta.
0: Uns vasos de planta muito elegantes. Enfim, isso foi o que mudou na prática no Renasce Salgadinho, obra essa que custou mais de 180 milhões de reais para os cofres públicos municipais, e quem fez duras críticas a ela foi o ministro do presidente Lula, Jorge Santoro. Traz mais detalhes para a gente, Natália Barros.
6: Olha, João, e segundo ele, viu, a intervenção realizada no Salgadinho foi desconfigurada em relação ao projeto original. De acordo com o ministro, né, com a fala do ministro, a proposta inicial tinha como foco a recuperação ambiental do riacho, a redução do despejo de sedimentos na praia e a melhoria das condições de sustentabilidade da área, mas acabou priorizando aspectos estéticos em detrimento dessas soluções. Jorge Santoro também afirmou que o governo de Alagoas precisou intervir para complementar a execução da obra e, conforme explicou, foi necessário realizar o acesso ao emissário, essa estrutura que, segundo ele, não estava prevista no projeto. O ministro acrescentou ainda que essa medida permitiu a integração de parte da operação da BRK ao emissário submarino. A gente vai ouvir agora um trecho dessa fala, né? Como você falou, João, foi numa entrevista à CBN Maceió. A gente pegou aí um trecho para entender melhor, né, o contexto dessa fala do ministro Jorge Santoro. Vamos ouvir.
7: A única obra que ele fez, e essa do Salgadinho, é um escárnio, né? A obra totalmente desconfigurada do seu projeto original, que na época do então prefeito Rui, que mudou completamente. Ou seja, você não resolveu o problema, fez um foco na urbanização. Ou seja, em vez de focar na solução da sustentabilidade do riacho, evitar o dejeto de sedimentos na praia, melhorar a qualidade disso, focou no embelezamento. Então, a única obra que ele fez foi essa e foi, ao meu ver, muito desqualificada. E a gente teve que ajudar para melhorar essa solução, para fazer o acesso ao emissário, que nem estava previsto na obra dele. A gente teve que fazer esse gesto de fazer com que a BRK fizesse o parte da operação ser colocada dentro do emissário submarino. Então, que ele não tem experiência em obra pública, ele não sabe a dificuldade que é fazer uma duplicação, quem pega desapropriação, quem pensa licenciamento. Obra, quem faz, sabe das dificuldades. Infelizmente, ele não faz obra, ele não fez investimento. Me diz um investimento estruturante que não foi tudo alugado. Alugar um monte de equipamentos, alugar iluminação. O custeio da prefeitura explodiu. Ela se vai mostrar sustentável no futuro, a prefeitura, com esse custeio que aumentou? Olha os dados econômicos da cidade. Ela não vai ser sustentável no longo prazo.
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0: Tá aí, né? A fala do ministro dos Transportes, do presidente Lula, o Jorge Santoro, fazendo duras críticas à questão da obra do Renasce Salgadinho. O que a gente é contra a mentira, é contra a pirotecnia, é contra a covardia. Isso a gente vai ser contra sempre, sempre, sempre, sempre. Independente de quem for o prefeito, quem for o governador, quem for o presidente da república. Ou seja, enganar a população, mentir para a população, é coisa feia. Essa palavra fake news, eu não gosto nem de estar usando mais esse tema de fake news, todo de saco cheio, porque é mentira mesmo. É mentira, é covardia. Então, a nossa população maceiense não merece mais isso. Ela merece a verdade. E olha, pessoal, não tem como resolver o problema sanitário do Renato Salgadinho. Agora eu tenho como reurbanizar essa região, eu tenho como iluminar, eu tenho como deixar guarda municipal, eu tenho como humanizar aquela região, botar um brinquedo para a criançada e tal, eu tenho como botar um quiosque ali de algum alimento, alguma coisa, enfim, buscar uma alternativa para aquela região. Agora sempre falando a verdade, falando a verdade, e aí todo mundo ia bater palma, todo mundo iria aplaudir. Agora mentir, dizer que vai resolver um problema, uma obra que começou orçada em 30, 40, 50, 60 e hoje já ultrapassa os 180 milhões de reais e ninguém sabe onde isso vai parar, porque foi um pequeno trecho da obra realizada. Foi o trecho para o drone subir, para fazer a foto, para fazer a pirotecnia, para fazer o oba-oba, para fazer o marketing político, como foi feito também ali na questão do hospital dos animais, como foi feito em outros equipamentos públicos que seguem paralisados, estancados em Maceió, tudo para atender o bel prazer de uma figura, que tenta, né, que tenta inflar a sua imagem sobre algo que não realizou, sobre algo que não fez e não vai fazer, diga-se de passagem, não vai fazer, porque a sua gestão se findou. O que tiver para ser feito vai ser feito de agora em diante. Então não adianta querer enganar a população maceuense, não adianta querer enganar o povo de Alagoas, porque todo mundo já é gato escaldado. A gente sabe o que é uma entrega verdadeira, sincera. A gente sabe o que é um equipamento público que funciona. E a gente sabe o que é fruto de propaganda mentirosa.
6: E de uma obra, a gente, né, percebe a diferença quando são obras que foram concluídas, né? Tô falando isso porque esse projeto do Renasce Salgadinho, depois de muitos adiamentos, né, depois de muitos atrasos na obra, chegando aí, né, esse valor gigantesco na faixa de 180 milhões de reais, foi entregue em abril, João, mas muitos trechos permanecem inacabados. Não foi uma obra que foi 100% concluída, até porque tem muitos trechos do Renasce Salgadinho que precisam de bastante atenção. A gente trouxe aqui, uns dias atrás, na semana passada, exatamente moradores falando sobre isso, ali na região do Vale do Reginaldo, muita lama, lixo acumulado, né? Os moradores, eles transitam ali, as crianças precisam pular as montanhas de lixo, porque já entra também a questão da coleta de resíduos, que é um outro problema que a nossa cidade vem sofrendo. Então, assim, essa obra do Renasce Salgadinho, como eu falei, que esse projeto foi entregue em abril, porém, né, tinha aí vinha sendo, se destacando por ser uma grande transformação urbana, ambiental, de sustentabilidade, ganhou um prêmio de inovação, mas na prática, ou pelo menos onde não se vê, né, como a gente já falou a questão do ponto de ônibus, a gente já falou quando a obra não é aqui na orla, como as coisas, elas ficam mais lentas, elas não são concluídas, como a gente trouxe também a questão da obra inacabada, que nem começou, na verdade, lá na cidade universitária. Então, os moradores, eles vêm expondo esses problemas da nossa cidade, que acontecem exatamente no lugar onde a maioria das pessoas não conseguem ver, no Instagram, nas fotos institucionais ali da prefeitura, do atual prefeito, né, da cobertura da equipe do atual prefeito. Então, esse caso também, ele se estende, como eu falei, ao Vale do Reginaldo. A gente já tinha trazido aqui um morador também expondo, onde as crianças têm que pular o lixo, vários trechos que tem bastante lama, e você percebe que a obra está bem longe de ser concluída. E agora que foi entregue, né, com essa narrativa de que foi concluída e está tudo certo, tudo ok, teve até uma solenidade, um momento, um evento bem bonito ali para entregar, agora a gente não sabe se vai haver um retorno, vai haver uma continuidade dessa obra, para que pelo menos nesses locais onde não tem tanta acessibilidade, né, principalmente digital, se esses moradores também vão ter o privilégio de ter uma vista bonita, de ter um passeio bacana para poder atravessar ali, porque parece que o pessoal do Vale do Reginaldo, João, está bem abandonado, viu?
0: É verdade. Muita verdade, Natália Barros, e a gente só lamenta profundamente como a cidade de Maceió está abandonada e esquecida por esse poder público omisso e covarde. Natália Barros, falar sobre ainda a nossa classe política brasileira, alguns relatos sobre a festa das astronautas anda repercutindo na imprensa nacional, quiçá na imprensa mundial. Uma festança, um ragabof do poder promovido lá em Nova York, New York, New York, New York, onde prostitutas do leste europeu colocavam capacetes, estavam vestidas uma roupa prateada, e aí nada contra quem promova as suas festas, quem tiver seu recurso que faça a sua festa. Agora, você usar dinheiro roubado de previdências públicas para promover prostituição, orgias, isso é crime. Isso é crime. E a gente não pode colocar isso para debaixo do tapete. Independente quem participou dessas festas, desse ragabof do poder. Senadores da República, empresários, deputados federais, muita gente metido a granfino que participava dessa festa, né? Onde você pegava ali essas moças, né? essas trabalhadoras de vida difícil, e simplesmente fazia suas escolhas ali, regado a muito uísque Macallan, regado a muito champanhe francês, comida das melhores, Isso vem sendo já apurado pela Polícia Federal. Algumas jornalistas também já começam a receber algumas informações sobre isso, né? Como é o caso da Daniela Lima, do UOL.
6: Ela vem falando bastante sobre isso.
0: Ela disse que tem apurado há pelo menos 40 dias, não são 40 horas, não são 40 minutos, informações precisas de tudo que rolou nessa festa aí dos astronautas. E isso tem colocado em xeque, inclusive, um pré-candidato à presidência da República, porque a esposa do ex-presidente, a Michelle Bolsonaro, tem feito algumas ilações públicas, dizendo que algumas verdades virão à tona, algo será revelado, algo será publicado. E a gente sabe, né, do ponto de vista moral, como isso tem pego muita gente. Repito, você ganhar o seu dinheiro honestamente e você fazer a sua festa com a bebida que você quiser, com a mulher que você quiser, com os convidados que você quiser, você tem todo o direito do mundo. Agora, você promover isso com dinheiro roubado, saqueado, principalmente dos aposentados e pensionistas do nosso país, aí isso não pode ficar na impunidade. Isso é um tapa na cara da sociedade. E ainda vai ter pessoas que irão defender esse tipo de escroque, esse tipo de verme, esse tipo de... Não pode ser chamada de pessoa, não pode ser qualificada como humano. É essa gente que faz esse tipo de coisa com dinheiro público. Porque quando você rouba o dinheiro público, você está tirando da merenda escolar, você está tirando da educação, você está tirando dinheiro do aposentado, do pensionista, e foi isso que essa turma fez. Ragabofe do poder, da boa comida, da boa bebida, da prostituição com mulheres do leste europeu, como se não houvesse amanhã com dinheiro público, com o nosso dinheiro. Essas pessoas, elas devem pagar pelos seus crimes.
6: E ontem, viu, João, veio a público, né, foram divulgadas novas conversas, novas mensagens entre o Daniel Vorcaro, né, o controlador, o CEO do Banco Master, e o publicitário Tiago Miranda, da agência Mítias. Tiago Miranda, que é sócio do jornalista de fofoca, o Léo Dias. Eles, na verdade, o que veio à tona nesse diálogo foi que eles estavam promovendo uma busca por dados privados da jornalista, colunista do jornal O Globo, a Malu Gaspar, para tentar frear, né, o trabalho dela, isso de acordo com as mensagens obtidas pela Polícia Federal. A Malu Gaspar, que ela faz um trabalho, né, de muita denúncia, de muita exposição, faz, de fato, um jornalismo investigativo, e aí essas conversas, esses diálogos que ocorreram em março e abril do ano passado foram divulgados e confirmados pela Folha de São Paulo. Num desses diálogos, numa dessas mensagens, o Daniel Vorcaro afirma ao Tiago Miranda que eles teriam que, entre aspas, tentar pegar algo dessa mulher no pessoal. Ao que o Tiago respondeu, exatamente, ela joga baixo, eu vou revirar a vida dela. Depois, o publicitário dá um panorama ao Daniel Vorcaro sobre os achados dele, né, o que ele tinha encontrado sobre a Malu Gaspar, jornalista Malu Gaspar, e afirmou o seguinte: nem multa na CNH dela eu encontrei. Eles também falam, João, sobre questionamentos feitos pela própria Malu e a sua equipe para a produção de reportagens sobre a tentativa de compra do Master pelo BRB, como os riscos financeiros, falta de transparência e aspectos regulatórios. E conforme esses diálogos, ao fazer a busca de dados financeiros da jornalista, eles mapearam transações dos seus cartões e a média da sua renda, ao que o Tiago Miranda concluiu para o Vorcaro: realmente, meu amigo, não tem absolutamente nada. E mesmo assim, o publicitário afirma que precisa arrumar uma forma de calar essa mulher, ao que surge a ideia de tentar contratá-la por uma proposta milionária, através da revista Isto É, que é do grupo que controla a empresa de investimentos. Essa empresa teria sido utilizada pelo Daniel Vorcaro para financiar o filme sobre o ex-presidente Jair Bolsonaro. Veja como tudo, João, vai se interligando. E essa história de tentar investigar, né, fazer uma devassa na vida de jornalista. Já não é a primeira vez, inclusive nesse caso mesmo com o Daniel Vorcaro, que também aconteceu com o jornalista colunista, o Lauro Jardim, também do Globo, né, que também faz esse trabalho, assim como o Amalu Gaspar. Já no caso do Lauro Jardim foi mais violento, né, porque eles queriam promover aí um ataque, uma agressão, moer o cara, simular um assalto. A coisa foi para esse lado, assim, foi mais pesada. Mas também a gente não sabe o nível de conversas, ou que já chegou, ou que poderia chegar, também com relação à jornalista Amalu Gaspar, o que é muito perigoso, porque eles estariam sofrendo represálias por estarem fazendo simplesmente o seu trabalho, né, fazer aquilo que ele se propõe a fazer na sua vida profissional. Então, mais uma situação que veio a público, né? Isso vem junto com essa história que você trouxe aqui, que a gente vem falando. Tem essa festa do astronauta, festa astronauta, e que até está começando a virar meme na internet, o que é muito perigoso, porque quando cai nessa coisa da galhofa, né, as coisas elas acabam esfriando. Mas isso é muito sério, muito grave. Grandes figurões da nossa República, né, ao que tudo indica, o que corre ali a boca miúda em Brasília, estavam presentes. Inclusive isso, surgem muitas especulações do porquê também a Michelle Bolsonaro está tentando se desvincular, descolar um pouco a sua imagem da campanha, da equipe de campanha do Flávio Bolsonaro. Então já surgem aí essas especulações de que o senador e pré-candidato a presidente, o Flávio Bolsonaro, talvez pudesse estar nessa festa, né? A Michelle também solta umas coisas nas redes sociais, reposta alguns vídeos ali em que insinuam que talvez ele pudesse estar. Ontem mesmo ele negou que estivesse, né? Ele disse que ela está. Se ela está insinuando, se ela está dizendo que eu estava nessa festa, ele negou, disse que ela está desinformada. Então, assim, tudo que permeia o Banco Master é sempre muito nebuloso e tem sempre muita gente poderosa envolvida. Então, como eu venho falando aqui com uma certa frequência, esse caso Banco Master vai ser o grande mote da nossa campanha eleitoral, viu, João?
0: É verdade. Inclusive, Natália, quem destacou isso foi o jornal O Globo, nesta semana, inclusive citando o caso do ex-prefeito de Maceió, JHC, que foi durante a gestão dele que o IPREV, o Instituto de Previdência aqui de Maceió, aportou os 117 milhões de forma misteriosa, ou seja, sabendo que um banco andava ruim das pernas, estava prestes a ser liquidado, e o pior de tudo, sem nenhuma garantia. Imagine você que está me ouvindo agora, indo para a academia, indo para o trabalho, enfim, fazer a sua atividade cotidiana. Imagine você guardou na sua poupancinha ali 117 milhões e agora vai fazer um investimento. Porém, não tem seguridade esse investimento. Você suou a vida toda para ter esses 117 milhões e vai botar ali no investimento onde não tem garantia nenhuma. Se o investimento der errado, você perde, como diz o Matuto, perde pela cepa. Ou seja, foi isso que Maceió fez de forma irresponsável e alguém vai ter que responder por isso, pode ter certeza. Natália Barros, Camila Bibiano, nosso querido Claudio Stone Penha, vamos para o nosso último intervalo comercial e daqui a pouco a gente está de volta com mais Jornal da Manhã pela Jovem Pan em 100,7.
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2: O melhor momento que todo mundo adora, que todo mundo ama aqui no Jornal da Manhã, que é falar de esporte, falar da nossa seleção brasileira, se preparando para esse jogo de domingo. Ontem teve né, muitos jogos pela Copa do Mundo, jogos importantíssimos, e aqui eu quero destacar um especial, que foi o jogo da Bélgica. Que loucura foi aquela! Que loucura foi aquela! Senegal, olha que minha torcida. Torci muito pra Senegal,
3: quem
2: rapaz.
3: Quem não torceu pra Senegal?
2: 2-0, abriu o placar. E ali no finalzinho do jogo, 40 minutos do segundo tempo, o Lukaku acha um gol. Essa questão da presença do homem de área, do homem experiente. Atacante que já foi da Internacional de Milão.
3: Eu não sei porque ele é banco. Toda vez ele só entra pra salvar
2: não
3: a Bélgica.
2: É, não é,
3: não faz o menor sentido.
2: É, eu também não entendo. Assim, força física gigantesca. Tem suas limitações técnicas, claro, mas é um baita centroavante o Lukaku. E aí fez o 2-1. Fez o 2-1. E aí foi aquela questão, né? Foi pro boi bumbá, né? Vamos embora, vamos no arrobo. E aí conseguiram o 2-2. O técnico. Belga, surpreendente, tira, na minha avaliação, os principais atletas, né? Tira os principais atletas e aí bota um time mais fresco,

0: E a Bélgica acha também o 3-2 no tempo extra, justamente classificando a Bélgica para as quartas de final.
1: Ô, João, nas redes sociais as pessoas já estavam fazendo meme e se despedindo antes dessa virada. As pessoas já estavam tchau, tchau, Bélgica, e zoando.
0: Que traumatizou a gente, a Bélgica, viu? Na
2: última, eu já tava cravando no finalzinho ali, antes do gol da Bélgica. Eu saí e disse, ah, vou tomar meu banho, porque Senegal já se classificou. Mas perdeu um caminhão de gol de Senegal.
0: Agora, é impressionante. Também, Camila, aquela saída do goleiro, que saída,
2: goleiro titular, né? O goleiro que estava ontem, ele era um goleiro reserva. O goleiro titular do Senegal estava no banco porque ele se machucou no último jogo contra a Noruega. E aí teve uma lesão constatada, inclusive ele estava numa agonia, né? Toda vez que mostrava o coitado no banco, ele estava ali para morrer, porque não estava em campo.
0: Se o goleiro não sai do gol, era 2-1 para Senegal.
2: Naquele pênalti, eu acho que ele devia estar, meu Deus, se eu tivesse ali, eu pegava.
0: E assim, cá para nós, assim, eu não achei que foi um pênalti. Se também não fosse dado o pênalti, acho que passava. Chamaram o VAR pra dar aquele pênalti. Eu achei que privilegiaram muito a Bélgica, cá pra nós, assim, pelo amor de Deus. Mas assim, chamaram o VAR, uma forçação de barra danada ali. Agora a frieza do camarada bateu o pênalti no ângulo ali. Último minuto ali do tempo extra, realmente. Que coragem ali do atleta Bel, que fez ali o 3-2. E virou a partida e vai seguindo avançando as seleções europeias.
2: João, foi uma classificação culposa, né? Uma classificação sem a intenção de se classificar. Porque a Bélgica, ela passou o jogo inteiro. Passou 80 minutos do jogo sem querer ganhar de Senegal, sem querer passar de fase. E o primeiro tempo foi um primeiro tempo horroroso. Senegal poderia ter feito ali 3-4-0 e ninguém acharia um absurdo, porque realmente, os primeiros 25 minutos, só o Senegal atacou. E aí saiu o primeiro gol do Senegal, eles baixaram um pouco, aí depois perdeu um monte de gol, o cara perdeu o gol debaixo da trave praticamente, perdeu o gol, e aí no segundo tempo faz um 2-0, controla o jogo e aí vem do
0: faltou mais emocional, absurdo. Faltou emocional.
2: E olha, já tem agora a maldição, viu, João? A Meu maldição Deus do Deus. Minuto 86. Meu As Deus três Deus. Seleções africanas que caíram até agora caíram no minuto 86. O Senegal tomou o gol de empate aos 86 minutos. Costa do Marfim tomou a virada também aos 86 minutos. E a seleção que enfrentou a Inglaterra no dia de ontem também tomou o gol aos 86 minutos. Então, assim, não tá fácil para as seleções africanas que vão entrar. E aí temos Cabo Verde, né? Contra a Argentina. A gente não espera.
1: É hoje, Camila?
2: É hoje.
0: Eu sou Cabo Verde.
2: Porque ontem o Congo, eu tinha certeza que ia ganhar daquela Inglaterra. Ou pelo menos levar o jogo de 1-1. Mas o minuto 86 não favoreceu. E eu espero que Cabo Verde tenha mais sorte e fuja dessa maldição do minuto 86 nessa Copa do Mundo.
0: O que eu achei curioso também, Camila, foram que todas as seleções que são sede da Copa do Mundo seguem avançando até aqui. México passou, Canadá passou e agora os Estados Unidos venceu um jogo meio xoxo. Não sei se vocês assistiram. Contra a Bósnia, 2-0. Inclusive, os norte-americanos tiveram uma expulsão. Era um brasileiro que estava arbitrando a partida, e aí um jogo meio xoxo aí, os Estados Unidos passou para a próxima fase, ou seja, os três anfitriões seguem na Copa do Mundo. E outra discussão que segue imperando também nas redes sociais, né, já nessa quinta-feira, é quem vai entrar no lugar do Paquetá. A turma quer Neymar. Será que Neymar joga ou não joga?
1: Não,
0: aí
1: no inteiro, domingo? Gente.
2: Não tem a menor condição.
0: Nem os primeiros 45 minutos, Camila Bibiana.
2: Ele é pra entrar no final do jogo.
0: Bater um penaltizinho e tal.
2: É, como tava o Ancelotti segurando ele contra o Japão pra entrar na prorrogação no possível penal. O Neymar não tem a menor condição de jogar um jogo inteiro. Ele não tem a menor condição de ser responsável pela criação de todo o jogo do Brasil. E a Noruega, apesar de não ser um time que joga com a bola, pode ver, os jogos da Noruega, sempre a Noruega tem uma posse de bola menor do que o outro time, mesmo ganhando.
0: É verdade.
2: Mas, ainda assim, é muito perigoso. né, deixar essa responsabilidade sobre o Neymar numa Noruega que não vai jogar com a bola, mas que tem qualidade e velocidade suficiente para contra-ataque. Então, é complicado você colocar essa responsabilidade sobre o Neymar, que não jogou, e a gente volta àquela história. Em time que se está ganhando, não se mexe. Obviamente, vai ter que ser mudado por questão de lesão. Mas o Neymar não participou ativamente de nada que foi construído na seleção brasileira. Desde o ciclo, né, de Copa, que ele não jogou nenhum jogo com o Ancelotti, até esse momento de Copa do Mundo realmente acontecendo. Então é muito difícil acreditar nessa narrativa. E pelo que o Ancelotti fala, eu também acredito que ele não vá colocar. Então deve ser uma posição que ele já tenha em mente uma substituição, né? Tipo assim, vai começar uma pessoa e vai depois mudar. Essa pessoa não vai jogar os 90 minutos. Mas quem de fato vai agarrar essa vaga, eu não faço a menor ideia.
0: Agora, você sabia, Camila, Natália, uma curiosidade de Copas do Mundo? Desde quando o Brasil não vence uma equipe europeia no mata-mata? Sabe quantos anos fazem? Anos não, décadas. Sabe quantas décadas fazem?
2: Não venha não com esses...
0: Camila Bibiano, Natália Barros, nosso querido Claudio, nossa audiência. Desde 2002, na final contra a Alemanha. Em fase de grupos, já vencemos europeus. Mas no mata-mata, vamos lá. 2006, caímos para França. 2010, caímos para Holanda. 2014, caímos para Alemanha. 2018, caímos para
2: Bélgica.
0: E a última Copa, caímos para Croácia. E sempre que a gente passou nas oitavas, eram seleções ou africanas ou sul-americanas, e até asiáticas, como foi agora contra o Japão. Ou seja, ainda não vencemos europeus na fase do mata-mata, e o Brasil tem a chance de quebrar esse tabu de 2 décadas e meia, praticamente, contra a Noruega no próximo domingo. Ou seja, atenção contra a Noruega, Noruega de Haaland. Bicho, que outra coisa, que polêmica danada foi essa em torno do nome do galego, do atacante norueguês? Ah, Haaland, é Roland, é o quê? Pelo amor de Deus, ninguém sabe.
2: É porque eles pronunciam Roland.
0: Roland.
2: Aí, isso não pega muito bem, né?
0: Isso é o órgão genital aí, masculino, aquela coisa toda. Ah, enfim, ficou uma grande polêmica na rede social, ninguém quer falar.
2: Tem que lembrar que ele tem um sobrenome norueguês, né, minha gente? Então, as pronúncias vão ser modificadas.
0: Então é Haaland.
2: Não.
0: Né? É como?
2: E tá escrito Haaland. A gente fala Haaland aqui. Lá, e aí a gente já ouviu até os próprios noruegueses, como eles chamam, é Haaland.
0: Roland. Então vamos segurar. Eita, vamos torcer pro Gabriel Magalhães segurar o Roland, porque o negócio vai ser duro contra a Noruega. Não vai ser fácil, não. Então vamos segurar a Noruega. Gabriel Magalhães, a bola tá com você. Segura o galego aí, que o negócio vai ser páreo duro no domingo pra gente quebrar esse tabu de 24 anos.
2: Mas, ó, também temos uma outra questão de umas coincidências que andam acontecendo, viu?
0: Importante. Ontem traga essa mística, eu gosto de mística.
2: Em 5 títulos que o Brasil ganhou, 4 deles, eles enfrentaram a Inglaterra. A Inglaterra esteve no enredo.
0: 2002 de virada, 2-1. Então, enfrentamos a Inglaterra em 94, 58, 62 e 70. Em 70 jogou mais duro da Copa, 1-0, gol do Jairzinho.
2: Temos um possível confronto com a Inglaterra.
0: Eu quero o Kane.
2: Caso o Brasil avance e a Inglaterra também consiga ganhar do México, que eu acho que vai ser parada dura para a Inglaterra. A Inglaterra está se mostrando um time que é muito difícil de se organizar e de conseguir os resultados dentro de campo. Né? A gente viu passando sufoco contra a Gana, empatou. A gente viu ali a dificuldade de ganhar do Congo. Sinceramente, não era loucura nenhuma se a República Democrática do Congo tivesse ganho aquele jogo de ontem. Porque, de fato, era impressionante a frustração do Harry Kane. Queriam arrumar um pênalti que não existiu.
0: Camila, do ponto de vista dos atletas, eu acho que a Inglaterra é um dos melhores selecionados. Inclusive, grandes atletas
2: quando
0: da Premier League
2: no papel,
0: ficaram de fora
2: é
0: da convocação. Teve mais polêmica do que a Argentina, França, Brasil, a convocação da Inglaterra. Assim, no papel, grandíssimos jogadores, agora não conseguem se organizar do ponto de vista como time.
2: É impressionante.
0: É impressionante. Isso já vem de muito, por exemplo... Eu já,
2: é de agora, né?
0: Tipo, eu já vi um selecionado, nós tínhamos ali Michael Owen, nós tínhamos Beckham, nós tínhamos grandes atletas ali, o Gerrard. Enfim, foi uma geração de ouro, que a Inglaterra teve várias gerações de ouro e não conseguem realmente nem emplacar, né? Ganhou a Copa lá em 66, na Inglaterra, inclusive com o gol Mandrake, vale frisar, na final. Mas enfim, a Inglaterra não consegue emplacar em relação aos nomes que possui de fato na Premier League, que são grandíssimos jogadores de primeira prateleira de fato. E aí, vamos torcer para que o Brasil faça um excelente jogo com a Noruega, que passe, e aí seria lindo a gente enfrentar nas quartas de final a Inglaterra do Keane, a gente enfrentar na semifinal o Messi e na final o
2: Mbappé. Ah, mas você é Cabo Verde desde criancinha.
0: Não, agora eu quero. Não, agora eu sou contra já. Já sou contra agora, Cabo Verde. Sou volúvel. Já mudo de ideia e tal. Eu quero agora, nas quartas, a Inglaterra. Quero na semifinal a Argentina. E quero pegar a França pra vingar 98. Eu quero isso daí. Ia ser o cenário ideal pro Brasil chegar com musculatura, chegar forte, chegar pronto pra enfrentar justamente a Argentina na fase final. Passar por dois grandes selecionados, que é da Inglaterra no papel e da Argentina dentro de campo. Eu acho que seria o cenário ideal para o Brasil chegar. Outra coisa, Natália Barros e Camila Viviano, é o nosso senador da República do estado Fluminense, o Romário, que disse, que destacou que o Neymar não tem vaga no time titular. Vocês concordam?
2: Ele não mentiu.
0: O Romário, né, que tem sido, né, assim, uma figura da Copa do Mundo polêmica. Pelas dancinhas nas boates, pelas declarações.
2: Mas deixa pela, o cara,
0: assim, pela não ida ao trabalho no Senado
2: agora
0: Federal da República.
2: É,
0: enfim, vocês estão na do Romário? Vocês não querem Neymar como titular?
2: Eu sou 100% Romário nessa história.
0: Meu Deus do céu.
2: Eu tinha Romário desde criancinha. É porque, minha gente, as pessoas não querem enxergar o óbvio. Ele não tem condição. Aí fala, ai, mas o Neymar é tão importante. Você viu aquele vídeo, como ele falou com o Rayan quando voltou ali no segundo tempo.
0: Rayan deu muita moral,
2: né,
0: pra
2: ele. Do Japão, e o Rayan, deixa comigo, joga nos peitos do pai. Bicho, aquilo ali... Eu, se eu passasse, filho, se falasse a mesma coisa,
0: ele é um atleta,
2: teria o mesmo impacto. A questão é que, porque foi o Neymar que falou, que o Rayan internalizou, não sei o que. Meu irmão, o cara foi convocado pra Copa do Mundo. Com 19 anos, ele quer mostrar tudo que ele sabe,
0: Pedro,
2: que não sabe.
0: O João Pedro não quer não. O João Pedro não quer não ir pra Copa.
2: Mas
0: João
2: é
0: Pedro.
2: Outro problema.
0: O João Pedro pediu
2: o
0: Neymar.
2: Então, assim, não é porque o Neymar pediu que o cara foi jogar bola. O cara, tipo assim, gente, acorda. O Neymar pode ser uma peça fundamental em muitos aspectos, mas
0: é essencial
2: no quesito motivacional dentro daquele time. E, sinceramente, eu sou contra essa história de, ai, precisa ter um líder nato no vestiário. Pô, os caras foram selecionados entre inúmeros jogadores pra jogar uma seleção. Você tá ali, são os melhores. Pra vocês jogarem uma Copa do Mundo, que é o sonho de milhões e milhões de pessoas.
1: Já deveria ser a motivação por si só.
2: Exatamente,
1: né,
2: entrar pra história, ser campeão. Meu irmão, é pros caras chegarem ali querendo comer a bola. Igual o cara do Congo ontem, que comeu grama e tava ali no chão, tentando cabecear a bola no chão. É esse tipo de atitude que a gente espera de um jogador de seleção brasileira na Copa do Mundo, na seleção em geral, né? E assim, precisa de Neymar tá lá, ó, meu amor, vá, jogue bola, vai, joga ele, chute
0: agora,
2: daquele
0: Camila,
2: jeito, pelo amor
0: agora,
2: de Deus.
0: Agora, Camila, eu tava olhando, Natália, Camila, o ranking que foi divulgado ontem dos principais nomes do Instagram. Você sabe quem é o brasileiro com o maior número de seguidores no Brasil? É o Neymar. Mais de 270 milhões de seguidores. Aí
1: é
0: você
1: um dos
0: tem...
1: maiores do mundo, João.
0: Então você vê essa necessidade midiática da participação do Neymar justamente nessas aparições da seleção, o bonezinho do energético, aquela chuteirazinha de uma marca esportiva, aquela coisa toda. Tem muita mídia por trás disso daí, de tudo isso, do grande business, né, que engloba o futebol. E ainda falando sobre o Romário, Natália, Camila, o senador da República pelo estado Fluminense, disse que iria devolver o seu salário aos cofres públicos enquanto estiver nos Estados Unidos cobrindo a seleção brasileira de futebol.
1: E você sabe, João, porque ele não tirou, não se afastou, né? Não se afastou.
0: Diz pra gente a fofoca política. Fala por quê?
1: Porque o Romário, ele quer participar da votação da escala 6-1.
0: Ele disse que ia votar, já reafirmou de novo na rede social ontem. Ele disse que ia votar 6-1 e tchau e bem. Seu povo que trabalha de manhã, tarde e noite.
1: Então, assim, ele não se afastou oficialmente.
2: Ele mudou o discurso,
1: vai,
2: né?
1: Vai votar contra na verdade, ele vai votar para manter a escala.
2: Ele teve um outro discurso.
1: Junto com o texto da oposição.
2: Ele teve um outro discurso, porque no começo ele foi contra, inclusive ele pediu agilidade,
0: mas o lobby,
2: né?
0: É grande,
2: e ele falou
0: grande.
2: Justamente que mesmo não sendo a pauta do grupo político, ele era uma pessoa que era 100% trabalhador.
1: Uhum.
2: Então ele tinha dado a entender que iria votar sim a favor da PEC, e agora já mudou o discurso.
0: É. E o Romário, né, grande trabalhador brasileiro, que sempre cumpriu os horários na concentração, que sempre treinou de manhã, diuturnamente, né, sempre trabalhou muito, gostava de treinar, né, Cláudio? Gostava muito de treinar. Enfim, é um grande exemplo de trabalhador para a população. Nunca foi pra noite, nunca foi pra balada, nunca faltou treino no dia seguinte. Então, o Romário tem toda a prerrogativa pra defender, sim, a escala 6-1. Esse grande trabalhador brasileiro, esse exemplo de brasileiro no quesito trabalho, diga-se de passagem. Vamos embora, Cláudio?
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0: Natália Barros, Camila Bibiano, o plenário da Câmara Federal aprovou o regime de urgência, né, do projeto de lei da misoginia, uma pauta que está realmente sendo recorrente aqui no nosso país, porque realmente, como está, a coisa não pode continuar. É importante que o Congresso se debruce sobre essa pauta. Traz mais detalhes para a gente, Natália Barros.
1: Esse projeto de lei, João, que tipifica o crime de misoginia, que é ódio ou aversão à figura da mulher, ele teve o seu pedido de urgência aprovado ontem pelo plenário da Câmara dos Deputados. Foi um placar de 293 votos a favor e 158 contra, além de 3 abstenções. Aprovado em 16 de junho pela comissão especial dedicada à proposta, o projeto possui apoio especial do presidente da Câmara, o deputado Hugo Mota, e esse PL, no entanto, ainda não possui um certo consenso entre os parlamentares. No grupo de trabalho, o relatório foi aprovado de forma simbólica com apoio massivo. Em seu parecer, a coordenadora do colegiado, Tabata Amaral, alterou a proposta aprovada no Senado para classificar o ato de misoginia como a prática, a indução ou a incitação de violência, de restrição ao pleno exercício de direitos ou de ofensa à dignidade da mulher em razão da condição de apenas ser mulher. Antes, o texto do Senado estabelecia a misoginia como conduta que exteriorize ódio ou aversão às mulheres. A proposta original é de autoria da senadora Ana Paula Lobato e foi aprovada no Senado em março ainda. Ao ter o seu relatório aprovado, a Tabata Amaral afirmou que alguns pontos ainda careciam de consenso, como uma preocupação da bancada cristã sobre um possível atropelo do conceito de liberdade de expressão. Outro ponto de debate recai sobre o uso da palavra ofensa, que, segundo Tabata, deixará claro que o PL não abordará sentimentos e opiniões. No seu perfil no X, no antigo Twitter, o Hugo Mota, presidente da casa, comemorou a aprovação do requerimento de urgência e ressaltou o trabalho da relatora durante o processo de tramitação. Ele publicou que a Câmara dos Deputados reafirma seu compromisso no combate à misoginia e à violência contra as mulheres. Garantir proteção, o respeito e a dignidade de todas as brasileiras é prioridade. O projeto inclui a misoginia entre os crimes de preconceito ou discriminação e equipara um novo tipo penal ao crime de racismo. As penas variam de 2 a 5 anos de reclusão, além de pagamento de multa. Com a redação dada pelo projeto, a lei de racismo passaria a prever que serão punidos, na forma desta lei, os crimes resultantes de discriminação ou preconceito de raça, cor, etnia, religião, procedência nacional ou de ato de misoginia, João.
0: Tá aí, né? Lembrando que a misoginia, pode ter certeza, é sempre o primeiro passo para outras violências contra a mulher. Esse discurso de ódio que ele é disseminado nas redes sociais, muitas vezes em campanhas de grupos, né, dessa chamada machosfera, isso daí atinge diretamente a vida das nossas mulheres. E quando a gente fala sobre isso, a gente fala sobre educação de base. Essa educação desses jovens meninos, desses jovens adolescentes, que devem ser cuidados e devem ter justamente um direcionamento para como se trata uma menina, uma mulher, principalmente na sua base familiar. Ou seja, essa machosfera, esse grupo muitas vezes de criminosos, incentiva a violência contra a mulher por trás de um perfil falso, por trás de uma rede social, em grupos de WhatsApp. Ou seja, é aquela piadinha muitas vezes contra uma mulher, contra uma menina, contra uma colega de trabalho, contra uma familiar. E isso tem que ser revisto na nossa sociedade, até porque a gente evolui. O que era piada ontem não é mais hoje. O que é uma gracinha hoje não é amanhã. Ou seja, a sociedade segue avançando e a gente tem que buscar justamente essa evolução. Isso foi com a questão do racismo, Isso é com a questão de outros problemas sociais que nós temos no nosso dia a dia, no nosso cotidiano. No século XVIII, século XIX, era normal você ter um ser humano justamente acorrentado nas suas mãos, nas suas pernas, trabalhando para você. Ou seja, o escravo, a escravidão era legalizada. A mulher não votava. Ou seja, revolução da sociedade. Então a gente não pode ver um problema hoje e virar as costas para ele porque acha que isso é mimimi. Ou seja, quando uma mulher leva um empurrão dentro de casa, quando uma mulher leva um grito dentro de casa, quando ela é maltratada psicologicamente, fisicamente, ou seja, isso não pode ser colocado para debaixo do tapete. E aí a nossa sociedade, através da nossa classe política, dos nossos representantes, que a gente outorga justamente essa turma através do seu mandato eletivo, que a gente escolhe. Então, eles têm que trabalhar justamente com esse avanço, com essa modernização da sociedade, com o que se pede hoje. Ou seja, não adianta legislar olhando para o século XIX, para o século XX, é olhar para o século XXI, para a modernização da nossa sociedade, o que estamos vivenciando em termos das novas constelações familiares, novos formatos familiares. Ou seja, isso tudo tem que ser posto publicamente e que a Câmara, de forma sábia, de forma qualificada, trave esse importante debate em relação à violência contra a mulher. A questão da misoginia, combater a misoginia é um passo importantíssimo. A gente não pode mais naturalizar a violência contra a mulher. A gente vê aí o número do feminicídio avançando em Maceió, no estado de Alagoas, no nosso país, e a gente ficar em silêncio. Essa é uma pauta central da sociedade, a defesa contra as mulheres. Esses criminosos, esses bárbaros que continuam cometendo esses crimes, eles devem ser punidos no rigor da lei. E aí acredito também, Natália, Camila, nossa cara audiência, que um segundo passo importante é enrijecer ainda mais a legislação penal contra essas pessoas que cometem crimes contra as mulheres, como o caso recente que a gente viu aqui em Alagoas, um jovem bárbaro, um jovem criminoso, 20 e poucos anos, ateou fogo numa mulher. Isso é um ódio. Ou seja, quando você tem uma desavença com a mulher, você tem um problema de relacionamento, você senta, olha no olho, cada um vai pro seu lado, acabou, tchau e bênção. Agora, você cometeu um crime porque esse relacionamento não vai mais à frente, porque essa mulher não quer viver com você mais matrimonialmente, isso é inadmissível. Isso é inadmissível e é criminoso. Natália Barros, Camila Bibiano, vamos encerrando o Jornal da Manhã no dia de hoje, marcando compromisso com a nossa audiência para estarmos juntos nesse sextou especial, todo mundo amanhã, de verde e amarelo, todo mundo torcendo para o Brasil, lembrando que a partida Brasil e Noruega já é no próximo domingo, às 17 horas, todo mundo ligadinho, torcendo para a seleção brasileira, porque no próximo sábado, pode ter quartas de finais no sábado, que coisa maravilhosa, todo mundo no final de semana, brincando em família, brincando com os amigos, os bares, os restaurantes lotados, todo mundo feliz da vida. Ou seja, vamos torcer para que o Brasil possa ir avançando. A economia vai girando, todo mundo vai ganhando, vai vendendo camisa, vai para o restaurante, vai para o barzinho, o Uber se movimenta, o táxi se movimenta. Então, vamos seguir nessa torcida, porque isso também é economia, é dinheiro girando aí para todo o país. Natália Barros, Camila Bibiano, vamos marcar um compromisso com a nossa audiência para amanhã, no próximo dia 3, amanhã, sexta-feira, às 7 horas, aqui no Jornal da Manhã, pela Jovem Pan, em 100,7.
1: Vamos embora, João Mouzinho. Amanhã é o melhor dia da semana, né? Amanhã é o nosso sexto. E hoje, muito obrigada pela sua companhia, né? Nesse comecinho de quinta-feira. Quinta-feira bem bonita. Agora você já está muito informado, muito bem informado para seguir o seu dia. E amanhã a gente se encontra novamente, como o João falou, de verde e amarelo, né? Com muita fé, muita esperança no coração. Porque domingo é dia de gritar gol. E segunda-feira, Camila Bibiano, é dia de chegar rouco aqui no estúdio para fazer o Jornal da Manhã, viu? Tchau, tchau, ouvinte. Até amanhã.
2: É isso aí, ouvinte. Se segunda-feira tiver rouco, você sabe que a felicidade foi completa. Então, muito obrigada pela sua participação e companhia no dia de hoje. A gente se encontra amanhã, 7 da manhã, para mais um Jornal da Manhã inteiramente pensado e feito aí para você se manter muito bem atualizado. Até mais!
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5: Tá no ar o nosso Manhã da Pan desta super quinta-feira. 2 de julho. Minute Walker. Overkill.

0: número 1 do Brasil, esse é o som dele. Charlie Brown Jr. não é sério na programação Jovem Pan.
1: Deixa ele viver. É o que liga.
0: 8h47.

0: A número 1 do Brasil, você curtindo aí a melhor da semana, Ariana Grande na programação. Tá ligado com a Jovem Pan? A gente volta já já com uma hora de música, sem intervalo comercial, pra você ligado com a Jovem Pan Maceió em 100.7.
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0: Muito bom dia para você ligado com a Jovem Pan em 100.7. Avenida Menino Marcelo, trânsito complicado, lento e congestionado. Para você que desce em direção ao bairro do Barro Duro pela Via Expressa ou buscando também a serraria aí pela Presidente Getúlio Vargas em direção à Gruta de Lourdes. Trânsito ficando um pouco mais complicado e mais lento e

0: qualquer momento aqui na Pan.
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3: A fase de grupos da Copa do Mundo da FIFA 2026 terminou oficialmente. E a competição agora entra na fase eliminatória de 16avos de final. O mata-mata conta com as 32 seleções que sobreviveram à primeira fase e disputam uma vaga nas oitavas de final. E o grande vexame uruguaio. O Uruguai acabou eliminado precocemente na primeira fase após a derrota para a Espanha, o que resultou na queda da sua comissão técnica.
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2: Vamos nessa, meu povo. Muito bom dia pra você, ligado com a Jovem Pan em 100.7. Uma excelente quinta-feira, hein? 27 graus na capital mais linda. Ensolarado. O sol apareceu, é dia de passeio, de férias e também de praia, hein? Com aquele friozinho.

9h23. Pesquisa do Instituto Real Big Data, divulgada na quarta-feira pela CNN Brasil, aponta o senador Renan Filho, do MDB, na liderança da disputa pelo governo de Alagoas. No cenário espontâneo em que os nomes dos candidatos não são apresentados aos entrevistados, Renan Filho aparece com 23% das intenções de voto, seguido pelo ex-prefeito de Maceió, JHC, do PSDB, com 20%. Outros 8% declararam voto branco ou nulo, enquanto 45% disseram não saber ou preferiram não responder. O levantamento ouviu 1.600 pessoas entre os dias 29 e 30 de junho, com margem de erro de 2 pontos percentuais, e está registrado no TRE de Alagoas, sob o número 02519/2026. Mais informações a qualquer momento na página.

0: Uma hora de música sem intervalo comercial pra você ligado na Jovem Pan. Justin Bieber, Daniel Kaiser, Features na Rádio Jovem Pan. É o seguinte, hein? A primeira edição da Maratona Internacional de Maceió será realizada no dia 1 e 2 de agosto. Promete transformar a capital em um grande palco para reunir pessoas, atletas, familiares e muito mais. Além das provas, o evento deve reunir atletas, familiares, espectadores, movimentando a orla e incentivando a prática de atividades físicas. Durante o fim de semana, haverá alterações no trânsito em trechos do percurso. A orientação é que a população programe seus deslocamentos com antecedência e sempre que possível prestigie os corredores ao longo do trajeto. As inscrições para os atletas podem ser feitas no site oficial do evento, maratonainternacionaldemaceio.com.br, onde também estão disponíveis o regulamento, os percursos e outras informações necessárias. A organização destaca que o apoio do público faz diferença para os corredores e convida os maceioenses a transformar as ruas da cidade em uma grande arquibancada para celebrar o esporte e a superação. Tá ligado, Wester? 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

0: Patrick Camille Caberro, Move. Na programação Jovem Pan, encerrando aqui uma hora de música que volta a qualquer momento pra você. Ligado com a Jovem Pan 100.7. A número 1 do Brasil. A gente volta já já com muito mais. Vem aí as mais pedidas da programação Jovem Pan. Fica ligado, hein? Aqui na Rádio Jovem Pan. 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
3: Conexão de volta aqui na Pan já está em alta rotação em todas as plataformas digitais. A faixa These Alarms, balada composta e gravada pela britânica Snow Patrol em homenagem a Kylie Minogue. Depois de ganhar um documentário incrível na Netflix, a estrela pop mais famosa da Austrália concordou em participar do single em sua homenagem, e que já pode ser adquirido em vinil colorido em lojas independentes do Reino Unido. E para marcar o aniversário de 40 anos de True Blue, a Billboard publicou uma matéria especial sobre os hits que agitaram o mundo na voz de Madonna em 1986. A celebração coincide, claro, com o lançamento de Confessions 2, álbum de inéditas da rainha do pop que chega às mãos dos seus ansiosos seguidores após um longo inverno. 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
0: Muito bem, de volta com você aqui na Jovem Pan para atualizar você sobre o trânsito na capital lagoana. Para você que circula pelo bairro do Feitosa, Governador Lamênia Filho, trânsito intenso a moderado em direção ao terminal rodoviário João Paulo II. Você que vem pela Leste Oeste, Governador Afrânio Lages, encontra o trânsito mais lento das proximidades ali do terminal rodoviário em direção ao bairro do Farol. Como também segue com lentidão o trânsito na Fernandes Lima, para você que vai subindo para a parte alta, isso mesmo, nas imediações da Praça Centenário, já fica complicado o trânsito para quem está subindo para a parte alta de Maceió, para a Gruta, para o Canaã, para você que vai para o Aldebaran, para você que vai para o Antares, né, seguindo direção, ou até mesmo para Santa Lúcia, Tabuleiro do Martins, pela Fernandes Lima, sentido parte alta, trânsito complicado com lentidão na manhã desta quinta-feira, para você ligado com a Jovem Pan. Assim acontece também aqui nas imediações do centro de Maceió, pela Barão de Atalaia, já próximo ali ao Instituto Federal de Alagoas, Campus Maceió, indo em direção à Rua do Sol, que também tem trânsito intenso e congestionamento. Para você que vem também pela Buarque de Macedo, trânsito parado em direção ao centro de Maceió. Mais informações a qualquer momento aqui na Pan, para você ligado com a número 1.
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1: A Copa do Mundo 2026 está avançando para as fases eliminatórias de mata-mata. Na artilharia isolada, Lionel Messi lidera a tabela de goleadores do torneio com 6 gols marcados. Ele é seguido de perto por Vini Júnior do Brasil e Mbappé da França, ambos com 4 gols. O chaveamento reserva grandes emoções para a reta final do torneio. A segunda fase começa a partir do dia 4 de julho. Já podemos ter embates pesados dependendo dos resultados dos grupos. Qual é o seu palpite para a grande final e qual seleção você acha que vai levar a taça?
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0: Vamos nessa, conferir aqui as 10 mais pedidas da programação Jovem Pan que você escolheu, hein? Então aumente o som e vamos curtir.
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0: Décima posição, Olivia Andin.

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1: Play Antenados está de volta aqui na Pan. Os fãs de X-Men 97 podem ficar tranquilos porque o produtor da série garantiu que o intervalo entre a segunda e a terceira temporada será bem menor. Segundo ele, os atrasos foram caso isolado e a Marvel já ajustou o cronograma para acelerar os próximos lançamentos. E tem novidade para os fãs da Disney. O Diário da Princesa 3 recebeu um grande elogio de Meg Cabot, autora dos livros que inspiraram os filmes. E depois de ler o roteiro, ela afirmou que a nova história é maravilhosa e disse que está muito animada com a sequência estrelada por Anne Hathaway. Quer saber mais? Acesse arroba antenadoscanal nas redes sociais.
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0: Sétima posição das mais pedidas, Jovem Pan. E você que ligado com a gente no 100.7. Rolou também aqui o sono The Weeknd. Oitava posição, Alex Warren. Nona, Taylor Swift. Na décima posição, abrindo aqui o bloco musical, Olivia Dean. Fica ligado, a gente volta já já com muito mais.
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0: Agora tem essa pedrada que com certeza marcou a sua vida. Ken Napan, número 1 do Brasil.

0: Número 1 do Brasil, Sorokin é o flash mais pedido da programação. Dez e 49. Vamos curtir agora a terceira posição.
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0: Jackson, Fede e Olivia Dean na programação Jovem Pan. As mais pedidas volta amanhã, sexta-feira, aqui na sua Jovem Pan Maceió em 100.7.
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0: 10h59, o governo estadual abriu 150 vagas gratuitas para o Projeto Plural, uma incubadora de jornalismo e comunicação comunitária voltada a comunicadores independentes, coletivos e organizações sociais de todo o estado. A iniciativa oferece capacitação, mentorias, consultorias, acesso a estúdios e espaços de trabalho da rede de centros de inovação Oxitec. As inscrições são gratuitas e poderão ser feitas de 3 a 15 de julho pelo site incubadoraplural.com.br. O resultado final dos selecionados será divulgado em 3 de agosto, com o início das atividades previstas para o dia 8 de agosto. Mais informações a qualquer momento.
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4: Conexão de volta aqui na Pan e no dia 4 de julho, Hellstyle,

0: voltou a brilhar em um projeto completamente diferente. Além de tocar guitarra no single Divine Intervention, o líder do The Cure também contribuiu com seus vocais na faixa Never Wanna Lose You, músicas que fazem parte de Foreigner Tongues, o mais novo álbum dos Rolling Stones. 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
4: Muito bem, para você ligado com a Jovem Pan nos 100.7 às 11 horas, 1 minuto. Trânsito ficando um pouco mais complicado. Chegando aí na metade do dia, né, pessoal? O pessoal começa a largar. Alguns indo ainda almoçar, reuniões e por aí vai. Para você que segue aí na Comendador Leão em direção à Avenida Dona Constança de Góis. Olha, trânsito bem complicado, lento, intenso nas imediações do Moinho Motriza, né? Para você ir nas imediações do Senai, você que vai em direção a Mangabeiras, passando pela Comendador Leão e em seguida buscando aí a Dona Constança de Góis, Monteiro, indo em direção aos shoppings da Mangabeira. Para você que também ligado com a Jovem Pan em sentido, vindo do bairro do Trapiche, isso mesmo. Para você que vem da Siqueira Campos em direção ao centro de Maceió, trânsito lento, velocidade média de 7 km. Para você que vai transitar aí pelo centro, centro bem movimentado nesta quinta-feira, principais ruas São José, o Beco São José, para você também aí na Rua do Livramento, Barão de Penedo, para você também aí trafegando nesse exato momento pela 16 de setembro, trânsito nas imediações do centro de Maceió, bem movimentado, trânsito lento, para você que desce aí pela Senador Rui Palmeira, pela Levada, muita atenção, tranquilidade que você vai chegar ao seu destino, fica de boa. A gente volta a qualquer momento com mais informações sobre o trânsito aqui na sua Jovem Pan Maceió.
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5: A Copa do Mundo 2026 está avançando para as fases eliminatórias de mata-mata. Na artilharia isolada, Lionel Messi lidera a tabela de goleadores do torneio com 6 gols marcados. Ele é seguido de perto por Vini Júnior do Brasil e Mbappé da França, ambos com 4 gols. O chaveamento reserva grandes emoções para a reta final do torneio. A segunda fase começa a partir do dia 4 de julho. Já podemos ter embates pesados dependendo dos resultados dos grupos. Qual é o seu palpite para a grande final e qual seleção você acha que vai levar a taça?
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7: Ah, de volta com você aqui na sua Jovem Pan e 100.7 na manhã desta super quinta-feira, 2 de julho. 11:07, muito bom dia. 27 graus e subindo, hein? Tempo lindo na capital alagoana.

0: Número 1 do Brasil, Jovem Pan Maceió, usando The Weeknd, Ariana Grande, Save Your Tears da Pan. 11:18, bom dia.
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0: YouTube, Beautiful Day.

som do Armandinho. Desenho de Deus na programação número 1 do Brasil. Excelente quinta-feira pra você, hein? Quinta-feira ensolarada pra você. 29 graus na capital lagoana, hein? É, e promete ficar um pouco mais quente. Então, quem estiver em casa, quiser curtir uma praia, um passeio bem legal, hoje é o dia, né? Hoje é o dia, aproveite os dias. Nesse inverno, aproveite os dias de sol. Faz bem pra saúde, faz bem pra sua vida também. Beleza? É, sol é essencial. 11h30, pais e responsáveis devem ficar atentos à saúde dos ouvidos, tá certo? Nariz e garganta das crianças. Atenção, a minha garganta já tá daquele jeito. Então, atenção pais, atenção responsáveis por crianças, fique atentos à saúde dos ouvidos, nariz e garganta da sua criança. Segundo o otorrinolaringologista Leda Carvalho, do Hospital da Criança de Alagoas, o primeiro contato com a especialista pode ocorrer ainda nos primeiros dias de vida, caso haja alterações nos testes da orelhinha ou da linguinha. Após essa fase, a avaliação é indicada quando a criança apresentar infecções de repetição, dificuldade para respirar, ronco, nariz entupido, sono com a boca aberta ou atraso na fala e na aprendizagem. No Hospital da Criança de Alagoas, o atendimento realizado por agendamento via CIREG, com encaminhamento feito pelas unidades básicas de saúde ou pelas secretarias municipais de saúde. Fique atento. Apareceu esses sintomas, procure um especialista. A gente volta já já com muito mais na Pan.

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0: de Ferreiro, Além do Fim.
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0: Mais um clássico da Pan pra você ouvir aqui na número 1 do Brasil, 11:45.

0: A número 1 do Brasil, Son Drake, On Dance, Avril Lavigne, Nobody's Home, Billy Idol, Di Ferreiro e muito mais você curtiu aqui na sua Jovem Pan 100.7. Ficando por aqui, vem aí o Pânico. Um grande abraço pra você.
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8: A fase de grupos da Copa do Mundo da FIFA 2026 terminou oficialmente. E a competição agora entra na fase eliminatória de 16avos de final. O mata-mata conta com as 32 seleções que sobreviveram à primeira fase e disputam uma vaga nas oitavas de final. E o grande vexame uruguaio. O Uruguai acabou eliminado precocemente na primeira fase após a derrota para a Espanha, o que resultou na queda da sua comissão técnica.
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2: Ô, louco, bicho. Nossa, aplausos. Que aplausos. Muito obrigado. Obrigado pelos aplausos. Como é que vocês estão? Meus eleitores tristes. Tudo bem com vocês? Estamos de volta a mais um alienado programa Pânico pelas intrépidas plataformas da Jovem Pan. Bem-vindos ao programa tão sexy e provocante quanto Samidana dançando de odalisca na Globo News.
3: Saudades.
2: Você sabe que as torcidas estão dando um show na Copa do Mundo. Para analisar essa desenvoltura insana, eu convoco o grande... Alborguete. Diga lá, Alborga.
4: Boa tarde, Emílio.

0: Cuecas do Morgado não são mais limpas. O pior é a torcida do Japão, que vai pra catar latinha. Boa é a torcida do Brasil, um bando de cachaceiro endividado mijando nas ruas e batendo carteira. Um amigo disse que trouxe o ex um dia pra mim. Ele trouxe 6 iPhones, não as estrelas. Torcida maravilhosa é da Holanda. Cada mulher linda cantando e dançando, que até a ver Ruguinha fica alerta, não tem jeito, tudo que pinta de novo, pinta na bunda do povo. Agora vai o Zurita, um dos melhores radialistas que esse país já teve. É contigo, Emílio.
1: Muito obrigado, muito obrigado, meu querido. Muito obrigado. Pô, tá assim, rápido, hein?
2: Você vê?
1: Não tem rapidinho. Aquela baleia que hoje é rápido.
3: Quem é esse rock'n'roll, hein?
1: Não é?
3: Uma hora que dessa.
1: Hã? Hein? Hein? Ah, oh, o animal tá aí hoje.
2: O animal faz evento.
4: O animal. Fala aí, animal.
5: Animal anima festa.
2: Contrate pra evento.
1: Que demora esse momento aqui, né?
2: É.
1: Porque entra aquela...
2: Eita, tem toda uma preparação.
1: E agora ele faz também vendas.
2: As vendas dos shows.
5: Ele vende produto de emagrecimento.
2: Acessa lá, rogeriomorgado.com.br. É o site do gordão com as camisetas, link.
1: Então, ele podia fazer
5: Monjaro,
1: isso nesse momento. Ele podia falar, ó, entra lá no meu site, lá tem tudo.
2: Na link na bio.
1: Aí ele fica bravo.
2: Ele lê o site.
1: Ele tá muito bravo. Ele tá muito bravo. Mas o animal isso aí hoje que ele tá. O Morgadinho tá fazendo algo sensacional.
2: Opa, muito
1: que vocês
2: bacana.
1: Vão saber depois.
2: Em breve.
1: É isso, animal.
6: É isso aí.
2: Nota triste, pô.
1: Olha a dificuldade. Ele precisa levantar a cabeça pra falar.
6: Eu tô com a voz meio prejudicada desde o jogo lá também, viu? Mas a agenda dele é gigante também. Vai lá no site.
1: O que você acha da agenda do Morgadão?
6: A agenda dele é 5 minutos de agenda aí. Velho. Começa meio-dia 5 e termina meio-dia 10.
1: Boa, animal!
2: E quem quiser seguir o animal, qual é o arroba aí, animal?
6: É, animal do pânico, arroba animal do pânico.
1: Boa.
5: Faz shows, publicidade.
1: E aí, Guerezito, tem agenda?
2: Guerezito já vai voltar. Sexta-feira, tô voltando. Brasil, eu quero que fique lá ainda, mas tô voltando. Sexta-feira, dia 24, My Fucking Comedy Club, Inutilidade Pública, showzinho maroto com peripécias sobre a Copa do Mundo. Então, garante seu ingresso lá no arroba Fábio Gueré. Tem os outros shows, tudo bonitinho lá pra vocês. É isso aí, Emilhão. Vamos nessa.
1: Muito bem. E agora temos gente bacana aqui. Opa. César Souza está aqui, Gil Cardoso Cabral, Valéria Álvares. Aqui está muita gente legal acompanhando o Pânico aqui pelas nossas redes. Estamos nas plataformas, estamos em todo lugar aí para você nos acompanhar. Porque agora chegou a hora de homenagear quem faz o nosso Boni subir. E a Globo ficar triste nesse momento. Quem adoraria passar um dia dopado igual Samidana?
5: Eu não tomo remédios.
1: É hora de nossa audiência, a majestade.
7: Majestade de hoje vem da cidade de Guarulhos. O mano exímio vendedor de carangos, casadão com a dona Lia. O bichão adora carros antigos e também curte umas corridinhas. Palmas para Guto Miyashiro.
1: Miyashiro! Olha ele aí, ó.
2: Grande Guto.
1: Olha ele aí, ó.
8: Boa tarde aí, um grande prazer aqui estar na bancada. Eu sou da época de antes do Pânico do Papai.
5: Oh.
8: Eu sou da época do Boi na Linha.
1: Boi na Linha, um clássico.
5: Do amigo desse.
8: Né? Eu ia pro colégio lá, ia no carro lá, ia de carona e ia ouvindo os trotes lá naquela.
7: Meu nome é Gilberto.
1: Tá vendo?
8: Isso, aí depois clássico. Teve Pânico de Papai, né? Teve uma vez que eu fui lá.
1: Djalma Jorge, você
8: amigo.
1: Deve ser.
8: Djalma Jorge.
1: Amigo.
8: Djalma Jorge Leixão.
2: Amigo,
8: amigo. Lembro.
1: Amigo. Você lembra ou não? Lembro,
2: Mike Nelson.
8: Minha época também, muito tempo atrás. E teve a época do Pânico do Papai, que eu fui lá uma vez assistir lá no Pânico lá em Alphaville, lá e tal.
1: Na Rua Bahia.
8: Isso, é quem me convidou foi o Marcos Aguena.
1: Opa! No japonês.
8: Japa, amigo meu. Falei com ele ontem, mandou um abraço pra
7: grande Japa, pô.
1: Grande Japa.
7: Serginho Groisman japonês.
2: Aguena sensacional.
1: Programa livre, começar já. Aqui o Silvio Santos japonês.
8: E o Emílio sempre fala aí de Okinawa, né? Do magnésio. Meu pai é nascido lá de Okinawa.
2: Falam então, que é maravilhoso lá.
1: Você sabe que Okinawa é Japão, né?
2: A ilha.
1: É uma ilha do Japão.
8: Japão no sul.
1: Ilha no sul do Japão. E lá tem uma batata doce.
2: Ô, louco.
1: Vamos lá. pô, batata doce roxa, isso que dá longevidade. É. Então, os caras que mais vivem no mundo são os caras.

0: de Okinawa.
1: Só
0: não é?
1: Quando desligar, eles fazem até.
0: Você já comeu a batata doce?
2: Já comi, já, boa, boa.
0: Você já comeu?
2: Recomendo. É. Recomendo.
0: É uma batata doce, roxa.
1: Ô, louco.
3: Eles fazem pinga, chama xixô.
0: É, espetacular.
3: É boa demais.
0: Xixô? Espetacular.
2: Isso aí, legal.
0: Pô, que bacana. Boa, Japão. O Japão é muito o Japão é muito legal, né?
2: Sim,
0: que lugar legal que é o Japão?
2: Nunca fui, mas pretendo ir.
0: Tem que ir. Tem que ir pro Japão. O Japão é um lugar que a gente tem que conhecer. É longe pra cacete. É.
1: Kyoto, Osaka, né? O Sami também é lá esteve.
3: É. Hamamatsu, bom demais.
4: Tudo legal. A cultura é muito legal. O povo é muito legal. Sim.
0: A comida é uma
1: porcaria. A comida é maravilhosa. Você não comeu um chutorô?
0: Não. Comida é ruim.
1: Uma barriga de atum lá no mercado do peixe.
0: Comida é ruim.
1: Você não gosta de sushi, pô.
0: Comida é ruim. Não tem pão.
1: Você é louco?
0: Um lugar que não tem pão.
1: Lógico que tem, pô.
0: Não tem pão.
1: Tem tempurá lá.
0: Não tem pão.
2: Mas tem arroz.
1: Tem arroz pra caramba. Sanduíche de arroz.
2: Isso aí.
1: Não é?
4: Arroz no café da manhã.
0: É.
2: É isso aí.
0: Porra. Salada no café da manhã.
1: Os baiacu, você pega aquele peixe com veneno.
4: De café da manhã eles não são muito bons.
1: É.
4: Mas
1: é.
4: De resto,
1: é. De resto. De resto
5: tá tudo
4: certo. De resto, tirando isso.
1: Uísque é bom.
3: Uísque é bom.
1: Uísque japonês.
0: Você quer mandar, um abraço pra alguém, Guto?
2: Ah, queria dar um abraço pra minha família, né? Minha esposa, minha pequena, né? E todos os meus amigos aí, mamãe, né? Papai que pereceu faz pouco tempo, né? Tá no céu, mas tá com a gente aqui também, né?
0: Pô, que simpatia. Ó, que gente bacana. Manda um abraço pro Aguena.
2: Tá, querido. Mandarei. O Japa. Que eu mando um abraço pro Japa.
1: Alô?
2: É isso aí.
0: Muito bem.
1: Aguena é muito bom.
0: Ó, o Instagram do Guto é Guto Miyashiro.
2: Isso aí.
0: Tá aí, ó, nas redes sociais.
2: Segue
0: pra você seguir o nosso homem de Okinawa. E ele é corredor também, ó.
1: É. Você viu ele na maratona?
2: Amigo da Paulinho. Sou vendedor de carros também, quem precisar aí, carro usado, seminovo, pode me procurar aí.
0: Boa.
1: Uma Toyota Fielder.
0: Tá aí pra vocês. Então, pra seguir, se você quiser participar aqui como Guto, tem aí audienciamajestade@jovempan.com.br. Dito isso...
1: Chegou, hein?
0: O Jaspion morreu, hein?
1: É, eu vou falar.
0: Você vai dar essa notícia?
1: Que triste, cara.
0: Eu vi, eu recebi no...
1: No alerta.
0: No alerta.
1: Alerta de tsunami.
0: O Jaspion não significou nada.
1: Como não, meu? O Jaspion é um ídolo.
0: Nada.
1: Eu também gostava. Pergunta pra Majestade.
0: Nada.
1: Eu gostava de Change,
3: mano. E a de Jaspion nas festas.
0: Não, mas não, pra mim não significou Jaspion. Eu já era velho.
1: Mas quem era? Nacional Okido? Quem que você via?
0: Nada.
4: Ultraman. O Topodidio. Topodidio
0: era legal. Era o bonequinho.
1: Era o guarda rodoviário lá, patrulheiro rodoviário.
0: Muito bem. Olha lá, ó, lá vem o cara que encheu o saco. Ele fala que no Japão tem pão melhor que no Brasil. Ah, vai dormir, ô.
1: No céu tem pão?
0: Vai dormir, Japão. Não tem pão,
4: tem
0: não.
4: Tem feijoada,
0: tem
4: melhor.
0: Pão, tem feijoada
3: também. É que ele gosta de sentar na baguete, aí ele vem encher o saco.
5: Aí sai PC.
0: É o seguinte. Olha, hoje o programa tá bom, hein?
1: Tá dinâmico, tô sentindo.
0: Hoje o programa está excepcional. Fiquem ligados. Bom, é o seguinte.
4: Anytime.
0: Você quer começar com polêmica ou não?
3: Vamos começar com essa notícia triste.
0: Então eu vou fazer uma pergunta pra você agora.
3: Então vamos lá.
0: Uma polêmica pra você.
3: Pra mim.
0: Perguntar não ofende. É um novo quadro. Faça uma vinheta, Dedê. Perguntar não ofende.
1: Perguntar não ofende.
0: Coloque as imagens que eu te mandei agora, por gentileza.
1: Me dá imagem.
0: A imagem. Ah, você não mandou? Pô, eu pedi.
4: Não,
0: tá lá.
4: Você pediu a imagem pra você colecionar.
0: Calma. Sem briguinha. Aí está, essa imagem.
1: Certo.
0: Eu vou fazer uma pergunta pra você, Albeta.
1: Vamos lá.
4: Você que
0: qual foi... Peraí, deixa eu fazer a pergunta, por favor. Puta, que paroca, bicho. Albeta, a pergunta é pra você. Qual foi a última vez que você viu pessoas... vestidas de vermelho remando para trás? Vou repetir. Qual foi a última vez que você viu pessoas vestidas de vermelho remando para trás?
3: Olha, Emílio, eu acho que eu vejo essa torcida aí desde 2002, mas a última vez foi 22.
0: Muito bem, então...
3: Essa é a resposta.
0: Pode começar o seu quadro. Muito obrigado, desculpa. Perguntar não ofende, hein?
1: Haverão sinais.
0: Perguntar não ofende.
5: Linhagem, Henrique, com Zé da Manga.
6: Ai, cara.
5: Ah, Zé da Manga.
1: Zé da Manga.
3: Pois. Zé da Tanga. Ai, ai, essa foi muito boa. Eu pensei, eu tava concentrando pra ver se via alguma coisa do Viking, mas essa foi incrível. Se inscreva lá no canal da Linhagem Geek no YouTube. 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Bom, como você adiantou, Emílio, vamos trazer essa notícia triste aí pra quem cresceu aí vendo o Jaspion na fantástica e extinta TV Manchete, né? Que é o Hikaru Kurosaki, é o ator que interpretou o super-herói Jaspion. Ele morreu aos 84 anos, a internet já tá prestando muita solidariedade. É que, como você disse também, Emílio, a nostalgia hoje, ela é muito presente.
1: Muito.
3: Né? Muito presente, não só na internet, nas pessoas e também nos produtos. Você vê que as adaptações hoje dos produtos que vão ao cinema, que vão para séries, são ali da década de 70 e 80, até continuações de filmes diretas. Então, o ator, né, que trabalhava como instrutor e guia de mergulho submarino, e a causa acabou falecendo, a causa da morte ainda não foi revelada, mas a internet já está prestando diversas homenagens, principalmente os brasileiros que cresceram ali no meio dos anos 80, vendo muito o justiceiro Jaspion aí, que fez bastante sucesso, que foi um dos precursores que abriu aí o mercado japonês, a cultura japonesa. Sim. Acabou entrando mais, né, no Brasil, através dos tokusatsus, que eram essas séries que tinham os atores fazendo os heróis. Aí vieram depois os Power Rangers, os Changeman, os Flashman, Black Kamen Rider. Então a internet está prestando toda a homenagem ao Jaspion, ao ator Kurosaki aí, que interpretava o Batman.
1: O Batman ele fez depois.
0: É. Mas é curioso, né, esse negócio, tem esses sites assim de troca de informação.
3: Sim.
0: Diz que a nostalgia... É. Diz que a nostalgia é a coisa mais procurada.
1: Tá na moda? Né?
0: Nostalgia, as pessoas estão muito nostálgicas.
1: Mas tem uma explicação pra
0: isso?
1: Porque
0: eu não tenho a menor ideia.
1: Ninguém tá criando nada novo.
3: Eu tenho uma ideia.
1: Eu também.
3: Porque assim, quando... Até peguei também a época. A internet, ela... Algumas coisas estavam só na memória das pessoas, né? Por exemplo, o próprio Jaspion. Se você não tinha gravado numa VHS, se você não tinha numa fita, você não tinha mais o produto. A internet trouxe tudo de volta. Então você encontra tudo na internet. Você encontra os produtos da década de 40, 50, 60, 70, 80, 90, 2000. Então as pessoas... E também com a pandemia, as pessoas pararam, né? Ficaram em casa, obviamente, e começaram a reviver esses momentos. Muitos idosos conheceram o YouTube por conta da pandemia, e no YouTube tem muito arquivo. E aí eu acho que a nostalgia começou a ter mais procura, porque essas pessoas foram atendidas.
1: Verdade.
3: Eu acho.
1: E não, a viralização também de vídeos curtos em TikTok, onde a turma não conhece. Sim. Aí volta uma entrevista, volta um pra conteúdo, pesquisar. O cara vai lá e assiste.
0: Você acha que as pessoas estão tristes hoje em dia por estarem tão nostálgicas?
3: Eu
0: Porque
3: acho.
0: A nostalgia significa... É dor, não é?
3: Isso. E buscar
0: é a
3: emoção.
0: É a saudade da casa.
3: Olá.
0: É
3: buscar emoção.
0: Você está se sentindo desamparado.
3: Isso.
0: Então você está buscando...
3: O peito da mãe.
0: O peito da mãe. Será que as pessoas estão tão tristes assim?
3: Eu acho que a nostalgia traz aquele sabor de que antigamente era melhor. Tudo era melhor antigamente, era mais fácil. Quando você vê o próprio futebol, tem essa, né? Antigamente a gente tinha o Romário, Ronaldo, sim, Ronaldinho Gaúcho, Rivaldo. Hoje não tem mais ninguém. Antigamente os filmes eram melhores, antigamente as músicas eram melhores que hoje. Então, não e tá totalmente errado, né?
1: Mas hoje é tudo superficial pra caramba. Vai rápido, aparece, você, tipo, quando você, sei lá, começa a gostar, depois você já não gosta mais, aí já acabou. E aí a galera busca essas coisas que realmente trazem emoção, ou pros pais, pros avós, enfim.
4: Eu acho que que hoje, como tem muita coisa, você não se prende a nada. Então você tá fazendo uma série da Netflix, você sabe que semana que vem você vai estar vendo outra depois do filme. O Jaspion repetia, mas não tinha pra onde ir. Então quem gostava do Jaspion, viu o Jaspion durante anos.
3: Isso.
4: Sem qualquer alternativa.
3: Sim.
4: Então eu nem acho que o cara achava Jaspion bom, mas era o que tinha.
1: Mas sabe qual é a pergunta? Pro artista, a nostalgia é um fracasso ou é um troféu? Pro artista. Quando você relembra pro cara,
3: o sucesso.
1: A Marisa Hort, você fala, puta, adorava a Magda. Falou, odeio fazer esse personagem.
3: Não,
1: entendeu?
3: Mas depende. Não, depende.
1: É um fracasso ou é um troféu pro artista? Troféu. O cara que vive do passado.
0: Não, eu quero saber o seguinte. Por que as pessoas estão buscando no passado as emoções? Porque hoje em dia não tem mais emoções. Porque
1: o presente tá uma
0: porcaria. O presente tá ruim.
1: Tá pulverizado, não, é o que eles falaram, não tem intensidade. Tudo muda muito rápido. É efêmero.
4: Então você não tem... Por exemplo, eu vi várias séries boas. Só que eu já esqueci os nomes. Tudo,
0: porque são ruins. Porque não marcou. Não imprimiu, não impressionou.
4: Então, mas é o tempo que você fica vendo uma coisa, né?
1: É que hoje você tem muito mais coisa também, né?
4: O Jasper o cara viu durante anos. Eu sou um pouco mais velho, mas Castelo Rá-Tim-Bum marcou uma geração que o cara só tinha aquilo pra ver. Não tinha YouTube, não tinha...
0: Então, muita emoção, muita oferta tá fazendo a pessoa buscar emoção no passado.
1: E oferta ruim.
0: Essa é a explicação.
1: Muita coisa ruim ao mesmo tempo. Oferta ruim, que não toca o coração. Antes, pô, que nem Jaspion, você fala aí... Eu quase nem assisti a Jaspion, assisti os outros. Mas, pô, lembro pra caramba. Pô,
6: Jaspion marcou demais.
4: Eu achava verdade. Chato.
1: Mano. É verdade.
4: Eu achava chato.
1: É que você era já adulto. Duas coisas que eu assistia, Jaspion e Sala Especial. Essa é só quem realmente tem mais de 45.
4: O que eu achava mais chato é aquele Spock lá.
1: Ah, o Doutor. Star Trek.
4: Puta, como é Star chato Trek. Aquilo lá. Passava na
0: Record. Star Trek.
1: Star Puta, Trek é mais antigo.
4: Passava aquilo. Eu tinha um amigo que jogava futebol com a gente. E ele falava, só posso jogar depois de ver o Star Trek.
1: Toma banho.
4: Aí dá, deu muito problema.
1: Era pausa pro troca-troca. Deixa eu só fazer uma correção. Ele morreu aos 64 anos, não 84 anos. Então, só corrigindo essa informação do nosso...
6: jovem, meu.
1: Foi do quê? Que ainda não tem, não revelaram.
6: Não, o que o Dylion foi ele. Não, sei lá, abusou de alguma coisa.
1: Não,
6: né?
1: Ainda não
6: abusou
1: foi...
6: do Dylion.
1: Ainda não foi revelado o motivo. Bom, agora eu vou soltar aqui, vamos continuar. Sami, a Netflix, e aí é uma informação legal de mercado mesmo.
4: A Netflix.
1: Porque assim, a Netflix ela foi vista como derrotada nas negociações ali para adquirir a Warner. Isso está começando no Wall Street, que você gosta bastante. Que você é conhecido
4: Wall
1: como...
4: Street Journal.
1: Você é conhecido como Lobo de Wall Street.
4: Lobinho.
1: O
4: Lobinho da Granja, eu sou conhecido.
1: Que a Netflix pode fazer uma oferta para Universal. NBC Universal. É um negócio muito maior, né? Algumas informações dizem que a Netflix quer comprar a NBC Universal e... O que está esbarrando são os parques, porque a Universal tem os parques, então é uma compra muito mais complicada, porque a Netflix ela sempre esboçou ali ter o seu próprio parque com as suas atrações, para você também ter mais
4: chegaram
1: uma
4: a fazer
1: fonte de
4: alguma
1: renda.
4: Coisa, né? De mais instantâneo, né? Não definitivo. Agora, tem um negócio, não sei se vocês já ouviram falar, que é a maldição do vencedor. The Winner's Curse. O que acontece? Vou fazer um leilão. Um leilão, ontem eu fui lá com o Tico. Tico abraçou lá no Limão.
0: Nossa senhora.
6: Sua vida tá sem emoção nenhuma. Um cara que viaja de Crocs pra Croácia e vai pro bairro do Limão.
4: O Tico
6: falta
4: é de figurinha, seu rapaz.
1: Tico Mia na varanda.
4: Respeita o Tico do Limão.
6: Tico no fubá. Não,
0: vou te falar, viu, bicho? Eu vou pro céu quando morrer.
6: Mano. Já tem o meu. 4 da tarde e o cara.
1: Tô dando graças a Deus que o cara vai pra China, mano.
4: Aí você tem um leilão. Você tem um leilão.
1: Tá bom.
4: Quando você faz um leilão...
0: Vem com essa voz pastosa.
6: Tá. Cara, tá no slow motion.
0: Oh, é o Sam pastosa entrega.
1: Reginaldo, tira o microfone dele do slow, velho. É o Sam Matrix.
6: Coloca pra frente no controle remoto.
0: O cara vem com essa puta voz pastosa.
6: Sim. Pastinha de Oliveira.
4: Aí...
6: Pastinha.
4: O
0: Claudinho
4: Pastoso.
6: É o Alcelote.
1: Paulinho Pastoso.
6: É o Alcelote.
1: Pastor Pastoso. Vamos lá.
0: Não é.
4: O cara que ganha.
0: Fala a verdade.
1: Pelo amor de Deus.
4: O cara
1: Deus.
4: Que ganha o leilão, ele leva.
1: Não, vai pra China.
4: Só que não necessariamente ele fez um bom negócio, porque ele pode ter
1: Sim.
4: pagado muito. Então Sim. você fala assim: existe, quando tem leilão, a maldição do vencedor, que é o cara ter pagado muito
1: Sim.
4: mais do que deveria. Pode ter acontecido isso com a Warner.
1: Sim.
4: Ou seja, o cara levou, mas num preço fora. Então. A Netflix tem que tomar muito cuidado com isso.
1: Sim.
4: Com a fã de querer vetar outros caminhos, às vezes você paga um preço que é inviável. Então eu acho que é um caminho perigoso para a Netflix. Eu acho que a Netflix vai muito bem. É o maior streaming.
1: Sim.
4: E ela devia tentar ir para um estúdio. Ir para parque é um segundo passo, porque pensa que você já tem a vertical do streaming, tá
1: Sim.
4: tudo certo.
1: Ela quer ser a Disney, né?
4: É.
1: Mas... A Disney tem o streaming, tem o parque.
4: Mas provavelmente ela não tem dinheiro para comprar essa coisa à vista, então ela tem que se endividar para fazer isso. Então, tem esse problema.
3: Bom, uma notícia interessante aqui, Emílio, do aqui eu preciso puxar, obviamente, o Backstreet Boys. Lembra do Backstreet Boys?
1: Everybody.
3: Fã. Eles estão encaminhando um negócio, um movimento interessante ligado à inteligência artificial, Emílio.
4: Backstreet Boys.
3: Eles estão seguindo a tendência da Taylor Swift, a grande artista, e do grande Lionel Richie, galera. O Lionel Richie também.
0: Lionel Richie teve um piripaque, ele morreu.
1: Passou mal no palco.
3: Ele passou mal.
0: Tá muito velho, né?
4: Tá velho, né?
3: O que que eles estão fazendo, Emílio? Registrar a voz contra os deepfakes. Porque o que que acontece? Na internet hoje, é possível você pegar uma versão a capela, por exemplo, de qualquer cantora. Aí eu vou citar o Backstreet Boys.
0: Só o pó, hein, bicho? Olha, nós estamos velhos também. Mas, tem uma foto nossa no casamento do Bola.
1: Tem Bola lá no meu Instagram.
0: Parece roupa nova. Eu falei, puta, roupa nova não era...
1: Sabe o roupa nova? Sim, os caras de barbicha meio
0: calmo. Mas calvo. Olha, esse Backstreet Boys é só o pó, só o pó da rabiola.
4: É só a capa.
1: Isso é pro... Aquela primeira foto, qual é a primeira lá?
0: Não é?
1: Os caras estão parecendo um corretor de imóveis. Parece que vai vender apartamento.
0: Qual dos Backstreet Boys é gay? Quem dá um lolo?
3: Eu lembro muito bem dessa parada. Mas
0: dos Backstreet Boys é gay.
3: É o Brian. Então, pra gente...
0: Mas, ó, cuidado aí, que senão eles dão um flag, né?
3: Eles dão
0: se toca a música, Dedê?
3: É.
0: Outro dia passaram o jogo da Copa e o cara ficou desesperado.
1: Ficou uma irresponsabilidade. Né? Olha lá, turma.
0: Olha lá, ó.
1: Olha o Bolinha, meu. Porra, meu.
0: Olha só. Dá uma ligada na vequearada.
1: Bela teta do Wellington Muniz.
0: Os Backstreet Boys.
1: New Kids on the Block.
0: Que parou. Tá,
1: deu
0: passa,
1: peitola, mano. Hein,
0: o que mais? Cara. Vamos lá, desculpa, meu.
3: Não. É que assim, eles recorrem ao registro de marca. Só que assim, esse registro, como é o nome, era só de marca. Por exemplo, você tem um café, Zuzu.
1: Opa.
3: Você registra a sua marca. Eles estão fazendo um movimento de registrar a voz, como se fosse, e não deixa de ser, né, a própria marca, pra fugir das inteligências artificiais, pra fugir da IA.
1: Ou vender também, né, como o Bruce Willis lá. Que
3: sim, tem a possibilidade de você vender também pra o uso da internet, você usar a voz pra sempre. Então é um... Os artistas estão correndo atrás pra pra tentar dar uma driblada na IA, mas vai ser muito difícil, porque já tem muita gente usando a voz deles. Por exemplo, você consegue compor uma música e utilizar a voz de quem você quiser utilizando inteligência artificial. Você pode ter um banco, tem site que tem banco das vozes. Você escolhe voz do Michael Jackson, voz do Elvis Presley. Tem até a data. Você pode escolher a voz do Michael Jackson de 70, de 80, de 90.
0: Mas então... não tem a centelha de Deus.
3: Não tem.
1: Quero oco, ver. É sem alma.
0: É uma voz sem alma.
3: Exatamente.
0: Pode fazer o que quiser, não tem a criação ali.
1: Tem arte, Alberto.
0: Não existe.
3: Não, eu concordo 100%.
1: É em preto e branco.
3: Mas fica
1: não tem cor.
3: Mas fica interessante, não fica tão ruim quanto
1: fica. Fica tá melhorando. A voz do Sammy hoje.
3: E tá melhorando. E pra finalizar, a gente tem aquela... destruir, né, algumas... O tempo é assim, Dedê. Olha o que o PlayStation fez. Não vai ter mais mídia física. Os discos acabaram. A Sony já fez essa declaração.
4: Parabéns, Delari.
3: Que a mídia física vai durar até 2028. Não vai ter mais CD. Né? A Sony vai encerrar a produção de discos dos jogos para os novos lançamentos de PlayStation a partir de janeiro de 2028. E a empresa atribui, né, a preferência... por compras digitais. Hoje você compra um produto, ninguém quer esperar o CD chegar pra jogar, né, Dedê? Você já compra o jogo e já quer jogar na hora.
4: Mas
3: então...
4: tem um outro lado.
3: Qual que é o outro lado?
4: O lado é que muitos colecionadores gostam disso. E também tem o pessoal que revende. Então o cara compra o CD porque ele vai revender.
0: Então,
4: isso, ele vai jogar
0: então,
4: e depois revender.
0: Mas vamos lá. Pensem comigo. Isso aí é o maior engodo que existe. E eu não entendo por que a gente acabou... Porque a gente vai entrando no negócio e o nabo é colhido na frente.
4: Sim, é com a colheita...
0: Você entendeu, professor?
4: Sim.
0: Você, eu sei que você hoje está meio... Mas você é um puta cara inteligente. Falando sério. Hoje em dia, a gente não é mais dono de nada.
4: Sim.
0: Hoje em dia, com esse negócio de
1: IA.
0: Não.
4: De nuvem.
0: Não, nuvem.
4: Nuvem.
0: Com esse negócio de IA, você não é dono de música nenhuma. Você não tem mais uma biblioteca musical.
4: Sim.
0: Você não tem mais. A biblioteca ela é emprestada para você.
4: Sim, caiu o Wi-Fi, você não faz mais nada.
0: Porque você não tem mais nada, você não tem guardado a mídia na tua mão, você não tem mais o disco. Na tua, aquilo, quando você ia lá e comprava aquele negócio, ele era seu.
1: Era físico, você tinha
0: casa. Você não tem mais nada, você não tem mais filme. Você não tem mais música, você não tem mais fotografia, cara.
1: Loucura.
0: Fotografia, você não tem mais fotografia do teu passado. Tudo é numa nuvem e tá na mão de alguém.
4: Mas no caso particular de videogames, ainda tem um agravante. Por quê? Porque os jogos, a maioria tem modos online, que é o modo que as pessoas mais gostam. Então, mesmo que você tenha o videogame, mesmo que você tenha a mídia física, se você não tiver um modo online, você não joga.
1: Sim.
4: Então... virou um serviço de assinatura o videogame. Falam que vai ter mais uma geração, então o PlayStation tá no 5, vai ter a 6 e depois acabou. Depois, o que, que vai ser, Miriam? Você vai ter um controle em casa, vai conectar via a nuvem e jogar. Que nem você faz o streaming.
1: Não tem mais o console.
4: Você tinha uma fita, né? Você tinha o DVD, você tinha a fita VHS antes. Hoje acabou. Se ficar sem internet, você não vê mais... nada.
0: Exatamente. Você não tem mais coleção.
4: Não tem mais coleção.
0: Você perde tudo.
4: Eu tinha coleção com 1000 CDs, tudo organizadinho.
0: Sim.
4: Era uma honra ir comprar CD. Quando
0: Sim.
4: eu ia para outro país, tentava um CD que não tinha no Brasil. Alguma coisa. Acabou isso. Isso simplesmente acabou. E talvez isso tenha a ver com a nostalgia, né? Porque quando você comprava, o fato de você ir na loja, pensar...
0: Não, mas hoje você compra também.
4: Sim, mas hoje existe.
0: Aquilo você paga, pô.
1: Você paga, mas paga o que ele tá falando é que você tem
4: paga
1: um...
4: mensal.
1: O processo de ir na loja, escolher o CD, pegar nele, ver a capa, não tem mais...
4: O Spotify é mensal, eu não preciso fazer uma escolha em que eu abro mão de outras. Na época eu tinha que escolher, eu não podia ter todos os CDs, era muito caro. O Spotify, ele te permite você pagar uma assinatura.
0: Mas você não é mais dono de nada.
1: É isso aí.
0: Você não tem coleção nenhuma. Muito bem, mas também não coleção tem ao caso. Cheio de poeira. Quem quiser, compre. Quem não quiser também, não, só não me enche muito
1: isso
0: saco.
1: Isso é bom.
0: Porque eu não estou muito impaciente hoje.
1: Tá bom. O Alba tá calmo hoje. Você queria falar da treta do Igor do Monarca. Hoje ele...
0: Não, hoje vem, novidade. Hoje vem a Yasmin. A Yasmin era lá do Flow.
1: Ela estava lá. Dá pra ela ver. Sabe os bastidores.
0: Hoje ela vai contar tudo aqui para vocês. O que realmente aconteceu...
1: Lá
0: no Flow, lá esse negócio do contrato, tá. Tem muita coisa.
1: Muito. Ela imita o Monarca, acredito. Ela é muito boa.
0: Ela é boa.
1: Ela é fantástica.
7: Imitadora.
1: Agora a turma na internet não para de fazer meme com essa história, né?
0: Do quê?
1: Do Monarca.
7: Mas
1: vocês não viram o Igor na academia que fizeram?
7: Eu vi, achei bom.
1: Você viu o Igor na academia? Mandei pro Bernardo aí. O Igor na academia.
0: Cadê?
1: Tem põe aí, ver? Bernardão, o Igor na academia. Quando você vai na academia, você fala, né? Você terminou o exercício, você fala o quê?
4: Tá pago.
1: Tá pago, coloca lá. Aí que o Monarca respondeu?
7: Acho que
1: demora um pouquinho. Olha lá. Tá pago. Aí o Monarca respondeu: tá pago nada. Você me deve. Pô, me paga o que você me deve aí.
7: Não, é mentira.
1: Não, é um meme, né, Delaire?
7: É um meme.
0: E o Gordão dos Foguetes também.
1: O coitado do o Gordão dos Toletes.
0: Põe o Gordão na Copa.
7: O Gordão na Copa precisa vir explicar.
0: O Gordão na Copa, o Júnior encoxando ele.
1: Isso é maravilhoso, cara.
4: Ele chegou atrasado pro jogo.
1: Meu, se você colocar o áudio, ele tá no meio de um pagodão, cara. É uma coisa muito inusitada.
7: E ele tá
1: falando. Vamos ouvir.
0: Olha o Júnior Red Pill encoxando. Ele, ó.
1: Ele tá tocando.
0: Tá tocando um tamborim.
7: Tá cantando aí, ó.
1: Ah. E o Júnior só com.
7: Se lambendo.
0: O Júnior encoxando.
7: O Red Pomba lá.
1: Meu, que Copa é essa?
7: Não tem como o Brasil não ser campeão, velho.
1: Isso é melhor que
7: o que mais? Do rock, é isso aí, Miguel.
0: O que mais?
1: Fechou a tampa?
7: Quer mais uma?
1: Mais você uma.
7: Tem? Já tenho.
0: Hoje tá polêmico, né?
1: Tá, ele gosta.
7: Eu vou fazer algumas coisas exclusivas aqui, hein?
1: Ó, Wagner.
4: Exclusivas.
7: Ô, Bernardinho, pode botar a última lá?
4: Meu querido.
7: Porque é uma notícia no chat GPT. Porque os portais estão começando a entrar com um processo na OpenAI, o Sami. Os jornalistas, eles estão...
4: É aquele
7: negócio que a gente já trouxe aqui. O que acontece? As pessoas estão usando o ChatGPT, Zuzu, como se fosse um Google.
1: Certo.
7: Só que aí o ChatGPT, ele busca o que tem na internet e dá informação para você.
1: Verdade.
7: Se você perguntar qual foi a última pesquisa para presidente do Brasil, o ChatGPT vai buscar ali na internet, né? Aliás, é uma grande ferramenta. E aí ele vai colocar para você a última pesquisa, tal, tal, tal. Só que ele busca os sites para te dar essa informação. E os sites estão falando que estão perdendo os cliques porque as pessoas estão se informando pela OpenAI, que é o ChatGPT. Então muitos portais estão começando a processar a OpenAI, Sami, para ter que estão achando
1: sim.
7: Que estão achando que estão sendo lesados por faltas de clique.
1: É, porque é o direito, né, do cara que publica a matéria. Agora, o ChatGPT, também por essas diretrizes, né, Sam, de LGPD, tá uma porcaria. O tempo inteiro tá muito pior do que era antes, porque tem toda... Não, a turma tá processando, aí você vai pesquisar, não tá tão bom.
4: E o Google mesmo faz isso, tá? Quando você vai no Google hoje, o Google dá o link da matéria, mas antes ele faz um resumo da IA, que muitas vezes é suficiente para você nem clicar na matéria.
1: Certo.
4: Agora, o que está no front de IA é o que está acontecendo nos Estados Unidos. O GPT lançou um modelo novo chamado Sol, que é o GPT 5.6.
1: Caríssimo.
4: O Trump falou assim: eu vou escolher para quem vai primeiro. Então vai primeiro para o pessoal que ele acha que deve receber, que são empresas de boa fé, sim, e depois para o público. O Fable 5, que é o da Anthropic, que é o do criador do Cloud, fez a mesma coisa. E mais, ele lançou, retirou do mercado, foi lá pro governo americano e agora tá voltando. Então eles também estão monitorando quem tem uso da IA e até que parte.
1: Tá bom.
7: Então, é só pra gente finalizar. Acho, é. Existe uma coalizão. Existe uma coalizão de editoras.
0: Tá certo. Tá certo. Tá certo.
1: É o Cloud.
7: Elas alegam. As editoras alegam que as empresas copiaram e incorporaram seus conteúdos sem autorização ou remuneração para treinar seus modelos de inteligência artificial. As editoras querem receber por estarem incorporadas no chat GPT. Essa
4: aí
7: é a grande treta.
4: Aí tem um outro ponto, Alba. Conhecimento, às vezes, é público. Então, por exemplo, Brasil jogou. Ganhou de 2-1 para o Japão.
7: 2-1.
4: A quem pertence essa informação?
7: Sim.
4: Não, não é a FIFA.
7: Não, pertence a todo mundo essa informação.
4: Essa informação é pública. Sim. Não é uma opinião, é um fato. Que não foi reportado por um em exclusividade. Então, eles falam assim, ó, o que é conhecimento?
0: Não, mas eles pegam de algum jornalista,
7: pega,
0: de alguma empresa.
4: Sim, pega,
0: que pagou.
4: Várias.
0: Ah, eu sei, mas daí, mas teve custo, tá pô. Bom. É, tá roubando todo mundo.
7: Eles...
0: Isso é roubo.
4: O conhecimento é público.
0: Não, senhor.
1: Você pega,
0: senhor,
1: do cara que produz, o
4: Dani,
1: autoral.
4: O Dani pega o jornal.
1: E você pega a notícia.
4: Então...
1: E aí?
0: Eu sei, mas ele pega aqui.
1: Eu roubo e assumo.
0: O certo dele seria...
4: Pagar?
0: Da não, fonte? Seria falar a fonte.
7: É, segundo o
1: Então, Globo, a partir de hoje...
0: Todo dia eu repreendo
1: a
0: ele.
1: A partir então, de hoje...
0: Ele pega...
1: Mas são notícias roubadas.
4: Mas o GPT pode falar a fonte. Aí você acha que não precisa pagar.
0: Do quê?
4: Se o GPT falar, mas... olha, essa notícia veio de tal e eu fiz esse resumo... Eu tenho que pagar ou não?
0: A treta começou no Google. Por exemplo, vamos imaginar que você tem a Rede Record.
1: Certo.
4: Rede Record.
0: E você tem lá o nosso querido repórter que vai para todo lugar, que Cabrini. É o Cabrini.
1: Certo.
0: E o Cabrini foi lá para fazer a cobertura.
4: Sim.
0: Na Venezuela.
4: Na Venezuela.
0: Ele gastou avião, tem um cara da Venezuela. Custou caro aquilo lá.
1: Sim, produção.
0: Não é barato aquilo lá.
1: Certo.
0: Aí você entra no Google. Você procura aquilo lá, o Google te dá aquele cara com um comercial do Google.
1: Sim.
0: Isso aí. E dá aquela informação. Tá
1: perfeito.
0: Errado.
1: Perfeito.
0: Porque quem gastou foi a Record.
1: Quem fez o jornalismo.
0: Quem pagou o cara pra ir lá foi a Record. O Google só pegou e colocou. E o detalhe, se você pagar o Google, ele coloca outro na frente.
1: É isso aí.
0: Então ele te rouba muitas vezes.
1: Sem dúvida.
0: É a minha opinião.
1: E outra coisa, o jornal impresso, ele ganhava dinheiro, veio a internet e esses sites, eles ganham dinheiro através do clique que você vai ver a notícia. Tanto que a notícia é paga.
7: Sim.
1: Se você entrar na Folha, na UOL, tem algumas notícias que você precisa pagar para assinar.
0: Custa caro.
1: Custa caro.
0: O jornalismo custa caro.
1: Não é barato,
4: o próprio Google, que ganha dinheiro com os cliques, fez... uma IA própria no buscador. Ou seja, o próprio Google acredita que esse modelo de cliques vai acabar.
1: O próprio e é onde Google. Ele ganha o dinheiro a vida inteira.
4: Não, mas ele faz isso que ele prefere.
0: Vai, mas vamos seguir aqui, que não é programa de...
1: Steve Jobs.
0: É, de Steve Jobs. O que mais? Tem mais?
7: É isso. É
0: tem
7: isso
0: mais ou não?
7: Não tem.
0: Acabou?
1: Tá bom.
0: Tá bom?
1: Hoje foi
7: fechou
1: bom demais.
7: Você
0: gostou?
4: Acabou.
0: Você gostou?
1: Teve polêmica, teve coisa de tecnologia, um jornal completo. Até Slow o Jaspion. Entendeu?
7: É, tem Jaspion.
1: Pô, Jaspion morreu. Quanta coisa a gente falou aqui. Pô.
7: Um sopro a vida, né?
0: Muito bem. O que mais?
1: Delari falou que não mudou.
7: Delari tá bravo.
0: O que foi, Delari?
4: Ele tá bravo.
0: Delari tá bravo. Você tá bravo?
1: Ele engordou.
0: Então põe o Boni aí, já que tá em primeiro. Tá todo malandrinho que ele fica em primeiro.
1: É.
0: Voltou aqui a...
4: Voltou a soberba.
0: Alexa quebrou. Voltou?
1: Alexa 9.
0: Alexa, hein? Globo News. É bom pôr. É bom pôr porque aí...
1: Pra ver o que que tá
0: lá. Não, porque aí o pessoal vai pra lá, ó. Vão pra lá, guardas civis são condenados por tráfico de armas. Olha lá, ó. Investigação, a ponta. Tá ruim aqui essa imagem, hein? Porra. Dá pra enxergar nada. Nossa. Você vê essa aqui, qual é a marca?
4: É CCE.
0: CCE? CCE não tem mais. Investigação aponta criminosa, comércio ilegal de munições no centro de São Paulo. Olha lá, ó.
1: Também, puta notícia.
0: É. Repórter bonita.
1: Se quiser polêmica, tem uma.
0: Ixi. Tem? Então vamos lá. Puxa.
1: Polêmica. Puxa.
7: Polêmica tem uma.
1: Polêmica puxa. Ele puxa. Tem.
7: Não. Explosivo. Voltamos a falar então da Casé TV, né? Porque o Conar ele definiu o que vale e o que não vale.
4: Sim.
7: Na Casé TV. Em relação às bets. Só que só no Casé TV.
4: Sim, as outras. Né? Tá.
7: As outras continuam
4: jogando
7: bala.
4: Jogando solto.
7: Então, começa com uma novidade que afeta diretamente o modelo de transmissão da Copa do Casé. O Conar emitiu uma liminar que suspendeu formatos específicos da publicidade de casas de apostas durante as transmissões do Casé. O que está proibido por enquanto, as ações em que os narradores, comentaristas ou apresentadores incentivam diretamente a apostas em lances de tempo real, destacando odds ampliadas e ofertas promocionais sem comunicar claramente os riscos. Então, o que me parece é que é no comercial. Durante o jogo, eles não comentam sobre as odds, que nem eles falavam.
0: Deixa o cara fazer.
7: Eu também acho.
1: Mas deixa
7: os caras estão com inveja, mas o nego tá dando audiência.
1: É o Conar.
0: Esse aí, o Casé TV, é o grande case.
1: É isso aí.
0: Da comunicação.
1: Exato.
0: Que nós temos nesse momento. Onde você vai, em todo lugar, tá ligado no Casé.
4: Disruptivo.
0: Por quê? Porque eles arrumaram um jeito fácil. A TV tá muito complicada, vendendo para todos os canais. Você precisava ficar procurando. Tinha site para você encontrar o jogo. Eles passam todos os jogos. É simples de ver. A qualidade é boa.
1: Sim.
0: A imagem é boa. E quando o produto é bom, tem muito anunciante.
1: Acabou.
0: É isso aí. É isso, porque todo mundo quer anunciar onde todo mundo está assistindo.
1: É sucesso, bicho.
0: Então eles estão anunciando no Casé porque é bom,
4: não,
0: é isso.
4: Não adianta chorar. Casé, assim, se você
0: eles
4: for...
0: querem encher o saco do Casé porque lógico. O Casé está indo bem, pô.
1: É o sucesso,
0: vai bem, sucesso. Não, aqui você não pode fazer sucesso.
1: É proibido.
0: Tá lascado, é proibido fazer sucesso nesse
1: perseguido.
0: País. Mas esse país, você fez sucesso, você é perseguido.
4: Você está na mira.
0: É.
4: O que eles falam, Alba? Se você é apresentador, comentarista e participa da transmissão, então você tá lá na transmissão, são comentaristas. Você não pode falar de aposta durante a transmissão. Tem que entrar um intervalo comercial com uma outra voz, com uma vinheta, falando, olha, aqui é o Vampeta, eu tô aqui apostando na Argentina. Se ele não for da transmissão. Então esse é o BO que eles estão discutindo.
0: Eles querem encher o saco.
7: Mas quando uma regra vale só para um, é só perseguição mesmo. E ele teve que retirar as propagandas dos jogos que já passaram. Então, os jogos que estavam ali no YouTube que você poderia ver, por exemplo, eu quero ver um lance aí do Japão e do Brasil e do jogo anterior, Brasil e Marrocos. Eles tiveram que retirar, fazer um processo de edição e retirar esses vídeos, fazer uma grande movimentação para se adequar às novas regras aí do Conar. Então, é o Casé aí que não pode fazer. Fazer e sucesso. O problema
0: muito deles bem, vamos seguindo. Real. Vamos agora para onde, meu querido? Vou fazer um break? Então eu vou fazer um break agora para as nossas emissoras de rádio em todo o Brasil.
1: Oba!
0: Aí está nosso bonezinho de ouro. Olha lá. Ele tá meninão, hein?
1: Tá.
0: Opa!
1: Tá jovem.
0: Vamos fazer o break agora para a nossa rede de rádio em todo o Brasil. Vai lá, Reginaldinho!
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0: condicionado. A informação que eu tenho é que se o Rafinha começar jogando, o grupo, o Ancelotti perde parte do grupo, porque as pessoas estão unidas ali, os jogadores, com o Rayan, que entrou e segurou o bonde, e o Rafinha agora não pode entrar e já ser o titular, começa na reserva, mas se ele colocar como titular o Rafinha, ele vai perder parte do grupo, e isso não é bom. E segundo esse cara que me passa as informações, grande amigo, o que se comenta ali é o seguinte: 70%, não sei para o Sami se é uma probabilidade real e boa, que podemos aplicar no futebol, mas 70% de chance do Neymar sair como titular. Aí se ele entra
1: desde
0: o começo do jogo.
2: E o Senegal...
0: 70% agora. Mas se pôr o Rafinha, perde o grupo.
2: O Senegal entregou a rapadura? O Senegal entregou a paçoca?
0: Congo não dá. É igual o Congo, né, mano? É igual o Congo, né, Emílio? Pô, não pode. Você tá vendo da Inglaterra.
2: Eu
0: 1-0. E você quer ficar tocando bola. Chuta pra fora.
2: Eu falei, esses times pequenos não devem estar na Copa. Essa Copa foi um erro fazer com...
0: Não deve, mano.
2: Tanto
0: não
2: time sabe. Assim. Foi. Esse time ruim. Né?
1: Mas muito time, né?
2: Muito time.
1: Não é
2: muito
1: elite,
2: time,
1: elite.
2: Muito time.
3: Muito jogo ruim.
2: Jogo ruim demais.
1: Bósnia
2: e Estados Unidos. O que você acha que isso é jogo? Hein, Fuzil?
1: Pra preencher a tabela, Fufa.
0: Não. Não, olha, eu posso falar uma coisa aqui, ó. Eu joguei aqui no chat, ele não me deu a informação correta. Eu acho que se for com o México, é no México. E o México
1: não.
0: Vai ser o mandante contra a Inglaterra, Emílio.
1: Não.
0: Porque
1: não.
0: Tá México e Inglaterra. Pelo menos o futebol funciona assim.
3: Deixa eu ver.
1: Fuzil, só pra...
2: Peraí, daqui a pouco... Deixa eu falar. Daqui a pouco você vê...
0: Me ajuda.
2: Daqui a pouco, no segunda entrada, era um gancho que eu queria segurar, mas os caras aqui, você já sabe, né?
1: Tá bom.
2: Os caras aqui então não...
1: Não aguento.
2: É um gancho pra você, meu querido Fufu. Muito obrigado, herói do Brasil, diretamente dos Estados Unidos. No próximo bloco, você vai saber se vamos ter... Se pegar o México, se a gente vai pro México, jogar no México... É perigoso, hein?
1: Putz.
2: Muito bem. Dito isso...
1: Programaço, Emilhão. Eu sei que você adora a nossa convidada de hoje e a audiência muito mais, porque ela é competente. Estou falando da queridíssima youtuber, apresentadora Yasmin Azini. Você sabe que ela tem origem libanesa? E ela produz conteúdo com o pai dela. Eu tava vendo alguns vídeos dela no Instagram. O pai dela fala um pouco da cultura. Ela esteve no Líbano com a família inteira dela lá. Então é muito curioso. Além disso, como você adiantou aqui, o que aconteceu com o Flow? Você vai saber hoje no programa.
3: Ela sabe?
1: Os bastidores.
2: Claro.
1: Ela tinha um programa.
3: Sim, hein?
1: Ela tinha um podcast lá, dentro dos estúdios Flow.
4: Vênus
1: podcast.
2: Vênus platinada.
1: E ela realmente participou dos bastidores dessa treta. Além disso, ela produz conteúdo e ela é um talento. Imitadora. Ela imita, inclusive, o Monark. Vou pedir essa imitação pra ela daqui a pouco aqui no programa Pânico. Boa. Pra vocês. Tá bom?
2: É isso aí?
1: Muito bom. Que bom que ela vem. Adoro ela, viu? Acho ela muito competente, essa moça. Yasmin.
4: Né?
1: Yasmin.
2: Você conhece a Yasmin, né?
1: Só a outra, não. Yasmin Azini eu conheci.
2: A prima.
1: A prima dela não conheço.
2: Solte a vinheta, porque vai começar agora o nosso quadro.
1: Pom, pom, pom. Beleza. Posso convidar vocês, para quem está acompanhando aqui a Copa do Mundo? Hoje tem um jogaço para a turma que adora futebol. Albeta, não perca Portugal e Croácia.
2: Uma loucura.
1: Duelo entre Cristiano Ronaldo e o Luka Modric.
4: Rinha de velho.
1: A turma...
2: De andador. Os dois de andador.
1: A Soninha, que aqui esteve, falou que a preferência dela é pelo Modric, que é um cara que joga muita bola. Já o Real Madrid, a turma que joga FIFA e gosta de futebol, sabe o talento da Croácia. E vale lembrar que o Brasil com a Croácia, né?
4: Sim.
1: Já viveu um drama, amigo.
4: Sim. Ah, vacilo.
1: Vamos ver como é que se comporta, então, nesse jogo, que é Portugal e Croácia.
4: Eu acho que Portugal passa.
1: Também passa? Vocês apostam no Cristiano Ronaldo?
4: Sim.
1: Não sei, hein?
2: Eu não aposto em nada.
1: Não?
2: Não
1: pode apostar mais também, né?
2: Se apostar é só...
3: Na Cazé TV.
2: Eu só aposto no bolão lá de Fortaleza.
1: Ah, Aldeota. Sim,
2: o bolão da Aldeota. É lá que eu aposto.
3: No rei do bolão.
1: O rei do bolão.
3: Alô,
1: Olá, Emílio. Olá, Daniel.
2: Meu negócio agora... O meu negócio agora... é Aldeota,
1: Montenegro.
2: O Montenegro e o Rei do Bolão.
1: Que é impressionante que os caras ganham. É. Bom, a Espanha também joga contra a Áustria e a Espanha é sempre um time perigosíssimo que a turma gosta de ver. Se você quiser dormir, o pior é Suíça
4: Nem
1: e Argélia,
4: que tinha
1: que vai
4: ainda.
1: Ser na madrugada, cara. Um jogo que começa meia-noite, eu não entendi também.
4: Podia cancelar esse jogo.
1: É um jogo que é uma porcaria.
2: Esse jogo é lá no Canadá, na costa.
1: Exatamente.
2: Fuso horário.
4: Nem os jogadores vão.
1: Madrugada de quinta. Não
2: imagina empolga. Na Europa, é de 5 da manhã.
1: Você vê cara, como é difícil fazer essa agenda. Você sabe que a próxima Copa, 2030...
2: A Copa tinha que ser em países que tem comida boa. Tinha que ser na França, na Itália, na Europa. Sim. Que tem um fuso.
1: Sim.
2: Um fuso bom pro mundo inteiro. Isso. Entendeu? Onde tem organização, tem trem. Não é...
1: A próxima Copa
2: do Mundo. Tem que ser só aí na Europa.
1: Vai ser na América do Sul?
2: Também é ruim.
1: É, Paraguai.
3: Vai ser em vários países.
4: Vai ser nesse estilo aí.
2: Vai ser no
1: Paraguai, Argentina.
2: Paraguai, Argentina e Uruguai.
3: Então, mas é um jogo em cada lugar. Você não sabe pra onde ir, porque se o time classifica em primeiro, joga ali. Se classifica em segundo, joga em outro país.
1: Não se empolga.
3: É uma zona.
1: Boa.
2: Tem que ser na Europa a Copa.
1: Boa. Segundo a informação, quem tá garantido no time do Brasil não é o menino Neymar. Continua, Ancelotti vai poupá-lo e Endrick é a grande aposta.
2: O Neymar, eu tenho informações.
1: Tem?
2: Ele tá com um arranque da balsa de Ilhabela.
3: Demora um pouco.
2: Não é mais a de Santos Guarujá.
4: Agora tá 20 minutos.
2: Ele já melhorou, ele tá com a balsa. A balsa da Ilhabela. É aquele arranque. Quem já esteve lá sabe que aquele arranque melhorou. Melhorou da semana
1: passada. Demora, mas chega.
2: Então, vamos...
4: Você perde o almoço.
2: Vamos com calma.
1: É aquela perna meio bamba, mas bom, o Neymar sempre decide e sempre a aposta do Ancelotti é falar, uma hora ele vai colocar ele. Sim, não sei que hora. Não,
4: esse jogo contra a Noruega, o Neymar vai entrar. Eu acredito que, por informações e análises, eu acho que o Ancelotti vai começar com o Fabinho no lugar do Paquetá.
1: É.
4: Pra dar uma segurada, ganhar o meio campo bom ali. E depois, no segundo tempo, quando tiver 1-0 pro Brasil, ele coloca o Neymar.
1: Ou o Danilo Santos.
4: Não, o Danilo Santos tem nome feio.
2: Eu acho que é o Danilo, mas
4: vai jogar. Danilo Santos, Botafogo, é um cracaço.
2: Eu tô achando esse que é o Danilo
3: esse
2: também.
3: É um cracaço. Esse Danilo é o mais Santos. Provável.
1: Vamos agora.
2: Eu acho que é o Danilo.
4: Também acho que é o Danilo. Cracaço.
1: Eu gostaria que fosse.
4: Vocês estão confiantes? Estão confiantes? Acho que o Brasil passa.
3: Eu tô com medo.
1: É? Tá com medo do quê?
3: Do Rola.
4: Do Roland.
3: Do Rola enfiado na área.
1: É. O Rola foi entrevistado e ele falou que ele não passa. Ele faz isso também pra fazer graça,
4: faz,
1: né?
4: Ele faz uma graça.
1: Falou que não passa. Agora, a entrevista do Romário, o Romário é um cara que jogou bola.
4: Sim.
1: Pô, tem que respeitar o baixinho. Ele falou que o Neymar não deve.
2: O Neymar também. O Romário também fala muito.
1: Vamos ver se ele devolve o dinheiro.
2: O que
1: também.
2: A gente tem que olhar, pelo retrospecto, o Brasil sempre cai no primeiro europeu que pega.
1: É isso aí. Foi com a Holanda.
2: No mata-mata.
3: Ele nunca ganhou da Noruega, o Brasil. Tem quatro.
1: É verdade,
4: mas você sabe as circunstâncias Sim. também.
2: Mas jogou, jogou nas eliminatórias.
3: Dois jogos amistosos. Não, dois empates e duas vitórias para a Noruega.
4: Então, mas jogo que não valia dizer nada.
2: Jogo que não valia nada.
4: Sim. O que o Emílio lembrou, o grande nêmesis do Brasil nas Copas são os europeus. Né? 2006, a França, 2010, Holanda, 2014, Alemanha, 2018, Bélgica, 2022, Croácia, e agora pega mais um europeu
2: no
4: que é
2: a Noruega. No mata-mata.
4: É. Tá. Se passar, aí tem a possibilidade de... aí tem outro, né? Aí tem...
3: Ou o México.
4: Mas se passar pro México, né?
1: Pra mim é simples, a Noruega vai ser mais fácil que o Japão.
4: Tomara.
1: Só me conta uma coisa, por que o Vini Júnior come abacaxi? Essa é a pergunta que eu faço pra vocês.
4: Esse é o apelido da Virgínia?
1: Não, é verdade. Por que que o Vini Júnior, antes do jogo, come abacaxi? Daqui a pouco o Fuzil vai trazer essa informação. Por que que ele come abacaxi? Vocês vão saber.
2: Fuzil tá com muitas informações exclusivas.
1: Tá.
2: Exato. A nossa audiência tá diminuindo.
1: Exato.
2: A performance de Flavinho Fiu-Fiu.
1: Perfeito.
2: Diretamente dos Estados Unidos. Vocês estão crucificando Flavinho Fiu-Fiu, porém as informações quentes, quem traz é nas entrelinhas.
1: Ele que passa pra gente.
2: Pouca gente está vendo
1: Vampeta.
2: Isso. Pouca gente está vendo isso.
4: O pessoal da Cazé TV tá pegando a informação do Fuzil, pra vocês terem ideia.
1: O Fuzil é um cara que realmente tem o jornalismo, daqui a pouco ele vai contar o que vai acontecer aí do Brasil.
4: Hoje você ficou caçoando do short dele. Aquele short foi o último short usado pelo Paquetá, pra você ter ideia.
1: Aí você vê. Fuzil é o funil, né? O cara do esporte. Vamos agora para as notícias? Tá pegando fogo aqui?
3: Tá pegando fogo, bicho?
1: Vamos lá, vai. Puta, que bomba, hein, meu? O que é?
2: Do que?
1: Quer falar alguma coisa? Estados
2: não,
1: Unidos?
2: Não, não sei. Você
1: bomba, tá bomba. Não, você trazer uma bomba.
2: Você que vai...
1: De a bomba.
2: Bomba em Kiev, né?
1: Bomba em Kiev.
2: O cara mandou bomba lá, o Putin.
1: Quem apostou?
2: Notícia triste.
1: Notícia muito triste. Quem apostou no final dessa guerra aí, não tem negociação. Você sabe que o Zelensky tentou.
2: Ah, não, mas você vai falar do Vorkan.
1: É, mas eu faço o link porque você quiser.
2: Ah, entendi.
1: Você entendeu? Se tocou a bola, eu chuto.
2: Das mensagens?
3: Porra, você falar bomba pro lado, ele...
1: Tem bomba pra lado.
2: As mensagens da esposa da advogada, né?
1: Meu Deus do céu.
3: E tem também
1: vamos
3: em cima
1: lá.
3: Da...
1: É. Diálogos da Polícia Federal mostraram que o Daniel Vorkaro, que é o ex-dono do Banco Master, com o Thiago Miranda, tá bom? Que também tem uma relação com a agência que cuidava de quem? Da Malu Gaspar. A Malu Gaspar, Emílio, é sem dúvida a jornalista que a gente precisa, né, enaltecer em relação a esse caso. Por que que eu estou aprofundando isso? Você sabe o que o Vorkaro queria fazer para frear a jornalista Malu Gaspar? Sabe que jornalista trabalha muito e ganha pouco. Ele queria pagar para ela 120 mil reais por mês.
4: Ó. Oh.
1: Ele tinha um plano.
4: Tinha.
1: De bancar 120 pau. Foi descoberto isso aí, algumas conversas com ela. E segundo a informação, que de tudo isso que eu estou falando aqui, teria ainda um bônus para jornalista.
2: Uma qual bônus?
1: R$1 milhão.
4: Só para abrir o apetite.
1: Nas conversas de bastidores, um dos caras que trabalhava pro Vorkaro falou: ah, eu conheço o namorado dela. Deixa comigo, Vorkarão. Mas a jornalista se manteve firme e não aceitou, obviamente.
4: Ao contrário da grande maioria, né?
1: É. A notícia é frear ela, pagando, como ele fez, com várias pessoas que a gente sabe que são ligadas ao governo,
4: sim,
1: que tinha um chequinho, ou é para ser um consultor, ou para você defendê-lo. Então, assim, ela não aceitou. E é uma coisa que mostra, não sei se vocês viram, teve a conversa, porque agora estão abrindo o WhatsApp. O cara tem uns 12 celulares.
2: Sim.
1: No celular do Vorkaro.
2: São as mensagens do celular.
1: Exato. E quando abre a mensagem do celular, você viu o que tinha na mensagem?
3: O quê? Contrato.
2: Contrato.
1: Putz, amigo.
2: Da esposa do
1: aí, Alexandre. Amigão, aí eu quero que explique, porque vai precisar. Quando pegaram, abriram o WhatsApp, e aí tem o print na tela. Print na tela, Sami, é uma coisa que
3: Mas ele não negociou, tem o contrato.
1: Tá bom. Mas aí até então ninguém falava sobre
2: isso.
1: E
2: disse que já tinha dado 80 milhões, né? Isso tá saindo aí.
1: Tá saindo em todas as notícias. O que a gente tá falando precisa ser falado. Porque assim, alguém pode abafar o caso. As mensagens foram obtidas, obviamente, pela Polícia Federal. Eu estou falando que mostram que a Viviane Barsi, né, que é a esposa do ministro Alexandre de Moraes, enviou diretamente pro Vorkaro. Esta mensagem que eu estou falando aqui. E aí tem a minuta de um contrato de 129 milhões, que a turma tanto falou. E segundo o Estadão, que é importante falar o veículo aqui, que você falou que eu não dou fonte, fala até para me proteger também, viu? Estado de São Paulo, é lógico, né?
4: Daí, né?
1: Zuckerman News.
2: Ele é... Você manda Estadão procurar faz... o Estadão?
1: Ele aprendeu. Você sabe que não é bom.
2: Você chegou oficial,
1: o último
2: falou, não, você procura o Estadão lá.
1: Sabe que eu falo isso? Que o último fotógrafo do Estadão não se deu muito.
2: É.
1: Você lembra da foto do Estadão lá
4: ele
1: no estádio?
4: Ele está na rede do jurídico.
2: Você sabe que tem... Eu acho que você tem toda a razão, viu, meu querido? Eu sou partidário.
1: De dar as fontes.
2: Eu sou partidário dessa sua colocação. Existe um ditado lá em São Manuel do Paraíso que diz o seguinte:
1: tá.
2: Que passarinho corajoso serve para engordar gato.
1: Exatamente. Ah, bonito.
2: Essa máxima você deve levar para sua vida. Passarinho corajoso serve para engordar gato.
1: E eu sou um periquito covarde nesse programa.
2: É isso aí.
1: Eu não tenho coragem de falar. Mas ó, para aprofundar exatamente a notícia do Estadão, o que fala é, o Vorkaro falou, e aí, como é que eu pago aí o contrato? E aí foi uma indicação que era o seguinte, primeira coisa, Samidana, segundo a Receita Federal, o escritório da Viviane recebeu 80,2 milhões do Banco Master, entre 24 e 25, e aí foi negociado 36 parcelas, além da realização de 94 reuniões. Então foi dividido, era para ser dividido o dinheiro, uma parte foi paga, tá lá no WhatsApp, quem quiser ver, está no Estado de São Paulo, Emilhão.
2: É isso aí. Pô, vamos fazer agora?
1: Lógico.
2: Vamos fazer com o nosso
1: por
2: homem.
1: Por que não?
2: Olha, ele vem com a camisa do Brasil. Camisa, o que é? Sorte. Creatina hoje?
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2: 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Eu agora vou fazer um break do Reginaldo.
0: Show de bola.
2: Daqui a pouquinho a Yasmin vai estar aqui
0: vai
2: com a gente.
0: Muito boa.
2: E agora o Reginaldo fazendo esse break. Muito obrigado pela sua audiência em todo o Brasil. Vai lá, Reginaldinho.

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1: Eu acho que é alegria.
2: Não, eu digo com esses escândalos.
1: Pô, sim. 514 milha, bicho.
2: Vocês viram um negócio agora aqui?
3: É um maior que o outro.
1: Do Careca.
2: Do Careca.
1: Do INSS, que tem uma firma que foi sancionada nos Estados Unidos.
2: Putz. A firma foi aquela história do Trump que colocou o PCC, o Comando Vermelho, como terrorista.
1: Sim,
2: pra quê? Pra mexer nos pauzinhos lá. Ou seja, esses caras tinham grana do PCC, do tráfico, nos Estados Unidos.
1: Exato.
2: E quem estava no rolo?
1: Quem?
2: O Careca do INSS, a empresa Wave.
1: É, exatamente.
2: A empresa Wave tinha, que tem relação com o Careca, que você sabe que tem outras pessoas que não estão investigando.
1: Meu rolo.
2: Olha, que loucura. Olha só, e depois a gente fala que... Para se transformar um narco-estado é dois palitos.
1: Exatamente.
4: Olha que loucura.
3: Foram dois brasileiros, três empresas brasileiras e uma empresa portuguesa por suposta ligação ao PCC. O anúncio aconteceu ontem, o dólar disparou, fechou acima de 5,20, fechou em 5,21. Só que as sanções, chamar OFAC,
1: certo.
3: Um filme isso, inclusive... Caiu na OFAC, significam o bloqueio de ativos nos Estados Unidos e a proibição de empresas e cidadãos americanos que façam negócios com o listado. Na prática, o que acontece? Todos os empresários brasileiros ficam na lista. Por quê? Porque se você for brasileiro e tiver contato com uma dessas pessoas e fizer negócio, você pode ser sancionado também. Como o investidor não vai saber que empresa é limpa ou não, ele vai fugir do Brasil.
1: Mas, 514 milhões,
2: mas espera lá, meu, mas precisa descobrir quem é,
1: isso, lógico.
3: Não, sou contra isso, eu tô só falando das implicações.
2: Implicação é...
1: Precisa achar.
3: Paralelo histórico, você que gosta de paralelo histórico, Rússia. Vocês lembram do bilionário russo Oleg Deripaska, e tinha uma empresa russal, tomou a mesma coisa. Na ocasião, o rublo caiu 10% em poucos dias. Por quê? Porque a lei americana é assim: o Alba entrou lá no OFAC.
1: Entrei.
3: Eu não posso fazer negócio em qualquer empresa com o Alba. Então, se eu sou um banco e o Alba é cliente, eu tô banido também. E eles... Por que eles falam isso? Fazem, vocês não estão fiscalizando dinheiro. Vocês não estão fiscalizando direito a movimentação. Então, esse negócio da OFAC é super sério e tem consequências, inclusive, para quem não é diretamente citado. Porque eles falam o seguinte, amigo, eles falam assim...
2: Você tem que fazer.
3: Porque os bancos também ajudam.
1: Faria você tem Lima, um rastro, cara.
2: Pô, a gente tá vendo aí a Faria Lima inteira lá, um monte de gente da Faria Lima, as fintech lá. Pô,
1: tudo com PCC.
2: Tudo com PCC.
3: Eu sei,
2: posto de gasolina.
1: Que é isso, cara?
3: A minha função é contar as consequências.
2: Isso aí é uma coisa que a gente tá vendo, tá falando. E aqui no Brasil, infelizmente, não tem, ninguém prende esses caras. Sim. E o negócio. Há um ano atrás, cara.
1: Porra.
2: Há um ano atrás a gente teve essa operação da Polícia Federal. Esperou um ano. Depois de um ano, o mesmo modus operandi
1: só
2: que a gente
1: mudou
2: viu
1: de
2: agora.
1: Mão.
2: A gente viu agora isso aí. Alguém tem que fazer alguma coisa.
1: É o careca do INSS, bicho.
2: Velhos.
1: Porra, 514
3: eu não
1: milhões.
3: Eu sou contra, eu só tô falando das consequências. Não atire no mensageiro.
1: Não, mas e aí? Vai acontecer
3: atire
1: o quê?
3: Atire no animal.
1: O repasse foi de 2023 até 2024. A empresa, como você disse, chama Wave. E só aconteceu essas sanções aí porque tem relação com o PCC. E agora mudou a regra nos Estados Unidos de bloquear o PCC, que é considerado terrorista e que a turma criticou tanto. Então a ação que foi lá feita deu certo por causa disso.
2: E em Portugal.
1: E também.
2: Em Portugal.
1: Portugal a gente já sabe.
2: Em Portugal, um chefão do PCC saiu fora da... Não sei se vocês acompanharam, um mês atrás...
3: Sim.
2: Tinha lá uma legislação também meio cambaleante lá em Portugal, o cara saiu fora, tá solto. Ah, entendeu? Já virou. Pô, isso filial, aí é coisa já. Grande,
1: assim
2: meu.
1: Assim que a banda toca, isso bonitão.
2: É, e tem também lá, são 30 empresas isso. Na Flórida que tem negociação com o tráfico de drogas.
1: 40 empresas suspeitas de operar movimentações financeiras bilionárias.
2: 40
1: empresas, é. Presta atenção, fizeram operações bilionárias. Aí a empresa, o Tesouro dos Estados Unidos, que é um departamento que o Sam falou aqui, falou, tá muito esquisito, por que está movimentando tanto dinheiro se não tem lastro? Foram averiguar. Caiu no Careca e no PCC. E sabe de onde é o dinheiro do Careca? Do INSS dos nossos velhinhos, só pra gente fazer aqui. Uma das
4: empresas. E em Portugal, Emílio, foi o Hulk que foi solto.
2: Isso.
4: É o cérebro do PCC, ele foi solto lá em Portugal.
2: Ele tava em Cannes, ele tava no Interpol lá, naquela lista do Interpol, não sei o quê. Mas tem um Leonardo lá na lei, que também ele não pode estar lá, porque ele pediu o asilo.
4: Demora do tribunal levou o fim da...
2: Ele pediu, porque esse cara eles estavam pedindo aqui pra ele vir para cá.
4: Extradição.
2: A extradição para o Brasil, em Portugal. Perfeito. Só que lá o advogado dele pediu asilo. Então, por esse buraco na lei, soltaram o cara.
4: É isso aí.
2: E agora vai lembra lá do André do Rap?
4: Opa, e o helicóptero? Devolver as coisas.
1: Cadê o helicóptero?
2: Você tem notícias do André do Rap?
4: Livre, leve e solto.
2: Tem. Você sabe, ele tá no Facebook?
3: Ele tá no helicóptero, ele tá no helicóptero.
2: Hein? Tá louco.
1: E usava o helicóptero pra ajudar pra transplante, né? Por aí vai, aí tem que devolver. Essa é a lei do Brasil. É o Brasil, é isso aí que acontece.
2: Que situação,
1: que coisa
2: hein?
5: Isso aqui, é um pouquinho de Brasil, iaia.
2: Que beleza. O que mais?
1: Coisa. Ó, só pra terminar uma novela aqui, ó. Que tem uma novela da Michelle Bolsonaro. Ela se encontrou com o Valdemar da Costa Neto. Todo mundo viu os vídeos. E a notícia é...
2: Ela quer ser presidente.
1: Não.
2: Não?
1: Não.
2: Eu acho que sim.
4: Eu tô com a Emília.
2: É? Lógico.
4: Eu sou com a Emília.
1: Bom, você tá apurando aqui?
2: As pessoas crescem.
4: É? Isso aí.
2: As pessoas crescem. Sabe, você assim, acha que a pessoa quer ficar no banco?
4: É. Denilson.
2: Então,
1: vou falar da notícia da última hora e depois
2: só
1: a gente
2: que é o seguinte, você viu a pesquisa?
1: A pesquisa ela não foi bem. O nome dela não agradou. É dela?
3: Não. 15% só
1: do voto. Qual
2: pesquisa? Não. Fizeram a pesquisa. Mulher. Saiu agora, pô.
3: Sim, saiu ontem. Eu vi.
2: 87% vota no Flávio.
3: Sim.
1: Das mulheres? É, do duro?
2: Do duro.
1: É verdade?
2: É.
1: As mulheres gostam do Flávio?
2: As mulheres, lógico.
3: Não, mas não é do todo.
2: Eu sei, mas...
1: A pesquisa fala uma coisa que é...
2: As mulheres de direita, pô, mulher de esquerda não vão votar no
4: Bolsonaro.
1: Tá difícil hoje, hein, meu? Você sabe que a pesquisa mais...
2: Tá complicado, hoje tá impossível.
1: O cara comeu sabão, não é possível, mano. Se as mulheres não votam nele, o que mais me assustou na pesquisa também, você viu o Nordeste que a gente falou aqui?
2: Não, o Nordeste tudo bem, saiu a pesquisa. As mulheres que votariam no Flávio.
1: Certo.
2: Isso. Se o negócio dela, se a pretensão dela, que ela tá, ó, ela tá toda.
1: Tá.
4: Sim.
1: Vídeo, né? Produzido.
2: Ela tá assim, ó, vídeo produzido, luz boa.
1: É. Opa. Mensagem subliminar.
2: Luz com sombra. Sim.
1: Diploma
2: mensagem,
1: na parede.
2: Diploma na parede.
1: Caneta Bic.
2: Caneta Bic pra mostrar um pouco de simplicidade.
1: Que é um Bolsonaro.
2: Se o objetivo era destruir a mulherada, porque ela é do PL Mulher.
1: Sim, presidente do PL Mulher.
2: Esquece, porque a turma vai pro Flávio, não, porque ele é bonito igual o nosso.
1: É isso aí, ele é belo.
2: Por que você acha que o quadro Zui Zuzu
1: é esse sucesso?
2: É o preferido das mulheres
1: desse programa. Gente vê na Dirce.
2: É, claro.
1: Tinha atacado na Dirce, as mulheres
2: então,
1: tentam dar bem.
2: Se esse era o objetivo...
4: Não foi bem. Porque assim, essa pesquisa mesmo, 82% dos bolsonaristas rejeitam Michelle e preferem o Flávio à presidência.
1: Então aí ó, vem a notícia. Tudo que vocês estão
3: contando... Pesquisa. Porque vocês são os irresponsáveis.
2: Qual é a pesquisa?
4: Atlas Bumba.
3: Mas tem que falar. O Delari vai pesquisar aí pra gente. Eu vou tentar falar aqui.
1: Quando você vai pegando a pesquisa, só pra complementar, o Valdemar foi se encontrar com a Michelle e disse, Samidana, que ela está cansada
3: Atlas
1: da política.
3: Intel.
2: Calma. Atlas Intel.
1: Vamos lá.
3: Comentada pela Bloomberg, divulgada ontem, onde ouviu 4.999 eleitores. Entre os dias 26 e 30 de junho e tem margem de erro de 1 ponto percentual. Precisa pegar o número do TST da pesquisa, Delari, que eu não tenho
2: agora
3: aqui.
2: Agora vai ser... Pode dar.
1: Tá bom.
3: Pesquisa,
2: então Atlas... acha tudo, depois você dá de uma vez.
1: Perfeito.
2: Vamos lá,
1: só para complementar, a questão é, a Michelle, o Valdemar se encontrou com ela e ela disse o seguinte... não quero mais política, neste momento vou me dedicar ao meu marido, vou cuidar dele, não tenho mais interesse nenhum. E essa decisão acontece no, naquele desgaste que teve com o Flávio Bolsonaro. Teve um evento do Flávio, tá? Ontem para a turma da Faria Lima, a galera se encontrou lá, e o Flávio deixou claro duas coisas que a turma estava perguntando. Tá, e o Vorcaro? Ele falou, não tem, Vorcaro foi do negócio do filme, não tem mais nada para falar. História do astronauta, essa viagem toda, sabe que estão falando disso?
4: O quê?
1: Não, sim, tem, sim. Não tem vídeo, não tem nada.
3: Mentira.
1: E realmente saiu com mais força o Flávio Bolsonaro dessa história, porque sempre é um teste, né, o Beta?
4: A própria Daniela Lima falou que as fontes dela confirmam que o Flávio não estava nessas festas aí do astronauta.
1: Pra quem não sabe a festa do astronauta, Samidana, as mulheres iam com a capacete de astronauta, mulheres gringas na festa do Daniel Vorcaro, abriu o capacete e você escolhia a moça. Era assim que era feita a festa.
3: Pra quem você abre o capacete.
4: Pra quem você tira o capacete.
1: E esta é a informação
4: todo
1: que
4: mundo
1: temos.
4: No mundo
3: só complementando,
4: Lua.
3: A pesquisa é registro BR-04582-2026.
2: Isso aqui está no Metrópolis, está aqui, ó.
1: Pois
2: no Metrópolis lá. 86,9% das mulheres bolsonaristas preferem Flávio a Michelle candidata.
1: Acabou.
2: É isso aí, pronto.
1: Essa informação.
2: Está no Metrópolis, pronto.
1: Boa.
2: Vocês estão criando muita. Tem muito âncora nesse programa. Muito âncora.
1: Muito âncora.
4: Aí afunda mais rápido.
1: Foi?
2: O que mais?
1: Tá bom pra você? O Delari falou, vocês mandam agora também. Se quiserem mais notícia, eu dou. Se quiser que eu fique quieto, fixo.
2: Muito bem.
1: Passa a bola.
2: Vamos agora para o nosso querido quadro do professor Samidana.
1: Foca!
4: Foca na economia.
1: Foca na economia. Foca na economia.
3: Hoje vão falar. Quando eu viro à noite, o pessoal fica, tomou remédio.
2: Não, mas não dá,
3: né? Eu só virei à noite.
2: Mas não dá, né, professor?
1: Desculpa.
2: Paulo Pastoso. Assim.
3: Você quer que eu falte?
4: Pastor Pastoso.
2: Não, eu acho melhor, porque
3: então é
2: difícil.
4: Ou vem.
1: Não, mas você já tá aqui.
3: Não, posso ir embora.
2: No ar também é difícil.
3: Ó, frustração, Emílio. O Afonso, que é um dos formuladores da Lei de Responsabilidade Fiscal, projeta que a arrecadação da nova tributação de dividendos deve frustrar as expectativas em cerca, Emílio, de 20 bilhões. A cobrança, não sei se você lembra, 10% na fonte sobre lucros e dividendos acima de 50 mil por mês pagos por uma mesma empresa, mais o imposto, ele seria aquela compensação da isenção criada. Resumindo, Emílio, fizeram a lei, frustrou, arrecadou 20 vezes a menos, por alguns motivos. Primeiro motivo é que eles estenderam o prazo de janeiro a maio para as empresas se adequarem, muita empresa fez lucro adiantado. E o segundo, que empresário não é tonto, e aí o cara fez outros mecanismos. Então, o governo, ao fazer isso, ele cria um rombo tributário enorme que a gente já sabia. Ou seja, não compensou a isenção. A projeção era 30 bilhões de reais e foi pelo vinagre. Outra coisa... É, que criaram, né, o tributo para remanejar a renúncia, é como você estar num navio e ficar trocando cadeiras no convés. O desequilíbrio é a despesa. E se não tiver uma âncora crível de gasto, qualquer engenharia arrecadatória vira você ficar remando em vão. Vamos para a segunda. Inadimplência recorde em maio. No mês que o governo relançou o Desenrola, que é o quadro de crédito brasileiro, piorou. O endividamento das famílias atingiu 81,6% em maio de 2026. É o maior endividamento da série da PEIC-CNC, uma alta de 3,4% ante maio de 2025. E a inadimplência chegou a 29,9%. É a maior desde novembro do ano passado. Pela Serasa, a inadimplência somou 83,5 milhões de brasileiros em abril, o que equivale a 50,8% da população adulta, com a dívida média de 6.598. E há um dado estrutural. O número de inadimplentes no Brasil cresceu nos últimos 10 anos em 38,1%, inclusive em períodos de queda da taxa de juros. Aí o governo vai lá empurrar mais um programa de renegociação enquanto o endividamento bate 81% e a inadimplência sobe para 29,9%, é tratar os próprios números que ele causa. Então, você causa um problema e quer tratar. Não faz sentido. Obviamente, tem uma pauta eleitoral, mas ninguém fala muita coisa e o Congresso deixa a bola rolar. São medidas de vitrine, essas duas. E são custeadas por o nosso imposto. Seja o imposto que eles prometeram e aplicaram, mas não vai arrecadar suficiente, ou seja, vai ter novos impostos, seja por um gasto enorme que vai virar inflação ou vai virar uma Selic alta.
4: É só pancada, bichão.
2: É só do nosso, velho.
4: Só do nosso.
2: Tem uma notícia boa.
4: Nosso, velho.
2: O Alba tem uma notícia boa?
4: Não, não tem nenhuma notícia boa.
3: Hoje não tem.
4: Poxa, fiquei até alegre. Caraca.
2: Posso chamar a vinhetinha?
4: Vamos.
2: Não?
4: Que
2: por quê?
4: Isso, meu.
2: Ah, sim, é agora? Muito bem, você que está aí com a gente. 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
2: 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É um grande sucesso, não é isso, Dedê?
4: Opa!
2: Você tá jogando lá, Dedê?
4: Delar é pé quente também, hein?
2: Tamo com o pé quente, hein?
4: Show!
2: Pânico tá com o pé quente.
4: Demais!
2: Eu falo pra vocês...
3: Eu disse.
2: Vocês não acreditam. Muita gente não acredita. Fala, não, esse cara aí não tá com nada. O pânico tá pé quente.
4: Procure saber.
2: Muito.
4: Ó, nossa foi? Audiência é muito querida, viu, Emílio? Sabe que Daniela Hipólito está assistindo o programa.
2: Sério?
4: Né? Falou assim, olha, tô acompanhando o programa, abraço para todos vocês. E só uma informação, o Brasil vai enfrentar a Argentina na semifinal, ela quer participar, e falou que a final só pode ser nos Estados Unidos, em território americano, com fuzil. Trouxe a informação.
2: Tá vendo só?
4: Ela está acompanhando boa, o fuzil, Dani. E falou
2: a
4: que ele é lindo.
2: Daniela Hipólito é a nossa...
4: O ídolo,
2: nossa,
4: pô.
2: Nossa,
4: sou
2: atleta,
4: fã,
2: nossa
4: cara,
2: atleta.
4: Baita atleta. Cinco,
2: bicho.
4: Né, Olimpíadas que ela
2: treinava
4: tem.
2: No Flamengo com colchão.
4: É verdade, cara. Na raça.
2: Esses
4: um abraço,
2: cara, Dani. Esse cara merece estátua. Uma estátua em cada esquina.
4: Sim.
2: Treinava
4: é isso
2: no
4: mesmo.
2: Colchão lá.
4: Oh,
1: medalhista olímpica.
2: Exatamente.
1: Boa, Dani.
2: Muito bem. Dito isso, solte a vinheta que os nossos convidados chegaram.
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2: Olha a Yasmin aí, ó.
1: Uou!
2: Ó, ó, que lindona.
13: Boa tarde, meus
2: queridos. Que lindona, queridos. Que sucesso,
13: hein? Muito obrigada.
2: Oi,
13: essa
2: Yasmin.
13: Mulher bomba só porque eu sou árabe?
2: Do quê? Não, você sabe, você sabe que você aqui é mais turquinha do que árabe.
13: Ah, sou mais.
2: Mas você sabe por quê, né?
13: Por quê?
2: Você não sabia?
13: Não sabia, me
2: porque
13: conta.
2: É o seguinte. Não sei se você sabe, mas você tem mais. Você viu a comemoração?
1: Lá na, no Líbano?
2: No Líbano,
1: sim,
2: no Brasil?
1: Muita.
2: Tem mais libanês no Brasil do que no Líbano.
13: Ela é, eu sei,
1: mas ela é de lá.
13: É, então,
2: tem mais libanês aqui do que lá.
1: É impressionante.
2: E aqui o libanês, você fala, ah, me entrega, porra, e a turquinha, um monte de gente. Porra, a turquinha não vai. Porque quando eles vieram para cá, eles vieram com o passaporte otomano.
1: Opa!
13: Exatamente.
2: Né? Então, o passaporte otomano... Na época, o Líbano não era um, não tinha o país Líbano, né? Era tudo...
1: Era turquinho.
2: Tudo, então, veio com o passaporte otomano aí no Brasil... Virou. A gente chama carinhosamente de turquinho o Líbano, mas é outra língua,
13: exatamente.
2: Né?
13: Exatamente.
2: É outro tudo, né?
13: Outro idioma, exato. É. Mas se bem que para ir para o Líbano não tem voo direto, né? E uma das rotas mais famosas para você chegar até o Líbano é você parar na Turquia.
2: Sim.
13: Então ali você já conhece ali Istambul, já dá um passeio e depois vai para o Líbano. E muitos libaneses vieram para o Brasil também depois que Dom Pedro II foi para o Oriente
2: Médio.
13: Ele
2: se apaixonou.
1: Olá.
2: Ele se apaixonou. Ele se apaixonou pelo Oriente Médio, pela culinária, exato, pela cultura, pela história.
13: Síria, Líbano, e ele chegou lá e falou, venham todos para a América, vocês vão ter entrada facilitada. Por isso muitos... Vieram para cá, para Brasil, Argentina.
2: Isso aí. Que essa época que, que virou turco.
13: É, por causa do passaporte do Império Otomano.
2: Do Império Otomano.
1: É, acho que a maior comunidade libanesa do mundo, né?
2: É no Brasil.
13: É aqui no Brasil, exatamente. São Paulo em primeiro lugar. Em segundo lugar, se eu não me engano, Foz do Iguaçu.
2: Tá vendo só?
13: Porque muitos entraram ali pelo Paraguai. E aí entraram por Foz do Iguaçu. Meu pai acabou sendo um deles. Está lá no passaporte dele de imigração.
2: Seu pai veio para cá depois. Quando o seu pai
13: veio? Ele veio para cá no final da década de 70.
2: Final dos anos 70.
13: Da guerra civil. Que nem ele fala. Na minha época era guerra civil.
2: É.
13: E ele veio para cá. É, toda a minha família paterna veio, né? Ainda tem alguns primos lá, alguns tios. Mas ele veio por conta dessa guerra com 19 anos, sem falar o português, só falava árabe. Aprendeu aqui. Lendo jornal e vendo as palavras que ele identificava parecido com o inglês, tipo television, ele foi aprendendo e ele começou a trabalhar como mascate, vendendo cama, mesa e banho de porta em porta. E aí as clientes escreviam para ele num papel, nome, endereço, em quantas vezes quer fazer. Isso é um negócio do comércio árabe.
2: Opa,
13: que...
2: sim, negociar. O mercantilista, né?
13: Exatamente, porque no comércio árabe você pode parcelar em quantas vezes for. O negócio de carnê veio dos árabes, vieram dos comerciantes árabes. E aí não importa em quantas vezes você for fazer, desde que você pague, porque ele vai estar lá na sua porta para te cobrar. Mas são bons meios de pagamento também.
2: Sim, bacana.
1: Pô, sensacional.
2: Ah, você sabe que ela...
1: Uma pequena aula.
2: Do Líbano. Uma pequena aula para vocês que não sabem essa história.
13: Eu sou bem estudiosa do assunto.
1: E você sabe que tem uma coisa curiosa que você até puxou de uma forma orgânica? O teu pai, que você produz muito conteúdo com ele.
13: Sim.
1: E eu achei o máximo que você foi pro Líbano e mostrou a sua família lá, né? Uma cultura completamente diferente. Uhum. Eles sabem aqui também, os libaneses, eles sabem do Brasil em relação a conteúdo, que você faz podcast. A turma te reconhece lá.
13: Me acompanham. Jornalistas do Líbano me seguem. Muita gente de lá me segue. Eu não sabia. Só que eu descobri uma coisa muito interessante. Aqui, quando eu tô andando com meu pai, o pessoal fala, é o pai da Yasmin. É o pai da Yasmin. Quando eu fui pro Líbano, eu sou a filha do Ahmed.
2: Oh, entendeu? Ele é famosão.
13: É, exato. Todo mundo, eu sei que você faz conteúdo pro YouTube, mas isso não é tão importante pra eles. Agora, você é filha do seu pai.
2: Opa!
13: Entendeu?
2: Oh, legal.
13: E aí, a gente voltou pra lá. Depois de 50 anos, a gente levou meu pai. Eu e meu irmão, que tá aqui também.
2: Caramba.
13: A gente levou meu pai pra visitar o Líbano. Depois de 50 anos sem ele voltar.
1: Caramba. Sim. Eu falo isso que culturalmente, imagino pro teu pai apresentar um namorado, não deve ser uma coisa fácil, né?
13: Ah, olha, não é tão fácil.
1: Não é, tem que dar os camelos, tem toda essa
13: relação. Exato.
1: Tem que dar os caminhos.
13: É verdade. E assim, é o dote é alto, tá?
2: Caramba. Tem que dar camelo.
1: Tem que dar camelo. É uma troca, não é?
13: É uma troca. Que brincam com essa coisa do camelo, né? Mas é, a coisa do dote meio que existe mesmo, né? Em relação ao pai do noivo entregar para a família da noiva, né? Que é como se fosse o dote é uma garantia para a noiva.
2: É o noivo que dá para a noiva.
1: É um contrato, exato, né?
13: É um contrato. É uma garantia ali que a noiva tem. Aí, brincam com o camelo, mas é em dinheiro ou ouro.
1: É. Se separar, o pai fica com o dinheiro.
13: É, exatamente.
4: Tá vendo como não tem que dar certo?
2: O pai fica com o dinheiro?
13: Não, a família da noiva fica com essa
1: dinheiro. Eu quero casar com ela, chega o pai dela, ó. Quanto vale, né? Quanto você acha que eu posso pagar pela sua filha, com todo respeito? Deve falar 100 mil dólares.
13: No mínimo 15 mil camelos. Vai começar daí.
1: Se não der certo.
13: Quantos camelos vocês acham que a gente vale? Comenta aqui embaixo.
1: Muito bom.
2: Mas você sabe que a minha avó falava isso. Ele falava, a mulher por si só já é o patrimônio.
1: Opa!
13: Isso.
2: Então você sempre respeite esta pessoa. Opa. Que por si só é um patrimônio.
13: Viu, Zuzu? Exatamente, não é? Isso. É. Por que falam que casam muito primo com primo, né? Na religião islâmica ou na cultura árabe. Por conta disso também, de manter os negócios ali em família. Então minha família já conhece a sua, já sei que negócios você tem. Então manter as terras,
2: não, mas vai mais além. Vai mais além. A mulher é que dá a vida.
1: Opa.
2: É. A mulher é que dá a prova. A mulher, ela continua sendo. Se não tem
1: continua
2: a mulher.
1: Passa a geração, né?
2: Se não tem a mulher, não, é isso não tem mesmo. Nada.
1: Ela
2: não
1: dá a vida, nada. Mas depois quando separa, tira.
2: Exatamente. Não. A mulher.
13: Tá
2: a mulher...
13: querendo falar alguma coisa? Tá não, querendo não, conversar?
2: Não. A mulher é o mais importante que a gente tem, são as mulheres.
13: É verdade. A galera pensa que não, mas as mulheres são muito valorizadas na cultura árabe.
2: É.
13: São muito valorizadas. São protegidas. O pai, ele tem muito mais apego à filha mulher, né? O pessoal acha que, nossa, que ele é mais rígido e tal. Mas não, ele cobra mais do filho homem ou do filho mais velho. É. Então, meu pai tinha uma loja de jeans, chamada Yasmin Jeans. E aí, pensa quem que ia trabalhar lá na loja a partir das 7 da manhã com ele. Eu ou meu irmão? Meu irmão.
1: Lógico.
13: É lógico. Eu ia pra lá quando eu queria algumas calças e ele me mandava... Olha isso, Emílio. Ele foi assim, a primeira pessoa que me contratou como uma mini influencer. Ele mandava eu descer a rua da loja, da primeira loja até o final da rua e falava assim: oi, eu sou a Yasmin do Yasmin Jeans, passa lá na minha loja. Tá. Aí ia pra outra loja. Oi, eu sou a Yasmin do Yasmin Jeans, passa lá na minha loja.
1: Muito bom.
13: Quando eu subi, ele falou com todo mundo, falei: então vai comprar um sorvete.
2: É isso aí.
13: Olha a minha permuta aí.
2: É isso aí.
13: Ele inventou o marketing.
1: Porra.
2: É claro, tem que trabalhar. E você tá com um projeto novo aí, eu vi que você tá com um projeto novo.
13: Tô com um projeto novo.
2: E lá, e o Flow? Nós queremos saber.
1: Bastidores.
13: Eu não imaginava que vocês iam tocar nesse assunto.
1: Não, ano passado. Não,
2: você sabe tudo.
3: Quer saber o contrato.
2: Você sabe tudo.
1: Como que o Monark vai?
2: Muito se falou. Treta, queremos saber como é que era o negócio da maconha, se era muito forte.
1: Se tinha marofa lá dentro. Onde plantava, onde comprava.
2: Eu acho que abusaram muito da marofa pra chegar nessa.
3: Nesse estágio.
4: Aí o dia que eles ficaram de cara limpa, brigaram.
2: É.
13: Olha, eu sabia que vocês iam tocar nesse assunto.
2: Não, porque você foi responsável também pelo sucesso
1: mesmo.
13: Puxa vida, cara, a gente entrou lá em 2021, assim, no momento em que tinha começado ali o Podpah e saído, tava o Petri e tava a gente. Então a gente participou dessa toda essa construção do Megazord que foi o Flow, né? O Flow foi o primeiro que colocou esse estilo de videocast no ar no Brasil, né? Então, eu até tava comentando, me entristece muito que esteja rolando toda essa exposição, que esteja rolando toda essa treta no momento, porque quem participou ali do início, você que já foi lá no início, você sabe que o clima era outro.
1: Maravilhoso.
13: Clima maravilhoso, aquele clima de pessoas sonhando juntas e criando uma coisa, uma parada muito gigantesca e uma coisa incrível juntas. E todo mundo ali tava junto nessa,
1: amigos,
13: sabe?
1: Que moravam juntos.
13: Amigos que moravam juntos. Então, algumas pessoas, alguns funcionários que vinham de outras cidades naquele início, moravam dentro da casa do Flow, da primeira casa. Na verdade, da segunda, que a primeira era uma casa de um andar só, mas a segunda já era uma casa maior. E essa é a terceira que a gente tá, né? Então, o clima era outro, sabe? A gente pedia duas pizzas lá no Flow, dava pra todo mundo. Não nesse sentido, mas... e duas pizzas davam pra todo mundo. Depois que Outras gestões foram entrando, algumas coisas foram mudando, né?
2: E... dinheiro e vaidade.
13: É.
2: Isso aí é o combustível que você termina.
1: Do capeta.
2: É o capetão,
3: tá
2: terceira, né?
3: Você ainda tá no Flow?
13: Eu saí do Flow, o Vênus se encerrou no final de outubro de 2025, né? O Flow tomou essa decisão empresarial e comunicou a gente, né? Eu e a Cris. E aí, desde então, eu não estou lá todos os dias como eu estava antes, né? Então, eu tô lá esporadicamente, saí de lá com portas muito abertas, então tô gravando um projeto lá pro Flow, um projeto de externa. E me deixa muito triste ver...
2: Mas o teu negócio vai ser com o Flow ou não?
13: Meu negócio não vai ser com o Flow. Agora eu vou fazer um novo canal, um hub de conteúdos, um veículo de mídia, um programa, em sociedade com meu irmão. A gente comprou um estúdio na Zona Norte de São Paulo e a gente vai fazer um canal de entretenimento. Então vai ter talk show ao vivo, vai ter programa de notícia ao vivo...
1: Uma grade.
13: Chama Lâmpada TV... previsão de estreia no segundo semestre. Estou muito feliz com essa novidade, porque quando eu saí do Vênus, que foi um projeto que a gente se dedicou por 5 anos, eu pensei muito no que eu ia fazer. E tomar esse passo de criar o seu próprio negócio é um passo muito corajoso, muito doloroso também. Mas até vim aqui até para pedir conselho para vocês, porque eu considero vocês...
1: Então você liga pro Monark. Você liga agora para ele.
13: Conselho do que não fazer.
1: Já dá pra ir. Mas posso só... Não é nem conselho, parar. Eu só vou falar uma coisa da minha opinião, fala. Minha humilde opinião. Você é uma das mais capacitadas aí dessa nova geração de comunicadoras. Eu acho você muito bom entrevistando.
13: Muito obrigada.
1: Tanto no podcast quanto a sua produção autoral na rede social. Isso é uma coisa muito difícil de fazer, né? De produzir conteúdo.
13: Exato. E vocês sabem que eu não fico pegando na polêmica ou rodando o meu nome com polêmicas ou coisas fáceis que façam o meu nome acender. Não, eu prefiro focar em conteúdo mesmo, no meu trabalho. E eu sei que você trabalha também com o Meirelles lá no Achismos TV. Então a gente também vai muito nessa linha, sabe? Que é um cara que eu também admiro muito pela capacidade aí que ele fez no canal. E adoro o Varanda lá que você faz. Baita programa também. Então eu tô me inspirando em vários programas. E uma coisa que vocês têm que me inspira muito é uma questão de consistência há muitos anos. Isso eu queria entender.
4: Contrato.
13: Eu tenho certeza que não tem só a ver com dinheiro. Porque há muitos...
1: tempo no ar ela tá falando, né? O pânico tem quanto tempo aqui?
13: Não, e vocês todos
2: isso é insistência,
13: dias.
2: Né? É insistência.
1: Teimosia.
2: É um teimosia.
13: Se o Emílio mora teimosia. Grana, teimosia. Vocês já ganharam grana para investir em outros negócios,
2: teimosia,
13: entendeu?
2: É.
1: Gostaram que foi.
4: O Emílio mora no 25.
2: É o seguinte...
13: Você gosta muito do que você faz?
2: É o seguinte,
13: conta
2: o Flow...
3: Ele odeia ficar
2: o Flow. Enquanto os caras estavam... Porque a verdade é a seguinte... Cresce a asa do cara, aí ele começa a fazer 500 mil coisas e tudo mal feito. Então, se você tem que fazer uma coisa, faça essa coisa o melhor que você puder. A verdade é a seguinte, ninguém hoje em dia mais quer fazer coisa com excelência. Você tem que fazer a coisa com excelência. O garçom tem que ser um garçom com excelência. Você tem que fazer com excelência. O cara quer fazer 30 mil sites, 30 mil coisas. Quer fazer uma grade de programação. Que grade de programação? Você está louco fazer... É muito difícil você fazer isso. Aí o cara quis crescer, quis fazer 500 mil programas. Aí, meu amigo.
13: Não, entendi.
2: Aí acabou. Aí o cara já não faz nada.
1: Eu acho que
2: faz
1: no...
2: tudo mal feito.
1: O projeto que ela está falando é de criar vários conteúdos. Mas tem a sua essência, que é a tua cara.
13: Tem a minha essência e não é uma grade extensa atirando para todos os lados. A gente está fazendo com muito cuidado. Sou muito grata ao Flow por tudo que me proporcionou. E lá eu aprendi muitas coisas. Tanto o que deu certo, tanto o que não fazer.
2: Mas
13: você
2: tem que fazer... Falando agora,
1: Newton
2: Traveco.
1: Carlinhos Coach.
2: Olá, professor. Olá, professor.
1: Falando francamente.
2: Carlinhos Coach. É o seguinte, você tem que fazer na tua vida... o que você tem habilidade para fazer. Você tem que descobrir em você, falar, a minha habilidade é essa, é jogar pebolim. Aí você vai lá e seja o melhor jogador, tentar ser o melhor jogador de pebolim, porque senão, se a gente ficar, né, ficar em 500 mil coisas, querer fazer coisas, você não vai fazer nada.
13: E eu me descobri na comunicação.
2: É isso aí, você tem que fazer o que você faz bem.
13: Exato, eu gosto de contar histórias e conversar com as pessoas. E é isso que eu vou fazer lá no novo projeto.
2: É isso aí.
13: Entendeu? Então eu vou me dedicar.
2: Que é o que você faz. O sucesso do Flow também deve muito a você e a...
1: E a Cris.
2: E a Cris Paiva. Que era muito bom. Era muito bom aquele. Eu assistia.
1: Muito legal.
4: Sinceramente.
2: Quer Vênus?
4: Até perguntando
2: Vênus.
13: Vênus, isso mesmo.
4: break. Por muito tempo elas meio que seguraram a onda ali.
13: Poxa, isso que eu ia comentar. Nessa briga toda.
4: Quando... Aí o que eu queria saber de você, assim, o que acabou, assim, batendo de frente com vocês ali, que vocês falaram, putz, isso está resvalando na gente. Da treta de lá, o que resvalou em vocês?
13: Então, isso em relação, você diz, ao que a gente chama do Monarch Day, né, que foi lá em 2022, isso. Que foi com a saída dele. O Vênus foi um dos únicos programas que continuou monetizando no período que o YouTube desmonetizou todo mundo do Flow. O que respingou na gente? Muitos convidados que a gente tinha na agenda sabiam que a gente gravava lá no podcast e desmarcaram. E aí não marcaram novamente, então a gente ficou ali com a agenda bem defasada. Ficou um clima muito difícil lá no Flow por conta desse acontecimento, desse ocorrido. Pensa num clima de velório mesmo. Parecia que tinha morrido alguém, entendeu? Quando a gente chegou lá no dia do acontecido mesmo, eu lembro de... Passava advogado, subia. Aí passava outra pessoa, subia. Outra pessoa de terno que eu nunca tinha visto e subia. Entendeu? Então ficava uma conversa lá e a gente ficava lá embaixo pensando, cara, o que vai acontecer? E aí teve todo aquele direcionamento da empresa de, olha, vamos postar todo mundo aqui uma nota e tudo mais e vamos seguir. O que aconteceu? Segunda-feira a gente tava lá ao vivo, entendeu? Se acontecesse lá numa sexta, segunda-feira a gente tava...
2: Profissional. Teve um momento que... Mas você sabe que isso está acontecendo agora com o Cazé, né?
4: Sim.
2: Com o Cazé. Deixa eu fazer um break. É um break, Reginaldinho? É um break para o Reginaldo na Rede Rádio. Você, ó, fique ligado. Eu vou passar, ó. É YASYA Cine. É Yasine. Yas Yasine, é um monte de S e um monte de Y.
13: Exatamente, você, como todos os nomes árabes.
2: Você segue ela, porque lá tem uns canais aí para você assistir o novo projeto da S, que com certeza vai ser sucesso. Vai lá, Reginaldinho.
13: Quero chegar a 2 milhões, hein?
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1: Ele não expunha publicamente, né? Eu acho que podem ser diversas razões. Ou ele tem opiniões muito erradas, ou também está acontecendo algum lance em relação à saúde mental dele.
2: Pronto.
1: Por conta de tudo que está acontecendo. Ainda não sei, não posso afirmar, que eu não sou nem psiquiatra.
2: Certo.
1: Né? Mas o que a gente observa é, cara, coisas muito desconexas, né? Pelo
3: sim,
1: menos.
3: Sim.
1: Eu discordo completamente dessas opiniões.
3: Mas as duas coisas que acabam dando essa consequência. A consequência dele estar assim são essas, o que ele sofreu.
1: Pode ser uma junção, sim, de coisas, sofreu. Uso de entorpecentes.
3: É, lógico.
1: Enfim,
3: é lógico,
1: diversos.
3: Mas isso é, por isso aí
4: muito
3: é
4: tempo, né? A gente fica aqui falando, ele ficou lá. Mas
3: eu sei, mas o cara não tá. Então, mas o problema é que o cara expõe isso publicamente. Sim, é que nem a história do contrato. Eu podia os dois, se é um negócio de business, porra, ó, é o seguinte, porra, vamos colocar.
2: Bate um fio pro cara.
3: Mas com advogado. Mas hoje em dia o cara quer chutar o pau da barraca.
2: Não, tudo, tudo.
3: Aí fica todo mundo se divertindo.
2: Os caras querem transformar tudo e qualquer coisa em conteúdo.
3: Aí vira. Eu sei, mas aí vira entretenimento.
2: Sim, é isso.
1: Aí, claro.
2: Você entendeu, Emílio, onde eu quero falar?
1: Aí tem a torcida de um e
2: a torcida do outro. A Yasmin não foi pra esse lugar, ela mesma falou, ela se posiciona no conteúdo. Mas, cara, o cara fica viciado em produzir o conteúdo porque dá clique. Dá
4: relevância todo dia.
1: Tem um lado.
4: Tem um negocinho. O cara, como que você fica na mídia todo dia? Aí ele falou assim: não, eu fui casado com uma trans. O pessoal chamou atenção, ó. Deu mídia.
3: Mas você acha que isso...
4: ele tem que falar no dia seguinte? Alguma coisa maior. Ele não pode falar assim... e quando eu era pequeno, eu vi um filme... Um filme adulto que não deveria. Isso não vai chamar atenção.
3: Sim,
2: bate no teto.
3: Coisas polêmicas batem no teto, aí sim, você precisa estar sempre aumentando.
1: Sim, ele está sempre dobrando a aposta.
3: Isso, mas o que eu digo para você é o seguinte, você acha que isso que ele fez agora é para ter visibilidade para o projeto novo dele?
1: Olha, ele...
3: Pode ser.
2: É a minha pergunta.
1: Eu não sei se ele fez isso na primeira vez, mas quando ele viu que estava dando certo, são palavras dele em um dos ao vivo que ele tem feito. Que bom que as pessoas estão vindo no meu site e estou ganhando assinatura. É isso que eu estou precisando agora. Entendeu? Então ele falou isso. Isso é inegável.
3: É, mas
1: então,
3: aí ele ferrou o colega, né?
1: Pois é.
3: Se ele fez isso para ter... Pra chamar, ele ferrou o Barba, pô.
2: Pô, mas aí...
3: Aí foi sacanagem com o Barba.
1: Pô, sim, cara.
3: Mas agora, esse é... Eu vou fazer um negócio pra mim, pra te fuder?
2: Jamais. Cara, nossa, acho que a gente não faria. Mas
1: E muito triste essa exposição toda de ambos os lados. Postar contrato na internet. Postar contrato online, entendeu?
2: Pô, já tá falando que o cara é agente da CIA infiltrado,
1: conversa,
2: né? Que o Igor já tá no negócio, meu. Olha só. O Igor pode ser um agente da CIA.
3: Não, você não falou.
1: Falou algo parecido.
2: Presta atenção.
3: Aí é maconha.
2: Não, é maconha. Depende qual maconha.
5: Aí tem que levar ele pro Coronel Ferrarini.
3: O Ferrarini dá um jeito fácil.
1: Muito me admira quem tá usando também dessa visibilidade aí, que tá chamando ele pra ter essa audiência e também não tá dando um toque no cara. Que se faz de amigão.
2: Quem é brother, né?
1: Eu sou super seu brother. Vem aí no meu programa. Mas quando vê que o cara tá falando um monte de coisa que não tem nexo, não dá um toque no cara. Se aproveita, tá batendo palma pro circo acontecer. E do outro lado também, não sei se ele quer que o circo aconteça. Enfim.
2: É um puta indical, mano. Eu tô falando. Você não
1: que
2: não,
1: isso não se é resolva da melhor
4: a
1: maneira.
4: A gente já viu que você que vai lá procurar ele pra resolver.
1: Olha.
2: Primeira entrevistada. Aqui,
4: procura a Yasmin.
2: Põe o óculos.
4: Chama
2: mano.
4: No inbox com óculos. Óculos da Dirce.
5: Ô, Yasmin, como é que você vai
4: resolver?
5: Como é que você vai trabalhar na internet? Que assim, como a gente tá falando das polêmicas, as polêmicas sempre vendem, né? Quando você sai da polêmica, parece que o público não dá muita atenção. Como é que é a tua estratégia aí do seu novo projeto para você firmar o conteúdo também fugindo das polêmicas?
1: Olha, lá no Vênus eu fiz 1.900 programas ao vivo nesses 5 anos.
4: Eita.
1: E nenhum cancelamento. Então, a minha estratégia é muito assim do que vocês também usam aqui. O foco é no convidado. Vai falar sobre o assunto, mas vocês não ficam o tempo todo tomando um partido. Só, às vezes, né, dá um posicionamento aqui e ali. Não sei como é que vocês estão esse ano. Tá?
2: Bem frouxo.
1: Não sei como é que vocês estão
3: mas você fala
1: em relação a posicionamento.
3: Posicionamento político?
1: Não, de tudo. do tipo...
3: É claro e objetivo o nosso posicionamento.
2: A gente é muito macho aqui. A gente aqui bate na mesa.
3: Aqui tem. Aqui é claro.
5: Bem claro.
3: Claro.
5: Todo mundo é frouxo.
3: E objetivo.
1: Então, entendeu? Então, o público aí vai dizer nos comentários, né?
3: Então, mas aí depende... Depende o que você quer. É isso que eu falo pra você. Você precisa saber o que você
1: Exato.
3: Quer.
1: Exato. O meu foco não é polêmico. Quer. Eu quero contar histórias. Então Sim. vai surgir um assunto polêmico. Eu sei sabonetar. Eu sei sair pela tangente. Eu sei perguntar da melhor forma pra que a pessoa também não se sinta emparedada, entendeu? Então vai falar sobre a polêmica? Vai falar. Só que a gente eu sei a maneira dessa tratativa. Não sei se tem a ver com a minha ascendência árabe. Porque a árabe é muito bom de lábia.
3: É verdade.
1: Muito bom de convencimento.
3: É, não sei.
2: É a condução.
1: É a condução.
3: Por exemplo, se você vai pensar nesse caso que a gente estava falando agora, do Igor e do Monark, o que eu penso? Né? Eu penso o seguinte: por que que as pessoas estão loucas com esse assunto? Porque a vida está tão difícil. Né, da galera, tá tão difícil, tudo caro. Desanimado. No supermercado. Uhum. O cara não sabe direito o que vai ser da vida dele, crime. Puta, você abre, é só notícia ruim que tem. Quando aparece um negócio desse, você fala: olha, que tem cara maior aqui, tão com problema.
5: Opa,
3: também.
5: É como se tivesse
3: o meu problema.
1: Vira um entretenimento.
3: Então,
1: né?
3: Então, vira um entretenimento e você tem que entender que a pessoa consome isso. Sim. E, porra, nós estamos aqui para fazer isso, para servir de. Para as pessoas, né? Para elas passarem a vida delas. A gente é.
1: Sim,
3: né?
1: Exatamente.
3: Nossa função aqui é essa mesmo.
1: Circo. Já diria uma grande palhaço, pensadora que diz que melhor do que a subida é só assistir a queda.
3: É isso aí.
1: Entendeu? Isso aí. Glória Groove.
3: E a gente tem que dar.
2: Bonito.
3: E a gente tem que dar. Pra audiência o que ela gosta. É ver o circo pegar fogo e o palhaço se fuder.
2: E ele sempre se fode no final do circo.
3: E o palhaço, no final, ele sempre se fode.
4: Muitas vezes a gente é o palhaço.
3: Sim. Não, não.
2: A gente sempre.
3: Com certeza a gente é o palhaço.
1: A gente é malabarista, a gente equilibra prato, a gente é o palhaço, a gente é o mágico. É o circo completo.
3: Mas,
1: quem trabalha com entretenimento
3: mas
1: audiovisual.
3: A gente tem tanta gente bacana, ó, por exemplo, que nem o nosso ouvinte lá, ó.
2: O Japa.
3: O Japa lá, ó. Né?
2: Coleciona
3: então você vê aí a gente
1: que legal isso, hein?
3: A nossa audiência, a majestade. A gente traz a audiência aqui porque isso é que vale a pena a gente estar aqui
1: só
3: todo
1: uma boa
3: dia
1: dica, viu?
3: fazendo a programação.
1: Já vou roubar isso. Ideia.
3: E pode ver, só vem cara legal aqui. Da nossa audiência é só cara legal.
2: Não,
3: né?
2: Mas é mesmo.
3: Graças
2: cara.
3: A Deus.
2: Não teve um que decepcionou.
3: É. Graças a Deus.
2: O cara vem de busão.
1: O Dani Hipólito tá assistindo, audiência qualificada.
3: Tá vendo viu? Só?
1: É, o Diego Hipólito me segue. Ele também tá curte aí meus vídeos. Abraço, família Hipólito.
3: Olha. Puta, obrigado por você ter vindo. Espero que quando você for lançar, você volte aqui.
4: Lembre da gente.
1: Poxa vezes.
3: Quando tiver para lançar, você vem aqui.
1: Vai ser um prazer.
3: A gente faz a propaganda. Por enquanto, fica aí a tua rede social.
1: Exato.
3: Para seguir. Sei que você não precisa, porque você tem muita gente.
1: Bom, não, seguindo. Por favor, sigam. Não. E também sigam o Instagram e o YouTube do projeto, da Lâmpada TV.
2: Opa.
1: Tá? Porque a série de construção do projeto, reforma de estúdio,
2: legal.
1: Todo esse processo está sendo filmado e a gente vai postar aí nas redes sociais para a galera poder acompanhar como fazer um projeto desse do zero.
3: Aí, chama-se Lâmpada TV.
1: Lâmpada TV.
3: Bom, não é bacana.
1: Eu
3: Lâmpada TV. Ó, achei
4: que
3: ó,
4: legal.
3: Ó,
4: o gênio da lâmpada.
1: É ó, ainda não tem logo.
2: Yasmin a lâmpada.
1: Aí. Tá vendo? Lâmpada TV, ainda não tem logo. Yasmin... Então sigam a galera aí.
3: Boa. Yasmin, obrigado. Boa
1: Obrigada,
3: sorte pra
1: gente.
3: Você. Conta com a gente. Vai lá, Reginaldinho.
1: Um abraço,
3: o break da rede. Vai lá,

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11: Muito bem, meus amores, vamos embora?
12: Vamos.
11: Mas tchau, gente. Até amanhã.
13: Mas já terminou?

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2: 2:06. 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

0: aqui no 11 99411 8221. Fala pra mim a música que você tá afim de ouvir. Pode mandar aí pra sua galera. Mandar um beijo pra geral. Fala também o nome da sua cidade, tá bom? 11 99411 8221. Vamos começar logo aqui com uma participação de ouvinte.
1: Fala, DJ Alex, por aqui Romário de Surubim, Pernambuco.
0: E aí, Romário?
1: Alex, cara, como está a capital paulista? Se você puder tocar aí qualquer uma de David Guetta, seja qualquer uma, DJ. Tamo junto, hein? Uma boa quinta-feira pra você, Alex, e pra todos os ouvintes da Jovem Pan. Dali, Alex.
0: Ah, obrigado, meu querido Romário, da cidade de Surubim. Primeiro que participou hoje aqui no WhatsApp 11 99411 8221. Meu querido, você perguntou aí sobre São Paulo, tá fazendo uma tarde maravilhosa, ensolarada, bonita, agradável. 28 graus aqui na região da Avenida Paulista. Você pediu David Guetta, né? Vamos tocar uma que está sempre sendo executada aí nas arenas da Copa do Mundo, instantes antes das partidas.

0: 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Fatboy Slim e Rolling Stones, Satisfaction Skank, mixei com Mojo Lady, Major Lazer Linon, também Don't Stop Believing. 11994118221, esse é o nosso WhatsApp.
1: Fala Alex, meu camarada, Rafael Silva de Serra do Espírito Santo, amém. Ó, Chuchu, o pânico acabou, bora ouvir o Planeta DJ, galera, ó. Chuchu, forte abraço. Ó, Alex, perdemos hoje Ricardo Korozak, famoso Jaspion, o espetacular Jaspion. Eu queria pedir pra ele aí, vamos fazer uma homenagem pra ele, a galera dos anos 90 aí, 80, 90, que acompanhou ele. Hey Brother, Avicii, aqui, pela 100,1 Jovem Pan Vitória, se é Pan, é show. Hey.

0: Roberto Soares de BH. Mandou um WhatsApp pra gente, pediu a nova do Alok, tá aí, parceria com a Jennifer Lopez, Everything's Fine. Bom, muita gente participando aqui. É, olha só, eu peço desculpas, né? Perdão por não dar tempo da gente ler todas as mensagens de texto e ouvir todas as mensagens de áudio ao Brasil inteiro participando. Mas vamos lá, vamos ver o que a gente consegue aqui. Boa tarde, meu líder, tudo certinho? 106.7, a melhor do Brasil, Marcos Salviano, Goiânia. O Antônio Silvestre, de BH, já tinha pedido aqui pra gente tocar David Guetta, Titanium. Foi a primeira de hoje. Valeu, meu querido Antônio. Boa tarde, Alex. Rony Trigueiro, de Barra do Corda. Tá pedindo aqui Abe Logic, The Hitman. Fala, meu querido. Um forte abraço. Um salve aí pra galera que curte o Planeta DJ. Aqui, Bosco Melo, de Franca, São Paulo. Pré-sextou. Bora ouvir Probs, Mr. Waves. Tá ok. Tá anotado aqui. Jovem Pan. Estou em Umuarama, Paraná, e aqui precisa ter uma afiliada da PAN. Estamos trabalhando para isso, tá? Aí o Neno de Lucas do Rio Verde falou o seguinte, ó, hoje, quinta, está sendo o pior programa da semana. Aí eu mandei para ele, pô, cara, não tá curtindo, o que você quer ouvir? Aí ele pediu Rita Ora e Liam Payne, For You, versão mixada da Jovem Pan. Boa pedida, gosto muito dessa música. Valeu, Neno, pela sua participação. É isso aí. Não gostou, tem que falar também. Boa tarde, Alex. Tudo tranquilo, tudo certo? Como vão os trabalhos? Tudo bem, querido. Aí ele coloca aqui o seguinte, que a dupla sueca Galantes lançou recentemente o rework do hit You Mind, de Pale Face, featuring Kyla. Música original de 2007. É o Everton Amâncio. Valeu, Everton. Não ouvi ainda. Vou procurar aqui, tá bom? Obrigado pelo toque aí. Boa tarde, Alex. Ah, vai entrar no ar agora o melhor programa do mundo. Deveria estender por mais algumas horinhas, já que começa depois das 14. Beijos, Luiz e Lene, de São Luís, Maranhão, sempre na escuta. Muito obrigado aí pela moral, Luiz e Lene. Boa tarde, Alex. DJ Marcos Antunes, Ribeirão Preto. Marcos Antunes, manda um salve. Tá aí dado o salve para o meu querido Marcos. Me chamo Amiel, sou caminhoneiro de Indaial, Santa Catarina. Faço entregas na região de Blumenau, Jaraguá, sempre sintonizado aqui na Jovem Pan Blumenau ou Jaraguá do Sul. Muito obrigado, Amiel. Por aqui também Eduardo de Sorocaba, tá pedindo aqui Alô Rondans. Tocamos ontem essa música. Boa tarde, Alex, meu querido. Beleza, passando para desejar uma excelente quinta para todos nós. Xandão de Uberaba na área. Boa tarde, Alex, tô ligado. Cuidado com o Haaland. Domingo, aqui Márcio de Jequié, Bahia. É bom ficar atento, o cara é danado. Boa tarde, Alex. Aqui Edivan, de Medianeira, no Paraná. Sempre ligado no Planeta DJ. Tá aqui pedindo o som do Calvin Harris, Release the Pressure, que também tocamos ontem no programa. Gente, break rapidinho e já voltamos. Fica aí. 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
3: Muito bem, de volta aqui no Planeta.
4: Fala, Alex, e aí, irmão? Beleza?
3: Beleza.
4: Aqui é Ricardo Galileu de Recife.
3: E aí, Ricardo Galileu?
4: Toca uma boa aí pra nós aí de Calvin Harris Summer. E vamos curtir o planeta. Abraço.
3: Valeu, meu querido. Obrigado pela sua participação.
5: Fala comigo, DJ. Hoje, folga do trabalho para ajudar o pedreiro, meu cara. Achar um servente tá difícil aqui em Minas Gerais, região metropolitana. Alô, Mário Campos.
3: É, eu manjo, cara. Já ajudei muito meu pai.
6: Ó, Chuchu, ó. O porco acabou.
3: Ah, né?
6: Agora eu vou sair.
3: Você já falou aqui. Próximo.
7: Alô, Jovem Pan. Boa tarde. Estou sempre sintonizado na Jovem Pan, todos os dias. Aqui é a Jaelso de Itabaianinha, Sergipe. Queria ouvir aí. Pode ser Shakira,
3: Shakira.
7: Se Shakira, pode botar outra aí, qualquer um.
3: Vou botar Shakira já.
7: Por isso aqui é a Ana Carla. Obrigado. Tô sempre sintonizado aqui na Jovem Pan, todos os dias. A melhor rádio, a melhor música pra mim. Toca de DJ. Bota aí uma nome na lista dos ouvintes, tá?
3: Tá bom.
7: Já eu sou Itabaianinha. Obrigado.
3: Chá comigo.
8: Boa tarde, Alex. Tudo tranquilo? Quintou? Se for possível, toca pra nós aí What a Life.
3: Bora!
8: Som de Fischer, de Florence. Não sei se eu pronunciei certo aí.
3: Tá perfeito, cara.
8: Mas esse é o som. Um abraço, uma ótima tarde a todos. Bom frio.

0: Planeta DJ. Essa música é demais, hein? 11994118221. Tem mais uma participação aqui, ó. Bora ouvir!
1: Fala, jogador! Beleza? Júlio César ou Porto Felicense? Estamos aqui em Cabreúva, interior de São Paulo.
0: Cada dia numa cidade, hein?
1: Como é que você tá, meu irmão?
0: Que beleza!
1: Ah, hoje, quinta-feira, tô vendo aqui a manhã postando vídeo, postando foto, isso aquilo, de viagem, de momentos. Então, temos o momento do Planetinha também, né? O que você tem aí, uma clássica, um hino clássico da cena eletrônica aí? Escolhe uma aí, DJ, do nosso tempo. Bora, bora lá.
0: Bora, bora. Deixa eu puxar uma aqui. Bom, vai essa aqui mesmo. 11994118221. Você segue participando aí com sua mensagem de voz ou de texto. Bora lá.

David Guetta e com Sex Beach. Mixei com Kings of Leon e o Somebody. Valeu todo mundo que participou aqui pelo nosso Whats 11994111822. A galera também que deu aquela moral nas redes sociais da número 1 do Brasil. Por hoje é só. Amanhã, depois do Pânico, tem mais. Valeu. 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
3: A Copa do Mundo 2026 está avançando para as fases eliminatórias de mata-mata. Na artilharia isolada, Lionel Messi lidera a tabela de goleadores do torneio com 6 gols marcados. Ele é seguido de perto por Vini Júnior do Brasil e Mbappé da França, ambos com 4 gols. O chaveamento reserva grandes emoções para a reta final do torneio. A segunda fase começa a partir do dia 4 de julho. Já podemos ter embates pesados dependendo dos resultados dos grupos. Qual é o seu palpite para a grande final e qual seleção você acha que vai levar a taça?
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0: Copa do Mundo. Tá conseguindo ver os jogos? Daqui a pouquinho a bola vai rolar para Espanha e Áustria. E aí, quem vence? Logo mais à noite, só mais um jogo. Portugal contra a Croácia. Cara, e aquela virada da Bélgica ontem? Que loucura, uma virada espetacular. Cobertura total, hein? Nos canais da Jovem Pan no YouTube, canais de esporte e também na Jovem Pan News. Break rapidinho e já voltamos. Daqui a pouco tem uma clássica do Tears for Fears. Fica aí.
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3: 3:27.
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6: A fase de grupos da Copa do Mundo da FIFA 2026 terminou oficialmente. E a competição agora entra na fase eliminatória de 16avos de final. O mata-mata conta com as 32 seleções que sobreviveram à primeira fase e disputam uma vaga nas oitavas de final. E o grande vexame uruguaio. O Uruguai acabou eliminado precocemente na primeira fase após a derrota para a Espanha, o que resultou na queda da sua comissão técnica.
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0: Quero ser feliz também, Nat Roots. Santana com vocal de Robbie Thomas, Smooth. Teve Ella Langley, Choosing Texas. Também Gracie Abrams, That's So True, na Pan.
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3: 4 horas.
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6: A Copa do Mundo 2026 está avançando para as fases eliminatórias de mata-mata. Na artilharia isolada, Lionel Messi lidera a tabela de goleadores do torneio com 6 gols marcados. Ele é seguido de perto por Vini Júnior do Brasil e Mbappé da França, ambos com 4 gols. O chaveamento reserva grandes emoções para a reta final do torneio. A segunda fase começa a partir do dia 4 de julho. Já podemos ter embates pesados dependendo dos resultados dos grupos. Qual é o seu palpite para a grande final e qual seleção você acha que vai levar a taça?
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0: Taylor Swift, David Ted Swims, Sabrina, Lola Young, Olivia Dean, Bruno Mars e BTS. Intervalo rapidinho e já voltamos com a melhor da semana, a música nova da Ariana Grande aqui na Pan. Fica aí. 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
5: A Copa do Mundo 2026 está avançando para as fases eliminatórias de mata-mata. Na artilharia isolada, Lionel Messi lidera a tabela de goleadores do torneio com 6 gols marcados. Ele é seguido de perto por Vini Júnior do Brasil e Mbappé da França, ambos com 4 gols. O chaveamento reserva grandes emoções para a reta final do torneio. A segunda fase começa a partir do dia 4 de julho. Já podemos ter embates pesados dependendo dos resultados dos grupos. Qual é o seu palpite para a grande final e qual seleção você acha que vai levar a taça?
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5: Em destaque essa semana aqui na Pan, música nova da Ariana Grande,

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0: Cyrus Flowers. Antes teve uma clássica, Nelly, Dilema. Também passou por aqui Coldplay, Feels Like I'm in Falling Love. Gente, na Copa do Mundo, a Espanha está batendo a Áustria por 1-0. O jogo está no intervalo. Logo mais tem Portugal e Croácia, hein? Que jogaço! Bom, vamos pro intervalo rapidinho e já voltamos daqui a pouquinho com muito mais na Pan pra você. 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
3: 4h55.
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13: É quinta-feira! É quinta-feira! O Missão vai te alegrar a tarde inteira. É quinta-feira. Tem bate-papo, música, briga, recadinho. Sabe, peruca voando, talaricagem, falsidade, mentira. De tudo um pouco.
14: Uhum.
13: E dia?
14: Quinta, dia 2 de julho, dia da independência da Bahia, Lígia.
13: Independência ou acarajé?
14: É, independência da Bahia.
13: Aumenta o som.
14: Olha.
13: Diga aqui.
15: Na Bahia, ai, ai, ai.
13: Vamos. Na Bahia, ai, ai, ai.
15: Na Bahia.
13: Todo mundo na Bahia. Vai ver.
14: Olha o ritmo.
13: Todo mundo. Na Bahia, ai, ai, ai. Bahia é nossa. Independência ou acarajé? Todo mundo na Bahia. Vai, Salvador. Ai, que delícia. É o farol do nosso país, pra mim o farol do mundo. Como eu amo essa terra, baiano abençoado. Aí, ó, baiano, quem que me deixa feliz, me faz rir só de olhar na cara? Qualquer baiano.
14: Qualquer
13: baiano, ele não precisa falar, não, é pra respirar.
14: Eu tô tentando achar um vídeo aqui dos baianos que eu sigo que é muito bom, Lígia. Muito bom.
15: Fala de quem? Dessa música locunda, timbalada e leia, e vai que vem. Pra começar a terra de todos os santos esperando.
13: Nossa, isso dá até um quentinho no coração.

0: aquecimento especial, é tanta música boa, entendeu? Tanta comida de primeira, tanta artista bom, tanta originalidade, tanto macumbeiro que funciona. Ei, Parre!
1: Sotaque maravilhoso, né?
0: Nossa, toda a minha tristeza, o mau humor que tava do que eu tinha passado mal foi embora. Esse é o famoso axé. A Bahia tira com a mão mesmo. Então, viva a independência, viva o Maiano, viva o Brasil! E vamos de música.

0: sejam. 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
1: Estamos de volta com Missão Impossível aqui na Jovem Pan e com muita história boa, com muita música boa, inclusive com muito áudio bom também, né, Rogerinho?
2: Oi, Lígia, boa tarde. Aqui quem tá falando é o Eugênio, falo de Fortaleza, Ceará. Vim compartilhar um pouco da minha história com vocês e eu queria saber um pouco da opinião de vocês também, tá? Fui casado por 8 anos com uma pessoa que eu prefiro não falar o nome. Durante esses 8 anos, alguns anos a gente foi muito feliz, né? A gente compartilhou momentos, muita coisa boa. De um tempo pra cá, a gente começou a lutar na questão de comprar casa, apartamento, carro. E aí, meio que, querendo ou não, a gente ficou um pouco sufocado. Por quê? Porque a gente estava indo atrás do nosso sonho. E acaba que, com esse sufoco financeiro, acabou que mexeu um pouco no nosso relacionamento, né? Às vezes eu chegava em casa um pouco estressado, ela também, e a gente ficava, não podia se encostar que geravam algum tipo de atrito, mas eu sentia que a gente se amava. Era só mesmo a questão dessa fase passageira, que eu tinha certeza que iria passar. Mas de um tempo, dos últimos meses que a gente estava junto, começou a ter umas discussões mais corriqueiras. Então chegou um momento em que a gente discutiu e ela foi embora. Eu ainda tentei ir atrás dela para conversar e falar, expor as coisas na mesa. Ela era uma pessoa muito orgulhosa, que geralmente não pedia desculpas, mesmo estando errada. E tipo assim, quando eu fui atrás dela, ela falou que já fazia algum tempo que não me amava mais. E isso que foi mais mexeu comigo foi isso. Porque se ela não me amava mais há algum tempo, o que é que ela estava fazendo comigo? Então, nessa hora, eu já me senti muito traído. Porque eu briguei até com quem me pôs no mundo por ela. Eu defendia ela de tudo e de todos. Enquanto as pessoas da família dela falavam de mim e ela não sequer me ouvia uma palavra para me defender. Então, eram essas pequenas coisas que eu ficava duvidando. Do amor que ela dizia que tinha por mim. E naquela época também eu pesava 94 quilos, eu estava um pouco acomodado também com tudo, não estudava mais. E aí, depois de tudo isso, depois das palavras que ela me falou, de algumas humilhações que ela me fez passar, eu mudei de vida, perdi 21 quilos, hoje estou com 73, estou terminando o meu curso de segurança do trabalho, estou me formando. Hoje eu sou uma pessoa totalmente diferente, ativa, feliz. E hoje, quando eu olho um pouco para trás, que eu vejo as coisas que ela me falou quando eu fui atrás dela para tentar reconciliar, se eu pudesse ver ela hoje, eu agradeceria. É isso, tá?
3: Primeiro eu quero te mandar um beijo e falar que eu acho que ainda pode dar uma acelerada. Se você ouvir depois o caso inteiro, você vai ver que tá um pouquinho num looping, mas que muito bom. Ao mesmo tempo, o que você fala dela, por mais mágoa que possa você ter ficado, você contou que você se abandonou durante a relação. Então acho que ao mesmo tempo a mulher jogou um pouco limpo, porque você pode ter ficado lá se zoando durante o tempo inteiro, parando de tudo, virou uma plasta, tipo, foi engordando, parando de trabalhar, de conversar, de tudo. Isso fica desinteressante, imagina o contrário. Então, por mais que possa ter te ferido, pode ser que ela falou no sentido dela mesmo, tipo, tem dó, tá um inferno viver desse jeito, tá, não, não, não. E você fez uma coisa muito útil, você usou o túnel com o final do poço com mola. Você usou aquilo pra, então eu vou, pá! E você mesmo falou que você tá se amando muito mais, se reconhecendo muito mais na hora do espelho. Então é aquele famoso, tem males que vem pra bem. E eu acho que é isso mesmo, por mais que possa parecer cansativo, a gente tem que se cuidar a vida inteira, a gente é planta. A gente tá vivo, é bicho, vivo, sabe assim? Tem que podar, limpar, tirar as cracas, adubar, fazer o trem ficar bom e ficar melhorando constantemente. Se a gente quer que o outro também esteja melhor e quer o melhor pra gente o tempo inteiro, eu sou dessas. A gente também tem que estar em processo de aperfeiçoamento constante, entendeu? Então eu acho que você, dos males

com o limão à limonada. Espero que a próxima mulher que apareça na sua vida seja ainda uma triatleta pra vocês se puxarem ainda mais e os dois irem pra um caminho maravilhoso. Que bom que deu tudo certo e vida que segue. É assim mesmo. A gente tira de tudo da lição melhor. Tudo, nada nessa vida é em vão. Se não é morte, é lição. Pode ser, se não é prêmio, é lição. Ou como você quiser. Mas nada nessa vida é em vão. Sempre dá pra tirar a lição.

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1: 11-2870-9750. Servimos bem para servir sempre.
2: É.
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3: Oi, Missão, meu nome é Rafael, moro no Recife, eu tenho 42 anos. Meu relacionamento ele terminou, tem mais ou menos um mês e meio, e eu tô com muita dificuldade de seguir com a minha vida, sabe? Ele terminou comigo por telefone, não teve brigas, não teve traição, pelo menos não que eu saiba. Ele só falou que não dava mais pra continuar, que a gente não funcionava mais como casal. E aí, desde então, nunca mais a gente se viu, falo vez ou outra com ele por telefone. Eu já faço terapia, tomo medicação pra depressão, tô indo pra academia todos os dias, já perdi uns 6 quilos.
1: Maravilha.
3: Mas é uma tristeza assim que não passa. Enfim, a psicóloga, eu faço acompanhamento, ela disse que eu devo me afastar totalmente dele, né, por um tempo. Mas a gente acaba se falando por ligação ou por WhatsApp, assim, uma ou duas vezes na semana. Ontem eu liguei pra ele e é sempre legal, assim, quando eu ligo pra ele eu fico bem, fico tranquilo, mas ontem, depois que eu desliguei, eu fiquei em crise, assim, de pânico, de desespero, porque pela conversa a gente vê que ele seguiu a vida dele normalmente, na medida do possível, né? Ele tá de férias, então ele tá passeando, viajando com os amigos, indo pra show, e eu tô aqui deitado na cama, olhando pro teto. O final de semana é sempre pior. Eu escuto vocês aí todos os dias, né, e a Lígia dá uns tapas na cara, talvez eu precise que a Lígia fale alguma coisa, assim, pra me fazer mexer, né, porque eu não sei mais o que fazer, né. Parece que é nessas horas, assim, de separação, eu afundo muito, né, com essas dificuldades, sabe, dia após dia é uma montanha russa. Tem dia que eu tô melhor, mas tem dia que me afundo completamente. Um beijão pra vocês.
1: Ah, e um outro beijo enorme pra você. Beijo com abraço. Se eu estivesse aqui, eu tava sentado no seu colo, te abraçando assim pelo pescoço, pra dar aquele abraço de 20 segundos, pra dar um... Então vamos lá, pra começar, o que precisa de alegria nessa vida? Abrir a janela, comprar um girassol, rosa amarela, rosa branca, vamos pôr uma flor dentro dessa casa? Depois, o que você pode fazer? No caso, é não fazer o que você tá fazendo. O que você tá fuçando na rede social do cara? O que você tá fuçando tudo? Porque pra você saber, férias, viagem, tudo que tá fazendo, é porque você tá olhando em algum lugar. Depois, pra que tá ligando? Não é pra ligar. Ah, mais uma coisa que vai te deixar feliz. Sabe essa dor que você tá sentindo? Todos nós. Todo mundo leva o pé na bunda, a gente fica mal, tá? Fica triste pra caramba, chora. Tem gente que resolve em uma semana, tem gente que demora um ano. Você, no caso, não vai demorar nem uma semana, mas também não vai demorar um ano, tá? Mas nós vamos resolver isso bem mais rápido do que você acha. Vamos parar de fuçar o cara? Vamos marcar boy novo? Vamos mudar sua rede social, se for o caso? Fecha ela. Abre em outro lugar. Depois, se você quiser, você volta. Tem um jeito lá que você põe ela, tipo, pra dormir.
4: Faz um privado.
1: É isso. Vamos fazer outras coisas? Você tá fazendo academia todo dia? Vamos matricular no outro curso? Ontem vem pra cantar ou vamos pintar? Onde tem gente? Confusão. Vamos pra confusão? Aula de dança de rua? Aula, sei lá. Vamos pra algum lugar. Degustação de vinho, sabe? Aprender a fazer sanduíche. Eu vou matricular duas coisas que eu quero. Um negócio de pintar, o outro eu já até esqueci. Que eu falei na viagem. Tô doida pra ficar fazendo coisas. Vamos nos mexer. Vamos atrás dessa alegria de um evento de Copa do Mundo, sabe? Assim, de comer doce, chocolate, que é ótima hora que a gente tá deprê, ainda mais no frio agora. Vem pra... Você mora onde? Que eu não lembro agora, você falou. Eu acho que você não falou. Vem pra São Paulo passar um final de semana, manda uma mensagem pra gente aqui, sabe? Vamos agitar, ocupar esse espaço. É porque tava vindo dali a fonte da obsessão. Então vamos arrumar outras coisas pra você ficar obcecado. Uma banda, uns amigos novos, uma cidade nova, uma conta pra pagar. Vamos fazer uma dívida? Nessas horas é bom, porque aí você ocupa a cabeça com outra coisa, investir num carro, num kitnet, numa viagem pra você passar o Réveillon, já vão comprar a passagem, vão dividir aí de 100 vezes, vai pagando a prestação, mas já tem um compromisso pra você assumir. É porque a deprê, você já falou que você tá indo na terapia, tá fazendo acompanhamento, tá tomando remedinho, então já tá fazendo essa parte. Agora tem essa outra que a gente tem que contribuir. E do mais, também não forçar um pouco a sua barra. Você ficar um pouquinho deprê, se recolher um pouquinho, quer ver filme romântico, ficar mais no escurinho, é normal quando a gente terminou também, é tipo um luto. Você tá vendo um luto de uma relação, não sei de quanto tempo, pra eu poder saber se eu posso te dar corda mesmo nesse luto ou não. Pra você falar, tem 2 meses que eu tava fazendo com o cara, não dá pra ser um luto igual a de uma relação de 5 anos. Entendeu? Mas acabou, acabou. Porque cada vez que acaba uma coisa, acaba tudo que a gente tinha idealizado junto. Mas ao mesmo tempo nasce um universo inteiro de coisa que a gente pode fazer. Eu acho que a gente devia investir mais na gente nessa vida, no bom sentido. De cursos, viagens ou possibilidade. Quando a gente expande o horizonte, a gente reduz o nosso problema, a pequenez que ele tem, e vê as possibilidades de vida que existem. Tem milhões de vidas, profissões, lugares, pessoas. Não é o fim de nada. Nem da rua, nem do mundo, nem do dia. É uma raivinha, uma tristezinha. Ai, não foi ele, que pena, já tava cheio de coisa. Ah, então vai dane-se também, daqui a pouco aparece outro. E é, confia. Você nasceu sozinho. Aí eu queria saber quanto tempo, suponhamos, você falar assim, ó, eu tenho 30 anos, a minha relação com ele tem um ano só. Você entendeu? Você viveu 29 anos sem nem saber que essa pessoa existia no planeta. Você acha mesmo que você vai ficar sem ela, vai acabar seu planeta? Não vai não, amor. Vai esquecer, vamos arrumar outro pra gente sofrer. Ainda que vai ter um outro, talvez tenha mais dois. Talvez não, o próximo conheça, seja pra sempre. O que não dá é pra estagnar. Olha pra frente, sabe? Usa esse pé na bunda aí pra te empurrar. E vamos ver filme, vamos passear, vamos causar, vamos ver jogo da Copa. Olha as coxas desse jogador, olha um jogador da Espanha lá, gente. O que você quer saber desse boy murcho aí? Dane-se ele. Sou mais você.
2: Bora viver.
1: Bora viver. Beijo e eu espero ter te ajudado. Se você quiser dar mais detalhes e perguntar depois de novo, sou toda sua.

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2: 5h25.
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1: E aqui no Missão tem de tudo. Tem as histórias que os nossos ouvintes mandam escritas, tem as histórias que mandam de áudio, inclusive todo mundo que manda no 11-2870-9750 tem aquela oportunidade de participar do programa. Então manda sua história lá, manda seu áudio pra gente, porque o Rogerinho tem muito áudio ali pra nós, não tem, Rogerinho?
2: Voltando aqui pra casa, escutando Missão. Porra. E tocando piseiro. Vocês são massa, vocês são ótimos. Vem aqui pro Nordeste. Cadê o Fortal, galera? Cadê o as comemorações aí, o time libera, Missão ao vivo, beijo.
3: Nossa, piseiro é tudo na vida, gente. Como é que é? Fazia um tempo que eu não via ninguém pra mexer tanto com o vaqueiro aqui. Última vez que eu falei, meu bem. Aí, ó.

0: É muito bom, né?
1: É muito bom, o Rogerinho tá gostando também.
0: É, muito bom.
1: O Jorge é viciado em piseiro.
0: Imagino, ele tem cara.
1: Última vez que eu... É isso aí, gente, entendeu? As horas que o bicho pega, a gente vai pras cabeças. Isso. A gente não vai lá dar corda pro lobo da nossa cabeça que tá lá. Ai, tô tristinho, a gente não vai deitar na posição.
0: Não.
1: A gente vai e mete um piseiro.
0: Isso.
1: A gente vai pra academia, a gente bota um fone, sai pra rir, bota um programa de fofoca, aumenta o volume do Missão. A gente vai pra cima!
0: Isso. Quando você tá triste, às vezes você tá numa vibe. Então, ó, tô na vibe hoje de escutar isso. Poxa, não desperta, às vezes você tá escutando uma música, um piseiro, dá vontade de dançar.
1: Dá, na memória.
0: Aí você escuta um eletrônico, já dá vontade de
1: sair.
0: Aí você escuta um
1: sertanejo
0: tomar bebê. Um negócio. Nossa, você fica doido. Música é muito bom. Ela
1: olha,
0: desperta
1: o outro,
0: um negócio
1: já tá doido
0: bacana.
1: Pra beber aqui.
0: Ah, não. Ó, já me deu até sede.
1: E esse aí, Otávio? Eduardinho dos teclados.
0: Olá, ó. Ah, esse a gente tem que trazer aqui, hein?
1: O Eduardinho dos teclados, gente, não tem a visão. Tem noção? O cara faz esse som.
2: Pelos paredões, papai.
0: Ele toca teclado.
2: Isso é Eduardinho, bebê. Vai, vai. É diferente, é diferente.
0: Gente.
2: Isso é Eduardinho.
1: Entendeu? Eduardinho tá sem a visão fazendo esse som animado pra cima. Então levanta dessa cama
0: é.
1: E se puxa, porque tem coisas que só nós podemos fazer por nós.
0: Não tem tempo ruim, gente.
1: Por exemplo, é só você que pode mandar 11-2870-9750 a sua história. E de resto, deixa que a gente mata no peito, né, Otávio?
0: É isso aí.

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2: Fazendo de sonsa. Você se faz de sonsa às vezes, Lígia?
3: Sempre que necessário. Bobeou, sonseou.
2: Ai,
3: sempre que necessário. As pessoas antes faziam tantos sons comigo, eu sempre tava aí passando raiva. Agora eu aprendi a fazer aquele hã? Quê? Não.
2: Nossa, não lembro.
3: Será?
2: Eu vi um vídeo esses dias que era aquelas trend de TikTok e tal. As pessoas fazendo. Falando. Com esse tema, fala tal frase sendo irônica, fala tal frase sendo confiante.
3: É isso.
2: Fala tal...
3: Ai, vamos fazer
2: sendo
3: isso aqui.
2: Sonso.
3: Sonso é uma raça, na verdade, perigosa. É que tem gente que é sonso, sempre tá dando de bobo. E tem gente que é igual o que nós estamos falando aqui, tipo a gente, os ouvintes do Missão, que estamos aprendendo a ser sonsos com os que fazem a gente de sonso. Fazem de sonso com a gente.
2: Vamos ver como que é essa história de se fazendo de sonsa aqui, ó. De sonsa, né?
3: Fingindo que é égua pra...
2: Oi, Lígia, sou a Sara. Quando eu tinha 16 anos, eu perdi a minha virgindade com o Leandro.
3: Nossa, já direto e reto, assim.
2: Continuamos ficando durante os próximos 6 anos. Entre brigas, idas e vindas, sempre fazíamos as pazes. Eu falava dos meus sentimentos, mas ele nunca me assumia ou me pedia em namoro. Até que um dia brigamos e fiquei com muita raiva dele. Eu decidi me vingar da forma mais baixa que encontrei, ficando com o irmão dele. O Léo tinha 32 anos na época e eu tinha 22. Nós começamos a conversar e eu dei uma de sonsa. Ele me contou quem era seu irmão e eu falei que já havia ficado com ele. Contei todo o envolvimento e ele achou super tranquilo ficarmos, mas se o Leandro soubesse, obviamente daria um B.O. Fiquei me fazendo de sonsa pro Léo, como se não soubesse que eram irmãos. Meu plano inicial era só ficar com o Léo pra minha vingança, né? Mal sabia eu que iria me apaixonar loucamente por ele. Que homem maravilhoso, Lígia. Meus amigos, que homem. Eu e ele continuamos ficando. Uma química maravilhosa. Eu era completamente apaixonada por ele. O Leandro tinha sumido e apareceu bem no dia do meu aniversário. Você acredita, Lígia? Resolvi me abrir mais pro Léo. Só que ele já sabia da safadeza. Começou a me chamar pra fazer a três. Contava...
3: Peraí, o que chamou pra fazer a três é o irmão péssimo, o primeirão.
2: É o segundo.
3: Então o que ela começou a ficar depois que falou que o homem era maravilhoso, tudo queria fazer a três.
2: Ele começou, descobriu a arte dela, né? Ele sabia que
3: não,
2: ela...
3: Não, na verdade ele tava fazendo arte antes dela. Ela achou que tava sendo esperta e ele tava sendo esperto e meio.
2: Até um dia, ele me contou que iria pedir uma moça em namoro. E aí fica o ponto, né? Por que não foi comigo? Tínhamos tudo. Conversa, boa química, tudo um lance extremamente legal, mas nada. Todos os dias nos encontramos na academia e sempre me dá um frio na barriga. Hoje, ele está namorando. Qual que é o conselho que você me dá, Lígia?
3: A maior malandragem é ser correta. A maior malandragem é ser correta. Muito obrigada, Jorge Tigrão, que trouxe água ionizada dos Alpes suíços para eu beber aqui. Por que digo a maior malandragem é ser correta? Porque olha só como foi a coisa. Você achou que você tava sendo esperta e o cara foi esperto e meio. Obviamente ele sabia desde o início que você era uma menina que ficava com o irmão dele. E aí ele te enrolou tudo, devia estar rindo pelas suas costas com o irmão, falando tudo. Até falou, vamos lá tentar, quem sabe nós dois não pegamos ela. Olha que trash. Olha que trash. E aí, na hora que era alguma coisa, por que não você? Porque você era a menina que ficou com o irmão dele, tentou fazer ele até de idiota, a menina que o irmão já tinha ficado. A gente já não gosta disso, o homem nisso ainda é mais machista de tudo. E, apesar de que eu conheço irmãos que ficaram, que até casaram, tem filhos, você acredita?
2: É,
3: mais de um. E que, tipo, que o cara. Eu conheço um que o cara foi casado com uma irmã, depois casou com a outra. Tem filho com as duas, todo mundo se dá super bem, tá tudo ótimo.
2: Ah, o Hulk lá, com a sobrinha, mas ali não tá tudo ótimo.
3: Não. E ainda mais comigo, né? Mas eu acho que a gente não deve pegar na exceção do que dá certo, não. Vamos pegar no senso comum, no 99% dos casos. Pra que você vai ficar com o irmão do cara? Que trem ó. Aí quando você tava achando, ai, tava tendo química, tava tendo nada. O menino tava tirando um sarro ali, dando uma curtida. Ainda tirou uma onda. Vamos fazer isso. Já foi pro arrebento, né?
2: Pra
3: literalmente. E aí você descobriu. E na hora que era a menina que ele queria namorar, ele foi lá e namorou. Isso serve pra quê? Pra primeiro, a gente vê que não adianta dar uma desperta. Não é nem da nossa natureza. Pra que isso? Se desde o começo tivesse jogado limpo, não tinha dado tão ruim. E digo mais, isso serve pra gente ver que não adianta. Agora eu falo pra nós mulheres. Não inventa desculpa pra você mesma de falar, tipo assim, ai, será que ele não me ligou porque ele tá ocupado? Será que ele não fez isso porque alguém... Ai, a culpa é da mãe dele. Esses amigos, tem nada disso não. Homem quando quer faz tudo, tá? Muda até de sexo. Mas assim, homem quando quer faz qualquer coisa por causa de mulher. Pede demissão, briga, mata. Deus me perdoe. Mas vocês entenderam a minha força de expressão. Então, se o cara não fez as coisas por você, é porque ele não gostou o suficiente. E eu acho que as pessoas dão sinais. No fundo, a gente quase cai de bobo só quando quer. Eu acho mesmo.
2: E
3: outra,
2: se fazer de sonsa numa situação dessa, é obviamente ser um irmão. Como é que um não ia falar pro outro, né, Lígia?
3: É, fazer de sonsa na minha cabeça é pra pegar o último pedaço da pizza. Entendeu? É pra outro tipo de vantagem. Não é pra isso. E, digo mais, o nosso corpo, a sua boca, seu abraço, seu toque, as suas relações íntimas, os seus pensamentos mais íntimos, a sua intimidade, não é algo que pode ser levado como uma brincadeira de sonso ou não sonso. Essas são as das poucas coisas na vida que a gente tem que levar a sério mesmo. É mais fácil você não levar a sério seu emprego, sabe assim? Que aí é uma coisa que você troca, arruma outra, por mais que seja o meio do ganha-pão. Mas você não tem, isso é a coisa mais preciosa que existe, né? Enfim, um beijo, esperamos ter ajudado. E lembre-se, a maior malandragem é ser correto. Essa é a minha dica. E pra quem mais quiser conselho, 11-2870-9750. Eu e Otávio estamos aqui sedentos para infernizar, alegrar, atrapalhar, resolver a sua vida.

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1: Vambora, que agora eu quero celebrar o dia da Bahia. É caipiriguela, acarajé, peixada, muqueca.
2: Bora.
1: Bolinho.
2: Quinta-feira. Já tem barbaiana? Tem um barbaiana aqui. Por perto.
1: Tem. Eu tenho tudo em casa. Eu não trago acarajé até no pote de isopor quando eu vou pra lá. É, meu amor. Aqui é raiz, entendeu? Eu sou mineira. Eu viajo sempre com a comida na bolsa.
2: Olha só.
1: Sempre adoro levar um negócio, pegar um pedaço. Sou dessas. Só o Jorge, quando fez a lasanha branca dele lá, nem me deu um pedaço pra eu levar pra casa. Enfim, é assim. Você quer falar alguma coisa? Tá na hora de ir embora. Você falou demais já hoje.
2: Eu quero falar pro pessoal seguir a gente nas redes sociais e mandar história, né? Manda seu áudio. Vamos lá. 11-2870-9750. Manda sua história. Não precisa mandar um áudio de 10, 15, 20 minutos. Não, curtinho. Resume a sua história. Manda lá. 11-2870-9750. E também segue a gente nas redes sociais. @ Missão Impossível Jovem Pan. @ Ligia Mendes. E @ andrade.otavio.s. Aquele abraço, gente. Quinta-feira. Não façam nada que vocês não possam postar nas redes sociais. E amanhã é sexta-feira, é dia de dar aquela aprontada. Então, aproveita a quinta, mas não queima a largada, hein?
1: Alô, você que é fã do Otávio!
2: Aquele abraço! Alô, você que é fã da Lígia!
1: É um espertaço!
2: E você que é fã do Rogerinho!
1: É um tigraço!
2: E você que é fã do Jorginho!
1: Tá drogadaço.
2: E é nesse ritmo que a gente se despede. Valeu.
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2: A Copa do Mundo 2026 está avançando para as fases eliminatórias de mata-mata. Na artilharia isolada, Lionel Messi lidera a tabela de goleadores do torneio com 6 gols marcados. Ele é seguido de perto por Vini Júnior do Brasil e Mbappé da França, ambos com 4 gols. O chaveamento reserva grandes emoções para a reta final do torneio. A segunda fase começa a partir do dia 4 de julho. Já podemos ter embates pesados dependendo dos resultados dos grupos. 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
1: Olá, tudo bem com você? Seja bem-vindo, começando mais uma edição do programa Os Pingos nos Is, reunindo os assuntos importantes do dia, trazendo para análise sempre os nossos comentaristas. Eu sou Daniel Caniato, você é o nosso convidado especial. Para começar, o presidente nacional do PL, Valdemar Costa Neto, disse hoje que Michele Bolsonaro não demonstra interesse em fazer parte da campanha presidencial de Flávio Bolsonaro e que ela pode desistir de disputar uma vaga no Senado. Essas declarações foram dadas em uma entrevista à Rádio Gaúcha. Ainda segundo o presidente do PL, Michele comunicou pessoalmente o desejo de deixar a presidência do PL Mulher na terça-feira. Vou abrir aspas. Ela me disse que queria sair da presidência do partido. Eu não tenho o que fazer. Que talvez não fosse ser candidata a senadora. Fecho aspas. Valdemar afirmou que a saída de Michele representa uma perda para a sigla, em razão do seu carisma, mas ressaltou que a situação entre os dois está resolvida. Chamar os nossos comentaristas? Vamos aqui para a Berta, porque nós temos casa cheia no estúdio dos Pingos nos Is aqui em São Paulo. Roberto Mota, diretamente do DDD 021, está aqui em São Paulo. Mota, seja sempre muito bem-vindo, viu? Ótima noite a você. E ao lado do Mota, o Bruno Musa também abrilhantando aqui o estúdio de Os Pingos nos Is. Eu vou começar com o Mota nessa novela que envolve os integrantes da família Bolsonaro. Mais uma declaração, agora as leituras de Valdemar Costa Neto, que a gente pode acrescentar nas muitas leituras em relação ao que talvez tenha acontecido, e agora já estão falando em Michele não disputar um cargo. Falava-se que ela disputaria o Senado pelo Distrito Federal, né, Mota? Boa noite.
2: É curiosa essa declaração do Valdemar de que a ex-primeira-dama não quer participar da campanha de Flávio. Eu acho que isso já tinha ficado claro, né? Boa noite, Caniato. Boa noite, meus colegas de bancada. Boa noite à nossa audiência. O fato é que a direita vive um momento muito complicado. Flávio é o candidato indicado por Jair Bolsonaro. Ele tem o sobrenome Bolsonaro. Na opinião de muitos, ele é a única chance de vitória da direita. Eu confesso que tenho dificuldade de enxergar nesse momento a possibilidade de qualquer outro candidato com o mesmo peso, com a mesma chance de vitória que Flávio. Então é muito difícil entender a situação atual, o que ela aconteceu, o que está em jogo e, mais importante de tudo, como ela vai terminar.
1: Pois é, deixa eu passar para o Bruno Musa também refletir a respeito das últimas informações, essa entrevista que foi concedida por Valdemar Costa Neto ao informativo do Rio Grande do Sul. Musa, seja bem-vindo, ótima noite a você. Algo a acrescentar, Michele não sabe se vai se candidatar, mas é certo que ela não participará do processo de campanha de Flávio Bolsonaro. Qual leitura devemos fazer?
3: Tudo muito incerto ainda, né, Caniato? Como a gente vem falando, a gente vem tentando entender todos esses cenários, mas é cada vez mais difícil. Novos fatos vão aparecendo. Primeiro, boa noite, Caniato. Mota, um prazer estar aqui contigo. Todos que nos acompanham no Brasil. Bom, realmente cada vez mais complicado entender o cenário e eu não duvido que aquilo que parece o mais concreto acabe mudando do dia para a noite. Primeiro, nós vimos aquela matéria dizendo que ela não deixaria o PL Mulher, que ela sim continuaria. Depois começamos a ler algum tipo de matéria em que ela deixaria o PL Mulher e depois toda a mudança. E agora o que a gente vê que ela quer se candidatar, depois não quer mais. Ou seja, há informações ali desencontradas. A verdade é que eu tenho acreditado que cada vez mais as pessoas vão tentando ler nas entrelinhas, até como a gente comentou ontem, né, Caniato? A gente estava falando a respeito daquela matéria em que foi colocada, acho que pelo Metrópolis, que supostamente ela ter compartilhado o vídeo, né, do garotinho, aquilo seria uma mensagem a Flávio. Ou seja, há uma leitura completamente paralela que, no fundo, me parece que são apenas conjecturas de algo que ninguém sabe. O tempo dirá, e eu concordo muito com o Mota nesse ponto. Eu acho que cada vez mais o cenário está desenhado, a não ser que fatos extras apareçam. E no Brasil isso não seria nenhuma surpresa.
1: Pois é, mas havia, né, no princípio, a expectativa de que, com a prisão de Jair Bolsonaro, Michele, talvez assumisse algum tipo de protagonismo, participasse, por exemplo, dos palanques com Flávio Bolsonaro, seria Michele a representante de Jair Bolsonaro. Pelo menos, de acordo com as informações de Valdemar, isso não acontecerá. Temos o Luiz Felipe Dávila, só a produção. Então, daqui a pouco o Dávila chega.

0: partir da ausência de Michele. Não é possível ignorar esse tipo de conflito? Eu me lembro que ontem você fez uma ponderação muito interessante a respeito da a direita brigar com ela mesma. A gente consegue entender, ou projetar, ou até medir qual será o peso desse tipo de briga para a direita?
1: É muito difícil, Caniato. Não há dúvida que há um prejuízo. Agora, esse prejuízo é suficiente para ferir de morte a campanha eleitoral de Flávio? Muitas pessoas acham que não. Muitos acham que isso é um incidente de campanha que vai ser superado. E virão outros que serão também superados. Eu acho que uma das coisas que o Flávio tem mais a seu favor é o seu oponente. Nós estamos diante de um governo que não tem pauta, que não tem ideias novas, que repete políticas públicas populistas e assistencialistas e que está levando as finanças do Brasil ao desastre. Então, tudo isso joga a favor de Flávio. Esse episódio com a ex-primeira-dama é uma coisa inexplicável, o episódio do vídeo, uma coisa difícil de entender. É muito difícil ver qual é a vantagem de tornar público, daquela forma, um episódio como esse. Mas isso, com certeza, deve significar alguma vantagem para alguém, porque senão não teria acontecido. O que a maioria das pessoas no campo da direita acham é que as consequências de uma derrota de Flávio nessa eleição seriam muito graves para a direita. Então, afetariam, inclusive, pessoas que hoje estão se colocando quase que em oposição à candidatura de Flávio.
0: Claro que cada analista faz a sua reflexão a partir das informações que nós temos. Vamos acionar o Luiz Felipe Dávila. Dávila de volta. Seja bem-vindo, Dávila. Ótima noite a você. As muitas informações referentes às desavenças da família Bolsonaro. Agora, essa entrevista que foi concedida por Valdemar Costa Neto e o anúncio de que não haverá participação de Michele Bolsonaro no palanque com Flávio. Segundo ele, não há interesse por parte de Michele. E tem também uma informação adicional, que ela não, muito provavelmente não disputaria o cargo ao Senado. Pelo menos até ontem nós tínhamos a informação de que ela disputaria esse cargo. Enfim, Dávila, queria que você trouxesse um pouco das suas impressões e percepções a respeito das desavenças que continuam ganhando destaque na imprensa. Boa noite.
2: Boa noite, Caniato, Mota, Musa e a nossa querida audiência. O primeiro ponto a refletir é a atitude de Valdemar Costa Neto. O afastamento de Michele do PL Mulher esvazia o poder que Michele tinha dentro do próprio partido. Hoje, ela é apenas mais uma filiada que vai disputar a eleição para o Senado. Mas não sabemos se isso vai realmente ocorrer. O fato é que a atitude de Valdemar Costa Neto é para esvaziar rapidamente a influência de Michele no partido para tentar manter o PL unido em torno da candidatura de Flávio Bolsonaro. O segundo ponto são as pesquisas feitas de que, apesar das desavenças de Michele com Flávio, não afetou tanto a candidatura de Flávio. Parece que afetou mais a atitude de Michele. Terceiro, não podemos esquecer esta divisão entre o PL Centrão e o PL bolsonarista. E certamente Michele Bolsonaro se coloca como uma defensora do bolsonarismo puro sangue, vamos dizer assim. Enquanto Flávio é o que tenta construir um palanque mais amplo, com várias alas da direita, para justamente poder capturar o voto dos indecisos. É esse voto que nós chamamos pendular, que a cada eleição muda de lado. Flávio sabe que para chegar ao Palácio do Planalto, precisa capturar este voto de 1% ou 2%, que hoje é aquele voto mais cobiçado, tanto por Lula quanto Flávio. Então, é sim uma corrida complicada. O problema é que esta confusão no seio do PL e da família Bolsonaro não ajuda nada a tocar num ponto fundamental.

0: tal que o Mota trouxe. O Mota disse aqui com muita propriedade que o governo Lula realmente não oferece nada para a nação. Temos a pior situação fiscal da história do país, um dos 10 países mais violentos do mundo e a corrupção desenfreada. Mas até agora nós não sabemos o que a direita propõe. Quais são as bandeiras? O que que nós vamos fazer para acabar com o déficit fiscal? Como é que nós vamos fazer a economia voltar a crescer? O que que nós vamos fazer para combater o crime organizado? O que que nós vamos fazer para enfrentar com dureza a corrupção de valores e de dinheiro que vem corrompendo a política? E, até o momento, essas respostas inexistem na direita.
1: O Dávila trata de um aspecto que é interessante quando a gente olha para o PL. Musa, o PL no passado era um partido importante, representativo, mas não era um partido tão grande quanto é hoje. Ele é desse tamanho em razão da ação, da atuação da família Bolsonaro, principalmente de Jair Bolsonaro. E aí o Dávila menciona o PL Centrão e o PL mais alinhado ao bolsonarismo, se é que a gente pode classificar dessa forma. Com a ausência de Jair, é possível entender que aqueles que faziam questão de estar ao lado de Jair Bolsonaro, estampar no santinho a foto do candidato ao lado de Jair Bolsonaro, em uma montagem, naturalmente, você acha que essa dinâmica muda com a ausência daquele que é o principal nome do partido? Talvez alguns acabem debandando para o outro lado do PL, o PL Centrão?
2: É inegável que a figura do Jair Bolsonaro ainda é muito forte, que mesmo ele, nas condições atuais, ele continua, não sei se jogando 100% das cartas, mas tocando ali de uma maneira extremamente relevante. Ele ainda está conduzindo, ele indicou o filho dele está com grande parte aí das pesquisas, ou muito próximo, ou empate técnico agora. Enfim, então ele continua, na minha opinião, ali dando as cartas como um todo. Agora, se de fato ele não consegue reeleger, seja o Flávio, vamos falar só do Flávio agora nesse momento, que é quem desponta ali. Se ele não consegue se reeleger e o PT ganha essa disputa, o Lula vai para um Lula 4, ou seja, ele quem for, é inegável que esse vácuo vai sendo suprido por pessoas que lá estão. E também não podemos deixar de ver que há uma boa parte do PL que sim, ela se configura ali como um partido de centrão. Quantas vezes nós comentamos aqui a respeito das votações do próprio PL que votaram junto com a esquerda, né? Em várias várias ocasiões em que são pautas muito mais na parte econômica, na parte institucional, na parte política, votar com a esquerda. Então, eu não acho que seja esquerda ou direita. Esse tal do PL Centrão, como você muito bem colocou, Caniato, ele nada mais é do que aquelas pessoas que, com um vácuo de poder, eles vão se aproveitando para o destino das emendas. E isso significa se aproximar de quem está de quem está no pleito, ou seja, de quem justamente acaba ganhando as eleições e ele vai lá em cima, do mais próximo possível, para parasitar em cima do orçamento público.
1: Pois é, deixa eu passar para o Mota, porque o Mota já fez ponderações e reflexões a respeito da maneira como parlamentares de direita, ou que pelo menos que chegaram à Câmara dos Deputados, sobretudo à Câmara, quando chegam à cadeira de parlamentar, mudam aquele discurso que foi amplamente difundido durante a campanha. Mota, várias vezes nós falamos aqui do Congresso mais conservador da história, né? Estamos chegando num momento crucial, né? Um momento pré-campanha. Daqui a pouco, novamente, vamos acompanhar os discursos daqueles que pretendem ou se manter na Câmara Federal, no Senado, ou aqueles que almejam chegar na Casa Legislativa. Por que aqueles que se venderam como conservadores não conseguiram atingir as metas conservadoras e liberais uma vez sentados na cadeira de deputado ou de senador?
3: Porque a maior parte deles acha que ser conservador é ter uma família e ir à igreja. Eu fiz uma postagem hoje, Caniato, que eu publiquei no X, e essa postagem foi feita com uma certa revolta e indignação diante da iminência da votação no Congresso Nacional do chamado PL contra a misoginia. Que não é um PL contra a misoginia, coisa nenhuma. É um PL de censura, é um projeto de lei que cria uma armadilha que vai ser usada para capturar os inimigos do Estado. Qualquer um que disser qualquer coisa que desagrade ao Estado brasileiro ou aos poderosos vai poder ser enquadrado nessa lei. E eu fico absolutamente espantado, não deveria ficar mais, mas ainda fico, diante da quantidade de parlamentares que não entendem o que estão votando, ou talvez sequer tenham lido o que estão votando. E entre eles se incluem muitos parlamentares de direita. Eu postei o seguinte texto: boa parte da direita brasileira não passa de uma criação da esquerda. Ou seja, é uma direita que a esquerda inventou para servir como espantalho, para servir como justificativa para as políticas de esquerda. Porque são políticos de direita que não têm a mínima ideia do que é ser conservador ou o que é ser liberal. Eu chamo essa turma de direita não praticante.
1: Muito bom. É verdade, né? Inclusive, né, Mota? Por muito tempo consideravam o PSDB, inclusive a direita, né? Era o partido que antagonizava com o Partido dos Trabalhadores. Por anos observamos esse cenário. Deixa eu passar para o Dávila. O Dávila é um estudioso do assunto, inclusive me lembro que o Dávila me agraciou com o seu presente, o Vire à Direita e Siga em Frente, né? O seu livro, né, Dávila? Qual é o exercício que a gente deve fazer quando olhamos para o parlamento? Muitos de vocês fizeram análise em relação a bom percentual de parlamentares que se diziam de direita, mas resultados muito aquém daquilo que se esperavam, não?
0: Com certeza, Caniato. E aí dois dados chamam muito a atenção. O primeiro, que os parlamentares estão nas mãos dos presidentes de partido e das suas lideranças. Por quê? Porque eles é que vão liberar dinheiro, vão liberar as emendas, vão ajudá-los a fazer com que seus projetos paroquiais saiam no papel. Então existe o que na Inglaterra chama do whip, o chicote. É a forma hoje pela qual os presidentes de partido e as lideranças partidárias acabam disciplinando muitas das ambições dos parlamentares. E isso perde a independência do parlamentar. O parlamentar tem que votar de acordo com o partido, porque senão ele tem problemas lá na frente. Aliás, nós já tivemos tantos depoimentos aqui mesmo nos Pingos do Isis, no delegado do Palumbo, mostrando exatamente o que acontece ele, que é sempre um rebelde, como ele é sempre punido, removido de comissão, nunca deixam ele fazer o que está na cabeça dele. Porque ele é aquele parlamentar que foca nas suas decisões de acordo com as suas crenças e não de acordo com os interesses partidários. E a segunda coisa que mostra que essa independência parlamentar vem sendo cada vez mais cerceada, dilacerada, é a história agora dessas votações. Tudo é voto simbólico, tudo é voto em comissão, não existe mais voto individual. Não, então levanta lá, se você é contra, levanta, manifesta. Ninguém se manifesta, vota aí um caminhão de medidas sem o real debate público. Então, nós temos cada vez mais essa tratorada em cima dos parlamentares que vai cerceando a liberdade individual de cada um dos parlamentares. E aí só tem uma saída, aquela que eu, Mota e Musa defendemos aqui no programa, é o voto distrital. Não tem outro jeito. O voto distrital pode quebrar esses grilhões que mantém hoje o parlamentar sujeito às lideranças do partido e principalmente à presidência do partido.
1: Certo, a gente vai seguir acompanhando essas movimentações em relação à pré-campanha de Flávio Bolsonaro, as falas e o diagnóstico de Valdemar, que tenta colocar panos quentes, né, arrefecer a situação. Qualquer novidade a gente traz aqui, debate com os nossos comentaristas. Tem uma outra informação: o ministro da Justiça e Segurança Pública, Wellington César Lima e Silva, disse que as punições dos Estados Unidos ao PCC produz efeitos apenas no território norte-americano. Essa declaração foi feita horas depois do governo de Donald Trump anunciar sanções econômicas contra duas pessoas e três empresas brasileiras por suspeita de envolvimento com a rede de lavagem de dinheiro da facção. O ministro defendeu que a cooperação internacional no combate ao crime organizado seja feita com respeito à soberania brasileira. Vou abrir aspas. Essa designação específica somente produz efeitos no âmbito dos Estados Unidos. Não tem nenhuma repercussão de extraterritorialidade. Todas as nações devem se aprofundar e sofisticar os seus mecanismos de combate ao crime organizado, desde que a soberania do outro país seja respeitada. Fecho aspas. Segui com os nossos comentaristas para avaliar esse posicionamento do governo brasileiro. Vou começar com o Bruno Musa. Você, Musa, queria que você trouxesse sua percepção. A gente falava, né, nos últimos programas, o quanto isso poderia ajudar, por exemplo, o governo brasileiro, se houvesse uma atuação conjunta, né, cooperação, governo dos Estados Unidos, governo brasileiro. Tudo bem, de fato as medidas dos Estados Unidos só valem para o território norte-americano, mas seria uma janela de oportunidade, não?
2: É, sem dúvida, mas seriam várias janelas de oportunidade. A gente poderia atuar junto na pauta econômica, na pauta institucional, obviamente seria uma relação muito mais ganha-ganha, mas fica praticamente impossível quando as ideologias são completamente opostas. Então, aquela romantização de que há sempre um governo de turno, especialmente esse, que pense na população, é realmente uma falha estrutural que nos foi ensinada ao longo dos últimos anos, décadas, mas ela está cada vez mais evidente, cada vez mais clara de que não é assim. Só que desromantizar alguma coisa que a gente vem acreditando ao longo da vida simplesmente não é tão simples assim. Então veja, o conceito de soberania, assim como quando Maduro veio visitar o Brasil e o presidente Lula disse que o conceito de democracia é relativo, para eles também me parece que esse conceito de soberania ele é muito relativo. Se você for olhar ali no direito, e eu não sou operador do direito, mas você tem ali o conceito de soberania sendo Estado, nação e governo. Quando a gente pega o nosso Estado, a gente vê que ele está tomado por grande parte da corrupção e a gente não pune ninguém, muito pelo contrário, há um incentivo a ser criminoso no Brasil para aqueles que são imorais e antiéticos. Uma vez que não há punição, não há esse freio e, consequentemente, as pessoas fazem o cálculo automático. O benefício do ganho versus a punição que ele vai ter. No Brasil, isso faz muito sentido. O governo tomado por corrupção ao longo das últimas décadas. Todos eles, praticamente, mas em condição específica, o governo que comanda o Brasil há 20 anos, sendo que nós temos 26 anos desse século, significa que os escândalos de corrupção já drenaram bilhões e bilhões do orçamento público e sempre através de um mesmo mecanismo. E aí nós temos a nação. E a nação brasileira, representada por esse governo, acaba tendo os interesses completamente contraditórios àqueles que estão buscando um maior incremento de produtividade, de incremento de renda. Há sempre medidas populistas. Portanto, se olharmos a definição dessa parte de soberania, quando nós percebemos que há 30% da população brasileira vivendo em territórios comandados por crime organizado, o que será que eles se referem por soberania?
1: Pois é, daqui a pouco eu vou trazer, inclusive, a manifestação do presidente da República. A gente tem, inclusive, qual foi essa postagem, essa manifestação feita por Lula. A gente vai trazer a mensagem daqui a pouquinho. Deixa eu só passar para o Luiz Felipe Dávila, para o Dávila avaliar também o posicionamento do ministro, dizendo, né, fazendo essa ponderação a respeito das medidas tomadas pelos Estados Unidos. Você, Dávila, o que é preciso considerar em relação a essa fala, esse posicionamento oficial do ministro?
0: Bom, eu vou complementar o que o Musa acabou de dizer. Além de não controlar territórios, esta medida do governo americano não é que vai afetar a soberania, vai combater as empresas envolvidas com crime organizado e com a corrupção no Brasil. Agora, elas estarão no escrutínio dos Estados Unidos. Isto significa que dinheiro que não consegue comprovar origem será confiscado. Isto é a primeira medida fundamental para combater o crime organizado. Em todas as nações do mundo, o combate ao crime organizado começa não só com penas duras, mas principalmente pelo combate da lavagem de dinheiro. E essas empresas envolvidas com o crime organizado para lavar dinheiro começam a ter os dias contados depois que os Estados Unidos classificaram PCC e Comando Vermelho como organizações terroristas. Esse escrutínio é fundamental para quebrar as pernas da movimentação financeira dos crimes, do crime organizado. E isso, Caniato, vai colocar enorme pressão nos bancos brasileiros, porque os bancos brasileiros muitas vezes são pouco criteriosos em deixar empresas abrirem contas ou pessoas abrirem contas que não conseguem justificar a origem do dinheiro com o mesmo rigor dos padrões internacionais, por exemplo, nos Estados Unidos e na Europa.
1: Zé, a produção acaba de destacar, nós temos aí o posicionamento, a manifestação do presidente da República, então vamos inclusive subir, quem nos acompanha pela TV por assinatura, pela TV aberta e pelas plataformas digitais, pode acompanhar qual é a postagem do presidente da República, vou abrir aspas para ele. É inaceitável que a família Bolsonaro, com seu entreguismo, queira submeter o Brasil aos interesses dos Estados Unidos, como fica claro no documento que foi enviado hoje por um de seus integrantes ao governo norte-americano. Nós sempre vamos dialogar de igual para igual com qualquer nação do mundo. Pedir que o tarifaço contra o nosso país seja adiado para depois das eleições é mais uma atitude de traidores da pátria. Nunca houve e não há qualquer justificativa para tarifaço, agora ou depois. O mais absurdo é saber que a origem de tudo isso foi motivada pela própria família Bolsonaro, que defendeu publicamente o aumento das tarifas contra produtos brasileiros. Defender o fim do Mercosul, o bloco econômico mais importante da América Latina e que acaba de firmar um acordo histórico com a União Europeia, é um outro ataque ao interesse do povo brasileiro. Como se não bastasse querer entregar o PIX a interesses estrangeiros, não vão conseguir. O PIX é uma conquista do Brasil e não vamos abrir mão dele. Nossa pátria não está à venda. A nossa soberania é inegociável. O Brasil é dos brasileiros. Essa é a postagem do presidente da República. Uma rápida parada para você que nos acompanha pela rede de rádios.
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5: A Copa do Mundo 2026 está avançando para as fases eliminatórias de mata-mata. Na artilharia isolada, Lionel Messi lidera a tabela de goleadores do torneio com 6 gols marcados. Ele é seguido de perto por Vini Júnior do Brasil e Mbappé da França, ambos com 4 gols. O chaveamento reserva grandes emoções para a reta final do torneio. A segunda fase começa a partir do dia 4 de julho. Já podemos ter embates pesados dependendo dos resultados dos grupos. 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
7: Virar uma narrativa tão importante que ele assume essa responsabilidade de virar verdade. Uma mentira dita por mil vezes se torna uma verdade. As pessoas vão comprando sem fazer análises. Repare, você ouve tanto uma frase que você repete para um amigo, você repete para uma pessoa próxima e aquilo passa a entrar no seu dia a dia sem que você passe a analisar profundamente o que significa um fim de uma soberania. E a gente deveria trazer isso para o debate, quem sabe seria ótimo, proveitoso falar com alguém que acredita nisso. O que seria? Os Estados Unidos mandar os aviões para cá? Eles mandarem tanques para cá? Ou começar a mandar bomba para cá? Sob qual pretexto? Para quê? Qual o objetivo disso? Gastar dinheiro com o Brasil dessa maneira? Qual o risco político, institucional, econômico que o Brasil pressupõe para os Estados Unidos nas condições que a gente tem? Então, isso realmente é uma falácia e ela não para de pé. Mas apenas o tempo mostrará isso e muitos demoram em enxergar uma realidade.
8: Deixa eu passar para o Dávila trazer também as análises em relação ao posicionamento de Flávio Bolsonaro, esse pedido de adiamento das tarifas contra o Brasil, o posicionamento do presidente da República. Enfim, a gente vem acompanhando muitos eventos, né? Muitas manifestações, muitas idas e vindas em relação à política tarifária dos Estados Unidos e os grupos políticos aqui naturalmente se posicionam, né? Puxam para si, tentam dialogar com os Estados Unidos. Uma coisa é o governo ir até os Estados Unidos tentar negociar um adiamento, uma reversão, uma diminuição. Outra coisa é um pré-candidato, né, Dávila?
9: É verdade, Caniato, mas as tarifas dos Estados Unidos não representam mais uma ferramenta econômica, e sim uma ferramenta política. Donald Trump utiliza hoje as tarifas como uma espécie de punição política. O problema é que essa punição política tem enorme consequência na economia. Afeta, sim, a economia de todos os países, inclusive a dos Estados Unidos. Veja a inflação americana dos alimentos, como começa a crescer. Então, isso mostra que tarifa é sempre um desastre, é um mecanismo protecionista. Tarifa é imposto. Então, você, cada vez que você aumenta a tarifa, você está aumentando o imposto. É como se você estivesse tirando mais dinheiro do bolso das pessoas. É uma arma política que penaliza o bolso do consumidor, seja ele americano ou seja ele brasileiro. Então, essa história de pré-candidato e conversar, ver se reduz tarifa, isso não faz o menor sentido, a não ser um gesto para o seu eleitorado, mostrando que tanto o candidato da direita quanto da esquerda não gosta das tarifas americanas e vão mover as suas influências para tentar evitar que elas sejam impostas ao país. É simplesmente, ninguém quer ficar com o ônus de ser a favor de tarifa, né? Então, esse é o ponto. Mas é o seguinte, o governo norte-americano vai remover tarifas de acordo com os seus interesses políticos. E não podemos esquecer que na famosa lua de mel de Jair Bolsonaro com Donald Trump impôs uma tarifa de 10% sobre o aço brasileiro. E chegou para o Jair Bolsonaro, oh, my friend, olha, a vida é assim, eu tenho que taxar o aço brasileiro para fazer com que o aço americano se torne mais competitivo. Então, Caniato, o que determina a política pública em países civilizados é o interesse nacional. Não tem nada a ver com as questões ideológicas. Lá, a diplomacia não é ideológica, ela tem a ver com os interesses nacionais. E no caso dos Estados Unidos, as tarifas se tornaram um mecanismo de buscar interesses políticos encobertos por tarifas. O fato é que isso é muito ruim para o mundo e para os americanos.
8: Zé, deixa eu compartilhar com você que nos acompanha qual é a enquete do dia. A enquete a gente discorre a respeito dessa pauta, dessa notícia. O tarifaço dos Estados Unidos contra produtos brasileiros ao Brasil, a produtos brasileiros, ajuda ou prejudica a pré-campanha do presidente Lula, que tentará a reeleição? O que você acha? Que ajuda? Porque Lula vai usar justamente aquela retórica do atentado contra a soberania, jogando a culpa na família Bolsonaro, ou você acha que prejudica, porque na avaliação do eleitor, o governo brasileiro não tomou medidas para impedir, por exemplo, o tarifaço ou negociar uma reversão? Qual é a sua leitura? Deixa eu passar para o Bruno Musa fazer esse exercício também. Você, Musa, uma vez as tarifas impostas, isso mais ajuda ou atrapalha essa caminhada de Lula à reeleição?
7: Tem os dois lados, né, Caniato? Primeiro que a narrativa vai ser usada, obviamente, por Lula, de que a culpa é de Flávio Bolsonaro. Independente de gostar ou não, cada um faz o seu próprio juízo, mas me parece um tanto quanto infantil acreditar que Donald Trump, e conhecendo Donald Trump, obviamente não pessoalmente, mas conhecendo todo o seu histórico e as ações dele, no vai e vem, a volatilidade de comportamento, mudanças de ideias, achar que o Flávio tem capacidade ou condição de mudar a cabeça de Donald Trump com relação a algo que ele anunciou no plano de Mar-a-Lago quando ele começou esse segundo governo dele, que passava por uma série de medidas, dentre elas desvalorizar o dólar, baixar a taxa de juros, fazer toda uma mudança institucional e monetária vigente no mundo desde Bretton Woods nos anos 40, pós-segunda guerra. Se acreditar que Flávio Bolsonaro teria a capacidade de fazer Donald Trump mudar todo um plano de governo que ele vinha falando há muito tempo, isso para mim me parece uma grande ingenuidade. Estamos falando de Donald Trump, não estamos falando de qualquer outra pessoa que, goste ou não, ele tem ali nos planos dele o America First. E achar que um pré-candidato ao governo do Brasil, seja ele qual for, uma economia que hoje representa 2,1% do PIB mundial, quando nos anos 80 nós representávamos 2,8%, que os Estados Unidos têm 5 vezes a produtividade do Brasil e um PIB incomparável, pelo amor de Deus, me parece uma ingenuidade muito grande. Mas é o discurso que a esquerda utilizará. Se vierem as tarifas, que isso foi culpa da família Bolsonaro. É o discurso, já está pronto, eles já estão fazendo isso. Por outro lado, você também tem os impactos reais na economia. E aí, eu acredito que, dado todo o ciclo econômico, a perda do poder de compra das pessoas ao longo dos últimos anos, o endividamento em massa das pessoas, das empresas, Eu acho que isso acaba falando mais alto, Caniato. Ou seja, o impacto real da economia na vida das pessoas, no supermercado, nos postos de gasolina, nos preços de eletricidade, apesar de serem controlados pelo governo, isso para mim fala muito mais alto. E aí eu acredito que quem tem muito mais a perder é sim o Lula com o restante que falta desse mandato.
8: Pois é, o senador Flávio Bolsonaro afirmou ao governo dos Estados Unidos que a sobretaxa que foi proposta sobre os produtos brasileiros daria ao presidente Lula exatamente a vitória política que ele vem buscando. A avaliação está em um documento de 86 páginas que foi apresentado junto ao escritório do representante de comércio dos Estados Unidos, que é o órgão responsável pela investigação comercial contra o Brasil. Nesse texto, o parlamentar pede a suspensão da medida e sustenta que a adoção das tarifas produziria um efeito contrário ao pretendido por Washington. Para convencer as autoridades americanas, Flávio argumenta que as tarifas fortaleceriam politicamente o atual presidente, ao invés de pressionar o seu governo. Na conclusão dessa manifestação, ele afirma que prejudicaria a economia americana e também aos brasileiros favoráveis a uma relação mais próxima entre Brasília e Washington. Você, Mota, como avalia essa manifestação de Flávio Bolsonaro? Faz parte? Como os Estados Unidos recebem esse pedido?
0: Eu acho que faz parte. Eu acho que Flávio apresenta um argumento importante, embora eu não necessariamente concorde com esse argumento. E eu acho que o Flávio não traz para o governo americano nenhuma informação que o governo americano já tenha. Porque é difícil imaginar que o governo americano, com todas as agências que ele tem, não compreenda bem o que acontece aqui no Brasil. Mas eu acho que faz parte do papel de Flávio, como candidato à presidência da República, como alguém que, se for eleito, vai ter a responsabilidade e a tarefa de consertar o estrago que foi feito no Brasil nos últimos 4 anos, faz parte do papel dele enviar essa mensagem.
8: Deixa eu passar para o Dávila. Dávila, eu só vou ler um trecho da manifestação de Flávio Bolsonaro nessa carta que ele enviou ao Departamento do Governo norte-americano, abrindo aspas para ele. As tarifas propostas recompensariam o atual governo brasileiro pela própria estratégia que tem adotado: obstruir negociações sérias, provocar retaliações e, em seguida, converter essa retaliação em uma vitória política interna. Pior ainda, os custos recairiam sobre a economia americana e sobre os brasileiros mais comprometidos com o relacionamento construtivo com os Estados Unidos, fecho aspas. E o Mota traz algo que é bem interessante, né? Eu quero questioná-lo também. Muito provavelmente os Estados Unidos já sabem disso, não?
9: Com certeza, já sabem disso. Mais do que isso, Caniato, veja só, o oportunismo populista do presidente da República não podemos menosprezar, é enorme. Porque se as tarifas forem mantidas, a culpa é da família Bolsonaro. Se as tarifas forem suspensas, é vitória do governo que não se dobrou à pressão de Donald Trump. Então, assim, é aquela história, a narrativa eles vão adequar de acordo com os fatos. Agora, o que, a meu ver, deveria estar fazendo Flávio Bolsonaro? Não apenas tratar do negócio de tarifas, mostrar como vai mudar substancialmente as relações do Brasil com os Estados Unidos num governo de direita. Como é que elas vão ser normalizadas? Como é que isso vai fazer com que haja mais investimento norte-americano no Brasil? Como é que isso pode aumentar o comércio bilateral Brasil-Estados Unidos para que o Brasil dependa menos da China? Este é o tipo de discussão que Flávio Bolsonaro deveria estar fazendo e não ficar só nesse rame-rame da tarifa, porque qualquer um que seja o desfecho, o governo Lula vai querer mostrar que ele é o grande vencedor da história. Se tiver tarifa, a culpa é do Bolsonaro. Se derrubar a tarifa, ele é o vencedor, porque a diplomacia brasileira não cedeu aos Estados Unidos. Então, saia deste microcosmo de discussão de tarifa e mostra como vai mudar substancialmente a relação com os Estados Unidos, que a relação Brasil-Estados Unidos está hoje no seu pior ponto da história desde a nossa independência. Então tem um enorme campo para um candidato, um pré-candidato como Flávio Bolsonaro, mostrar como será muito diferente as relações bilaterais entre as duas grandes democracias da América.
8: Zé, deixa eu passar para o Musa, só fazer um exercício aqui, compartilhar o que ele pensa em relação às leituras feitas pelo governo norte-americano, às práticas que não seriam adequadas quando a gente olha para o comércio adotado pelo Brasil, mas especialmente no que tange o PIX. Muitos falam que os Estados Unidos veem o PIX como uma ameaça, principalmente às empresas administradoras de cartões de crédito. E aí o presidente da República se utiliza justamente da retórica de vamos defender o PIX, é dos brasileiros, é uma conquista dos brasileiros. Como você vê essas discussões e apontamentos, Musa?
7: De fato, o PIX foi criado aqui. O PIX foi criado no governo anterior, na gestão anterior do governo do Banco Central, ainda do Roberto Campos Neto. É uma tecnologia e convenhamos, os Estados Unidos eles lideram em muito, inclusive muito à frente da China, todo o desenvolvimento da inteligência artificial. Portanto, as maiores e melhores mentes brilhantes de desenvolvimento de tecnologia, não é surpresa de ninguém que estão nos Estados Unidos. Eu vi esses dias o ex-ministro do governo Bolsonaro, Adolfo Saxida, falando a respeito de por que é que no Brasil não nascem Steve Jobs, Bill Gates, etc. Nascem, só que a máquina brasileira expulsa essas pessoas todos os dias ou mata a capacidade de empreender de cada um. E por que eu estou falando isso nesse tema? Porque justamente essa capacidade que poderia ser produzida aqui, ela é mandada embora. E aí o desenvolvimento é feito lá fora. Então você acha que se eles quisessem, não conseguiriam criar uma tecnologia como a do PIX? O sistema de bancos realmente nos Estados Unidos, ele ainda não é tão avançado quanto daqui. Será que eles querem de fato essa liquidação em tempo real? O Zelle, por exemplo, você tem uma utilização de liquidação, ela não é de fato em tempo real como do PIX. Mas dizer que essa tecnologia não pode ser copiada é, eu acho, realmente uma ingenuidade. Agora, qual seria o objetivo de uma invasão nesse sentido da tal da soberania para supostamente querer o PIX ou que isso represente uma ameaça às empresas norte-americanas? Vamos ver o tamanho das empresas americanas, veja o tamanho da capitalização da Bolsa nos Estados Unidos, o quanto de empresas são criadas por lá, como os empregos são flexíveis e comparar isso a uma situação no Brasil, de novo, eu acho isso muito infantil. E para finalizar, Caniato, é importante também a gente colocar que o PIX ele é outra ferramenta importante que ajuda no dia a dia dos brasileiros, mas ele foi desenhado também para ser mais um monopólio na mão do Estado. É um meio de pagamento em que ele não permite que os bancos privados tenham a sua própria tecnologia de liquidação, que eu acredito que isso começa a ser alterado. O Mota já deve ter lido um livro também que chama Desestatização do Dinheiro, escrito por Hayek, que foi prêmio Nobel, e ele falava lá atrás, nos anos 70, sobre diversificações de moedas, inclusive as privadas. E eu acho que o mundo começa a andar para esse sentido. Consequentemente, cuidado ao achar que o PIX também é algo que se manterá assim para sempre e ninguém o atacará.
8: Muito interessante. Isso acho que daria, inclusive, uma outra sessão para nós discutirmos aqui. Então, só como ideia para os próximos programas, você defende, então, que haja alternativa ao PIX e que essa alternativa seja gerida pela iniciativa privada?
7: Claro, uma moeda que não tem demanda, ela é uma moeda hiperinflacionada. Então você pode criar as moedas que você quiser. Se você não tiver demanda da moeda, ela vale zero. Por que a gente não pode negociar em outras moedas privadas? Se você tem mais confiança numa moeda criada por outros agentes privados, você simplesmente não demanda essa moeda e ela morre. Vale lembrar que no século XIX nós tínhamos, cada banco tinha sua própria moeda, tinha uma série de moedas criadas pelos próprios bancos. E vale lembrar um ponto interessante aqui. Hoje, as stablecoins, que vale notar, o Banco Central já veio ontem com novas regras e dificuldades com stablecoins no Brasil. O brasileiro já é o segundo maior comprador e detentor de stablecoins do planeta Terra. São mais ou menos 350 bilhões de dólares. O que é um stablecoin? Você compra um token que ele vale um dólar. Então você consegue poupar em dólar e sem você ter que mandar o dinheiro lá para fora, pagar IOF, etc. E isso é totalmente legal. E sabe quem emite os principais stablecoins de dólar? Empresas privadas.
8: Pois é, deixa eu passar para o Mota. Eu achei interessante, só antes de passar para o Mota, o Musa falou sobre por que os Steve Jobs brasileiros não aparecem, né? Porque eles acabam sendo expulsos ou não há condição de eles avançarem. E aí eu sempre me lembro da história do Gurgel, João Gurgel. Oh. Ele criou um carro elétrico em 1974, o Gurgel Itaipu. Só que, infelizmente, não conseguiu avançar por conta, enfim, das condições do país. Mas é interessante, quem tiver curiosidade, procure na internet. Há muitas publicações a respeito. Um carro elétrico, o primeiro da América Latina, criado em 1974 por João Gurgel. Deixa eu passar para o Moto também avaliar a situação que envolve essa disputa com os Estados Unidos. Moto, eu não vou me ater a nomes, tá? Mas assim, o atual governo parece forçar uma relação conflituosa com os Estados Unidos. Talvez outras pessoas pensem diferente. Por que não trabalhar em conjunto? Trabalhar em conjunto com os Estados Unidos pode render muitos frutos, né? Você acha que há figuras que pensam dessa forma?
0: Isso se chama cavar falta, Caniato. Eu não entendo muito de futebol, mas do pouco que eu sei de futebol, eu sei que tem isso, né? É isso que o governo brasileiro está fazendo, porque o governo brasileiro do PT só pensa naquilo. Aquilo são as eleições. Então, todo o resto da agenda do atual governo brasileiro está subordinado às eleições. A gente vê agora o governo falando de soberania, de patriotismo, de religião. Eu acho que está até na pauta aqui, nós vamos comentar isso. E a gente tem algumas coisas muito interessantes para dizer a respeito disso. Quanto a onde estão os Steve Jobs brasileiros, eu vou responder ao Bruno. Eles estão fazendo concurso público, Bruno, de preferência para fiscal de renda, que é uma das profissões mais bem pagas, com mais estabilidade do Brasil. Algumas das pessoas mais inteligentes e brilhantes que eu conheço fizeram concurso público assim que saíram da faculdade, porque essa é uma das melhores opções. Eu estou nesse momento escrevendo um material sobre escolha de profissões para jovens, tentando entender a mudança do cenário com inteligência artificial, todos esses fatores aqui, e a constatação continua sendo a mesma. Algumas das nossas mentes mais brilhantes rapidamente chegam à conclusão que a melhor coisa é trabalhar para o Estado brasileiro.
8: Pois é, deixa eu passar para o Dávila só arrematar, fechar essa reflexão. Você, Dávila.
9: Não há dúvida que o Estado brasileiro acaba atraindo talento pela remuneração e pela estabilidade do emprego. Mas nenhum país fica rico quando seus talentos vão para o Estado. A riqueza é gerada no setor privado. É justamente o dinamismo, a criatividade destrutiva, a capacidade empreendedora que faz um país se tornar rico. E o Brasil vem empobrecendo nos últimos 20 anos porque tem um Estado que cada vez mais sufoca o setor privado, atrapalha a vida do empreendedor, cria regras, burocracia, e quando o Estado intervém, é para extorquir quem produz. É uma mentalidade antimercado que parece que tem horror ao sucesso, ao lucro, àqueles que se deram bem por meio da competição. Isso condena o Brasil a baixo crescimento econômico há mais de 2 décadas. O Brasil está preso nesta armadilha do baixo crescimento porque até hoje os governantes não entenderam que riqueza se cria no setor privado e é preciso tirar o Estado pesado das costas do Brasil, que produz, empreende e trabalha.
8: Pois é, a gente vai seguir acompanhando, claro, qualquer atualização sobre o que a gente traz em relação às manifestações de Flávio Bolsonaro, o posicionamento dos Estados Unidos e também do atual governo, traremos aqui na programação da Jovem Pan. Tem uma outra informação, a pesquisa Atlas Intel Bloomberg mediu o impacto causado pelo vídeo publicado pela ex-primeira-dama Michele Bolsonaro. A maioria dos entrevistados acredita nas acusações de Michele contra Flávio. A gente tem, inclusive, uma arte onde os números são destacados. 37,8% disseram que enfraquece muito. 26,3% disseram que enfraquece um pouco. 22,4% disseram que isso não afeta a candidatura ou a pré-candidatura de Flávio Bolsonaro. Já 7,1% entendem que sim, que isso fortalece bastante. 2,1% disseram que isso fortalece um pouco. 4,4% não sabem do que se trata e disseram, eu não sei. Você, Roberto Mota, Mota sempre muito atento às pesquisas, mas também sempre com o pé atrás, né, Mota? O que você achou dessas respostas, desses números? Eles ajudam a gente a entender esse cenário?
0: Não. Eu acho que essa é mais uma daquelas pesquisas que não tem significado nenhum. Eu acho que cabe a cada um usar o seu bom senso, o seu discernimento para analisar o que está acontecendo. Embora seja muito difícil realmente analisar o que está acontecendo sem ter maiores informações. É evidente que a ex-primeira-dama, publicando um vídeo fazendo críticas à conduta do candidato da direita à presidência da República, não é uma coisa boa. Seria melhor se ela fizesse um vídeo com elogios ao candidato à presidência. Isso é uma coisa óbvia, né? Agora, qual é o impacto disso? Ninguém sabe. Nem os analistas, muito menos pessoas pesquisadas aleatoriamente. Eu acho que essas pesquisas só servem para criar uma narrativa e a minha opinião é que isso causou um prejuízo, mas não feriu de morte essa campanha. Campanhas eleitorais envolvem esse tipo de incidente, cabe ao candidato superar esse incidente. E para superar, ele só precisa fazer uma coisa, ele só precisa mostrar que ele é melhor do que qualquer outra alternativa que a direita possa oferecer.
8: Você, Luiz Felipe Dávila, estão fazendo até pesquisa para que as pessoas digam se aquele vídeo de Michele Bolsonaro impactará ou não a pré-campanha barra campanha de Flávio Bolsonaro. Acho que os números de intenção de voto já são a resposta, né?
9: Exatamente. A fotografia mostra esse congelamento já dos números, tanto da aprovação como da taxa de rejeição. Então nada muda. Agora, o que pode mudar, Caniato, mais à frente, é justamente esse voto pendular. E vai ser uma margem muito apertada, como mostrou com várias eleições na América Latina, na América do Sul. Todas as eleições foram ganhas no olho mecânico. Então, qualquer 1-2%, ou seja, se o eleitorado feminino estiver mais insatisfeito com o candidato, tal, isso pode prejudicar, sim, a reta final, aquela margem de 1 milhão, 1,5 milhão de votos que vai dar vitória para um lado ou para o outro. Então é preciso corrigir, reparar este impacto negativo, no voto feminino especificamente, no voto feminino principalmente das classes mais baixas. Então é preciso trabalhar, tem tempo ainda a eleição, ainda estamos longe da eleição, tem tempo a trabalhar, mas é preciso trabalhar, porque hoje qualquer dano em qualquer segmento pode ser um prejuízo que afetará dramaticamente o resultado final das eleições.
8: A gente segue trazendo outros recortes dessa pesquisa, mas agora, neste momento, eu preciso me despedir de parte da rede. Algumas emissoras ficarão agora com seus programas e telejornais locais. Muito obrigado pela audiência e pela parceria. Continue com a gente.
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1: Deixa eu receber a Rede Jovem Pan, agora todos aqui com a gente em Os Pingos nos Is. Muito obrigado pela audiência, pela preferência. Um abraço especial a você que gosta de ficar bem informado com a Jovem Pan pelas ondas do rádio. E também aqui em São Paulo as pessoas sintonizam os 100,9, principalmente taxistas e motoristas de aplicativo que gostam muito da Jovem Pan. Jovem Pan é top 3 na audiência aqui em São Paulo. Deixa eu seguir com as informações e as reflexões a respeito da situação que envolve o governo federal. De acordo com a pesquisa Atlas Intel Bloomberg, divulgada nesta quinta-feira, entre os eleitores que acompanharam de perto, ou pelo menos ouviram falar das investigações que envolvem o senador e ex-líder do governo Jacques Wagner e o Banco Master, 61,2% avaliam que esse caso pode, em alguma medida, prejudicar o candidato do presidente Lula à reeleição. Outros 36,3% acreditam que as investigações não devem afetar o desempenho eleitoral do petista, enquanto 2,4% não souberam responder. Mota, um outro recorte agora mencionando o episódio que envolve o Jacques Wagner, as investigações e aquela operação que miraram o senador petista, e aí as reflexões a respeito do quanto isso pode prejudicar o presidente da República. Alguma novidade, alguma surpresa em relação a isso? Não, né?
2: Não. Há basicamente duas visões sobre esse assunto, né? A primeira é que o PT já se envolveu em tantos escândalos que um escândalo a mais, um escândalo a menos, as pessoas nem sabem mais do que se está falando. Outros dizem que essa associação com o banqueiro, junto com as ligações que já foram identificadas em todos os vazamentos até agora, e outras ligações que ainda não se tornaram públicas, podem ser, no período eleitoral, um enorme problema para o PT. Um problema de tamanho master.
1: Muito bom. Você, Dávila, é interessante, né? Se muitos esperavam uma pré-campanha e uma campanha onde propostas seriam externadas, apresentadas, discussões a respeito sobre os desafios do Brasil, parece que não vai ser bem essa tônica da campanha, né?
3: É verdade. Aliás, este sonambulismo do eleitor que apoia o governo é algo que precisa ser estudado por psicólogos, porque não é possível um governo que só recentemente tem mais de 150 bilhões de reais envolvidos em escândalos escabrosos, como é o caso do Banco Master, como é o caso do roubo do INSS, e ainda podemos somar o rombo das estatais e tantos outros casos, continua a achar que o presidente da República merece ser reeleito. É um negócio, para mim, é estupefante. Eu não sei como alguém racional pode considerar isso uma hipótese plausível. Porque é chocante achar que alguém que está no poder e acha que escândalo de corrupção se tornou paisagem, como assim? Onde é que está o senso de indignação? Onde é que está o pensamento crítico? É aquilo que a famosa filósofa Hannah Arendt menciona. O problema é que as ditaduras e o fim da liberdade acontecem quando as pessoas deixam de pensar. Somente o argumento de Hannah Arendt para compreender como é que nós podemos varrer para debaixo do tapete ou aceitar como normal estes escândalos que destroem a credibilidade das instituições, corroem a credibilidade da Constituição e da lei no país. Sem isso, não há como a liberdade, a democracia, o crescimento econômico serem retomados no Brasil. Neste mundo de insegurança, corrupção, malandragem, sem vergonhice e república de rabo preso, só tem uma alternativa: o Brasil continuar na armadilha do baixo crescimento, da corrupção e da violência.
1: Deixa eu passar para o Musa. Musa, quando a gente olha para dois casos que seguem avançando, as investigações em várias frentes, levantam detalhes a respeito do caso do Banco Master e também da fraude no INSS. Sim, de fato, divulgamos muitas informações, nomes de políticos, pessoas importantes vieram à tona, mas, ao que tudo indica, há muito mais para aparecer. Inclusive, o que talvez vier a ser divulgado, talvez impacte diretamente o processo eleitoral. Pessoas que estarão disputando cargos. Você acredita que há uma força-tarefa nos bastidores para que isso fique guardado no fundo de uma gaveta até o final do processo eleitoral, que se

0: Mas, por outro lado, quando nós encontramos os inúmeros vazamentos que vêm acontecendo, também nos questionamos, pelo menos perguntando a nós mesmos, por que isso? Por que desse vazamento? Por que agora? Ele é seletivo, não é? Quem são os responsáveis por isso? Por que de pouco em pouco? Por que agora? Então, me parece que, dentro de todas as instituições, eu claramente não gosto de nenhum tipo de coletivização, acho que isso leva e induz ao erro absurdo. Quando nós falamos uma determinada instituição tem um determinado viés, você tem pessoas ligadas a elas, muitas vezes pessoas na liderança que têm um tipo de viés, mas você tem ao longo das instituições pessoas técnicas e relevantes que gostariam de ter um trabalho onde eles pudessem exercer tecnicamente aquilo. Eu posso falar do Banco Central, podemos falar da CVM, da Polícia Federal, de quem quer que seja. E eu acho que essas duas frentes estão antagonizadas agora na realidade brasileira. A questão é, quem será mais forte? Eu acredito que há um número maior de pessoas boas que gostariam de atuar tecnicamente, porém com menor poder, ao passo que há um número pequeno de pessoas com um poder gigantesco centralizado na mão deles, como no Brasil tudo é centralizado nas mãos dos burocratas. E aí essa briga tá, um pequeno número de pessoas com muito poder versus um número maior de pessoas sem um poder gigantesco. E aí essas pessoas dependem da pressão das ruas e da pressão de todos nós.
1: Bota, você se lembra quando nós analisamos uma notícia em que integrantes da mais alta corte da nossa justiça disse que era importante acabar com os julgamentos do 8 de janeiro em 2025, para que isso não interferisse no processo eleitoral de 26. Por que eu dou esse exemplo? Porque eu queria conectar essa leitura ao caso do Banco Master e também do INSS. Talvez alguém faça a mesma reflexão. Vamos tirar o pé do acelerador? É importante avançar com as investigações, mas talvez não agora, porque se nós avançarmos, talvez isso interfira no processo eleitoral. Você duvida que isso possa acontecer?
2: Não. E o Brasil tem eleições de 2 em 2 anos. Tem sempre uma eleição acontecendo. Então, talvez aí, Caniato, esteja a explicação do porquê a maioria das investigações no Brasil de casos de corrupção não dão em nada. Vai ver que eles estão evitando atrapalhar as eleições. Eu me lembro muito bem desse episódio, eu me lembro muito bem dessa declaração e eu me lembro muito bem como eu fiquei estarrecido que a preocupação principal de um magistrado não seja fazer justiça o mais rápido possível, que a preocupação principal do magistrado esteja na política eleitoral.
1: Dávila, você certa vez trouxe os números desses dois casos. Há uma dúvida, né? Qual seria o maior caso de corrupção? Se o do Banco Master ou então da fraude do INSS. Mas queria que você discorresse a respeito do material que provavelmente ainda será divulgado, que será apresentado pelas autoridades ou, eventualmente, uma delação do fim do mundo, muito pouco provável agora, né? Mas, de qualquer maneira, há uma expectativa para que novas informações venham à tona. Hoje surgiu uma informação de uma jornalista que estaria sendo... estaria incomodando, inclusive, o banqueiro, e havia uma proposta, inclusive, de um salário na casa dos 6 dígitos para ela. Enfim, a cada semana tem uma novidade, né? Será que na semana que vem não virá uma novidade que possa comprometer alguém que pretende disputar algum cargo? É sempre uma dúvida.
3: É verdade, Caniato, mas o que mais me toca não é apenas as novidades lançadas a cada semana neste episódio que já virou minissérie, né? Vai soltando aos poucos as informações, vazamentos aqui e acolá, e vai mantendo essa minissérie viva, talvez manter a audiência em alta. O que me espanta são as perguntas feitas que continuam sem resposta sobre esse enorme escândalo. Vamos voltar lá atrás, alguns meses atrás. Um banqueiro corrupto liga para um juiz, um magistrado da Suprema Corte brasileira, para ver se dá um jeitinho para ele cair fora da cadeia. E logo depois sai um contrato dele com a mulher em mais de 129 milhões de reais. Isso aí, como é que isso cai no esquecimento? Uma questão dessa continua sem resposta. Como é que todo mundo já ignorou isso? E aí fica todo mundo ansioso para saber qual é o próximo.

0: episódio? Qual é o próximo ponto? Então, essas perguntas que continuam sem resposta e que revelam um grau de cumplicidade preocupante entre as instituições e um dos banqueiros mais corruptos do país, para mim isto é chocante. Como é que nós esquecemos de tantos episódios? Como é que tantos rastros foram deixados de perguntas sem respostas? E nós já pulamos para a próxima notícia, para a próxima sensação? E as respostas? Então, Caniato, se nós não formos capazes de investigar a fundo essas perguntas que ficaram sem respostas, o que nós vamos fazer é alimentar o cinismo e a apatia das pessoas em relação à política e às instituições. Porque, no fundo, corruptos e corruptores acabam saindo pela porta da frente e tendo vida normal. E isso só cria mais desilusão em relação à democracia. E isto é um enorme perigo para o país. Por isso, é hora de trabalharmos para darmos as respostas claras a perguntas inquietantes que deixaram o rastro desta investigação sem as respostas importantes.
1: Certo, a gente segue acompanhando essas movimentações. Agora eu quero trazer uma manifestação do presidente da República. Ele afirmou hoje, durante a inauguração do túnel Major Salles, que é parte das obras da transposição do Rio São Francisco no Rio Grande do Norte, que, abrindo aspas para ele, a fome é falta de credibilidade e de caráter de quem governa o país e os estados, fecho aspas. A gente tem essa fala, né? A produção separou essa manifestação do presidente. Vamos acompanhar.
2: A seca é um fenômeno da natureza que a gente não briga com a natureza. Mas a fome, por conta da seca, é falta de credibilidade, de caráter de quem governa o país ou os estados.
1: Importante lembrar que, de acordo com a última pesquisa levantada pelo IBGE em outubro do ano passado, no Brasil, mais de 54 milhões de pessoas vivem em algum grau de insegurança alimentar. Desse total, a fome atinge cerca de 6 milhões e meio de brasileiros. Começar essa rodada com o Roberto Mota, que tem feito sempre observações em relação ao dress code, ao figurino do presidente da República, que tem adotado o chapéu, né, Mota? De vez em quando um chapéu preto, mas nesse evento com o tradicional chapéu Panamá. Outros líderes, principalmente do Caribe e da América Central, gostam de utilizar este adereço. Mas o que achou da fala do presidente?
3: Quantos brasileiros passam fome? Vocês sabem responder essa pergunta? A resposta depende de quem faz a pergunta. Durante o governo Bolsonaro, aconteceu uma coisa curiosa. Eu estava no Jornal da Manhã, no dia em que nós divulgamos duas pesquisas. Uma dessas pesquisas dizia que dezenas de milhões de brasileiros passavam fome. Outra pesquisa que nós divulgamos no mesmo dia, no mesmo jornal, dizia que 60% dos brasileiros sofriam de sobrepeso. E aí eu disse: para, porque essas duas pesquisas não podem ser verdadeiras ao mesmo tempo. Eu queria lembrar que já se passaram 26 anos do século XXI. Durante 20 desses anos, o Brasil foi governado pelo PT. Então, fome é falta de caráter de quem governa.
1: E essa frase estampa, inclusive, a nossa manchete principal. Você, Dávila, o que achou dessa autorreflexão do presidente da República?
0: Veja que coisa inédita, eu concordo com o Mota e com o Lula, os dois têm razão. Quem está 25, 20 anos no poder e continua tendo fome, falta caráter e competência. É isso mesmo, assino embaixo. É a prova de que o dinheiro que deveria estar indo para resolver os problemas que afligem a população brasileira vai sustentar feudos políticos, curral eleitoral, e a tal da indústria da seca é apenas um sorvedor de recurso público que não resolve a vida das pessoas. Por isso, falta mesmo competência e caráter para lidar com um problema estruturante e é regado com o nosso dinheiro do Brasil, que produz, trabalha, empreende, para sustentar feudos políticos, interesses paroquiais que não ajudam em nada a resolver os problemas prementes da nação.
1: É curioso, porque muita gente da nossa audiência acaba resgatando algumas manifestações do presidente da República. Alguns lembraram do programa Fome Zero, mas também alguns lembram de uma declaração que já foi repetida em alguns discursos em que o presidente Lula, nos seus mandatos, se emociona falando sobre a prioridade de acabar com a fome. Algo que ele costumava dizer: eu só vou ficar satisfeito quando o brasileiro conseguir comer bem no café da manhã, bem no almoço, no jantar, enfim. Ele faz um discurso justamente mencionando a prioridade em acabar com a fome. Teve bastante tempo para isso, né, Musa?
4: Renato, segundo o IBGE, 30% dos brasileiros são analfabetos funcionais. Isso significa que não conseguem interpretar duas linhas do que lê. Isso é a prova mais explícita que manter a população alheia ao conhecimento é crucial para um projeto de poder. Lula está 20 anos no governo. 20 anos. 72, 73% desse século. E tudo o que acontece, ele continua atribuindo a terceiros. Façamos um exercício. Se você está 20 anos casado e continua dizendo que tudo que acontece com você é culpa da tua ex-namorada. 20 anos de casado. E as pessoas continuam acreditando. Não é à toa que o próprio Lula disse há um tempo atrás: quem começa a estudar mais não vota no PT. Se quem estuda mais não vota no PT e quem começa a ganhar mais dinheiro não vota no PT, por que é que eles vão acabar com a pobreza e com o semi-analfabetismo? Não tem o menor sentido. E só para trazer um recorte de como as coisas não mudam, o Mota falou de alguns anos atrás essa pesquisa, mas as coisas continuam igual. Ou melhor, iguais, perdão. Você olha a taxa de desemprego, que está na mínima histórica, e o crescimento do Bolsa Família e do benefício de prestação continuada está atingindo as máximas. Então, novamente, alguém está mentindo. E esse alguém está no governo.
1: Isso é engraçado, essa discussão aqui me fez lembrar um... O Ministério Público entrou com uma ação civil pública contra um influenciador que fez uma postagem muito de mau gosto, naturalmente, mas em que ele discorre sobre o direito de quem não venceu na vida, ou quem tem poucos recursos, quem é pobre, não deveria votar, segundo esse influenciador. Foi uma postagem dessa figura. Mas eu tive curiosidade de observar as muitas análises e comentários que fizeram, Mota. E aí eu me lembro também dos programas sociais do Partido dos Trabalhadores, né? E o Dávila, por vezes, menciona o índice que talvez seja o mais importante para você verificar o sucesso ou insucesso de um programa social, que é a porta de saída, né? E a gente observa que talvez, quando a gente olha, por exemplo, para o Bolsa Família ou para outras iniciativas das gestões do Partido dos Trabalhadores, a gente não consegue avaliar se o programa social funcionou ou não, porque parece que ele incha a cada ano de mandato. Como é que funciona isso?
3: A gente tem que primeiro que perguntar qual é o objetivo do programa social. Isso aí tem um paralelo com a história do posicionamento da esquerda em relação aos criminosos, né? A esquerda diz que não se pode prender porque o certo é ressocializar. E se você fizer uma pesquisa e procurar criminosos, né, estupradores, assassinos, sequestradores, que tenham sido reabilitados pela ideologia de esquerda, traz aqui para a gente mostrar no programa. É a mesma coisa, qual é o objetivo de um programa que dá dinheiro para os jovens porque eles estão estudando? Ora, estudar é obrigação do jovem. Não é uma obrigação que ele tem com os pais, ou com o país, ou com o governo. É uma obrigação que ele tem com o seu futuro. Se o jovem não consegue entender a importância do estudo, você dar dinheiro para ele só vai piorar a situação, porque você está ensinando ele a ser dependente desde criança. Essa história do Estado dar dinheiro para as pessoas é uma prática relativamente antiga, né? Talvez isso tenha começado lá na Alemanha, no século XIX, na Alemanha de Bismarck, que foi o primeiro que criou esses programas assistenciais que tinham originalmente o objetivo de socorrer aquelas pessoas que estavam em situação desesperadora. Então é você impedir que a pessoa morra de fome, você impedir que a pessoa passe, morra porque não tem o mais essencial. Não é isso que acontece hoje. Hoje esses programas assistenciais viraram assistencialistas. Eles são um meio de vida para muita gente. Isso acontece nos Estados Unidos, acontece no Reino Unido. Em vários desses países, as mulheres recebem um auxílio que aumenta conforme o número de filhos. Adivinhem o que aconteceu? As mulheres, mães solteiras, passaram a ter muitos filhos, porque aquilo gerava uma renda maior de assistência do Estado. Então, o objetivo desses programas, hoje, na maior parte dos casos, é puramente político e eleitoral. Esses programas não têm em mente o bem-estar das pessoas. Eles têm em mente o bem-estar dos políticos que estão no governo.
1: Pois é, Dávila, e se nós olharmos para trás, vocês mencionam os 20 anos administrados por esse grupo, né? Eu me lembro quando pequeno na escola, quando se falava dos tigres asiáticos, né? E a oportunidade que o Brasil tinha de embarcar nessa, né? Investir pesadamente em qualificação profissional, em educação. A gente tem exemplos maravilhosos. Vocês gostam sempre de citar a Coreia do Sul, onde eles estão hoje e onde nós estamos, né? Pegamos a estrada errada, né? A estrada do assistencialismo e não da educação e do desenvolvimento profissional, né?
0: Pegamos a estrada completamente errada. Mas é o nacional-estatismo que baseia políticas tanto da direita quanto da esquerda há muito tempo. O Brasil nunca teve um governo de liberais convictos. Teve o Paulo Guedes, que era ele o liberal, né? Teve o Eugênio Goudin, que ficou meses no Ministério da Fazenda, mas são aves raras. O próprio Roberto Campos e Bulhões, a dupla no governo militar do general Castelo Branco, conseguiram implementar um plano duro para arrumar as contas, e logo depois nem o próprio governo aguentou, nem o governo no autoritário aguentou a pressão da dupla Campos e Bulhões e acabou cedendo. Então, Caniato, a história no Brasil é reflexo da crença errada. É a crença de um país que os governantes acreditam nas virtudes desse nacional-estatismo. Manter a economia fechada, criar reserva de mercado e não fazer exatamente, como você bem mencionou, o destino dos tigres asiáticos. O oposto, fazer com que a economia seja competitiva na arena global. Que exporte mais, que importe mais, que faça parte desse grande comércio global. Porque é isso que garante o crescimento econômico sustentável. E é o crescimento econômico sustentável que aumenta a renda per capita da população e acaba com esse assistencialismo barato, oportunista que nós estamos aqui debatendo. Por isso, Caniato, só tem um jeito. A economia precisa voltar a crescer. E para a economia voltar a crescer, o Brasil precisa participar cada vez mais do comércio global. Como mostra o agronegócio brasileiro. O agronegócio brasileiro deveria ser modelo para nós repetirmos a fórmula de sucesso em outros segmentos, principalmente na indústria e serviço. Então, Caniato, não tem saída. Ou o Brasil joga esse nacional estatismo que provocou o atraso, a estagnação econômica, a queda da renda per capita comparando com os países emergentes, ou nós vamos continuar preso nessa armadilha de crescimento medíocre, endividamento altíssimo e assistencialismo social como forma para compensar a ausência de crescimento econômico. Mas não existe outra forma. Um país tem que crescer, se tornar produtivo e competitivo para sair da armadilha da renda média.
1: Mas agora tem um aspecto interessante, deixa só passar para o Bruno Musa encerrar e finalizar. Muitas pessoas acham ou fazem a seguinte leitura, que o presidente da República ainda estaria preso nas décadas de 80 e 90. Porque hoje em dia, quando muitos falam o print é eterno, quero dizer, todo mundo pode fazer a sua própria checagem, né? Você vai lá verificar a informação a respeito da fome no Brasil ou qual foi a declaração dessa figura pública. É muito fácil você levantar as informações. Qualquer um que quiser pode ser a sua própria agência de checagem, né, Bruno Musa? Mas parece que o presidente da República ainda está preso, sei lá, nos anos 80, nos anos 90, que vende uma ideia e acredita que o receptor daquela ideia compra aquilo como sendo uma verdade absoluta, não?
4: E eles têm uma grande dificuldade em perceber que o mundo mudou e que o mundo não caminha na direção da ideologia e da convicção deles. Há uma grande dificuldade em perceber isso. Quando a gente fala que o Brasil está parado nos anos 80, é muito fácil você perceber pelas falas do Lula e pelas ideias que ele defende. Ele defende a CLT dos anos 40 e ele quer que mantenha exatamente igual. Então, dos anos 40, né? De Getúlio Vargas. Mas grande parte delas ali dos anos 80, e vale lembrar o que era o Brasil nos anos 80. O Brasil era um país hiperinflacionário com milhões de moedas, exagerando, cruzeiro, cruzado, cruzado novo, até que depois entrou em URV por 6 meses e depois o Plano Real, que trouxe uma certa estabilidade. Bom, quando nós analisamos a mentalidade e as ideias deles, fica claro dos anos 80. Mas para sair do abstrato, a gente analisa números. Você trouxe, por exemplo, a Coreia do Sul. A Coreia do Sul tinha o dado de PIB per capita igual ao do Brasil nos anos 80. Sabe o que aconteceu hoje? Eles são 4, 5 vezes maior do que a gente, maiores do que nós. É um dos países mais bem educados do mundo. Só que o Brasil gasta 6% do PIB com educação, acima da média da OCDE. Então não é questão de gastar dinheiro. Nós gastamos muito e gastamos mal. E a questão é, será que temos preparo para entregar uma educação de qualidade hoje para as crianças? As pessoas que estão lá ensinando, elas foram preparadas para isso? Há automaticamente uma mudança para que esses tutores, professores, tenham condições de ensinar a respeito de tecnologia quando eles sequer foram ensinados com isso. Então perceba que é um problema geracional que a gente tem no Brasil e que se grande parte das pessoas não consegue entender isso, cairão facilmente numa narrativa dos anos 80. Mas pela felicidade de uma boa parte das pessoas que começam a perceber que isso é uma grande mentira, os fatos falam por si só.

Brasil, e que se grande parte das pessoas não conseguem entender isso, cairão facilmente numa narrativa dos anos 80. Mas pela felicidade de uma boa parte das pessoas que começam a perceber que isso é uma grande mentira, os fatos falam por si só.

0: a Teste existiu, estavam lá membros do Poder Executivo, Legislativo, Judiciário, senadores, deputados federais, governadores e ex-governadores. O senhor senador Flávio Bolsonaro, nas imagens que eu tenho, 12 minutos de gravação, ele não aparece em lugar nenhum. Ponto. Essa é a verdade, isso é o que eu falei.
1: É, fazia tempo que nós não trazíamos notícias relacionadas a Anthony Garotinho aqui no programa. Mota, nessa daí ele já deve ter faturado alguns seguidores, alguns pelo menos.
2: Garotinho é político antigo, político profissional. Ninguém sabe qual foi a intenção daquele primeiro comentário dele, né? Ele fez uma afirmação picante. Ele disse que tinha um vídeo comprometedor e descreveu lá a situação do vídeo, mas ele não mostrou o vídeo. Histórias circulam no meio político brasileiro sobre muitos vídeos. Tem esse vídeo, aquele vídeo, mas nenhum desses vídeos jamais é mostrado. Então é um episódio sem maior significado. Agora mostra, né, uma disposição da direita de pisar no próprio pé, que é cada vez mais difícil de entender.
1: Pois é, mas o ex-governador fez questão de fazer essa publicação dizendo que Flávio não aparece nos registros das festas de Daniel Vorkaro. Você, Luiz Felipe Dávila, parece que Garotinho atuou como uma espécie de juiz ou verificador dos tais vídeos e dizendo, bom, Flávio não aparece. Você acha que a gente vira essa página agora, Dávila? Um minuto e meio.
3: Não, Caniato, vou precisar só de 15 segundos. Quem leva a opinião de Garotinho a sério tem um enorme problema de discernimento de fato e fantasia.
1: Bruno Musa, você, Musa, muitos chegaram a levantar essa possibilidade, né? Será que Michele está se referindo a Flávio Bolsonaro? Isso virou um problema gigantesco, um problema enorme. Inclusive, há discussões a respeito do quão correto seria Flávio Bolsonaro. Poxa, será que ele participou das festas de Daniel Vorkaro? Garotinho agora esclareceu, Musa.
4: Eu, desde até o momento, não entendi, desde o começo até agora, não entendi. Por que isso foi atribuído ao Flávio Bolsonaro? Talvez porque a Michele foi lá e compartilhou esse vídeo, onde começou a trazer algum tipo de, digamos, ponto de interrogação. Não que tenha feito nenhum tipo de menção. Agora, a pergunta que me é, se ele simplesmente está falando por falar, isso não tem, não cabe a ele nenhum tipo de responsabilidade depois ele ter que provar esse tipo de coisa que ele fala?
1: Pois é, uma boa pergunta, mas é preciso também acompanhar quais serão os desdobramentos. Mota, quando você menciona que Garotinho é um político antigo, é preciso considerar que ele também tem pretensões eleitorais. Não sabemos se ele conseguirá a autorização para disputar algum cargo pelo estado do Rio de Janeiro, mas numa dessas...
2: É, não há dúvida que esse componente eleitoral também é um fator, Caniato, mas os políticos, de uma forma geral, para existir, precisam se manter com alguma relevância. E com esse gesto, com esse comentário, com essa manobra, Garotinho conseguiu ser catapultado para o centro dos acontecimentos, né? Por alguns momentos, o Brasil inteiro achou que estava na mão dele o poder de detonar uma candidatura à presidência da República, quem sabe mudar o curso da história do Brasil. E é curiosa essa declaração dele, né? Dizendo que Flávio não estava. Quais serão as próximas declarações do Garotinho? Quem mais ele vai dizer que não estava no vídeo? Vamos aguardar os próximos capítulos.
1: Pois é, Dávila, 40 segundos, mas você não acha que essa história do tal vídeo pode ser utilizado como uma carta na manga por alguém? E o tal vídeo de fato aparecer, ser divulgado e aí comprometer algumas figuras? 40 segundos.
3: Mas é isso, a política tem que ser baseada em dado e evidência. Ou você tem as imagens, ou você tem um vídeo, e aí sim você tem um problema político, ou você tem uma narrativa que é contada e que, como isso na internet, a mentira e a verdade têm o mesmo peso, acaba se espalhando e aí é o tal do boato que se torna fato. Mas boato nunca se torna fato. O fato tem que estar baseado em evidência. Se não tiver evidência,

0: tem fato. O problema é isso. É a turma surfando em ilações para ter os seus 15 minutos de fama, como dizia Andy Warhol.
1: Quer dizer, quem conseguiu as informações de muitas festas foi o Bruno Musa. Lá atrás ele falava, né? Parece que o mercado financeiro já tinha acesso a algumas informações e depois muitas daquelas, aqueles detalhes sórdidos iniciais acabaram se confirmando nas muitas mensagens que foram compartilhadas por veículos de comunicação. Vamos destacar o resultado da enquete do dia? A pergunta que nós publicamos no nosso YouTube diz respeito às tarifas dos Estados Unidos aos produtos brasileiros. O tarifaço dos Estados Unidos ao Brasil ajuda ou prejudica ou atrapalha a pré-campanha de Lula? Para 55% prejudica.

No nosso YouTube diz respeito às tarifas dos Estados Unidos aos produtos brasileiros. O tarifaço dos Estados Unidos ao Brasil ajuda ou prejudica ou atrapalha a pré-campanha de Lula? Para 55% prejudica.

0: quando foi criada. De acordo com a secretária de Coordenação e Governança das Empresas Estatais, Elisa Leonel, para além do lucro expressivo e da contribuição com o orçamento do país, o impacto social dessas empresas é bem claro no dia a dia da população brasileira.
1: A Embrapa, com a pesquisa agropecuária, que gera uma segurança alimentar e uma produtividade no campo brasileiro inestimável. As empresas hospitalares, que têm prestado apoio fundamental ao SUS, são cerca de 51 hospitais nas redes hospitalares de empresas estatais federais. E os aeroportos regionais, por exemplo, que a Infraero gere e que são necessários num país de dimensão continental.
0: Outro ponto de destaque é a atuação de estatais como o Serpro, que usa as melhores tecnologias para garantir soberania digital, processando e armazenando em território nacional os dados dos brasileiros. Reportagem Carlos Oliveira.
2: O Bolsa Família traz impactos na saúde dos beneficiários.
3: Foi o que mostrou estudos da Fiocruz com organizações parceiras.
2: O risco de morte materna, por exemplo, é 30% menor entre quem é atendido pelo programa.
4: Reduzir a pobreza faz bem para a saúde. A conclusão é de um conjunto de pesquisas da Fiocruz, que analisou os impactos do Bolsa Família na saúde dos beneficiários ao longo dos últimos 10 anos. Os dados foram divulgados em revistas científicas e mostram a relação entre o programa de distribuição de renda e a redução da mortalidade e da incidência de diversos tipos de doenças em populações vulneráveis, como exemplificou o pesquisador da Fiocruz, Maurício Barreto.
5: Desde a mortalidade materna, a mortalidade infantil,

0: distribuição de renda e a redução da mortalidade e da incidência de diversos tipos de doenças em populações vulneráveis, como exemplificou o pesquisador da Fiocruz, Maurício Barreto.
1: Desde a mortalidade materna, a mortalidade infantil
2: e estrutura voltada a doenças infecciosas.
3: A capitão de Mariguerra, Marisa Martins, fala sobre a estrutura de atendimento.
4: A gente tem uma capacidade agora, nesse momento, de até 20 internações por até 48 horas. Temos uma capacidade de 2 leitos de CTI. Conseguimos fazer em torno de 150 atendimentos por dia. Temos um pequeno centro cirúrgico que a gente consegue fazer pequenos procedimentos. O que a gente está vendo muito nesse momento, desde quando a gente chegou até agora, são os pós-traumas, né, que não tiveram assistência depois que foram atendidos, primeiro atendimento, e foram embora. Então a gente está pegando essa segunda fase, pessoas que já são de doenças crônicas, diabéticos, hipertensos.
2: O governo federal também tem transportado toneladas de insumos em saúde e purificadores de água até a Venezuela.
3: A exportação de produtos de defesa brasileiros ultrapassou 1 bilhão e 800 milhões de dólares no primeiro semestre do ano.
2: Uma alta de 29% se comparado ao mesmo período de 2025.
3: Os produtos já chegaram a 150 países por meio de 130 empresas exportadoras.
2: Entre os produtos exportados estão aeronaves, armamentos leves, munições e serviços de engenharia.
3: Para o secretário de Produtos de Defesa do Ministério da Defesa, Heraldo Luiz Rodrigues, esse crescimento foi impulsionado por ações de incentivo do governo do Brasil.
5: Nós estamos investindo bastante, não só a defesa, mas todos outros ministérios investem também na aplicação de recursos para o desenvolvimento tecnológico das nossas empresas de defesa. Esse desenvolvimento, ele capacita as empresas a terem produtos no estado da arte para poder ser vendido. Então, produtos de defesa com alta qualificação e com boa operacionalidade para uso. Então, isso começa aí um processo de fortalecimento das indústrias.
2: Mais de 64 mil procedimentos médicos e sociais foram realizados pela Força Aérea Brasileira em regiões de...

0: custo de defesa com alta qualificação e com boa operacionalidade para uso. Então isso começa aí um processo de fortalecimento das indústrias.
1: Mais de 64 mil procedimentos médicos e sociais foram realizados pela Força Aérea Brasileira em regiões

0: em que o estudante conseguiu a melhor média. O resultado da primeira chamada vai ser divulgado no dia 15 de julho no endereço acessounico.mec.gov.br/ProUni. Já a segunda chamada sairá no dia 5 de agosto. Reportagem Júlio César de Oliveira.
1: Mais investimento na educação superior no país.
2: O Ministério da Educação anunciou mais R$90 milhões para fortalecer as universidades federais.
1: Do total, R$70 milhões vão ser destinados às ações de extensão universitária. Os recursos vão ser distribuídos entre 69 universidades federais e poderão financiar atividades que aproximem o ensino da comunidade.
2: Outros R$20 milhões vão ser destinados à criação de cuidotecas, espaços de acolhimento para crianças que funcionarão no período noturno.
1: Mais brasileiros no mundo digital.
2: Pesquisa do IBGE revela que no ano passado, 95% dos lares brasileiros tinham internet.

0: mentais, avaliando que o uso indevido da música gera dano moral sem necessidade de prova de abalo psicológico, independentemente de eventual valorização ou desvalorização da música com o uso pela banda Aviões do Forró. A relatora foi a ministra Isabel Galotti.
1: Para a Justiça do Trabalho, o motorista de ônibus não acumula função por atuar também como cobrador.
2: Esse é o entendimento unânime da Justiça do Trabalho. Mila Amaral.
3: A quinta turma do TST isentou a empresa Aviação Redentor do Rio de Janeiro de pagar adicional ao motorista. Ele trabalhou por 7 anos na empresa e alegou que nos fins de semana, além de dirigir, também fazia o trabalho de cobrador nas folgas dos colegas. Por isso, pedia 30% a mais no salário. O Tribunal Regional do Trabalho do Rio acatou o pedido do motorista, mas o TST reverteu a decisão. Isso porque esse tipo de situação já é um tema de consenso para o Tribunal. Ou seja, é de entendimento unânime que diz que as funções de motorista e cobrador são complementares e compatíveis.
1: Justiça determina a cassação de chapas por fraude à cota de gênero em município de Rondônia.
2: A ação foi ajuizada pelo Ministério Público Eleitoral. Vanessa Pereira.
4: As decisões do Tribunal Regional Eleitoral de Rondônia confirmaram que houveram fraudes à cota de gênero por parte das legendas do PDT e agir no município de Pimenta Bueno, em Rondônia, durante as eleições de 2024. O tribunal acolheu os argumentos do MP Eleitoral e reconheceu que os partidos usaram candidaturas femininas fictícias apenas para preencher o percentual mínimo de 30%, exigido pela legislação, sem o real propósito de disputa eleitoral. Na decisão, a justiça determinou a anulação dos votos das legendas do PDT e Agir para o cargo de vereador e tornou dirigentes e candidatas inelegíveis por 8 anos.
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1: Uma boa noite.
2: E até amanhã.
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7: Eu sou Paula Groba.
8: E eu sou Humberto Pinheiro.
7: E estes são os destaques de hoje do Jornal do Senado, que começa agora.
8: Senado vota MP de 266 milhões e meio para as cidades atingidas por enchentes em Minas Gerais.
7: Rede de proteção à mulher passa a ter prioridade no recebimento de alimentos.
8: Sancionada lei que inclui Ayrton Senna entre os heróis da pátria.
7: Boa noite.
8: Boa noite.
7: Além de proteção e abrigo, mulheres que escapam da violência doméstica precisam ter acesso à alimentação. E para ajudar nesse acolhimento, uma nova lei garante prioridade no abastecimento de alimentos às casas-abrigo e aos centros de atendimento às vítimas.
8: A norma teve origem em um projeto da senadora Tereza Leitão. Os detalhes com Marcela Cunha.
9: Com a nova lei, a rede de acolhimento a mulheres em situação de violência doméstica e familiar passa a ter prioridade no abastecimento de alimentos distribuídos pelo Sistema Nacional de Segurança Alimentar e Nutricional, o SISAM. A regra vale especialmente para centros de atendimento integral e casas-abrigo previstos na Lei Maria da Penha. A medida também alcança os dependentes das vítimas, como filhos e outras pessoas sob seus cuidados. O texto teve origem na proposta da senadora Tereza Leitão, do PT de Pernambuco, que lembrou que a ideia é reforçar a rede de proteção, garantindo a alimentação durante o período de acolhimento.
10: Destacando que é mais uma forma de garantir apoio, acolhimento às mulheres vítimas de violência. Essa é uma luta grande que precisa ser travada em todas as frentes.
9: Já a relatora, a ex-senadora Augusta Brito, do Ceará, afirmou que a medida ajuda a fortalecer a rede de atendimento para que mulheres em situação de violência tenham condições de deixar o ambiente de agressão com apoio e dignidade. A expectativa é que a prioridade no fornecimento de alimentos ajude a manter em funcionamento os serviços que recebem mulheres e crianças em situação de risco.
7: E a Comissão de Direitos Humanos aprovou um projeto que evita que a indenização

0: indenização paga pelo agressor à vítima de violência doméstica saia do patrimônio comum do casal.
1: Atualmente, a lei já prevê, por exemplo, o ressarcimento ao SUS pelo agressor de possíveis custos de tratamento de saúde da vítima devido às agressões. Repórter Rodrigo Rezende.
2: Quando for definido pela justiça que um agressor indenize a mulher vítima da agressão e essa for sua esposa, os recursos para o pagamento não poderão ser retirados dos bens em comum do casal. No caso, por exemplo, de um casamento em comunhão de bens. Esse é o objetivo de um projeto aprovado pela Comissão de Direitos Humanos do Senado. A relatora, senadora Jussara Lima, do PSD do Piauí, apontou que essa é uma questão de justiça. Ela teve seu relatório lido na CDH pela senadora Damaris Alves, do Republicanos do Distrito Federal.
3: Sem essa cautela, poderia ocorrer uma distorção evidente. A vítima seria formalmente indenizada, mas na prática parte do valor indenizatório sairia de seu patrimônio.
2: Atualmente, a lei já prevê, por exemplo, o ressarcimento ao SUS pelo agressor de possíveis custos de tratamento de saúde da vítima devido às agressões. O projeto será analisado agora pela Comissão de Constituição e Justiça.
0: O episódio envolvendo um pedaço de vidro em um copo de água de uma professora, colocado por alunos de uma escola municipal de São José dos Campos, no interior de São Paulo, reacendeu o debate sobre a segurança dos profissionais da educação.
1: No Senado, a Comissão de Constituição e Justiça aprovou um projeto que endurece as penas para crimes cometidos contra profissionais das áreas de educação e saúde. Os detalhes com o repórter Bruno Lourenço.
4: O projeto de lei eleva o homicídio, lesão corporal grave ou morte contra esses profissionais no exercício de suas funções ao patamar de qualificado e, consequentemente, ao rol dos crimes hediondos. Além disso, aumenta as penas para lesão corporal, ameaça, constrangimento ilegal, desacato e injúria. O relator, senador doutor Irã do Progressista de Roraima, defendeu que o endurecimento penal é pedagógico e urgente para conter o sentimento de desamparo que assola essas categorias essenciais ao desenvolvimento social do país.
5: O aumento dos casos de agressões a trabalhadores da saúde e da educação demonstra que os mecanismos jurídicos e institucionais atualmente disponíveis são insuficientes para assegurar um ambiente de trabalho digno e seguro para esses profissionais.
4: O crime hediondo impede benefícios como anistia, graça ou indulto e torna a progressão de regime prisional muito mais rigorosa.
0: E um grupo de senadores quer agilizar a votação em plenário e antes do recesso do projeto que regulamenta a educação domiciliar no Brasil.
1: A proposta que trata do homeschooling está sob análise no Senado desde 2022 e já mobilizou manifestações favoráveis e contrárias da sociedade. O parecer da relatora é pela aprovação. A repórter Raíssa Abreu conta os detalhes.
6: O senador Eduardo Girão, do Novo do Ceará, um dos que assinou o pedido de urgência, disse que o ensino domiciliar precisa de uma definição, já que muitas famílias que já praticam o chamado homeschooling têm vivido em insegurança jurídica. Em 2019, o STF decidiu que a modalidade não é inconstitucional, mas que precisa ser regulamentada por uma legislação específica.
7: Enquanto a gente não cumpre o nosso papel no Senado, famílias estão sendo aí intimidadas por militantes ideológicos do judiciário, inclusive com até prisão, pedido de prisão, né, porque essas famílias não estão conseguindo se regulamentar porque o Senado não age.
6: Quem não concorda com a liberação da prática, como o professor Romualdo Portela, teme que as crianças e adolescentes percam o direito ao convívio com a diferença proporcionado pelas escolas.
8: A educação domiciliar é uma privação de direito destas crianças, porque elas não são preparadas para viver num mundo em que necessariamente elas terão que se haver com uma pluralidade de comportamentos, de crenças, de modos de encarar a vida.
6: Eduardo Girão informou que o pedido de urgência está sendo negociado com o presidente do Senado, Davi Alcolumbre.
0: O Senado aprovou hoje a medida provisória que destina 266 milhões e meio de reais para a reconstrução da zona da Mata Mineira, atingida pelas fortes chuvas de março.
1: Os recursos serão usados na recuperação de moradias e serviços públicos e no pagamento de auxílio a famílias afetadas. A reportagem é de Douglas Castilho.
9: Do valor total, uma parte será aplicada diretamente em ações de resposta e reconstrução de infraestrutura emergencial, como habitações, escolas, escolas e unidades de saúde destruídas pelas tempestades, e o restante será convertido em pagamento de uma parcela única de R$ 7.300 para cerca de 5 mil famílias elegíveis. A votação da MP foi viabilizada após uma rápida articulação do Congresso Nacional, e o presidente do Senado, Davi Alcolumbre, explicou a urgência da análise da matéria.
10: O estado de Minas Gerais, a zona da Mata Mineira, perderia a possibilidade de utilizar esse crédito para minimizar os danos e os impactos causados pelaquela tragédia natural. Não seria razoável um estado da federação que sofreu com uma tragédia não ter condições de minimizar os danos e os impactos causados por essa tragédia a centenas e milhares de pessoas.
9: Com a aprovação nas duas casas do Congresso, o texto que segue para a promulgação assegura o repasse imediato das verbas que serão alocadas pelo Ministério da Integração.
0: Uma lei que teve origem num projeto do Senado inscreveu o nome de Ayrton Senna da Silva no livro de heróis e heroínas da pátria.
1: Tricampeão mundial de Fórmula 1, Senna já era patrono do esporte brasileiro e agora passa a integrar o memorial que homenageia brasileiros e brasileiras que marcaram a história do país. Repórter Henrique Nascimento.
11: Ayrton Senna da Silva agora faz parte do livro dos heróis e heroínas da pátria. A lei nasceu de um projeto apresentado no Senado pelo senador astronauta Marcos Pontes, do PL de São Paulo. Tricampeão mundial de Fórmula 1, Senna já é patrono do esporte brasileiro. Para uma geração inteira, ele marcou as manhãs de domingo com vitórias, emoção e a bandeira do Brasil no alto do pódio. Marcos Pontes comemorou a nova lei e lembrou o orgulho que Senna despertava nos brasileiros.
12: Eu sei que pelo menos os mais velhos acordavam no domingo, como eu, para assistir o Ayrton Senna. Não era nem a Fórmula 1, era o Ayrton Senna vencendo, colocando a bandeira do Brasil lá em cima.
11: O senador Nelsinho Trade, do PSD de Mato Grosso do Sul, afirmou que Senna deixou um exemplo de dedicação, ética e fé.
13: Esse é o legado e é o segredo que o Ayrton deixou dentro de mim.
11: O livro dos heróis e heroínas da pátria fica no Panteão da Pátria em Brasília e reúne nomes que marcaram a história do país.
1: Com edição de Paula Groba e trabalhos técnicos de João Lira, o Jornal do Senado fica por aqui. Acompanhe agora as notícias da Câmara dos Deputados. Boa noite.
0: Boa noite e até amanhã.
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15: Câmara estende proteção de direitos a plantas desenvolvidas geneticamente.
16: Comissão amplia repasses a municípios e fundos para regiões sul e sudeste.
15: Projeto de lei que equipara misoginia ao racismo vai avançar com urgência.
16: Deputados aprovam medidas de apoio aos exportadores e contra enchentes.
15: Boa noite. Câmara aprova medidas provisórias que destinam recursos para a saúde de policiais, apoio a empresas exportadoras e para recuperação após enchentes em Minas Gerais. A repórter Daniele Lessa acompanhou as votações.
17: O plenário da Câmara aprovou três medidas provisórias que destinam recursos para a saúde de policiais, apoio a empresas exportadoras e para recuperação após enchentes que aconteceram em Minas Gerais no início do ano. Uma das medidas provisórias direciona recursos arrecadados com as empresas de apostas conhecidas como bets para o Fundo para Aparelhamento e Operacionalização das Atividades FIM da Polícia Federal, o FUNAPOL. O repasse dos recursos das bets será gradual, 1% em 2026, 2% em 2027 e 3% a partir de 2028. Além disso, o governo federal fica autorizado a repassar até R$ 200 milhões ao FUNAPOL ainda em 2026, utilizando recursos livres do Tesouro Nacional. Esses recursos poderão ser usados para custear a saúde dos servidores da Polícia Federal, da Polícia Rodoviária Federal e da Polícia Penal Federal. O projeto ainda permite que recursos do FUNAPOL sejam usados para pagamento de retribuição por atividade extraordinária a servidores da Polícia Federal. Segundo o governo, o objetivo é garantir financiamento estável para a segurança pública e promover a valorização e a proteção da saúde dos profissionais. Relator da medida provisória, o deputado Aloísio Mendes, do Republicanos do Maranhão, destacou que os servidores das polícias federais enfrentam riscos elevados, desgaste físico e pressão psicológica, o que justifica as medidas de proteção à saúde e valorização profissional.
18: Fazendo um gesto importante para nossas polícias da União, Polícia Federal, Polícia Rodoviária Federal, Polícia Penal Federal, que prestam um relevante serviço à sociedade e que agora, com a aprovação da SMP agora, terão a sua saúde mais bem cuidada, dos seus familiares, essa profissão que é tão desgastante, que causa tantos prejuízos à saúde dos nossos profissionais.
17: Outra medida provisória aprovada cria novas regras para fortalecer linhas de financiamento do Plano Brasil Soberano para empresas afetadas por instabilidade internacional, razões geopolíticas ou aumento de tarifas comerciais. Os recursos de até 15 bilhões de reais poderão atender exportadoras de bens industriais, produtos agropecuários, pesca, aquicultura, florestas plantadas, recursos minerais e setores industriais relevantes para o comércio exterior. Ao defender a aprovação da MP, a deputada Érica Cocai, do PT do Distrito Federal, falou da importância de investir na indústria nacional como forma de proteger o país de oscilações nos preços internacionais.
19: De crédito de 15 bilhões, que visa desenvolver a indústria nacional, absolutamente fundamental, que visa fazer frente ao que nós estamos vendo com a crise, com a guerra do Irã, para que nós não tenhamos os efeitos deste processo na elevação do próprio combustível, que o Brasil possa se proteger.
17: O plenário também aprovou a medida provisória que destina crédito extraordinário de 266 milhões de reais ao Ministério da Integração e Desenvolvimento Regional para ações de recuperação e apoio financeiro às famílias afetadas pelas enchentes e deslizamentos que atingiram a Zona da Mata de Minas Gerais no início do ano. As três medidas provisórias serão analisadas em seguida pelo Senado. Da Rádio Câmara de Brasília, Daniele Lessa.
16: Luiz Lima, do Novo do Rio de Janeiro, critica os gastos do governo federal com publicidade institucional e afirma que os recursos deveriam ser destinados a áreas prioritárias. Ele afirma que a campanha oficial tem caráter político e não reflete a realidade da população.
15: Para Luiz Lima, as peças publicitárias divulgam informações enganosas sobre temas como segurança pública, combate ao feminicídio e economia. Ele também afirma que o aumento dos preços e a perda de poder de compra contradizem a mensagem divulgada pelo governo.
14: Votação.
16: A Câmara aprovou o aumento do prazo de proteção de direitos sobre plantas desenvolvidas geneticamente. O repórter Antônio Vital acompanhou a votação.
20: O plenário da Câmara aprovou o projeto que amplia de 18 para 25 anos os direitos de propriedade sobre sementes e mudas desenvolvidas geneticamente de videiras, árvores frutíferas, árvores florestais, árvores e plantas ornamentais e cana-de-açúcar. A proposta altera a Lei de Proteção de Cultivares, que é o nome que se dá às variedades de plantas desenvolvidas ou selecionadas por meio de técnicas de melhoramento genético. Cultivares apresentam características como resistência a pragas, maior produtividade e adaptação ao clima ou sabor melhor, o que as diferenciam de outras plantas da mesma espécie. A proposta aprovada mantém o prazo de proteção dos direitos de cultivares das demais espécies vegetais em 15 anos. A legislação determina o pagamento de royalties pelos produtores às empresas que desenvolvem os cultivares. Prevê exceções, como no caso do produtor que reserva sementes para uso próprio sem fins comerciais, ou para o pequeno produtor que multiplica as sementes por conta própria e as troca com outros agricultores familiares. O projeto aprovado exclui os produtores de cana-de-açúcar que exploram área de até 150 hectares da obrigação de pagar os royalties. Exclui ainda os pequenos produtores de plantas ornamentais. O relator, deputado Arnaldo Jardim, do Cidadania de São Paulo, diz que as mudanças eliminam distorções que hoje afastam o investimento na produção de novos cultivares, como no caso de florestas de eucaliptos e pinos. Segundo ele, cultivares desse tipo demoram até 20 anos para serem desenvolvidos e o prazo menor de proteção dos direitos desestimula as empresas a desenvolverem novas espécies.
21: Cada vez que você faz o desenvolvimento de uma nova variedade, de um novo cultivar, você tem que ter investimentos em pesquisa. Então é normal que você cobre um royalties por aquilo que é a utilização dos novos cultivares. Qual era o grande desafio? Você ter um justo equilíbrio. Você não poderia ter um período dessa cobrança de royalties muito pequeno, porque não compensaria, e você não poderia ter também esse período muito extenso, porque você restringe o acesso a essas novas variedades.
20: O relator acatou o pedido de deputados do PSOL e do PT e excluiu do pagamento de royalties sobre cultivares os pequenos produtores de plantas ornamentais. Para o deputado Tarcísio Mota, do PSOL do Rio de Janeiro, a medida vai beneficiar mais de 800 mil pessoas. O projeto, que amplia de 18 para 25 anos os direitos de propriedade sobre cultivares de videiras, árvores frutíferas, árvores florestais, árvores e plantas ornamentais e cana-de-açúcar, seguiu para análise do Senado. Da Rádio Câmara de Brasília, Antônio Vital.
2: Agricultura.
15: Sérgio Turra, do PP do Rio Grande do Sul, critica o anúncio de mais de R$500 milhões para o Plano Safra, afirmando que os produtores rurais endividados não conseguem acessar o crédito. Ele argumenta que a medida não atende esse público específico.
3: Sérgio Turra defende a proposta de securitização das dívidas rurais, afirmando que a medida é essencial para garantir a sobrevivência dos produtores e da economia gaúcha. Ele também não concorda com a classificação da proposta pelo governo como uma pauta-bomba.
15: Santim Roveda, do União do Paraná, cobra mais apoio ao agronegócio e critica o corte de verbas para o Plano Safra. O congressista avalia que a redução das verbas para custeio e seguro rural vai deixar os produtores desprotegidos, especialmente diante de previsões climáticas severas.
3: Santim Roveda cita o Paraná como exemplo de logística, cooperativismo e exportações a ser implementado em outros estados, mas lamenta que o excesso de impostos federais tire a rentabilidade de quem trabalha e gera riqueza no campo e na cidade.
2: Economia.
15: Deputados concordam com representantes de micro e pequenas empresas sobre a atualização geral da tabela do Simples e não apenas dos limites do MEI. A reportagem é de Luiz Cláudio Canuto.
22: Representantes de micro e pequenas empresas criticaram o projeto do governo de atualização dos limites de faturamento do microempreendedor individual, o MEI, e cobraram uma atualização geral da tabela do Simples. A proposta do governo chegou recentemente à Câmara e se soma a outros mais de 30 projetos a respeito do tema. Pelo projeto do governo, o teto do MEI subiria dos atuais R$ 81 mil para R$ 110 mil em 2027 e R$ 140 mil em 2028. O projeto também permite que um MEI contrate até 2 empregados por um salário mínimo ou piso salarial da categoria. Na Câmara, o tema já é analisado por uma comissão especial, onde o relator, deputado Jorge Guetem, do Republicanos de Santa Catarina, defende uma revisão geral do Simples e não apenas do limite do MEI. O presidente da Frente Parlamentar Mista do Ambiente de Negócios, Mendonça Filho, do PL de Pernambuco, concorda com a atualização da tabela do Simples Nacional para micro e pequenas empresas. A defesa da correção foi reforçada também pela presidente da comissão especial sobre o tema, deputada Anne Ortiz, do PP do Rio Grande do Sul. Desde a última atualização dos limites, em 2018, a inflação acumulada pelo IPCA é de 55,4%.
23: Não por conta de um crescimento real, não por conta de um crescimento orgânico, mas sim por um achatamento do teto por conta dessa inflação acumulada.
22: Segundo o relator do projeto sobre o MEI, deputado Jorge Guetem, se o ajuste da tabela se limitar à faixa do microempreendedor, o risco será de distorção do Simples.
24: É uma conta simples fazer. Por que eu vou estar numa alíquota maior ali como micro e pequena empresa de 180 mil se eu posso estar numa alíquota bem menor, né, que é o benefício que os MEIs têm, são contemplados, né? Então, elevando a 140.
22: Uma das ideias em debate prevê que o teto dos microempreendedores suba para R$ 140 mil. Já o das microempresas subiria de R$ 360 mil para R$ 869 mil por ano. E o das empresas de pequeno porte passaria de R$ 4,8 milhões para R$ 8,69 milhões. Da Rádio Câmara de Brasília, Luiz Cláudio Canuto.
3: Maurício Marcon, do PL do Rio Grande do Sul, contesta os dados sobre o desemprego e a inflação anunciados pelo governo. Para ele, o discurso de crescimento econômico desconhece a realidade da população, que sofre com o aumento no preço dos alimentos e dos combustíveis.
15: Segundo a análise de Maurício Marcon, o cenário nacional é oposto ao anunciado, com um déficit acima de R$ 1 trilhão e com a dívida pública superando 80% do PIB, o que prejudica a criação de novas empresas, a geração de empregos e a produção nacional.
3: Dr. Fernando Máximo, do PL de Rondônia, celebra a aprovação pela Câmara de proposta de emenda à Constituição relatada por ele, que garante a imunidade tributária total para templos religiosos e suas entidades, como creches, asilos e orfanatos.
15: Dr. Fernando Máximo explica que a medida, agora sob análise do Senado, isenta de impostos a compra de bens e serviços, com os tributos pagos sendo devolvidos às entidades em 90 dias para reinvestimentos nas entidades de assistência social filantrópicas.
14: Desenvolvimento Regional.
3: Comissão Especial aprova aumento de repasses para municípios e criação de fundos para Sul e Sudeste. A repórter Noelle Nobre tem os detalhes.
2: Uma comissão especial da Câmara dos Deputados aprovou uma proposta de emenda à Constituição que aumenta o Fundo de Participação dos Municípios, o FPM, e cria fundos específicos para o desenvolvimento das regiões Sul e Sudeste. O parecer aprovado é do deputado Arnaldo Jardim, do Cidadania de São Paulo. A medida eleva de 50% para 53%. A parcela da arrecadação federal de impostos que deve ser dividida com estados e municípios. Isso garantirá às prefeituras uma quarta parcela extra de 1% do FPM a ser paga anualmente no mês de março. O relator, Arnaldo Jardim, acredita que os municípios hoje estão sobrecarregados.
21: A Constituição de 88 dá um sinal, mas a prática acabou se revelando ao contrário. Houve uma reconcentração de recursos na União. E isso não foi acompanhado da divisão de responsabilidades. Todas as novas políticas foram no sentido de repassar responsabilidades aos estados e municípios.
2: Além do reforço para as cidades, a proposta cria fundos constitucionais de financiamento para o Sul e o Sudeste, nos moldes do que já existe para o Norte, o Nordeste e o Centro-Oeste. Cada um desses novos fundos receberá 1% da arrecadação federal para financiar o setor produtivo local. Para evitar um choque nas contas públicas, a implementação será gradual, 0,5% em 2027 e o valor integral em 2028. A estimativa é que em 2028, cada novo fundo regional e o aumento do FPM representem separadamente um aporte de mais de 11 bilhões de reais. Agora, a proposta segue para o plenário da Câmara, como lembrou o presidente da comissão especial, deputado Cobalcini, do MDB de Santa Catarina.
4: A gente tem que agora fazer uma construção além daquela que nós construímos aqui na comissão especial. Precisamos estender para o Brasil.
2: A proposta que aumenta os repasses para os municípios e cria fundos de desenvolvimento para as regiões Sul e Sudeste precisa ser votada em 2 turnos no plenário antes de seguir para a análise do Senado. Da Rádio Câmara de Brasília, Noelle Nobre.
14: Saúde.
15: Paulo Soares, do Podemos de São Paulo, faz um apelo pela continuidade dos atendimentos no Hospital e Maternidade São José, de Barra Bonita. Ele alerta que o fechamento do pronto atendimento da unidade pode sobrecarregar outros hospitais e comprometer a assistência na região.
3: Paulo Soares também defende a atualização da tabela do SUS e mais investimentos na rede pública de saúde. Segundo o parlamentar, o financiamento adequado é essencial para garantir o funcionamento dos hospitais filantrópicos e das Santas Casas.
14: Justiça.
15: Deputados aprovaram regime de urgência para o projeto que equipara o ódio às mulheres ao crime de racismo. O repórter Antônio Vital explica.
20: Depois de muito debate em plenário, a Câmara dos Deputados aprovou o regime de urgência para o projeto já aprovado pelo Senado, que prevê punições para a prática de misoginia, como é chamada a prática de ódio, desprezo ou preconceito contra as mulheres. O projeto inclui o crime de misoginia na mesma lei que já pune com pena de 2 a 5 anos de prisão sem direito à fiança, discriminação ou preconceito de raça, cor, etnia, religião ou procedência nacional. A coordenadora do grupo de trabalho que analisou a proposta, a deputada Tabata Amaral, do PSB de São Paulo, apresentou nova versão para o texto no início de junho, com alterações na proposta aprovada pelos senadores. Ela alterou principalmente a definição de misoginia. Tabata Amaral retirou os termos ódio e aversão previstos no projeto do Senado para caracterizar a misoginia. Na nova versão, misoginia é descrita como a prática, a indução ou a incitação de menosprezo ou discriminação contra a mulher, que promova violência, negue sua igualdade de direitos ou ofenda sua dignidade em razão da condição de mulher. O texto aprovado pelo grupo de trabalho também prevê que o juiz poderá suspender temporariamente conta ou perfil na internet que estimular violência contra a mulher. No plenário, o regime de urgência foi aprovado com 293 votos favoráveis e 158 contrários, depois de muita discussão. Deputados da Frente Parlamentar Evangélica manifestaram preocupação com a possibilidade de pregadores religiosos serem enquadrados no crime de misoginia. Outros deputados disseram que a definição do crime é vaga e pode motivar censura. Foi o que disse a deputada Júlia Zanatta, do PL de Santa Catarina.
5: Ainda temos termos muito vagos que deixam a critério do juiz, e isso acaba numa perseguição. Me parece, sim, que é para perseguição religiosa, para calar opositores, mulher que é bandido na cadeia.
20: O texto do grupo de trabalho também aumenta as penas de calúnia, difamação e injúria quando praticados no contexto de violência familiar. E dobra a pena para postagens com incentivo à violência contra a mulher, quando praticados na internet com o fim de obter lucros. A deputada Tabata Amaral, coordenadora do grupo de trabalho, disse que está ouvindo lideranças dos partidos para chegar a um texto de consenso. Ela defendeu punição para quem incentiva a violência contra a mulher.
6: A gente vê o número de homicídios no Brasil cair, mas o número de feminicídios aumenta. E nós precisamos dar uma resposta. E essa resposta passa por enfrentar grupos de ódio que estão se articulando, especialmente no submundo da internet. Grupos de ódio que entenderam que você incentivar o estupro, você incentivar a violência, você atacar uma mulher, infelizmente, é uma forma de ganhar dinheiro, é uma forma de viralizar, é uma forma de vender um curso.
20: Com o regime de urgência, o projeto que prevê pena de até 5 anos de prisão para quem praticar o crime de misoginia pode ser votado diretamente no plenário da Câmara, sem passar pelas comissões permanentes da Casa. Da Rádio Câmara de Brasília, Antônio Vital.
7: Relações Exteriores.
3: Alencar Santana, do PT de São Paulo, critica a suposta submissão de políticos brasileiros a interesses estrangeiros, citando uma correspondência oficial de autoridade externa que trata da possibilidade de uma equipe de transição governamental brasileira ser colocada à disposição de outra nação.
15: Alencar Santana afirma que o documento menciona a entrega de riquezas estratégicas e de tecnologias como o PIX. Ele classifica a hipótese como traição à pátria, alerta sobre o risco de interferência externa nas eleições e defende uma postura firme na defesa dos interesses do Brasil.
3: Termina agora o Jornal Câmara dos Deputados, produzido pela Rádio Câmara, com trabalhos técnicos de Wellington Teles e apresentação de Cibele Comanetti e Márcia Quilissardi. Uma boa noite para você.
15: Boa noite e a Voz do Brasil volta amanhã.
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